0: se reconciliar contigo, de alguma forma se afastaram do Evangelho, se afastaram de Cristo, que o Senhor venha abençoar a cada um, que o Senhor venha visitar a cada um nessa noite, em nome de Jesus. Amém. Amém. Glória a Deus. Eu vou pedir para o Gustavo ler os recados aí.
1: Bom, vou ler os recados, mas eu não posso deixar passar aqui a Cacá Silva 310, acho que todos nós estamos vendo aí que ela está passando por um momento de perturbação, dizendo que está ouvindo vozes. Cacá, estou falando com você agora e eu quero deixar um versículo para você. Lucas 10:19. Eis que vos dei autoridade para pisar serpentes e escorpiões e sobre todo o poder do inimigo, e nada vos fará dano algum. Ah, Cristo deixou essa autoridade para nós. Então, quero que você repita comigo. Em nome de Jesus. Fale em voz alta, Cacá. Em nome de Jesus. Vozes que estão na minha cabeça, que estão me perturbando. No nome de Jesus, pela autoridade que Ele me deu, eu repreendo, eu expulso, sai agora da vida dessa moça. Fale isso, Cacá, em voz alta. Expulsa essas vozes. Não aceita, não admita isso, porque a autoridade está sobre você. Eis que vos dei autoridade para pisar em serpentes e escorpiões, e sobre todo o poder do inimigo. Ele deixou autoridade sobre todo o poder do inimigo. Expulsa isso com convicção. E você vai parar de ouvir essas vozes. Mas fala com autoridade, não com medo. Não com medo. Amém? Vamos continuar aí com os recados.
0: Amém.
1: Bom, pastor Anderson deixou aí uma boa noite pra gente. O Igor passou por aqui, a Andrea, a Karina, a Natália, a Alessandra, a Cris passou por aqui também, esteve com a gente. Então, meu boa noite para vocês, muito obrigado pelo carinho, muito obrigado pela audiência. Espero que, de fato, a gente tenha conseguido, através da palavra de Deus, atingir o coração de vocês, ter sido usado aqui como instrumento do Espírito Santo. E a gente tem um pedido de oração, Thiago. Uma irmã que nos chamou, ela vem chamando a gente desde o dia 15/6, né, pedindo oração pelo Lucas Salles. Ela ainda quer pedir, tá pedindo oração para ele, porque ele segue internado. Mas no dia 22, o Lucas estava na UTI. Ele ainda estava na UTI desde o dia 15, porém, ele já saiu. Ele saiu da UTI.
0: Glória a Deus.
1: Mas ela tá pedindo oração por ele aí. Então, vamos clamar aqui, vamos levantar um clamor pela vida do Lucas e também já dar graças a Deus pela evolução dele e confiar e crer e ter fé aí que ele vai ser 100% recuperado e vai sair dessa.
0: Glória a Deus. Eu lembro que nós oramos pelo Lucas Salles, ele estava na UTI. Glória a Deus por essa evolução. Glória a Deus que o Senhor já está trabalhando. Eu também quero orar aqui, aproveitando essa oração, pelo Lucas Salles, né? Também pela Carol, que ela pediu oração aqui, que ela teve um começo de AVC.
1: Caramba.
0: O Kleber também pediu oração pela saúde dele, que ele está sentindo falta de ar. E também João Miranda, que é o pai de uma amiga nossa, lá da nossa igreja, que ele teve AVC, João Miranda. Então nós estaremos orando aqui por esses quatro nomes, o Lucas, a Carol, o Kleber e o João Miranda. Amém? Glória a Deus. Espírito Santo de Deus, eu venho pedir a Ti, Senhor, que o Senhor venha visitar a cada nome citado aqui, Senhor. Eu incluo também o nome da Ana, que ela pediu oração para mim pelo WhatsApp hoje. Senhor, o Senhor venha visitar a cada um, ó Deus, assim como foi testemunhado já algumas vezes, Pai, que o Senhor fez um milagre. Nós cremos no Deus dos milagres, nós cremos no médico dos médicos, nós cremos no Deus que tudo pode, no Deus onipotente, como foi falado nessa noite. E nós estamos aqui, Senhor Deus. Eu quero profetizar na vida dessas pessoas, Pai, a cura. Eu quero profetizar na vida dessas pessoas a libertação. Eu quero profetizar na vida dessas pessoas a paz que excede todo o entendimento. Eu quero profetizar a restauração na vida dessas pessoas, Senhor Deus. Eu quero profetizar a sua bênção na vida de cada um desses nomes que foram citados aqui, que estão passando por esse momento, ó Deus. Eu quero profetizar, Deus, em nome de Jesus, já a vitória, em nome de Jesus. Glória a Deus. Amém. Glória a Jesus. Então é isso. Foi passado todos os recados, né, Gustavo?
1: Isso aí, todos os recados. É, eu gosto muito de frisar aqui que esse programa ele é totalmente voluntário, né? É, de fato, com o objetivo de alcançar almas. Então, isso é lindo da parte do Thiago aí, do nosso âncora. E fica a minha admiração aí, Thiago, pelo seu trabalho. E é isso. Muito boa noite pra vocês. Até a próxima. E segunda que vem, provavelmente temos programas novamente, né? A partir das 8.
0: Estaremos aqui, se
1: Deus
0: quiser.
1: E meu beijo aí pra você que nos ouviu e nos acompanhou.
0: Glória a Deus. Eu vou pedir pro nosso sonoplasta, quero mandar um abraço para ele aqui também, que tá sempre conosco aqui nos ajudando. Glória a Deus, que Deus abençoe sua vida, William. Amém. Quero pedir para ele soltar então a vinheta do nosso patrocinador e estamos terminado após essa vinheta. Amém. Glória a Deus.
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1: Boa noite.
2: Boa noite para você que nos acompanha em todo o país.
1: Segunda-feira, 29 de junho de 2026.
2: Vamos ao destaque do dia. Apoio a bons pagadores.
1: Desenrola adimplentes. Permite substituir empréstimos mais caros por financiamentos com juros menores.
2: A iniciativa busca reduzir o peso das parcelas no orçamento, prevenindo o endividamento. Pablo Mundinho.
3: A ideia é substituir juros de até 12% por juros no máximo de 1,99% ao mês.
1: E ainda, incentivo também para quem está em dia com o FIES, o Fundo de Financiamento Estudantil.
2: Após se formar, o estudante poderá receber crédito para montar seu próprio negócio.
1: É o FIES empreendedor. Graziele Bezerra.
4: O governo do Brasil estima que em um universo de 500 mil beneficiários adimplentes, exista um público potencial imediato entre 50 mil e 125 mil pessoas.
2: Vamos falar também sobre restituição do imposto de renda.
1: Amanhã será pago o segundo lote a mais de 9 milhões e 500 mil contribuintes.
2: É o maior número de pessoas já beneficiadas de uma só vez.
1: Hoje, na apresentação da Voz do Brasil, eu, Mariana Jungmann e Luciano Seixas.
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1: Trabalhadores informais que têm dívidas, mas que estão com os pagamentos em dia ou com, no máximo, 3 meses de atraso, poderão aderir ao Desenrola Adimplentes.
2: A ideia é dar um alívio no orçamento dessas famílias, que poderão refinanciar seus contratos pagando juros menores, de, no máximo, 1,99% ao mês.
1: O novo Desenrola foi lançado nesta segunda-feira e os interessados já podem aderir ao programa.
3: Organizar as contas, pagar menos juros e evitar que novas dívidas comprometam o orçamento das famílias. É o objetivo das novas medidas anunciadas pelo governo do Brasil para ampliar o acesso ao crédito e incentivar quem mantém os pagamentos em dia. O Desenrola Adimplentes, lançado nesta segunda-feira pelo presidente Lula, amplia o alcance do programa que já ajudou mais de 7 milhões e meio de famílias na reorganização financeira. Agora, o foco passa a ser quem trabalha na informalidade e mantém as contas em dia, mas enfrenta juros elevados no crédito pessoal. A proposta permite substituir empréstimos mais caros por financiamentos com juros de até 1,99% ao mês, reduzindo o peso das parcelas no orçamento e prevenindo o endividamento, destaca o ministro da Fazenda, Dário Dorigan.
5: Esse trabalhador, ele vai poder se reorganizar do ponto de vista financeiro. Ele vai poder, inclusive, se ele quiser, tomar crédito dentro desse mesmo patamar, a 1,99% ao mês, tomar um volume de crédito a mais, desde que a prestação total não passe de 90% do que ele tinha antes.
3: Poderão aderir trabalhadores informais que tenham operações de crédito pessoal de até R$15 mil, com pelo menos 4 parcelas pagas e no máximo 90 dias de atraso. A ideia é substituir juros de até 12% por juros no máximo de 1,99% ao mês, explica o ministro Dorigan.
5: A situação atual do trabalhador informal, que paga taxa de juros de 6% a 12% ao mês, nós estamos dizendo, nós vamos te dar uma nova linha para você extinguir essa taxa de juros e essas condições que hoje você é submetido.
3: O pacote também amplia o uso do FGTS como garantia no crédito consignado privado. A utilização é opcional e vai permitir ao trabalhador formal contratar empréstimos com juros limitados a 1,99% ao mês, reduzindo o custo do crédito e ampliando o acesso a condições mais vantajosas. Segundo o governo, as medidas fortalecem a política de reorganização financeira das famílias brasileiras. A estimativa do Tesouro é aportar cerca de R$4 bilhões para atender o novo programa. Reportagem Pablo Mundim.
2: Os participantes do programa ficam com o CPF bloqueado para apostar em jogos online, as chamadas bets, por um período de 6 meses.
1: As informações sobre o Desenrola estão no portal gov.br ou nos bancos oficiais, Caixa Econômica e Banco do Brasil.
2: E dentro do programa Desenrola Adimplentes, o governo do Brasil desenvolveu também uma linha de crédito voltada para beneficiários do FIES.
1: Com a novidade, quem mantém as parcelas em dia agora tem um incentivo para abrir ou expandir o próprio negócio com juros mais baixos.
4: O programa FIES Empreendedor é destinado a profissionais graduados que desejam abrir ou expandir seu próprio negócio, contando com linhas de crédito mais acessíveis. Podem aderir aqueles que pagaram em dia as últimas 36 parcelas do programa, sem histórico de renegociação no período. No caso de pessoa física, com limite de financiamento de até R$ 80 mil e prazo máximo de pagamento de 60 meses, incluindo até 6 meses de carência. Para pessoa jurídica, com limite de financiamento de até R$ 180 mil e prazo máximo de pagamento de 96 meses, incluindo até 6 meses de carência. Em uma simulação de empréstimo de R$ 80 mil em 5 anos, por exemplo, o custo total cai de

0: O adimplente que seguir pagando em dia vai ter pelo menos 37 mil de benefício e é para esse estudante que está querendo deslanchar no seu primeiro negócio que nós estamos abrindo essa linha, dando um estímulo ao bom pagador do FIES.
1: Para o ministro da Educação, Leonardo Barchini, a linha de crédito dará igualdade de condições aos egressos do ensino superior.
2: Com essa linha de crédito, nós vamos conseguir dar oportunidade a esse jovem para que ele possa, de fato, empreender. Vão dar um retorno para a sociedade igual os jovens do ProUni, do FIES, do Reúne, da expansão, da lei de cotas.
1: O governo do Brasil estima que, em um universo de 500 mil beneficiários adimplentes, exista um público potencial imediato entre 50 mil e 125 mil pessoas. Uma parcela expressiva desse grupo já possui CNPJ ativo, o que demonstra uma demanda real por capital de giro para alavancar seus negócios. Reportagem Graziele Bezerra.
3: E o presidente Lula enviou hoje ao Congresso Nacional projeto de lei complementar que aumenta de forma progressiva o teto de faturamento do MEI, o microempreendedor individual.
4: A meta é chegar a R$ 140 mil até 2028 e permitir a contratação de 2 empregados.
3: Atualmente o teto é de R$ 81 mil por ano. A medida pode beneficiar 13 milhões de microempreendedores individuais registrados.
4: Com o aumento, o governo quer fortalecer os pequenos negócios e incentivar a geração de empregos. Quem comentou foi o presidente Lula.
5: Muito dinheiro na mão de poucos significa pobreza. E quando a gente faz, manda um projeto de lei desse dizendo que pouco dinheiro na mão de muitos é uma distribuição de oportunidade de riqueza. Portanto, eu acho que o Congresso Nacional vai fazer um esforço muito grande, se Deus quiser, e volta a isso o mais rápido possível para que a gente possa favorecer aquelas pessoas que mais precisam de crédito.
3: O ministro do Empreendedorismo, da Microempresa e da Empresa de Pequeno Porte, Paulo Pereira, destacou as medidas para estimular o MEI.
6: Vou dizer que é um momento histórico, né, para os microempreendedores individuais do Brasil, quase 10 anos sem aumento, de modo que é uma medida que tem um impacto muito grande, presidente, e que se insere num conjunto de medidas que o senhor tem feito para os empreendedores. Então, em primeiro lugar, as linhas de crédito, que o senhor agora está trabalhando, presidente, para que a gente lance um grande parcelamento para os MEIs, para que eles possam regularizar a sua situação, quer dizer, esses 3 milhões que são MEIs e que hoje tem alguma situação de inadimplência, vão poder regularizar a sua situação. E uma série de outras medidas, como a expansão do Contrata Mais Brasil, a linha de crédito que foi apresentada hoje no Desenrola Empreendedores. Então, só para dizer, um dia histórico, mas inserido num conjunto de esforços do senhor pelos empreendedores brasileiros.
4: Para ajudar a conter a alta do preço do petróleo, o governo abriu crédito extraordinário de 550 milhões de reais para apoiar a importação do diesel.
3: A Agência Nacional do Petróleo, Gás Natural e Biocombustíveis será responsável pelo repasse aos produtores.
7: O governo do Brasil abriu um crédito extraordinário de 550 milhões de reais para apoiar a importação de óleo diesel de uso rodoviário. A medida, publicada nesta segunda-feira, 29, destina os recursos ao Ministério de Minas e Energia para viabilizar uma política de subvenção operada pela Agência Nacional de Petróleo, Gás Natural e Biocombustíveis, ANP. A iniciativa tem caráter emergencial e temporário e busca reduzir os efeitos da alta dos preços internacionais do petróleo sobre a economia brasileira. A medida foi criada após o aumento da instabilidade no mercado global, provocado pelo agravamento do conflito geopolítico no Oriente Médio. A ANP será responsável pelo repasse da subvenção aos importadores de diesel, com critérios baseados no volume comercializado e na diferença entre o preço de referência e o valor definido para o produto. Como a despesa não estava prevista no orçamento de 2026, o governo precisou abrir o crédito extraordinário para garantir a execução da política. A medida atende os critérios de urgência e imprevisibilidade previstos na Constituição. Claudimário Carvalho, para a Voz do Brasil.
4: Em julho, a bandeira tarifária de energia seguirá amarela, indicando a cobrança de taxa adicional sobre as contas de luz no mês.
3: O anúncio foi feito pela Agência Nacional de Energia Elétrica, ANEEL.
4: Com isso, os consumidores vão pagar um adicional de R$ 1,88 para cada 100 kWh consumidos.
3: A bandeira tarifária está amarela desde abril, em razão das condições menos favoráveis para a geração de energia no país.
4: Em períodos secos, quando a produção das usinas hidrelétricas fica prejudicada e é necessário acionar as termoelétricas, a bandeira pode ficar

0: amarela ou vermelha, patamar 1 ou 2.
1: Isso porque a geração por usinas térmicas é mais cara, daí a necessidade da taxa adicional sobre o consumo de energia.
0: O pagamento do segundo lote do imposto de renda será feito amanhã, terça-feira.
1: É a maior restituição da história em relação ao número de contribuintes contemplados. Serão beneficiadas mais de 9 milhões e 500 mil pessoas.
2: São 16 bilhões de reais em créditos para 9.585.797 contribuintes. O valor é o mesmo do lote pago anteriormente, o primeiro lote de restituição do Imposto de Renda 2026, em 29 de maio deste ano. Segundo a Receita, os valores devidos da maior parte dos declarantes serão quitados já nos dois primeiros lotes de 2026. Esses pagamentos deverão alcançar cerca de 80% do total estimado de restituições do ano. Se somarmos os dois primeiros lotes do ano, serão contemplados 18 milhões e 300 mil contribuintes, com um valor total de 32 bilhões de reais em restituições. A antecipação dos créditos se deu após processamento de milhões de declarações em pouco tempo, beneficiando tanto os contribuintes com prioridade legal quanto aqueles que aderiram às soluções digitais, como a declaração pré-preenchida e o recebimento da restituição via Pix. O crédito bancário será realizado ao longo desta terça-feira. Cerca de 4 bilhões e meio de reais serão destinados a contribuintes com prioridade legal, como idosos acima de 80 anos, idosos entre 60 e 79 anos, pessoas com deficiência física, mental ou moléstia grave e contribuintes cuja maior fonte de renda seja o magistério. Para saber se a restituição está disponível, basta acessar gov.br/Receita Federal, clicar em Meu Imposto de Renda e depois em Consultar Minha Restituição. O pagamento é feito somente na conta do titular da declaração.
0: Daniele Popov para a Voz do Brasil. Equipes de resgate brasileiras já estão na Venezuela apoiando o país.
1: A Venezuela foi atingida por terremotos na última quarta-feira, deixando mais de 1.700 mortos.
3: Equipes brasileiras chegaram neste sábado e já atuam principalmente no município de Vargas, no estado de La Guaira, uma das regiões mais afetadas pelos terremotos. Até agora, foram enviados 4 voos da Força Aérea Brasileira, que levaram mais de 1 tonelada de medicamentos e insumos para atendimento de emergência, um hospital de campanha que já está montado, purificadores de água e equipes de bombeiros, com equipamentos e materiais específicos para ações de apoio a desastres, além de cães farejadores. O porta-voz do Corpo de Bombeiros de Minas Gerais, primeiro-tenente Henrique Barcelos, explica como o trabalho dessas equipes está sendo feito.
4: As ações serão concentradas em áreas com edificações colapsadas, onde as equipes vão realizar buscas técnicas, resgate e localização de vítimas, atendimento pré-hospitalar e integração com as autoridades locais por meio dos organismos internacionais.
3: Os terremotos de magnitude 7,2 e 7,5, seguidos de cerca de 20 réplicas, provocaram desabamentos na capital, Caracas, e outras cidades venezuelanas. As equipes brasileiras também vão trabalhar no reforço a telecomunicações com representantes da Anatel e no transporte e apoio aos desalojados. Reportagem Raquel Mariano.
0: Mais modernidade nas unidades de terapia intensiva, salvando a vida de mais pacientes.
1: O Ministério da Saúde inaugurou a primeira UTI inteligente do SUS no Rio de Janeiro.
0: Entre as novidades, monitoramento mais sofisticado dos pacientes e uso da inteligência artificial para reunir dados e acelerar a tomada de decisões.
1: A iniciativa faz parte do Agora Tem Especialistas.
5: Um passo importante rumo à medicina do futuro. A primeira UTI inteligente do SUS foi inaugurada no Hospital Universitário Clemente Fraga Filho, da Universidade Federal do Rio de Janeiro. A novidade utiliza tecnologias de monitoramento contínuo e inteligência artificial para acompanhar em tempo real a evolução dos pacientes. O sistema reúne automaticamente informações dos monitores, identifica sinais precoces de agravamento e auxilia as equipes médicas na tomada de decisões. Segundo o ministro da Saúde, Alexandre Padilha, a expectativa é aumentar as chances de recuperação dos pacientes.
6: Se observa mais precocemente sinais de piora ou os sinais de melhora, então, com isso, você faz a ação, a medicação, a mudança de conduta mais rápido. Com isso, você salva esse paciente, ele sai mais rápido da UTI. Ele saindo mais rápido da UTI, gira mais o leito da UTI. Você pode trazer outros pacientes da UTI. Com isso, vai reduzindo o tempo de quem está esperando para uma UTI e salva vidas dentro da UTI.
5: A iniciativa faz parte da criação da Rede Nacional de UTIs Inteligentes, que recebeu mais de 180 milhões de reais em investimentos. Nesta primeira etapa, serão 10 leitos inteligentes em 7 hospitais de referência, espalhados pelo país. Depois, o projeto será ampliado para 280 leitos em 14 UTIs. A entrega faz parte do programa Agora Tem Especialistas do Ministério da Saúde, que busca ampliar e qualificar a assistência no SUS. Em pouco mais de um ano, o programa bateu recorde de cirurgias eletivas, quase 15 milhões de procedimentos. O governo federal também tem levado atendimento móvel por meio de carretas, que oferecem exames e atendimento em diversas especialidades, como ressaltou o ministro da Saúde, Alexandre Padilha.
7: Mais de 2.800 municípios brasileiros já tiveram atendimento dessas carretas. Nós vamos chegar a 150 dessas carretas até o final do ano e 81% dos atendimentos são das mulheres, porque a saúde da mulher é prioridade absoluta e as carretas têm ajudado muito na saúde da mulher.
5: A estratégia também foi responsável pela inclusão de mais de 1,5 milhão de especialistas no atendimento à rede pública do país. Reportagem Luana Karen.
0: E o Ministério da Saúde incluiu mais uma estratégia para ampliar o acesso a cuidados especializados no Sistema Único de Saúde.
1: A partir de agora, a infectologia foi incluída no programa Agora Tem Especialistas e faz parte da oferta de cuidados integrados.
0: A iniciativa tem como objetivo fortalecer a atenção a pessoas vivendo com HIV e ou com AIDS, que demandam avaliação diagnóstica e acompanhamento integrado.
1: Já fazem parte do programa 6 especialidades. São elas: cardiologia, ginecologia, oftalmologia, oncologia, ortopedia e otorrinolaringologia.
0: Os cuidados integram um conjunto de procedimentos que vão desde consultas, exames e tecnologias de cuidado à condução de agravos específicos de rápida resolução.
1: Amanhã, dia 30 de junho, é o último dia da campanha de vacinação contra o HPV.
0: Mesmo após essa data, a vacina vai continuar disponível para a imunização de grupos prioritários.
1: A vacina protege contra o papilomavírus humano, responsável por diversos tipos de câncer.
8: O papilomavírus humano, HPV, é a infecção sexualmente transmissível mais comum no mundo. A vacina é segura e fundamental na prevenção de diversos tipos de câncer, como os de colo do útero, vulva, pênis, garganta e pescoço. A advogada Marici Valeta conta que não quer ver o filho correr riscos e o levou para vacinar contra o HPV aos 10 anos de idade.
9: Primeiro que é uma coisa perigosa, né? Que pode levar a outras doenças bastante perigosas. Além da proteção individual, acho que a gente tem que ter em mente esse efeito coletivo, né? Que é de você interromper um pouco esse ciclo.
8: A vacina deve ser tomada antes do início da vida sexual. Ela faz parte da rotina do Calendário Nacional para Crianças e Adolescentes de 9 a 14 anos, que tem direito ao imunizante de graça. Outros grupos também têm esse direito. Pessoas vivendo com HIV, pacientes oncológicos, pessoas transplantadas, usuários de profilaxia para o HIV e vítimas de violência sexual. Éder Gatti, diretor do Departamento do Programa Nacional de Imunizações do Ministério da Saúde, fala sobre a importância dessa imunização.
10: Quando a gente fala de vacinação, a gente está falando de evitar câncer. Casos que teriam um custo enorme no tratamento e câncer, ele é de alta complexidade. Então a pessoa, quando ela se vacina, ela está contribuindo com a sua proteção e seu bem-estar, mas também ela está dando uma grande contribuição a toda a sociedade brasileira fazendo ali uma proteção ao Sistema Único de Saúde, garantindo que ele fique mais acessível para outras patologias e outras pessoas.
8: Até amanhã, 30 de junho, quem tem entre 15 e 19 anos também pode se vacinar de graça contra o HPV. Após esse prazo da campanha, o imunizante deve ser adquirido em clínicas particulares. Mas a vacinação gratuita continuará disponível para os grupos prioritários. Reportagem Nazi Brum.
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0: Oportunidades. Estudantes indígenas e quilombolas agora têm reserva de vagas para estágios nos órgãos públicos federais.
1: 3% serão destinados aos indígenas e 2% aos quilombolas. As regras já garantem reserva para estudantes negros e para pessoas com deficiência.
12: Para acessar as vagas disponíveis nas cotas, é preciso se autodeclarar como pertencente a algum desses grupos. Isso é feito durante o preenchimento da inscrição. A diretora de Planejamento da Força de Trabalho do Ministério da Gestão, Maria Aparecida Chagas, fala do impacto da iniciativa.
13: É uma forma, né, da administração pública contribuir para a trajetória formativa dessas pessoas, para auxiliar essas pessoas no mundo do trabalho, para auxiliar essas pessoas a entenderem quais são os códigos, a forma de atuação que é o trabalho.
12: Marcelo Barbosa, da representação estudantil da Coordenação Nacional de Articulação das Comunidades Negras Rurais Quilombolas, argumenta que ter melhores chances de acessar o estágio é fundamental para esses estudantes.
14: Nós vemos uma realidade em que os estudantes precisam sair dos seus territórios para irem para a cidade para fazerem a universidade. E esse auxílio financeiro das bolsas vai ajudar na permanência desses estudantes.
12: Braulina, do povo Baniuá, faz doutorado na Universidade de Brasília e comemorou a reserva de vagas em estágios como uma oportunidade de melhoria profissional para parentes de todas as etnias indígenas.
15: Para que a gente tenha mais parentes qualificados na sua área e que tenham parentes com experiência no estágio e em outros lugares, é o primeiro passo de muito sonho que vem e estamos muito felizes.
12: Cerca de 16 mil estudantes fazem estágios na administração pública federal. As oportunidades são para nível médio, ensino técnico, graduação e pós-graduação. Cada órgão divulga os estágios que oferece e tem até o início de setembro deste ano para se adaptar às novas regras de reserva de vagas. Reportagem Carlos Oliveira.
0: Jovens que completam 18 anos em 2026 têm até amanhã, dia 30, para fazer o alistamento militar obrigatório.
1: Quem perder o prazo poderá pagar multa e enfrentar restrições, como impedimento para tirar passaporte, assumir cargo público e participar de concursos.
0: A expectativa é que mais de 1 milhão de jovens participem do processo em todo o país.
1: O procedimento pode ser feito pela internet, no site alistamento.eb.mil.br ou em uma junta do Serviço Militar.
0: Essas foram as notícias do Governo do Brasil.
1: Uma realização da Secretaria de Comunicação Social da Presidência da República.
0: Com produção da empresa Brasil de Comunicação.
1: Fique agora com as notícias do Poder Judiciário e do Congresso Nacional. Boa noite.
0: Uma boa noite e até amanhã.
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18: Supremo Tribunal Federal lança edital para receber propostas sobre a modernização do sistema de justiça. STJ decide que é ilegal a busca na casa do suspeito de um crime baseada apenas no relato de outros réus. Ministério Público Eleitoral aciona governador do Amapá por promoção pessoal na fachada da Secretaria de Educação. Boa noite, eu sou o Arthur Filho. O Supremo Tribunal Federal lançou o edital para receber propostas sobre a modernização do sistema de justiça. Os interessados podem enviar manifestações institucionais sem caráter pessoal, que deverão ser apresentadas por meio de formulário eletrônico até 15 de agosto. Fernanda Porto.
19: As contribuições serão analisadas pelo Grupo de Estudos para a Modernização do Sistema de Justiça, instituído pelo presidente do Supremo Tribunal Federal, o ministro Edson Fachin. As sugestões deverão tratar de temas como simplificação processual, redução da litigiosidade, transformação digital, governança da inteligência artificial, modernização das carreiras e da gestão judiciária, fortalecimento da integridade institucional, transparência pública, proteção dos direitos fundamentais e promoção de maior estabilidade jurídica para o desenvolvimento econômico e social do país. O edital completo pode ser acessado no portal stf.jus.br.
18: Polícia não pode entrar em casa de pessoa suspeita de um crime apenas porque outros suspeitos a acusaram. Para o STJ, esse tipo de informação por si só não é suficiente para justificar a entrada no imóvel. Fátima Uchoa.
20: Um homem foi acusado de tráfico de drogas e condenado juntamente com outras duas pessoas. Pela denúncia durante a abordagem policial, os outros dois réus o apontaram como fornecedor das drogas. Também informaram o endereço dele aos agentes, que foram ao local para realizar o flagrante. O Tribunal de Justiça de Goiás considerou a busca domiciliar legítima, mas a quinta turma do STJ reconheceu a ilegalidade dessa busca e das provas obtidas, e com isso absolveu o réu. Segundo o relator ministro Ribeiro Dantas, o ingresso dos policiais no imóvel deveria ter sido precedido de justa causa que amparasse o flagrante, de mandado judicial ou de consentimento comprovado do morador.
18: Ouvir a população para melhorar os serviços prestados. Esse é o papel da consulta pública realizada pela Justiça do Trabalho. Foram mais de 2.400 participações registradas. Mila Amaral.
21: A pesquisa aconteceu de 25 de maio a 5 de junho em todo o país e ouviu as opiniões e sugestões da população de fóruns e de tribunais trabalhistas. Entre as principais demandas, reduzir processos pendentes e julgar processos com mais de 2 anos foram sugeridos na pesquisa. Além disso, 15% dos participantes concordam que a Justiça do Trabalho deve incentivar a conciliação como forma de resolver conflitos trabalhistas. Os dados coletados também vão servir como base para definir as metas nacionais do Judiciário Trabalhista para 2027.
18: Ministério Público Eleitoral aciona governador do Amapá por promoção pessoal na fachada da Secretaria de Educação. O órgão pede a retirada imediata dos banners com agradecimentos ao gestor sob pena de aplicação de multa diária de R$50 mil. Vanessa Pereira.
22: Na ação apresentada para a Justiça Eleitoral, o MP aponta a prática de propaganda eleitoral antecipada para o governador Clécio Luiz. De acordo com a apuração, foram espalhados 7 banners com mensagens de agradecimento ao político dentro do prédio da Secretaria de Estado de Educação, em Macapá. A instalação da publicidade no prédio público viola o princípio da impessoalidade, já que não possui caráter educativo nem de orientação social. Além da retirada imediata das peças sob pena de multa diária de R$50 mil, o MP eleitoral pede também que a justiça reconheça a ilegalidade das condutas.
18: 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A você, uma ótima noite.
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24: Eu sou Paula Groba.
25: E eu sou Ricardo Nakaoka.
24: E estes são os destaques de hoje do Jornal do Senado, que começa agora.
25: Após aprovação do Congresso, Receita Federal divulga a primeira lista de devedores contumazes.
24: Senadora quer esclarecimentos sobre impactos da crise do BRB e do Banco Master.
25: Senado analisa estatuto para garantir direitos da população em situação de rua.
24: Boa
2: Boa noite.
3: Boa noite.
2: Nem todo contribuinte com dívidas é considerado devedor contumaz. Essa classificação vale para empresas que acumulam débitos tributários de forma recorrente e como estratégia de negócio.
25: A Receita Federal divulgou a primeira lista com esses contribuintes, prevista no Código de Defesa do Contribuinte, aprovado pelo Senado no início do ano. O primeiro setor a ter os nomes publicados foi o de fumo e tabaco. Mais detalhes com o repórter Douglas Castilho.
4: A lei define como devedor contumaz aquele que acumula dívidas tributárias de forma reiterada, sem justificativa e em valores relevantes. O objetivo é combater a inadimplência estruturada, que é quando as empresas utilizam as chamadas técnicas de planejamento tributário agressivo para burlar o fisco sem violar os regulamentos mais severos, reduzir a concorrência desleal, já que as empresas devedoras conseguem praticar preços mais baixos no mercado, e aumentar a transparência fiscal. Quando da aprovação do projeto que deu origem à lei, o relator senador Efraim Filho, do PL da Paraíba, fez questão de ressaltar que não é qualquer prática que se encaixa no conceito de dívida contumaz, definido de forma bastante objetiva.
5: Separar a contumácia da inadimplência, ou seja, o devedor contumaz é quem faz da sonegação seu modelo de negócio. Jamais uma empresa que está no mercado formal, que gera empregos, que paga também seus impostos, por ter um momento de crise, um período de inadimplência periódico, temporário, ela não se enquadrará de nenhuma forma nesse conceito de contumaz.
4: O senador Isauci Lucas, do PL do Distrito Federal, relembrou que a publicação da lista é apenas uma das medidas dentro do que se chama Código de Defesa do Contribuinte.
6: Além da questão do devedor contumaz, ele de fato inclui, no sentido de respeitar a expectativa dos contribuintes, reduzir realmente a litigiosidade, usando inclusive formas alternativas de resolução de conflitos, facilitar o cumprimento das obrigações, reprimir a evasão, fraude, etc., presumir de boa fé do contribuinte.
4: Antes de incluir qualquer empresa na lista, a A Receita deve fazer notificação prévia e conceder 30 dias para regularização ou defesa. Segundo a entidade, novas listas deverão ser apresentadas em julho.
2: O senador astronauta Marcos Pontes, do PL de São Paulo, defendeu investimentos em ciência, tecnologia e infraestrutura para fortalecer a capacidade do Brasil de desenvolver vacinas e responder a futuras emergências sanitárias. Segundo ele, o país precisa adotar uma cultura de prevenção, com um orçamento contínuo para pesquisa, formação de profissionais e manutenção de estruturas estratégicas para reduzir a dependência de outros países em situações de crise. O financiamento da produção de vacinas nacionais foi tema de uma audiência pública na Comissão de Ciência e Tecnologia.
25: O parlamentar também defendeu o acesso da população a informações científicas de qualidade sobre vacinação. Na opinião dele, ninguém deve ser obrigado a se vacinar, mas o conhecimento é fundamental para que as pessoas tomem decisões conscientes e contribuam para a proteção coletiva em momentos de emergência sanitária.
7: Vejo muitas ideias erradas com relação à vacina. Se me perguntar assim, você é a favor a obrigar as pessoas a tomar vacina? Não, sou a favor de obrigar ninguém a nada. Existem efeitos colaterais? Existem. Então tem que ser muito claro com relação a isso. Mostrar quais são os efeitos colaterais e a pessoa decide se toma ou não aquela vacina. E eu acredito que uma informação bem feita de ciência para as pessoas vão decidir pelo correto, que é tomar a vacina.
2: E a lei que ampliou as ações de combate ao mosquito transmissor da dengue, zika e chikungunya completa 10 anos.
25: Sancionada em junho de 2016, a norma autorizou medidas como mutirões de limpeza, campanhas educativas e visitas a imóveis. A proposta foi debatida e aprovada pelo Senado durante uma das maiores crises sanitárias da década. A reportagem é de Yasmin Rodrigues.
26: Em vigor desde 27 de junho de 2016, a lei que ampliou as ações de combate ao mosquito transmissor da dengue, zika e chikungunya completa 10 anos. Com participação dos senadores, o texto foi debatido em meio à emergência sanitária provocada pelo avanço dessas doenças. Na votação da proposta, o senador Humberto Costa, do PT de Pernambuco, que atuou como relator da medida, destacou a importância de fortalecer a vigilância.
27: Sem dúvida, esse é o problema de saúde pública mais crítico, não somente do Brasil, mas hoje em termos mundiais. Então, acho que deve ser um esforço de toda a sociedade nesse momento. Eu que já tive a oportunidade de ser ministro da Saúde, que tenho um projeto de lei com esse mesmo conteúdo, Eu creio que é uma decisão correta. Como acho também que o Congresso estará inteiramente aberto e suscetível a garantir os recursos orçamentários necessários para que o combate ao Aedes aegypti se faça da melhor maneira possível.
26: A legislação autorizou a União, estados e municípios a adotarem medidas excepcionais e também trouxe mudanças importantes no amparo social às famílias afetadas pelo surto de Zika. 10 anos depois, a legislação segue como base para ações emergenciais de vigilância em saúde e é considerada um marco na resposta institucional à crise sanitária de 2016.
24: O secretário de Economia do Distrito Federal deve ser convidado a explicar na Comissão de Assuntos Econômicos os impactos da crise envolvendo o BRB e o Banco Master.
25: O pedido é da senadora Damares Alves, que quer esclarecimentos sobre as garantias oferecidas pelo GDF e os possíveis reflexos nas contas públicas. Repórter Marcela Cunha.
3: O secretário de Economia do Distrito Federal, Valdivino José de Oliveira, deve comparecer à Comissão de Assuntos Econômicos para falar sobre os impactos da crise envolvendo o BRB e o Banco Master nas contas públicas do Distrito Federal. O pedido foi feito pela senadora Damares Alves, do Republicanos do Distrito Federal, que afirmou que parte das dúvidas levantadas pelos senadores depende de explicações do governo distrital.
8: Há garantias que o GDF está dando para esse grande acordo aí, essa grande reconstrução, reestruturação do banco, que nós temos que ouvir o secretário de Economia do DF.
3: O requerimento cita dúvidas sobre garantias oferecidas pelo governo local, uso de ativos públicos, compromissos assumidos pelo GDF e possíveis reflexos fiscais, orçamentários e patrimoniais do acordo homologado pelo Supremo Tribunal Federal. Damares quer saber se a operação pode afetar a capacidade de investimento do Distrito Federal, a execução de políticas públicas, concursos, nomeações e as contas das próximas administrações.
24: O Ministério da Saúde criou uma política nacional para adaptar o atendimento do SUS à realidade da população em situação de rua.
25: O tema também é acompanhado pelo Senado, que analisa um projeto para criar o Estatuto da População em Situação de Rua. Repórter Henrique Nascimento.
9: O SUS terá novas diretrizes para atender pessoas em situação de rua. O Ministério da Saúde instituiu uma política nacional para ampliar o acesso dessa população à atenção básica. Para quem vive essa realidade, o acesso ao cuidado pode fazer diferença no momento em que vínculos familiares, emprego e moradia já foram perdidos. Rogério Barba passou anos em situação de rua e hoje ajuda no acolhimento de outras pessoas em Brasília.
10: E aí eu me envolvi com o álcool. Eu conheci o crack em 1989 e o crack fez, apesar de eu não ter parentes, eu tinha muitos amigos bons. Só que o crack fez e o álcool fez eu perder os vínculos.
9: O tema também é discutido no Senado. Um projeto quer criar o Estatuto da População em Situação de Rua e prevê direitos básicos como acesso à alimentação gratuita, água potável, itens de higiene e banheiros públicos. Autor da proposta, o senador Randolfe Rodrigues, do PT do Amapá, defende que o poder público atue tanto no acolhimento quanto no combate à violência contra quem vive nas ruas.
11: O poder público tem que tomar as medidas necessárias para dar guarida e para acolher as pessoas de rua e, ao mesmo tempo, criminalizar aqueles que detestam pobres, aqueles que ofendem e atacam os pobres.
9: O projeto que cria o Estatuto da População em Situação de Rua está em análise na Comissão de Constituição e Justiça.
25: Com edição de Paula Groba e trabalhos técnicos de João Lira, o Jornal do Senado fica por aqui. Acompanhe agora as notícias da Câmara dos Deputados. Boa noite.
24: Boa noite e até amanhã.
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14: Comissão aprova novas regras para blindagem de teto solar de veículos.
15: Deputados determinam a apresentação de antecedente criminal de noivos.
14: Proposta autoriza auxílio para contenção de agressor de mulher em voo.
15: Projeto em análise define ações integradas para evitar quedas de idosos.
14: Boa noite.
0: avança na Câmara projeto que cria uma política integrada para prevenir quedas de pessoas idosas. Quem tem as informações é a repórter Sofia Peçanha.
1: As quedas estão entre as 10 condições de saúde que mais levam à incapacidade funcional, segundo o estudo longitudinal da saúde dos idosos brasileiros. Visando a saúde e o bem-estar da pessoa idosa, a Comissão de Saúde aprovou o projeto que cria a Política Nacional de Prevenção de Quedas entre Pessoas Idosas. O principal objetivo é reduzir o número de quedas, suas consequências físicas, psicológicas e emocionais, além de promover o envelhecimento ativo e saudável da população idosa. Um dos autores da proposta, o deputado Luiz Couto, do PT da Paraíba, salientou que, atualmente, o Brasil não possui uma política nacional voltada para a prevenção de quedas. E, com isso, a nova política visa atender essa demanda, proporcionando diretrizes e cooperação intersetorial nas áreas de saúde, assistência social, urbanismo e transporte, por exemplo. O projeto propõe ações amplas, como programas de exercícios físicos específicos que fortalecem o equilíbrio e a mobilidade, melhorias na infraestrutura urbana e nos ambientes residenciais, campanhas educativas sobre a importância da prevenção de quedas e a capacitação de profissionais de saúde e cuidadores. O deputado Alan Garcês, do PP do Maranhão, relator na comissão, ressaltou que a proposta não apenas reforça uma questão de saúde pública no Brasil e no mundo, mas também reduz os impactos financeiros para o sistema de saúde.
12: Pois se trata de inovação legislativa necessária e essencial para as pessoas idosas. Além do mais, medidas preventivas de saúde sempre economizam recursos financeiros ao Estado, pois ao evitar a queda haverá certamente redução dos gastos de recursos públicos com cirurgias e procedimentos médicos invasivos.
1: Agora, o projeto que cria a Política Nacional de Prevenção de Quedas entre Pessoas Idosas será analisado pelas Comissões de Finanças e Tributação e Constituição e Justiça. Da Rádio Câmara de Brasília, Sofia Peçanha.
16: Previdência.
19: Câmara analisa a proposta de aposentadoria para policial com invalidez permanente. O repórter José Carlos Oliveira nos conta mais detalhes.
20: A Câmara dos Deputados analisa o projeto de lei que define casos específicos de invalidez permanente que deverão garantir aposentadoria ou pagamento de seguro a profissionais de segurança pública que sofrerem acidentes em serviço. Entre as hipóteses que impedem o exercício da atividade estão cegueira, paraplegia, tetraplegia e amputação de braço ou perna. A aposentadoria ou seguro seriam válidos para policiais federais, civis, militares e penais, bombeiros militares e guardas municipais. A proposta partiu do deputado Bibo Nunes, do PL do Rio Grande do Sul, e foi aprovada na Comissão de Relações Exteriores, onde o relator, deputado Sargento Faur, do Paraná, incluiu os policiais legislativos entre os beneficiados. A intenção, segundo Faur, é proteger todos os operadores da segurança pública.
21: Importante para dar uma segurança jurídico-financeira para policiais, operadores de segurança pública, né, que arriscam diariamente suas vidas em acompanhamentos táticos, em confrontos, e eles precisam de uma segurança tanto para o policial que sofrer sequelas graves, como principalmente para familiares, né, que porventura perdem os seus entes aí em confronto.
20: A proposta de casos específicos para a aposentadoria de policial com invalidez permanente ainda será analisada nas comissões de Segurança Pública, de Previdência, de Finanças e Tributação e de Constituição e Justiça. Da Rádio Câmara de Brasília, José Carlos Oliveira.
16: Segurança Pública.
0: Câmara aprova que a ANAC requisite auxílio para deter agressor de mulher durante voo. A repórter Mônica Tati explica a proposta.
22: A ANAC, a Agência Nacional de Aviação Civil, poderá ser autorizada a requisitar força policial para deter agressor de mulher em aviões. O projeto foi aprovado em todas as comissões da Câmara e está sendo apreciado agora pelo Senado Federal. A legislação já prevê que a ANAC adote medidas necessárias para a segurança de pessoas e bens no transporte aéreo. No entanto, a proposta amplia as competências legais da agência no caso específico de agressão contra as mulheres. A relatora na Comissão de Viação e Transportes, a deputada Rosana Valle, do PL de São Paulo, explica que a proposta é importante para garantir mais clareza à lei e permitir que situações de assédio não se tornem mais graves.
2: Dentro de um avião não há para onde a vítima ir. É um ambiente fechado, um ambiente com alta vulnerabilidade. Portanto, o projeto garante uma resposta rápida, um respaldo legal para conter qualquer situação de violência, especialmente contra as mulheres. E por que destacar a proteção da mulher? Porque casos de assédio e agressão em transporte público, por exemplo, ainda acontecem de maneira costumeira e uma posição de vulnerabilidade para a mulher.
22: Rosana Vale acrescenta que o projeto não cria novas punições, mas garante a intervenção rápida, a proteção da vítima e a segurança dos passageiros e da tripulação. O projeto que autoriza a ANAC a requisitar força policial para deter agressor de mulher em aviões aguarda a votação no Senado. Se for aprovado, segue para a sanção presidencial. Da Rádio Câmara de Brasília, Mônica Tati.
4: Meio Ambiente.
19: Comissões da Câmara analisam projeto que obriga unidades de conservação a garantirem o acesso a idosos, pessoas com deficiência ou com mobilidade reduzida. Quem traz os detalhes é a repórter Júlia Lopes.
5: Com o objetivo de facilitar o acesso a todos em unidades de conservação da natureza, como parques e florestas nacionais, a Comissão de Meio Ambiente e Desenvolvimento Sustentável da Câmara dos Deputados aprovou o projeto que obriga esses espaços a adotarem medidas de acessibilidade para pessoas com deficiência, com mobilidade reduzida ou idosos. Entre as medidas previstas estão a instalação de rampas, corrimão, trilhas adaptadas, sinalização adequada, transporte interno e também a formação de pessoal capacitado. O texto também determina a criação do plano de acessibilidade, que deverá ser elaborado pelo órgão gestor da unidade de conservação com a especificação das estruturas e adaptações a serem implementadas, os prazos de instalação e a identificação de eventuais incompatibilidades entre o plano de manejo e a implementação das medidas de acessibilidade e inclusão. O relator da proposta, deputado Chico Alencar, do PSOL do Rio de Janeiro, defendeu que o projeto se adequa à realidade das unidades de conservação e explicou como se dará a sua implementação.
6: Estabelecendo, inclusive, um prazo de 180 dias para essa adequação dessas unidades à presença, participação dessas pessoas que tenham essas limitações. É interessante que a gente estabeleceu também etapas para essa implementação, a fim de que a lei desça do papel para a vida real, seja de fato efetivada.
5: Atualmente, segundo o Instituto Chico Mendes de Conservação da Biodiversidade, órgão responsável por fiscalizar e gerir as unidades de conservação federais, o Parque Nacional da Chapada dos Veadeiros, o Parque Nacional da Tijuca, o Parque Nacional Marinho de Fernando de Noronha e o Parque Nacional do Iguaçu são alguns dos locais que já contam com adaptações para receber visitantes com mobilidade reduzida. A exclusão ou limitação de acesso a esses ambientes compromete não apenas a Lei Brasileira de Inclusão da Pessoa com Deficiência, como também contraria a função socioambiental dos espaços naturais. O novo texto introduziu a terminologia usada pela legislação ambiental e de acessibilidade e segue agora para análise na Comissão de Finanças e Tributação. Da Rádio Câmara de Brasília, Júlia Lopes.
4: Comissões.
0: Câmara analisa projetos para restringir fogos de artifício e exigir informação de ruído nas embalagens. A repórter Daniele Lessa nos conta como estão as propostas.
7: Alguns estados e municípios já regulamentaram o uso de fogos de artifício. No estado de São Paulo, uma lei de 2021 proibiu a queima, a soltura e o comércio de fogos de estampido. Já na cidade do Rio de Janeiro, a Câmara Municipal também aprovou norma que restringe fogos com poluição sonora acima de um limite de decibéis. No Congresso, existem vários projetos de lei em tramitação para criar uma regra federal. Na Câmara, um dos textos mais avançados é uma proposta que reúne uma série de projetos e está pronta para entrar na pauta da Comissão de Constituição e Justiça. A ideia central é impedir fogos de grande estampido, como resume o relator, deputado Valdemar Oliveira, do Avante de Pernambuco.
17: Ele não quer proibir os fogos de artifício, apenas aqueles de grande estampido que causem mal, né, que façam uma grande poluição sonora. principalmente aos autistas, aos idosos, aos enfermos, às crianças, às gestantes.
7: Outro projeto quer obrigar que embalagens e, quando possível, que os próprios artefatos informem o nível de ruído em decibéis. Hoje a proposta aguarda aparecer na Comissão de Indústria, Comércio e Serviços. E o autor, deputado Bruno Gannen, do Podemos de São Paulo, argumenta que a padronização pode dar mais eficácia às regras.
3: Hoje está regionalizado, né? Alguns estados evoluíram, outros não nesse tema. E o que a gente quer é que o Brasil como um todo entenda o quanto fogos de estampido ele é prejudicial para os animais, e isso acaba significando mortes, acidentes. Tem registros de animais que, por total desespero com fogos de estampido, provocaram acidentes fatais de trânsito.
7: Enquanto para muitos os fogos de artifício fazem parte da tradição de festas populares, viradas de ano e comemorações esportivas, para outras pessoas o barulho pode causar sofrimento, estresse e até acidentes, especialmente entre crianças, idosos, pessoas com autismo e animais. O debate sobre como equilibrar celebração e bem-estar tem ganhado espaço entre os parlamentares. Da Rádio Câmara de Brasília, Daniele Lessa.
8: Transportes.
19: Comissão aprova regras para blindagem de teto solar de veículos. Saiba mais informações na reportagem de Maria Neves.
10: A Comissão de Segurança Pública da Câmara dos Deputados aprovou o projeto do deputado Flávio Nogueira, do PT do Piauí, que estabelece regras para blindagem de tetos solares em veículos. Pelo texto, a blindagem deve ocorrer obrigatoriamente com uma peça única e fixa. O teto não poderá ter mecanismo de abertura ou deslizamento. O objetivo da medida é evitar pontos de vulnerabilidade na estrutura do automóvel. O nível de proteção balística do teto também deverá ser o mesmo das outras partes do veículo. Como explica o relator, deputado General Pazuello, do PL do Rio de Janeiro, a proposta ainda exige a troca dos vidros do veículo sempre que houver danos na blindagem.
11: Uma das coisas do projeto é proibir a reutilização a partir apenas da parte da recuperação estética dos vidros. Não é mais blindado, perde o grau de blindagem. A outra é com relação à normatização da blindagem do teto solar. Então, o teto solar às vezes não vem blindado e às vezes fazem uma blindagem com diferença de capacidade de proteção. Essa norma ela garante que o teto solar blindado deva seguir a mesma blindagem do restante da viatura. E que, por orientações técnicas, esse teto seja fixo, não seja móvel. Tenha lá a luminosidade, tenha a transparência, mas ele é fixo.
10: O texto aprovado também autoriza a blindagem parcial de veículos, tanto para uso particular quanto oficial. Essa modalidade permite proteger apenas partes da carroceria ou dos vidros e pode ter custo menor. Nesse caso, o documento do carro deverá informar quais partes estão protegidas. A blindagem de veículos no Brasil é controlada principalmente pelo Exército. Dentre as normas de segurança previstas, está a exigência de que o nível de proteção balística seja uniforme em todas as partes do automóvel. O Código de Trânsito Brasileiro, por sua vez, determina que, no caso de blindagem, o poder público não pode exigir documento ou autorização adicional para registro ou licenciamento no órgão de trânsito. Antes da Comissão de Segurança Pública, o projeto foi rejeitado na Comissão de Viação e Transportes. Agora ele segue para a Comissão de Constituição e Justiça e ainda terá de ser votado pelo plenário. Da Rádio Câmara de Brasília, Maria Neves.
8: Desenvolvimento Regional.
0: Comissão aprova projeto que cria estruturas municipais para ajuda em desastres. A reportagem é de Luiz Cláudio Canuto.
18: A Comissão de Integração Nacional e Desenvolvimento Regional aprovou o projeto de lei que estabelece a criação pelos municípios de estruturas específicas para lidar com situações de emergência e desastres. Pela proposta, os centros de operações seriam implementados com apoio do Estado e conforme o grau de risco de cada localidade. O texto aprovado é a versão do relator, deputado Benes Leocádio, do União do Rio Grande do Norte, ao projeto do deputado Júlio Lopes, do PP do Rio de Janeiro, que foi apresentado em 2024. O deputado acredita que a medida reduz as consequências na vida das famílias.
9: A grande maioria dos municípios do país já tem suas comissões de defesa civil, já tem suas estruturas nas suas diversas secretarias e estrutura de políticas públicas em cada território local, mas essa intenção do Centro de Operações de Cidade é reunir nessa estrutura todas as condições que já disponham em cada município e aí sirva de instrumento para agilizar junto aos demais órgãos, a Comissão de Defesa Civil Nacional dentro do Ministério da Integração, a questão da burocracia existente no tocante à decretação de estado de calamidade pública para facilitar a liberação de recursos, e eu acho que esse centro de operações facilita muito mais como um arregimentador de soluções que venham realmente dar resposta com a maior brevidade possível.
18: Desde 2012, motivado por enchentes e secas na primeira década do século XXI, o então governo Lula sancionou uma lei com a Política Nacional de Proteção e Defesa Civil. Segundo o texto, os municípios deveriam coordenar as ações com estados e a União. Os municípios deveriam articular, além das ações, o levantamento da identificação dos riscos de desastres nas regiões geográficas e grandes bacias hidrográficas do país. Esses levantamentos, que originariam os planos, deveriam estar prontos nos primeiros 18 meses após a publicação da lei e atualizados a cada 3 anos. O relator do projeto aprovado na Câmara propôs que a instalação e a manutenção dos centros de operação sejam realizados com apoio dos estados e orientados conforme o nível de risco de cada município. A proposta ainda vai ser analisada pela Comissão de Constituição e Justiça antes de seguir para o Senado. Da Rádio Câmara de Brasília, Luiz Cláudio Canuto.
13: Justiça.
19: Câmara aprova obrigação para noivos apresentarem antecedentes criminais. A repórter Silvia Munhato tem mais detalhes.
15: A Comissão de Constituição e Justiça da Câmara aprovou o projeto que inclui a certidão de antecedentes criminais e a certidão judicial civil e criminal como documentos obrigatórios na habilitação para o casamento. O relator, deputado capitão Alberto Neto, do PL do Amazonas, explicou que a existência de antecedentes não vai impedir o casamento, mas diz que é importante para a mulher ter mais informações diante do total de feminicídios no país.
23: Imagina, se ele tem um passado de violência contra a mulher, a mulher vai decidir se vai querer casar ou não, sabendo daquela informação. Não vai impedir, mas vai ser obrigatório ele apresentar esses documentos, assim como ele apresenta na hora do concurso público, ele vai apresentar também na hora de casar.
15: O texto aprovado prevê que ambos os noivos deverão ter ciência do conteúdo das certidões. O projeto que prevê a apresentação de certidão de antecedentes criminais e a certidão judicial civil e criminal na habilitação para casamentos deve seguir agora para o Senado. Da Rádio Câmara de Brasília, Silvio Minhato.
0: Termina agora o jornal Câmara dos Deputados, produzido pela Rádio Câmara, com trabalhos técnicos de Wellington Teles e a apresentação de Luciana Vieira e Val Monteiro. Boa noite.
19: Boa noite. Você fica agora com as notícias do Tribunal de Contas da União.
24: Minuto do TCU.
25: O Tribunal de Contas da União avaliou o programa Agora Tem Especialistas, do Ministério da Saúde. A iniciativa busca ampliar o acesso da população a consultas, exames e cirurgias com especialistas pelo SUS, o Sistema Único de Saúde. O principal ponto analisado foi a estrutura para reduzir a espera por consultas, exames e outros atendimentos. A auditoria apontou que falta integração e eficiência nos sistemas de tecnologia que deveriam gerenciar as filas e os recursos da política. Em 2025, o programa não conseguiu manter o desempenho dos anos anteriores na realização de cirurgias. Uma das razões é a falta de monitoramento, que impede que as informações sejam acompanhadas de forma adequada. O tribunal fez recomendações ao Ministério da Saúde para aprimorar a gestão do programa. 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
24: 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Boa noite.

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1: 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Boa noite.
2: Boa noite.
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Vamos todos colocar a mão pra cima aqui, ó. Balançou. Com essa música vocês ajudaram a construir um novo momento na nossa vida. Após 22 anos de carreira, vocês cantaram, o Brasil inteiro cantou. E eu quero ver vocês cantando mais uma vez juntinho com a gente. Em uma só voz.

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0: Nevadinho, olha essa pra você, viu? Essa é diretamente de Milão aí pra sua casinha aí na Barra.
1: Mas peraí, Vininha, só que essa eu quero cantar.
0: Ah, então tá aí. Canta essa pro Badeco.
1: Ah, claro. É? Adoro essa música. Olha aí, Badeco, lá vai, hein?

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5: Bom dia, Brasil! É terça-feira! Bom dia, caboclada, terçou, terça-feira gostosa, bom dia, um novo dia. Surpresas. Muitas surpresas. Sorria!

0: Bom dia, terça-feira. Bom dia. Bom dia, boa terça-feira, 30 de junho do ano 2026, dia do caminhoneiro no estado de São Paulo, dia da mídia social, e hoje é o seu dia. Bom dia, homem, bora acordar, aniversariantes do dia, bora nessa, tá na hora, vem, mimosa, sai cachorro, tá na hora, estica o corpo, cara amassada, bora acordar, acorda aí, meu filho, tá na hora, vamos nessa, galinho do sítio tá dando o ar da graça, bora tirar o povo da cama, homem, bom dia, homem, bora nessa, bora acordando, despertando pra mais um dia gostoso, estica o corpo, tá na hora, acorda aí, meu filho, terço, bora nessa, acordando o Brasil, passarinho que não deve nada pra ninguém, já está batendo asas, Zé Moreno e Morenito, Desconsolo, abrindo a edição desta terça.
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0: sangrenta.
1: Luiz Fernando e João Pinheiro, viola combatente no Alô Bom Dia.
2: Você pediu, você participou. 0800-558-0057.
3: Alô?
4: Alô?
2: Alô, bom dia.
1: Bora pro WhatsApp, bora falar com o Brasil. A turma tá acordando, alô.
5: Bom dia, meu amigo.
1: Bom dia.
5: Como é que você tá, cabocrão?
1: Chique bacanizado.
5: Devair de Itumbiara, Goiás.
1: Devair, tá bom,
5: assim
1: nele?
5: Assim que der, toca aí pra mim. O menino caçador.
1: Só se for agora, vou caprichar pro Sênego, velho. Alô, bom dia.
6: Bom dia, Frantinelli. Bom dia, meu amigo.
1: Bom, menino.
6: Como está?
1: Afirme. Ô, danado.
6: Tamo aqui, rapaz. Tomando um mate.
1: Aí sim.
6: Curtindo.
1: Bom demais.
6: O Frantinelli.
1: Tempinho meio frio, né? Tomar um mate é bom. Alô.
6: Frantinelli, aqui é Antônio Marco da cidade de Saúde.
1: E aí, Antônio?
6: Toca pra nós aí, Chitãozinho Chororó, claro, 60 menino. Dias apaixonado.
1: Caprichado.
6: Quem chegar primeiro espera, viu?
1: Ah, hoje eu cheguei primeiro, viu? Tava te esperando aqui, nego, véi. Lourenço e Lorival, menino caçador. Bora juntos no rádio na terça-feira gostosa.
7: Bom

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60 Dias Apaixonados, de 1979. No Alô, Bom Dia, a gente recorda, mata a saudade, traz pra você os grandes nomes da música sertaneja. Deixa eu abraçar o Cristiano, que tá com a gente em Iuna, né? Lá no Espírito Santo, acompanhando o Fontenelle. José Pérez tá com nós em Araraquara. Muito obrigado pra você de Araraquara, você de todo interior paulista. Maria Machado tá com a gente em Nova Chavante também, né, Maria? Aquele abraço, tá, meu bem? Muito obrigado pela audiência de todos vocês. Zé Vicente, Dona Olga, Araçoiaba da Serra, sempre ligado com o Fontenelle. O Cavanha tá em Barretos, o Mário está em Araraquara também, né, Mário? Aquele abraço. João Bosco tá em Cotia, São Paulo. Anésio em Guierê, no Pará, no Paranazão, tá por aqui. O Paulo Barbosa em Buritizeiro. Maria Patrícia tá com nós no Alto do Taquari, Mato Grosso. Márcia Miranda em Cerejeiras, Rondônia. O Fabinho Oliveira está em Santa Rita do Passa Quatro, não é, meninão? Aquele abraço, aliás, Santa Rita do Araguaia, no Goiás. Abraço pra todo mundo. Minha amiga Regina Silva tá em Resende. Alô, Jorjão Chocolate, Paraíba do Sul. O Washington Souza, Nortelândia. O Washington Novaes também com nós em Arenápolis. O Sérgio Henrique está no Núcleo dos Bandeirantes. Bom dia, boa terça!

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0: Bora acordar, gente, mais um dia surgindo, terça-feira gostosa, bom dia pra você, bora acordando e despertando, gente, aumenta o volume do rádio. 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
2: Bom dia, amigo produtor. Você está ligado no Centro do Agro com Cláudio Natel. O foco agora é a economia, a energia fotovoltaica. O sol que faz a sua planta crescer também pode pagar a sua conta de luz. O segredo para quem trabalha com irrigação ou criação de aves e suínos é investir em placas solares. O custo de instalação caiu muito e o retorno vem rápido na economia da fatura mensal. Transformar o telhado do galpão em uma usina de energia é o jeito mais moderno de reduzir o custo de produção e aumentar a sobra no fim do mês. Esse foi o Centro do Agro

0: Obrigado.
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2: Moreno e moreninho, gente. Moda caprichada, hein? Ei, Capela do João Boiadeiro. Bom dia.
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0: Sozinho pelas madrugadas, os dois mineiros no Alô Bom Dia.
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2: Alô?
3: Alô?
1: Alô? 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
0: Bom dia, alegria. 0800-558-0057. Bom dia.
4: Bom dia, Serginho.
0: Bom dia.
4: Bom dia, Caboclo, fala com nós.
0: Tô falando, tô por cá, nego.
4: Toca pra nós aí com Milionário Zé Rico.
0: Olha aí.
4: Carro velho.
0: Ô, moda caprichada, hein? Bom dia, alegria.
5: Bom dia, bom dia, bom dia.
0: Bom dia.
5: Fontenelle, toca o modão pra nós aí, de Chico e Paraná.
0: Agora, nego.
5: Qualquer uma, que essa dupla é muito boa demais.
0: É maravilhosa, né, irmãozão? Uma terça-feira abençoada pra você. Bora tomar um cafezinho aqui. Alô?
6: Alô, bom dia, Fontenelle. Né?
0: Bom dia.
6: Sou Dorvalina de Costa Rica.
0: Oh,
6: toca pra mim, se for possível. Homem sempre homem com Silveirinha.
0: Que
6: abraça,
0: maravilha. Amigo. Beijão no coração, meu bem. Milionário José Rico.
7: Meu
0: carro velho.

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1: Olha, muita música boa para você despertar para mais um dia, para mais uma terça-feira cabeceira.
2: Alô, bom dia!

Chico Rei Paraná, alma transparente, é bonita, é caprichada, é do alô, bom dia, né, gente? Ah, essas modas faz a gente recordar e matar a saudade. Olha, essa semana eu quero que você me mande aí vídeos, tá bom? Ouvindo o alô, bom dia. Você que tá no rádio, caminhoneiro, você que tá em casa, faz um videozinho aí, né? De você ouvindo o programa ou até mesmo, nem precisa você aparecer, desde que apareça aí o rádio, manda aqui pra mim que eu vou divulgar você aqui, viu? Vou postar aqui nas redes sociais, vou postar aqui nos status do WhatsApp, para que o Brasil veja que você tá comigo no começo de mais um dia, tá bom? E quem tá comigo também são os caminhoneiros de todo o Brasil, o pessoal que vai pedindo comigo também moda boa, vai pedindo o pendrive do Fontenelle 0800 558 0057. O pessoal tem mandado vídeos aí ouvindo o pendrive de modão do Fontenelle, que legal, obrigado, viu? O feedback que vocês estão me dando tá muito legal, tô muito feliz. Mas manda vídeo de você me ouvindo aí no rádio também, falando aqui no rádio, que eu vou pôr aqui na rede social, no Instagram, no Facebook. Bora divulgar nós aí, tá bom? 0800 558 0057. Se você pedir hoje é terça, eu vou mandar pra você na quinta-feira, tá? São mais de 3.000 modas. O fino da música sertaneja, caboclo, vai pra palma da sua mão, tá? 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Ô, Fontenelle, ainda tem o de metal? Não, não tem, acabou, só tem agora a versão de madeira, então pede comigo antes que acabe. Manda teu WhatsApp pra cá, boa terça-feira, Brasil!

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1: Agora tem ele, Léo Magalhães. Onde anda, meu amor?

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0: É desse modelo que a gente gosta. Michel Teló, Meu Erro, no Alô Bom Dia, boa terça-feira.
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2: Alô?
3: Alô?
1: Alô? Alô, bom dia.
0: Bora pro Zap Zap, bora prosear com os ouvintes de todo o Brasil. Alô?
4: Bom dia, Fontenelle.
0: Bom dia.
4: Tudo bem?
0: Tudo meu bem.
4: Eu sou a Aparecida Rodrigues do Santo.
0: Ô, Aparecida.
4: Sou aqui de
0: que legal.
4: Assentamento Mateira.
0: Olha só.
4: Paraíso das Águas.
0: Paraíso das Águas.
4: Mato Grosso do Sul.
0: Alô, Mato Grosso
4: Quero
0: do Sul.
4: Quero pedir Roberto Carlos.
0: Ah.
4: Eu acho que é Baile da Saudade. Eu acho que é isso mesmo.
0: Que
4: é Baile da Saudade.
0: Vou ver se eu tenho aqui. Se eu tiver, eu toco pra você, meu bem. Obrigado. Deus te abençoe. Alô.
5: Aqui é o João do Santos Soares, aqui de Alto Araguaia, Mato Grosso.
0: Companheiro, você tá bom?
5: O seu programa todos os dias de manhã cedo.
0: Que gostoso, irmão.
5: Eu quero pedir pra você um modão amanhã cedo.
0: Agora.
5: Com o Ciro de Goiás.
0: Olha aí.
5: Barquinho de ouro.
0: Essa é bonita.
5: Quero
0: hein?
5: Oferecer para todos que tiver ligado no seu programa.
0: Obrigado, meu irmão. Deus te abençoe. Um abração gostoso pra você, viu?
6: Sérgio Fontenelle, Luiz Mutuca de
0: Rio de Janeiro.
6: Sou seu ouvinte arando.
0: Que legal, irmão.
6: Eu quero ouvir a música de O Menino da Porteira com o Sérgio Reis amanhã de manhã.
0: Agora,
6: você
0: nego.
6: Toca pra gente?
0: Deixa comigo. Seu pedido é uma ordem. Chega aqui perto do rádio. Vem cá, vem cá. Isso, deixa o Fontenelle dar um abraço gostoso no seu caboclo, velho. Tamo juntos, Menino da Porteira, no Alô Bom Dia.
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1: Anotou aí? Então manda pra cá tua mensagem, tá? Bom dia, bora juntos, no rádio, na internet. Bom dia.

0: Raul, Carol Viola e o Rafael, gente. Coração de Madeira, essa moda é tão bonita, né? Tão caprichadona que a gente quer tocar toda hora, quer ouvir todo dia, porque se a moda é boa, realmente não enjoa. Agora, eu quero conversar, o Cabocrão, com você que é meu ouvinte. É, você que anda aí cansado, sem apetite sexual, o corre-corre do dia a dia, né, gente? A vida estressante, né? Que tem hoje, né? Todos nós, né? O Cabocrão aí que está do outro lado sabe do que eu tô falando e muitas vezes você fica sem disposição pra namorar com a patroa, não é mesmo? 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

0: Estamos no ar em todo lugar. Vem comigo, vamos juntos, tocando a boa música sertaneja, juntos em mais uma hora.
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3: Deus abençoe você e toda a sua família. Que alegria estar no Alô Bom Dia com Sérgio Fontenelle. Uma abençoada terça-feira para todos os nossos ouvintes. Eu tenho certeza de que Deus vai falar muito ao seu coração através deste programa.
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3: Marcos capítulo 11, versículo de 11 a 26. Tendo sido aclamado pela multidão, Jesus entrou no templo em Jerusalém e observou tudo. Mas como já era tarde, saiu para Betânia com os 12. No dia seguinte, quando saíam de Betânia, Jesus teve fome. De longe ele viu uma figueira coberta de folhas e foi até lá ver se encontrava algum fruto. Quando chegou perto, encontrou somente folhas, pois não era tempo de figos. Então Jesus disse à figueira, que ninguém mais coma de teus frutos. E os discípulos escutaram o que ele disse. Chegaram a Jerusalém, Jesus entrou no templo e começou a expulsar os que vendiam e os que compravam no templo. Derrubou as mesas dos cambistas e as cadeiras dos vendedores de pombas. Ele não deixava ninguém carregar nada através do templo e ensinava o povo dizendo, não está escrito, minha casa será chamada casa de oração para todos os povos. No entanto, vós fizestes dela uma toca de ladrões. Os sumos sacerdotes e os mestres da lei ouviram isso e começaram a procurar uma maneira de o matar. Mas tinham medo de Jesus porque a multidão estava maravilhada com o ensinamento dele. Ao entardecer, Jesus e os discípulos saíram da cidade. Na manhã seguinte, quando passavam, Jesus e os discípulos viram que a figueira tinha secado até a raiz. Pedro lembrou-se e disse a Jesus, olha, mestre, a figueira que amaldiçoaste secou. Jesus lhes disse, tende fé em Deus. Em verdade vos digo, se alguém disser a esta montanha, levanta-te e atira-te no mar, e não duvidar no seu coração, mas acreditar que isso vai acontecer, isto assim acontecerá. A oração, ela tem poder de desfazer todos os planos do mal na nossa vida. E que bonito, São João Crisóstomo nos ensina, eu não estou falando da oração dos lábios, eu estou falando da oração do coração. Em outras palavras, nós podemos rezar só da boca para fora. É preciso que você esteja disposto à mudança. Tanto é que o evangelho de hoje termina dizendo, perdoai, para que a sua oração tenha poder de perdoar os teus pecados também. Tudo pode ser mudado pelo poder da oração. Tudo pode ser mudado pelo poder da oração. Pai, Filho e Espírito Santo. Amém.
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3: Eu quero clamar agora por você, quero clamar pela sua família. Vem Espírito Santo, enche todos os que estão acompanhando este programa agora. Libera, Senhor, para esta pessoa o que ela mais precisa, para o corpo e para a alma. Libera, Senhor, curas e libertações em nome de Jesus para esta pessoa que escuta e para toda a sua família. Eu clamo a tua poderosa bênção. Visita agora com bênção de proteção, a bênção que só o Senhor pode dar. Abençoe-vos o Deus Todo-Poderoso, Pai e Filho e Espírito Santo. Amém.
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3: E eu quero lembrar você, se você quiser ouvir mais pregações, mais meditação da palavra, basta você me acompanhar no meu canal do YouTube, Frei Gilson / Som do Monte, no meu Instagram, no meu Facebook, no meu TikTok, e lá você vai encontrar muito mais palavra de Deus para você.
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0: De volta amanhã no Alô Bom Dia, o programão sertanejão número 1 do Brasil, tá? Ah, agora tem quem, hein? Tem o Matão e Monteiro. S de saudade, essa moda ficou bonita essa versão, hein? Ficou bem gostosa, ficou bem bacana. Bom dia!
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1: Boa terça-feira pra todo mundo, gente. Bora acordando.

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1: João Torres, ela bateu asas. No Alô, bom dia, o caprichadão número um do seu rádio.
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2: Alô?
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1: Bom dia, com muita alegria, bora zapear pelo Brasil, tem gente aqui pra falar com a gente.
4: Oi, Fontineia, tudo bem?
1: Tudo.
4: Bom dia pra você, aqui é a Deguinha de Cabo Verde,
1: tá falando.
4: Manda um alô pra Deguinha e pra toda a família, Deguinha,
1: tá bom,
4: pra todo. Fique com Deus, Fontineia.
1: Você também, minha queridaça, alô, bom dia.
5: Bom dia, meu amigo Fontineia.
1: Você tá bom, nego, velho?
5: Fala, é o amigo Arthur aqui da Fazenda Balberinha.
1: Que legal, nego.
5: Pissarra aqui no Parazão, toca pra nós aí, meu amigo. Aquela música de Henrique Juliano, Conversas e Lençóis.
1: Essa, vou ver se eu tenho aqui, tá, caboclinho? Tem mais gente aqui.
6: Ô, caboclo, bom dia. Toca aí,
1: dia.
6: Cacique Cajé pra nós, caçando e pescando.
1: Ô, danado. Aí é moda caprichada, viu? Eu vou ver se eu tenho essa aí do... Acho que é Henrique Juliano, eu acho que eu não tenho, tá? Mas, ó... Caçando e Pescando tá chegando. Cacique Pajé, bom dia.
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gente. Paula Fernandes, uma das vozes mais bonitas da música popular brasileira. Eu não digo nem que é do sertanejo, porque essa menina é diferenciadona demais. Você tá doido, gente? Canta demais essa mulher. É lindíssima, é belíssima, né? Rapaz, e ela parece que não envelhece, né? Tá sempre nova, linda, bonita, toda, né? Poposa. Ai, Paula Fernandes tá sempre marcando presença aqui no nosso Alô, Bom Dia. Olha, o que também marca presença na sua casa é a boa música sertaneja todas as manhãs, tá? 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Bom dia!

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2: Bom dia, Sérgio Fontenelle. Boa terça-feira para você e seus ouvintes. A gente está contando essa semana a história de Abel e Caim, nessa dupla icônica que nasceu ali pelo ano de 1966, né? Você sabe que muitas pessoas gostam de saber o nome de batismo da dupla. Pois é, o Abel é o José Vieira, né? Já o Caim é o Sebastião de Souza. Eu tive uma amizade mais próxima com Caim, depois que o Abel faleceu, e o Caim veio cantar com seu primo, que era o Adel, que também faleceu muito rapidamente, né? Tadinho do Adel, uma pessoa maravilhosa, um cara, um ser humano incrível. Bom, mas vamos lá, vamos falar da história de Abel e Caim. No ano de 1966, era muito difícil para uma dupla conseguir, né, espaço nas gravadoras para poder gravar o seu disco, principalmente o primeiro disco, né? Acontecia muito, Sérgio, do artista ter que ter um parceiro, um patrocinador que fosse bancar, né, arcar com as despesas de estúdio e ainda depois que o disco ficasse pronto, comprar uma cota de disco, né, uma quantidade de disco para justificar aquela fabricação de disco. Aí os cantores faziam o quê? Eles gravavam o disco, né, com a ajuda de patrocinadores, ajuda de familiares, e depois que o disco ficava pronto, eles iam lá e compravam 2 mil disco, 3 mil disco, 4 mil disco, e ia tentar fazer show em circo e vender esses discos. E assim foi com o Abel e Caim. Mas eles não começaram direto gravando o disco, não. A Rádio Nacional naquela época era muito famosa porque promovia grandes festivais, né? Os festivais de música sertaneja, de dupla caipira. Pois é, os dois puseram a violinha na mala e vieram para São Paulo. Aqui em São Paulo, eles foram disputar um festival, mas só tinha fera no festival. Meu Deus do céu, Abel e Caim enfrentou uma barreira terrível. Inclusive, no programa de amanhã, Sérgio Fontenelle, eu vou dizer para você alguns nomes que o Abel e Caim enfrentou em 1966 no Festival da Rádio Nacional. Amanhã tem o segundo capítulo, aliás, o terceiro capítulo de Abel e Caim, aqui no Alô Bom Dia.

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0: Meu amigo Zé Machado, guerreiro valente, essa moda é tão bonita, gente.
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0: O programão sertanejão número 1 do Brasil, vamos falar com quem? Vamos saber aqui, alô, bom dia.
4: Bom dia, Fontenelle.
0: Bom dia.
4: Ó, Rio Claro, João Antunes está ouvindo o seu programa.
0: Ah, João, tava sumindo.
4: Olha uma música aí. Ponto da natureza.
0: Ô, moda.
4: A nós que está ouvindo e vocês do programa.
0: Oi, irmão, brigadão, Deus te abençoe, tá? Alô, alô, bom dia.
5: Alô, Fontenelle, bom dia, tudo bem?
0: Bom dia, tudo.
5: Que é o José Luiz.
0: Ô, Zé.
5: A minha cidade, eu sou de Castilho, São Paulo.
0: Legal.
5: Interior de São Paulo.
0: Muito bom.
5: Castilho ali já é divisa com a cidade de Três Lagoas.
0: Ah, Mato Grosso do Sul.
5: Ali, Três Lagoas.
0: Legal.
5: Castilho é o paraíso do pescador.
0: Olha aí.
5: Vai vendo.
0: Valeu, nego velho. Abração pro pessoal de Castilho aqui com o Fontenelle na terça-feira.
6: Bom dia, Fontenelle.
0: Bom dia.
6: Toca pra mim aí, Roberto e Merim, A Noite do Nosso Amor.
0: Ei, moda.
6: Só quero relembrar o tempo que eu era criança, que meu pai...
0: Que legal.
6: A gente morava na roça, aí meu pai acordava às 4 da manhã.
0: Olha aí.
6: Onde só tocava música sertaneja. Eu era criança.
0: Ei, danado.
6: Aí meu pai se foi, mas eu fiquei...
0: Poxa, que pena.
6: Sempre curtindo essas músicas.
0: É muito bom, né?
6: Alô, que é Jucimar de Paragominas.
0: Ô, Jucimar, pra você recordar o tempo da sua infância ao lado do seu querido papai, a gente toca pra você. Ô, coração, aguenta, Jucimar. Vamos juntos no rádio.
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0: João Torres, sem bateria e sem carregador no Alô Bom Dia, o programão sertanejão cabeceira do seu rádio. 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
1: É muita música e alegria no começo do seu dia, é a nossa terça-feira que está apenas começando e a gente deseja tudo de bom pra você, caboclada. Você que tá aqui no nosso Alô, Bom Dia.
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3: Olá, ouvintes do Alô Bom Dia, ouvintes do Grande Fontenelle, uma excelente terça-feira para todos vocês. Eu sou a Marina Geller e no Mulheres do Agro de hoje, nós vamos falar de um alimento que está na mesa de todo brasileiro, a produção de ovos, a avicultura. Olha que interessante, gente, um alimento tão rico em nutrientes, né? A avicultura de postura é um setor altamente técnico e dinâmico e as mulheres estão comandando granjas modernas por todo o país. Elas lideram desde os sistemas automáticos de alimentação até os novos modelos de criação de galinhas livres de gaiola, o chamado sistema cage free. Esse trabalho exige uma disciplina rigorosa com a biodiversidade, controle de temperatura e nutrição das aves, pessoal. O olhar detalhista das produtoras garante que o alimento saia da granja com total segurança sanitária e frescor até chegar aos supermercados. É eficiência feminina alimentando as famílias brasileiras com muita responsabilidade. Bem, pessoal, esse foi mais um quadro Mulheres do Agro. Eu sou a Marina Geller, volto amanhã com vocês. Um excelente dia para você, pro Fontenelle, para todos os nossos ouvintes. E vai de botina, que de salto não combina, vai de bota, que sapato não orna. Até amanhã.
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1: Ela volta amanhã trazendo mais informações do agro pra você. Agora tem eles: Chitãozinho e Chororó, Feito Eu, 1995. Olha, uma terça-feira rica, muito boa, tá? Pra você. Bom dia!
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3: Bom dia, alegria! Bora juntos? Bora despertar para mais um dia, para mais uma terça-feira!

0: Zezé de Camargo e Luciano, Vai Embora, de 1993. A gente recorda e mata a saudade, Brasil.
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0: Bora falar com o Brasil que vai acordando. 0800-558-0057. Vamos saber quem tá aqui. Alô, bom dia.
4: Bom dia, meu amigo Fontenelles. Bom dia a todos da rádio, a todos os ouvintes desse Brasilzão. Bom dia com alegria. Aqui é o Alessandro Mundo Reboque, Serra da Mutuca, distrito de Barra Mansa. Vamos que vamos. Vamos pra frente que foguete não tem ré.
0: Claro que não.
4: Bom dia, amigão.
0: Bom dia, meninão. Boa terça. Essa feira pior que agora tem, hein?
5: Sérgio Fontenelle, bom dia a todos os ouvintes desse maravilhoso programa.
0: Que bom.
5: Estou aqui ouvindo, curtindo as músicas. Abraço para todos.
0: Abraço forte para dar sorte. Boa terça, tá, meu bem?
6: Alô, bom dia. Bom dia. Sérgio Fontenelle, aqui é o Jorge Chocolate de Paraíba do Sul, Estado do Rio de Janeiro.
0: Ô, Jorjão.
6: Saúde, muita paz aí pro senhor e família aí, tá bom?
0: Amém, caboclão.
6: Não vou nem pedir música. Música boa, vem aí.
0: E vem mesmo, Chico Amado e Xodó, fique longe dela, tá? Ó, terço, turma, bora juntos, aqui no rádio, na internet, tocando a boa moda sertaneja.
1: Bom dia! 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Amiga.

Marcelo Aguiar, Solidão por Perto, no Alô Bom Dia, o programão sertanejão, o caprichadão do seu rádio. Ah, que peninha, né? Estamos indo nessa, mas não fica tristonho não, tristonha não. Amanhã nós estamos de volta no mesmo horário, quem chegar primeiro espera, tá bom? Ó, um abraço forte pra dar sorte, tudo de bom pra você, uma terça-feira abençoadona aí pra todos vocês. Amanhã a gente se encontra, Brasil, bom dia!

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0: Agora são 6:01. 6:01 da manhã desta... Hoje, uma terça-feira, dia 30 do mês de junho do ano de 2026. 6:01 é hora de eu falar. Bom dia melhor. Bom dia melhor para você que está ligado aqui na Melhor FM, no novo, velho e bom Radinho FM, de faixa estendida. Tá lá cravado nos 82.9, que é para ficar de boa. Bom dia melhor para você que está conectado conosco pela rede mundial de computadores, pela internet, nos acompanhando com áudio e vídeo, com som e imagem, pela rede mundial de computadores, nas mais diversas plataformas que a rede mundial de computadores nos oferece para a gente acompanhar a programação da Melhor FM. Bom dia para todo mundo. Bom dia melhor para quem está no rádio, bom dia melhor para quem está na rede mundial de computadores. Quem está na rede mundial de computadores pode nos ver aqui no estúdio da Avenida Lauro Corrêa da Silva 3240, de onde diviso o movimento, o ir e vir dos veículos aqui pela avenida. Já ainda está escuro lá fora, o sol nem nada de botar a cara para fora. E o movimento já está frenético aqui na Avenida Lauro Corrêa da Silva na manhã desta terça-feira. Então, bom dia melhor para todo mundo. O Bom Dia Melhor está entrando no ar com informação, utilidade pública, prestação de serviços, análises e comentários e participação popular, porque este programa, ele prima e preza pela participação popular, pela sua participação. Aqui no Bom Dia Melhor, você não é um mero ouvinte, mero espectador que fica aí moscando. Não, você participa. Pode participar para dar a sua opinião sobre um assunto que a gente estiver tratando aqui. Você está escutando a conversa e pensa assim: não, mas eu não penso igual a esses caras aí não, eu penso diferente, não é? Então você pode mandar sua mensagem para cá, sua opinião para cá, a gente coloca no ar e debate. E debate as mais diversas manifestações dos nossos ouvintes, tá certo? É assim que funciona aqui no programa. Ah, e como é que você faz isso? Pelo 19-3404-4000, WhatsApp da Melhor FM. Adicione aí nos seus contatos 19-3404-4000 e use. A partir daí, use e abuse do WhatsApp da Melhor FM. Participe, a sua participação é de fundamental importância, você nos ajuda a fazer o programa. Daqui a pouco, repórter Carlos Gomide, eu estou imaginando que ele já está se coçando por aí. Daqui a pouco, repórter Carlos Gomide, trazendo informações e imagens das ruas de Limeira na manhã desta terça-feira. Aqui nos estúdios da Melhor FM, na Avenida Lauro Corrêa da Silva, 3240, comigo está a consagrada Joyce, Mauseando, ela que comanda a central de operações aqui, mauseando os computadores, operando a mesa de áudio. Sim, senhor. E, Joyce, bom dia.
1: Bom dia.
0: Curtiu?
1: Eu gostei.
0: Gostou?
1: Gostei.
0: Então você curtiu?
1: Sim.
0: Curtiu. Ontem, após o jogo, eu dei uma escapada e fui andar pela cidade. A juventude estava toda ainda lá para a Avenida Saudades, para a Praça Toledo Mar. O povo queria curtir também.
1: A cidade estava viva.
0: Tava, o povo queria curtir também. Nós estamos falando aqui, evidentemente, da vitória do Brasil ontem, né? Sobre o Japão. Do jeito que foi, mas o povo foi para as ruas curtir. Sim. Não só aqui em Limeira, eu acho que em todo o Brasil foi assim, né? Então você curtiu também.
1: Eu gostei.
0: Que vem o próximo.
1: Que vem o próximo. Quem é o nosso próximo, aliás?
0: O próximo sai hoje de Costa do Marfim.
1: A Noruega, parece.
2: E Noruega.
0: Costa do Marfim e Noruega. Sai hoje o adversário do Brasil. Supõe-se que Noruega. Imagino eu que deva ser Noruega. Porém, todavia, contudo, surpresas na Copa acontecem.
1: Acontecem
0: surpresas na Copa, né? Depois a gente vai falar um pouquinho mais sobre isso. 6:05, agora 6:05, mas, Joyce, que inverno que nada, hein? Limeira teve ontem temperatura mínima de 18,2, a mínima, e a máxima foi de 29,2. Que inverno é esse, rapaz? Quem baixou mesmo foi a umidade relativa do ar, com mínima de 44%, e a tendência é de diminuição, viu? Para esta terça-feira, para hoje, a previsão é de mais um dia de tempo estável em praticamente todo o estado de São Paulo. Aqui na nossa região, assim como ontem, teremos céu com poucas nuvens e boa presença do sol. Não há previsão de chuvas para a nossa região. A mínima dessa manhã está na casa dos 18 também. Diz que tem uma frente fria que está para chegar aí, está para passar aqui pelo litoral paulista. Pode ser que à noite aumente a nebulosidade e tal. Mas não está... A princípio, nós não temos previsão de chuva, não, viu, gente? Tem uma boa camada de nuvens ali em metade do estado de São Paulo. A gente está vendo as imagens do satélite. A parte de baixo do estado de São Paulo, lá tem uma camada de nuvens, né? Na nossa região ali tem pouca coisa. No centro-leste do estado ali tem pouca coisa. Mas, enfim, hoje mais um dia de calor no inverno. Coisa de louco, né? Até o tempo está doidão. 6:07 agora, 6:07. Vamos ver se ele está se coçando? Vamos. Conexão estabelecida com a unidade móvel da Melhor FM, nas ruas de Limeira, repórter Carlos Gomide. Aquele cara que conta todas as histórias para a gente aqui no Bom Dia Melhor. Que histórias terá para contar Carlos Gomide no dia de hoje? Bom dia melhor, seu Gomide.
2: Salve, salve, Ivan Schutzer. Bom dia.
0: Tá tudo lindo, maravilhoso aí?
2: Que barulho é esse, hein? Vai explodir! Bom dia!
0: Eu não sei que barulho é esse, não.
2: Então começou a...
0: É o botijão de gás que tá vazando?
2: Então. Não é não. Bom dia, Ivan Schutzer!
0: Bom dia!
2: Salve, salve, hein?
0: Salve, salve!
2: Que beleza, hein?
0: Que beleza.
2: Rapaz, que segunda-feira de Copa, hein?
0: Segunda-feira o quê?
2: De Copa.
0: Ah, de Copa.
2: É.
0: Segunda-feira
2: de Copa. O Brasil venceu com gols 49 do segundo tempo. Aí o Paraguai mandou a Alemanha para casa nos pênaltis.
0: Foi.
2: E já durante a madrugada, Marrocos mandou a Holanda para casa.
0: Foi também.
2: Olha que beleza.
0: Foi também.
2: Duas campeãs mundiais já ficaram pelo caminho.
0: É. Aí eu tava aqui vendo com a Joyce aqui, quem no cruzamento, no chaveamento aí da Copa do Mundo, quem que a Alemanha ia pegar, né? Quer dizer, a França tá morrendo de rir, né?
2: É, o caminho do Brasil vai começar a ficar complicado a partir da semifinal, né? Da quartas de final, da semifinal. O Brasil pode pegar, por exemplo, a Inglaterra durante as quartas de final, né? Tô abrindo aqui o chaveamento. O Brasil pega o vencedor de Costa do Marfim, Noruega. Jogo hoje 14h. E depois ele vai pegar o chaveamento que envolve Inglaterra, República Democrática do Congo, México e Equador. Então o Brasil já vai pegar, já está garantido, né, de que vai pegar ou Noruega ou Costa do Marfim, passando por esse adversário, que vai ser definido hoje, pega o chaveamento entre México e Equador, que jogam hoje às 22h, ou Inglaterra e República Democrática do Congo, que joga amanhã, 1h.
0: É.
2: Vamos esperar para ver, né?
0: Aí a gente vê, depois do jogo de ontem, por exemplo, comentários nas redes sociais, naqueles grupos de WhatsApp, nas redes sociais, a gente vê aqueles comentários, né, de alguns torcedores, de alguns patriotas, né? Até na crônica esportiva mesmo, na crônica esportiva balizada, né? Também a gente vê alguns comentários. Cara, eu desde ontem que eu estou pensando nisso. Tem uma expressão antiga, né? Lá atrás a gente ouviu, eu ouvi essa expressão, que o brasileiro é um povo sem memória. Todo mundo deve ter ouvido essa expressão. O brasileiro é um povo sem memória. E geralmente se aplica essa expressão na política, né? O brasileiro é um povo sem memória política. E é verdade, quem diz isso, diz com razão. Mas se aplica também no futebol, né? Porque se você pegar, Gomide, a história do Brasil nas Copas do Mundo, lá desde 58, 62, 66, 70, parará, até chegar aqui hoje, me diga, mesmo naquelas oportunidades em que nós... Hoje você pode questionar o seguinte: ah, o futebol do Brasil é empolgante, é vistoso, é bonito. Você pode discutir tudo isso, né? Agora, me conta quando foi mesmo quando nós tivemos aquelas seleções, tipo seleção de 70, a seleção de 58, a seleção de 82, que não ganhou, mas tinha um futebol, empolgou o mundo, né? Encantou o mundo, aquele futebol da seleção de 82. Mesmo quando nós tivemos grandes times, grandes jogadores, quando foi que o Brasil ganhou um jogo assim que os caras entregaram para nós? Chegar com a seleção do Japão. Os japoneses admiram o nosso futebol. Eles são encantados pelo nosso futebol. Ontem nós estávamos falando aqui do intercâmbio, né, do Japão com o Brasil no futebol. Eles são admiradores do nosso futebol. Os japoneses entregaram o jogo ontem? Deram pro Brasil, ó. O Brasil, a gente admira vocês, vocês são os reis da bola. Pode levar para vocês, viu? Pode levar.
2: Venderam caro.
0: Depois caro que acabou o jogo, a torcida do Japão aplaudiu os jogadores.
2: É.
0: Porque os
2: Se
0: caras,
2: fosse ao contrário.
0: Porque os caras não entregaram. Né? Os caras reconheceram. Vocês não entregaram, vocês não deram nada de graça. O Brasil para vencer, teve que ganhar.
2: É,
0: e sempre foi, a vida inteira foi assim, Gomide. Nunca ninguém entregou nada pro Brasil, deu de graça pro Brasil. Nunca.
2: Eu acompanho o Copa do Mundo de perto, né? Desde 94. Minha primeira lembrança é 94, quando o Brasil foi tetra no próprio Estados Unidos, né? Naquele final no estádio do Rosenbowl, em Pasadena, com aquele o Baggio mandando a bola lá na lua, né? E o Galvão Bueno gritando, é tetra, é tetra. É a primeira memória que eu tenho de Copa do Mundo. De lá pra cá, não foi fácil em 98, perdemos a final. Em 2002 também não foi fácil, tínhamos um timão. A partir daí o Brasil sofreu. Tanto é que tá há 24 anos sem ganhar título, né?
0: Porque ninguém dá nada de graça. Do outro lado tem o país, pô. O cara tá representando o país dele.
2: É verdade.
0: Você acha que ele vai entregar alguma coisa? Ele admira o Brasil, é fã do Neymar, fã do Vini Júnior, quer autógrafo, quer camisa do cara. Mas o juiz apitou, velho, ele vai dar da medalhinha pra cima.
2: É. Você tem razão.
0: É, o cara tá defendendo o país dele, pô. Ninguém dá nada de graça pra ninguém.
1: Eu já ouvi de gringo, torcedor da Espanha, uma vez que ele odiava a seleção brasileira. Eu perguntei o motivo, ele falou porque vocês sempre são muito bons, vocês são difíceis na Copa, sempre.
0: Então,
1: ódio pela admiração.
0: Então, o Brasil também, do outro lado, a mesma coisa. O Brasil também não entrega nada de graça pra ninguém, não. Né?
2: Sim.
0: Quer ganhar do Brasil? Pode ganhar, claro que pode ganhar, mas tem que vencer.
2: É. Venhamos e convenhamos que em 2014 a gente teve aquela tragédia, né? Que acontece.
0: Sim, né? Aquilo,
2: acho que não, aquilo um lá foi de capoete dos jogadores.
0: Aquilo lá foi o chamado ponto fora da curva, né?
2: É
0: um desastre.
2: Mas eu acho que os jogadores poderiam ter tido um pouquinho mais de maturidade.
0: Meu,
2: nessa hora você tem que usar malandragem. O Júlio César devia ter caído, tomou o terceiro gol, cai, ai, ai, ai, me machuquei, para o jogo, fica 10 minutos parado o jogo, vai esfriar, porque a Alemanha foi crescendo, e aí aconteceu o que aconteceu, aquela tragédia, né? Acho que faltou um pouquinho de maturidade. Ou veio do banco, né? Não cai, não. Fica... Joga aí, vai jogando. Não entrega, não.
0: Aquilo foi um desastre.
2: É. Foi um ponto fora da curva, né?
0: É.
2: Que pra mim pode ter sido evitado, mas o tamanho que foi o estrago, né? Perder faz parte do jogo.
0: Sim.
2: Mas... Oi, Ivan.
0: Oi.
2: Vamos começar, então, os destaques aqui da nossa cidade? Os destaques do plantão policial, do noticiário policial. Antes, portanto, ou porém, eu preciso mostrar algumas imagens para você. Eu tô aqui na Avenida Saudades. E ontem eu recebi uma notificação de um amigo guarda civil municipal de que eles foram recebidos a pedradas aqui na Avenida Saudades. Cerca de 1.500 pessoas estavam aqui nesse local depois do jogo do Brasil, comemorando a vitória do Brasil. E por volta das... Aqui não fala, mas só para você ter uma ideia, ele me mandou mensagem, era quase 11 horas da noite, de que a Guarda Civil Municipal tinha sido acionada para vir até aqui para acabar com, digamos assim, a bagunça que estava acontecendo, ou a festa que estava acontecendo aqui. 1.500 pessoas estavam reunidas nessa avenida. E aí, quando a Guarda Civil Municipal chegou para colocar ordem na casa, e faz parte da atribuição das forças de segurança, os agentes foram recebidos a pedradas e a garrafadas. E aí eu passei aqui para dar uma olhada, porque tem outro destaque que daqui a pouco a gente vai falar também. E fiz algumas imagens, mandei para a Joyce, vou pedir para a Joyce colocar, para você ver o tamanho da sujeira que foi deixada na Avenida Saudade, pela aglomeração e pela torcida do Brasil. Torcer pelo Brasil faz parte, é muito legal se reunir, porta de bar, se confraternizar, torcer junto, sofrer junto e tal. Mas não sei, Ivan, eu não sei. Eu fico imaginando o seguinte, se eles saem para a rua, se as pessoas saem para a rua e deixam, nesse estado que a gente está vendo, de sujeira que está aqui a Avenida Saudade, eu fico imaginando como é que é a casa dessas pessoas, né? Se na rua eles fazem isso, você imagina o que, que eles fazem dentro de casa. Ou não fazem dentro de casa e deram toda a adrenalina na rua. É lamentável que numa cidade de 300 mil habitantes, que as pessoas dizem ser civilizadas, batem no peito e falam, não, eu sou trabalhador, deixa a cidade dessa forma, né? Feia, suja, e recebam agentes da Guarda Civil Municipal a garrafada e a pedrada na noite de ontem, quando os agentes vieram aqui para terminar a festa, já que, venhamos e convenhamos, hoje é terça-feira, dia de trabalho para todo mundo, e todo mundo merece descansar, e o pessoal aqui não tem o mínimo respeito quando há esse tipo de aglomeração. Bom, uma cena que me chamou a atenção, essa sujeira, e eu quis compartilhar com vocês, viva.
0: Isso, sabe, sem querer defender, não se trata de defesa dessa juventude. Ontem, eu estava falando agora há pouco que ontem eu saí de casa, logo depois do jogo, acabou o jogo, eu saí de casa, e eu passei por aí. A juventude estava chegando aí, a garotada, os meninos, as meninas, aquele clima de festa, né? Eu ia passar por aí, eu ia passar pela avenida, inclusive eu dei a volta. A hora que eu vi a muvuca, eu falei, cara, eu não vou entrar aí mais nem a pau, né? Eu vou dar a volta aqui, peguei um outro caminho alternativo e caí fora daí, porque eu vi que a muvuca estava aumentando, o povão estava indo para aí para fazer festa mesmo. E era quem? Eram jovens, sabe? Meninos e meninas. Basicamente, principalmente meninos e meninas, um ou outro adulto no meio, mas basicamente meninos e meninas que queriam se divertir, tá? Repito, não querendo defender. Gomide, eu gosto muito de acompanhar a mídia pelo mundo afora. A internet oferece essa oportunidade para nós, né? A rede mundial de computadores. Então você pode acompanhar jornais do mundo inteiro, televisões do mundo inteiro. Esses dias eu entrei no site de uma televisão americana, uma televisão da Califórnia. Califórnia. Entrei no site da televisão, eles estavam mostrando imagens de uma aglomeração de jovens. Assim como aqui, do mesmo jeito que aqui, os jovens lá nos Estados Unidos marcam encontros em determinados points, marcam pela internet, né? E marcam aquele encontro pela internet e aí vai aquele mundo de... Rapaz... Gomide, você não tem noção do que aqueles caras fazem. Você não tem noção. Os moleques são muito doidos, meu. Mas muito doidos. Os malucos fazem de tudo. Fazem uma bagunça que você não tem. É um negócio impressionante. E aí a polícia, né? A polícia lá dos Estados Unidos vai lá. Bichão, eu vou falar pra você. Você pensa que é diferente daqui? Não tem nada diferente, é tudo igual. Lá, aqui, é a mesma coisa, viu? É do mesmo jeitinho.
2: É, eu só fico...
0: Repito, sem querer defender. Não estou defendendo bagunça, não. Estou dizendo que é um comportamento da juventude, cara. É um
2: comportamento natural pessoas?
0: Eu acho que é. Infelizmente, é um comportamento. Agora, esse negócio do lixo que você está mostrando aí na avenida... Eu vejo muito lixo por aí também, não só por causa da manifestação, não, viu? Aí do lado do cemitério tem uns lugares onde o pessoal joga lixo lá, o lixo fica meio jogado aí mesmo nessa avenida, viu? Agora, O comportamento da juventude, cara, me parece que é um comportamento natural da juventude de hoje. Essa coisa de se reunir, fazer essa bagunça, jogar a garrafa na polícia. Tô falando porque se você pegar, entrar numa televisão dos Estados Unidos, por exemplo, os Estados Unidos é muito régua para muita gente aqui no Brasil, né? Então, dá uma olhadinha lá nos Estados Unidos, como é que é a juventude dos Estados Unidos lá. Isso aí não é nada perto do que eles fazem. Não é nada. Cara, teve um evento lá que eles se reuniram num lugar lá, ficam fazendo manobra com carro, sabe, queimando pneu.

0: A Val também está participando. A Valdirene também está participando. O lá do Campo Belo, a Célia, também está participando. O Reginaldo Roberto também está participando. Tem mais uma mensagem de áudio aqui para eu mandar para o ar, Joyce? Pode
1: mandar, Ivan. Bom dia, Ivan. Bom dia,
0: Jorge. Bom dia.
1: Estou aqui ligadinho com vocês. Quero participar do sorteio.
0: Opa.
1: Aí.
0: Meu nome é
1: Antônio Alves. Um abraço.
0: Um abraço, Antônio Alves, lá do Campo Belo. O José Geraldo está participando também lá do Jardim Aeroporto. Muito obrigado a todos pelo carinho, pelo prestígio, pela participação. Benedito Dragoni mandou um bom dia. Cássio Manuel da Praia Azul, lá da Americana, mandou uma foto aqui daquela caneca com aquele cappuccino maravilhoso. Uma hora dessa, até um crime fazer isso com a gente, viu? Mas faça bom proveito. Aproveite que você está podendo mandar ver aí e faça bom proveito, viu? 7:24 agora. Sabe o que eu estou querendo fazer? Eu estou querendo dar uma olhada no noticiário geral, como é que está. Ontem a gente não conseguiu, pelo andamento da obra, a gente não conseguiu ver ontem como é que estava o noticiário. Não conseguiu dar uma olhadinha. Mas hoje a gente vai dar uma olhada no noticiário como é que está. Quero ver aqui o que o Estado de São Paulo, por exemplo, está trazendo como principal assunto. Na capa da sua edição impressa, o Estado de São Paulo traz hoje uma foto lá no alto da capa, a cara do goleiro japonês, a cara de susto, a cara do goleiro japonês. Aí você, tem muita gente que estranha, fala, olha como o mundo mudou, né? O goleiro japonês é preto.
2: Sim.
0: Filho de um ganês, né? Eu não sei se é o pai dele que é ganês. Acho que o pai dele é ganês. Gana é um estado da África, né? Um país africano. E a mãe é japonesa, eu acho que é isso.
2: Tem uma tenista também.
0: Tem.
2: Que ela é a Naomi Osaka.
0: É verdade. Você tem razão. Lembrei também agora que você falou. Mas a cara de susto do goleiro japonês, né? Assustado vendo a bola entrar. É realmente impressionante, porque os caras lutaram, hein? Os caras deram um trabalho danado. Brilho no apagar das luzes, diz aqui o Estado de São Paulo, falando do jogo, né? Plano Safra terá mais recursos, mas abaixo do pedido pelo agro, diz o Estadão, o governo vai ofertar até 610 bilhões de reais. O setor quer ao menos 623 bilhões de reais. Foi ofertado, 594,4 bi, diz aqui o Estadão, foi o total ofertado pelo governo do Plano Safra 2025-2026. Valor que deve crescer para até 610 bilhões na safra 2026-2027. Quer dizer, o governo está oferecendo mais do que o ano passado, mas o agro quer mais. O agro quer mais financiamento, né? Para as atividades agrícolas mais diversas, né? Está tudo muito bom, está tudo muito bem, mas tem muita gente questionando, peraí, e a indústria? Qual é o plano para a indústria, né? Para o desenvolvimento para a reindustrialização do Brasil, que está passando por um processo muito ruim, né? De desindustrialização. O pessoal está perguntando isso. E a indústria, como é que faz? Não vai ter um apoio desse tamanho do governo, não? Flávio busca apoio externo com Milei e tenta nivelar crise em sua base, diz aqui o Estadão. A arrecadação sobe, mas o governo registra déficit de 53 bilhões e 200 milhões em maio. Sabesp recebe aval para captar mais água na bacia que abastece o Rio de Janeiro, diz aqui também o Estado de São Paulo. Do Estadão a gente vai para... Vamos ver quem é o próximo aqui. Vamos lá ver. A Joyce colocou lá a Folha de São Paulo. A Folha também, na capa da sua edição impressa, traz aí uma foto da seleção brasileira comemorando, né, o segundo gol, o gol da vitória sobre o Japão. Mas a Folha dá outro destaque aqui para gastos do governo. Né? O Estadão traz aquele destaque lá do Plano Safra, né? Que é um gasto do governo. Né? É um investimento, mas não deixa de ser um gasto do governo. E aí, mas a Folha dá olha para o outro lado do gasto do governo. Lula autoriza 520 milhões de reais para propaganda às vésperas da eleição.

0: eleição. E aí a Folha vai destacando esse assunto. Com déficit de 44 bilhões, contas públicas têm pior saldo desde 2020, diz aqui a Folha de São Paulo. Novo pacote de crédito do governo tem desenrola para informais. A Folha também fala lá dos Estados Unidos. Suprema Corte, que é o STF deles lá, né? Suprema Corte dá mais poder a Trump sobre reguladores. E Porto é necrotério a céu aberto no litoral da Venezuela, o drama da Venezuela, né, gente? Com aquele terremoto terrível que teve lá, que os mortos estão sendo contados agora aos milhares, né? Desaparecidos estavam sendo contados aos milhares e agora os mortos estão sendo contados aos milhares. O Globo, lá do Rio de Janeiro, também a capa da sua edição impressa, não poderia ser de outra maneira. O Globo destaca aqui a vitória da seleção brasileira, né? No finzinho, no sufoco, na camisa, lá vai o Brasil, diz aqui o Globo. E na pior das hipóteses, seguiremos como único penta, aquilo que eu estava falando agora há pouco. Galopou a primeira zebra do mata-mata. O Paraguai despachou os alemães com o brilho do goleiro Orlando Gil nos pênaltis. Como a Itália nem sequer foi à Copa, o Brasil ficará ao menos mais 4 anos sem ser alcançado em números de títulos mundiais. É isso. Se serve de consolo, mas eu espero que ganhe, né? Não quero ficar com consolo, não. Lula amplia bondades antes do prazo eleitoral, diz aqui o Globo. O governo lança novo desenrola e crédito para estudantes e libera garantia do FGTS às vésperas de a lei impor restrições. O que mais? O Alcolumbre quer votar hoje pauta bomba de 30 bilhões. Pois é, nosso Congresso, né? Que maravilha, hein? O presidente do Senado leva ao plenário PEC que cria aposentadoria especial para agentes de saúde. Quer dizer, é legal isso, né? Em época da eleição, todo mundo quer ser bonzinho, né? Todo mundo quer fazer bondade,
1: todo
0: né?
1: Todo mundo tem um agrado.
0: Todo mundo quer agradar alguém, né? Uhum. O único problema é que eles querem agradar alguém com o meu dinheiro. Isso que eu tô achando meio ruim, sabe? Eles querem agradar alguém com o meu dinheiro. Terremoto afetou até 60 mil prédios na Venezuela. Vídeos de maus-tratos animais se espalham nas plataformas. Veja você, vácuo na lei contribui para a difusão do zoossadismo com fim comum. Olha isso aqui, rapaz. Zoossadismo com fim comercial, mercado com expansão em plataformas. Quer dizer que você maltratar um animal, maus-tratos animais, e você publicar o um vídeo na internet, você se beneficia, você ganha com isso. É isso?
1: Sim.
0: É isso que eu estou lendo aqui? É?
1: Uhum.
0: Eu pego um gato, pego um cachorro, esfolo os bichos e publico o vídeo na internet. Eu estou ganhando com isso.
1: Teve um caso recentemente de uma mulher que foi presa por vender essas imagens. Não era só questão de publicar. Ela vendia direto.
0: O povo está ganhando dinheiro com isso.
1: Sim.
0: Então, o que eu acho engraçado é que as pessoas, quando a gente fala de regulação das redes sociais, tem uns e outros por aí, aqueles mesmo de sempre, né? Isso é censura, isso é contra a liberdade de expressão. Deixa eu aproveitar que nós estamos falando disso, então. E tem uma história, esse negócio aqui aconteceu em Piracicaba, viu, gente? A notícia aconteceu em Piracicaba. Olha só isso aqui, essa notícia. A notícia está no portal G1 de Piracicaba, diz assim: a quadrilha que traficava drogas e divulgava vídeos sobre o crime na internet em Piracicaba acumulava 350 mil visualizações no YouTube. Segundo a Polícia Civil, os vídeos eram gravados desde setembro de 2025 em um ponto de tráfico conhecido como Trio, no Bosque do Lenheiros. Imagens da Polícia Civil mostram os jovens exibindo os entorpecentes e ostentando dinheiro obtido com a venda de drogas. Em alguns vídeos, eles avisavam que estavam de plantão e anunciavam os produtos ilegais que tinham usando jargões no comércio de rua, como olha a maconha! Gente, os traficantes lá em Piracicaba, um grupo de traficantes lá de Piracicaba, eles vendiam drogas e postavam vídeos na internet para anunciar o comércio deles. Mostravam a venda de drogas, mostrava o dinheiro recebido, faziam propaganda deles no YouTube, num canal do YouTube. Desde 2025. Cara, tem que ter a regulação. Não é possível que o YouTube não soubesse disso. Que os caras estavam colocando vídeos de tráfico de droga, pô, anunciando o tráfico de droga. Não é possível que o YouTube não soubesse. Desde 2025 até agora. Então tem que ter uma regulação, sim, das redes sociais. Não pode ficar essa bandalheira correndo, cometendo, gente cometendo crime nas redes sociais. Essa coisa de maus-tratos animais, publicar vídeos de maus-tratos animais é crime. Maus-tratos animais é um crime. Traficar drogas é um crime já faz muito tempo, né, que é tráfico de... E os caras estavam anunciando o tráfico de drogas no YouTube.
1: Por muito menos o algoritmo do YouTube remove canais.
0: Outro dia o YouTube deu uma derrubada na gente aqui. Eu acho que foi por causa daquelas imagens da moça.
1: Sim.
0: Lá na ponte do esqueleto. O YouTube deu uma derrubada na gente.
1: Sim, é derruba mesmo.
0: Aí uma quadrilha de traficantes publica vídeos no YouTube vendendo droga, anunciando venda de droga e vendendo droga desde 2025, não acontece nada. Tem alguma coisa errada, né? Tem que ter uma regulação, sim, das redes sociais. Demorou para acontecer uma regulação das redes sociais, porque não pode continuar essa bagunça que tá, né? Doutora Silvana passou aqui no YouTube, deixou um bom dia pra gente. O Rogério Bilato passou por aqui, deixou bom dia. Que mais? A Vera Lúcia André passou por aqui, deixou bom dia pra gente também, mandou um Vai Brasil. O Armando Reato também mandou um Vai Brasil. O Roderjan Ferraz tá mandando um bom dia pra gente aqui. Oswaldo Alfredo lá do Santina. A Márcia Lima mandou um bom dia. Chile Aparecido Claudino nos abençoou aqui. Flávio Romero mandou um bom dia pra gente. Quem mais? Ivo Cardoso tá aqui mandando um bom dia. Adriano Adai. Percy Bertolotto, grande Percy Bertolotto. Como é que você vai, Percy? Lá do Percy Lanches, como é que você vai? Conta pra nós aí. Cecília Escavaça, bom dia. Benedito Dragone está aqui mandando um bom dia para a gente. A Cícera, lá de Januária. A Eliana, o Gabriel II. O Valdir Rodrigues, que falou dos japoneses, do comportamento dos japoneses, da educação dos japoneses, né, que é uma coisa realmente sensacional. A Eriquinha Magalu passou aqui para a gente, passou por aqui, cumprimentou a gente também. A Wanda Fernandes. Quem mais? Romildo Batista, João Batista dos Santos também. O João da Bala. João da Bala. Bom dia, velho Gagá, te amo. João da Bala. João da Bala, vai pescar, vai, João. Sueli Aparecida tá mandando bom dia pra gente aqui. Quem mais? Benedito de Jesus mandou bom dia pra gente. A Ana Preta tá mandando bom dia. Jaqueline Bruno. Luiz Queçada também mandou bom dia. Valdirene. Maria Helena mandou bom dia pra gente. Jaqueline Bruno. Valdirene, Maria Helena. Luciana Souza. Quem mais que tá? Todo mundo mandando bandeirinha do Brasil aqui e tal. Quem mais? Maria de Jesus Alves nos abençoou também. A Juliana Caroz está aqui presente. Como é que vai, Juliana? Dulce Rodrigues. E o Leobino mandou um bom dia para a gente aqui. Muito obrigado. O pessoal passou pelo chat aqui do YouTube e deixou um bom dia. O Elias do Graminha está pedindo para botar o nome dele no sorteio. Tá com o nome no sorteio. A Dulce do Nossa Senhora das Dores. A Neuza lá do Boa Vista. Mauro Ragazzo, como é que você vai, Mauro Ragazzo? Bom dia para você. Mauro, mas você quer comer torta também, Mauro? Pelo amor de Deus, rapaz. Como é que você vai saltar de paraquedas assim? Não vai dar certo isso. A Marcélia lá do... Marcélia das Dores, bom dia. Marcélia está aqui também presente para participar. A Paula Piola. O Fernandão, Luiz Fernando Albertini também quer participar. Está participando, Fernandão. A Luciana Aparecida, a Daniela Piveta. Está todo mundo participando, viu, gente? Daqui a pouco a inteligência artificial da Joyce vai fazer o sorteio aqui no nosso Bom Dia Melhor daqui a pouquinho. Serão três ganhadores, são três tortas, uma para cada um. Aí a mecânica do negócio funciona assim. A gente passa o telefone da padaria, né? Da padaria Moreira. A gente passa o telefone da padaria Moreira, a pessoa entra em contato lá, marca o dia e a hora que vai buscar com o pessoal da padaria, tá bom? Aí no dia e hora marcados, passa lá e pega. E faça bom proveito. Certo, Belo. Certo. A Ivete Golfinê da Vila Rocha está participando aqui. Ivete, bom dia para você. Pessoal que está participando do sorteio, mandando. É aqui no WhatsApp, viu, gente? Só mandar o nominho completo, tá? É do jeitinho que está no RG, porque o pessoal lá vai pedir o RG na hora. O resto é tranquilo e sossegado, tá bom? 7h38, vamos para um intervalozinho rápido. A gente volta já com o Bom Dia Melhor desta terça-feira.

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0: 7 horas e 42 minutinhos, 7h42. A gente falou muito aqui da Copa, né? Do jogo do Brasil ontem em especial, né? E os jogos de hoje sai o adversário do Brasil. No próximo mata. A turma está chamando de mata-mata, mas é mata, é um jogo só, né? Então tem Costa do Marfim e Noruega. Esse jogo é daqui a pouco, às 14h. Daqui sai o adversário do Brasil. Mas hoje tem um jogo muito interessante, que é França e Suécia, né? França é uma das cotadas para ser campeã. O México e o Equador vão se enfrentar hoje também às 10 da noite. E Inglaterra, bom, esse jogo já é amanhã, né? A Inglaterra e a República do Congo já é amanhã. Então hoje tem esses três jogos aqui. Principalmente esse das 14h para a gente acompanhar, para saber quem vai ser o adversário do Brasil. Tá. Mas já que a gente está falando de futebol, e não tem como não falar de futebol, porque afinal de contas a gente está falando da Copa do Mundo, né? A Copa do Mundo está em pleno andamento. Vamos falar do nosso futebol local aqui também, não vamos deixar de fora o futebol brasileiro, porque tem um jogo hoje pela Série B do Campeonato Brasileiro, 15ª rodada do Campeonato Brasileiro da Série B. Estamos chegando no final do primeiro turno, né? 15ª rodada, faltam mais 3 rodadas para encerrar o primeiro turno do Campeonato Brasileiro da Série B. E tem um jogo hoje, é para encerrar essa rodada, tem esse jogo do Botafogo aqui de Ribeirão Preto com o CRB de Alagoas. Engraçado, o futebol brasileiro tem umas coisas, né? O CRB de Alagoas, eu posso até me falhar a memória, mas acho que ele é o melhor ataque. É o melhor ataque da Série B, o CRB de Alagoas. Tem o melhor ataque, é um ataque poderosíssimo, mete gol em tudo quanto é jogo, e não é um pouquinho só de gol, não. Olha lá, até a Joyce colocou ali, ó, fez 23 gols. É um dos melhores ataques do Campeonato Brasileiro, se não é o melhor. Acho que está junto com o Vila Nova de Goiás lá. Mas ele tomou 24. Tem o melhor ataque e a pior defesa. As coisas que acontecem no futebol, né? E vai enfrentar o Botafogo de Ribeirão Preto lá em Santa Cruz. Botafogo que começou no estádio de Santa Cruz, em Ribeirão Preto. Botafogo que começou bem o campeonato. Estava fazendo um bom campeonato brasileiro da Série B, mas de repente deu uma desancada, meu irmão. Bom, então tem esse jogo da Série B encerrando essa 15ª rodada. E pela 12ª rodada da Série C, tem 3 jogos hoje. Série C, a série que tem a Internacional, né, de Limeira participando. Hoje tem Caxias e Anápolis no Estádio Centenário. Volta Redonda e Amazonas, o Raulino de Oliveira. E o Botafogo da Paraíba com o Brusque. Esses 3 jogos da Série C, Campeonato Brasileiro da Série C, que tem a Internacional. A Inter que está... Não tá ruim, não, a Inter, né? Não tá fazendo assim um campeonato maravilhoso e tal, né? Mas tá em 6º lugar, tá obtendo a classificação para a próxima fase. Desde o começo, aliás, do campeonato, a Inter tem se mantido no G8 ali, né? Que são os 8 primeiros colocados que vão disputar a segunda fase dessa competição. A Inter tá lá em 6º lugar, vem de uma derrota e um empate, precisa de um resultado melhor no próximo final de semana, tem mais uma rodada. Então são 3 jogos hoje que de repente pode mudar aí um pouquinho a classificação, né? O Amazonas, por exemplo, se ele vencer, ele passa a Internacional. O Caxias encosta na Internacional se vencer. Então esses 3 jogos são importantes para a gente analisar aí a condição da Série C do Campeonato Brasileiro e a condição de classificação da Internacional para a próxima fase. Vamos acompanhar, amanhã a gente traz os resultados desses 4 jogos. Um jogo da Série B e 3 jogos... um jogo da Série B e 3 jogos da Série C no nosso Bom Dia Melhor. De amanhã a gente traz o resultado aqui. Eu estou dando uma olhada aqui na temperatura. Agora... Às 7 horas da manhã, já estamos às 7h47, às 7 horas da manhã, foi a última informação publicada pela CETESB, 17,6 graus. A gente estava aí na casa dos 18 graus, agora 17,6, temperatura bastante agradável na manhã desta terça-feira. De hoje deve esquentar mais uma vez, assim como ontem. A Geni está participando do sorteio, a Gael está participando do sorteio também, Guiomar também está participando, a Marisa também está participando, está todo mundo participando. Mas vamos saber, o Valdemar do aeroporto mandou uma mensagem de áudio aqui, eu posso mandar para o ar, Joyce?
1: Pode sim.
2: Bom dia, Ivan.
0: Bom dia.
2: Viu, Ivan, depois de ontem que eu vi esse tal de Galzerano falar aí, que eu não conheço e não faço nem um pouquinho de questão de conhecer ele. Mas depois que ele falou ontem, tudo ao contrário, hein? Ele falou que o cabeça de manga chupada lá ignorou Lula. Foi completamente ao contrário. Pelo menos o que eu estou vendo nas redes sociais aqui é completamente ao contrário.
0: Ah, essa mensagem é de... Eu que dei uma bobeada aqui, essa mensagem do Valdemar aqui é de outro dia, não é de agora, não. O Valdemar mandou uma mensagem aqui querendo participar do sorteio. Está participando, Valdemar. A Elaine está participando também, a Ângela também. Aliás, a nossa inteligência artificial já está se movimentando aí, né, Joyce?
1: Já.
0: Você já tem os três sorteados aí para trazer para a gente?
1: Sim, já tem os nomes.
0: Opa, podemos anunciar?
1: Podemos.
0: Os Felizardos ou Felizardas, vai saber. Felizardos ou Felizardas, Joyce, anuncia para a gente aí, por favor, quem são os ganhadores.
1: Nosso primeiro nome sorteado é o João Bueno, do Parque das Nações. Final do telefone 6306.
0: João Bueno, do Parque das Nações.
1: Depois, a próxima que foi sorteada é a Luciana Barbosa, do bairro do Pinhal. Final do telefone 1131.
0: Luciana Barbosa,
1: do bairro Pinhal.
0: Do bairro do Pinhal. E o João...
1: Bueno,
0: do Parque das Nações. E o terceiro ganhador?
1: Terceiro ganhador, Valdirene Magalhães, final do telefone 4408.
0: Valdirene Magalhães.
1: Uhum. 4408, final do telefone.
0: Sim, aí, repita, por favor, Valdirene Magalhães.
1: Luciana Barbosa. E o João Bueno.
0: Muito bem. O que nós vamos fazer agora? Nós vamos passar para eles, para os três ganhadores. Nós vamos passar o número da Padaria Moreira, o zap da Padaria Moreira para eles. E aí, os nomes anunciados pela Joyce aqui, vocês vão receber aí o número, o zap da Padaria Moreira. Vão entrar em contato com a Padaria Moreira pelo zap, dizendo, olha, ganhei uma torta que foi sorteada no Bom Dia Melhor, desta terça-feira. Quando posso passar para receber? Aí o pessoal vai marcar o dia e a hora para as pessoas irem lá receber a torta. Retirar a torta, né? Na verdade. Tá bom? Então vamos passar o zap para os três ganhadores. O zap da Padaria Moreira. A gente vai passar para ele. A gente vai passar para a Padaria Moreira os nomes e os telefones aí que a Joyce citou. A gente vai passar para a Padaria Moreira os nomes dos ganhadores e o telefone dos ganhadores. E, ao mesmo tempo, a gente vai passar o telefone da Padaria Moreira para as pessoas entrarem em contato. Muito obrigado a todos que participaram. Parabéns aos ganhadores, aos sorteados. E façam bom proveito da torta da Padaria Moreira. Um cafezinho preto, um pedacinho de torta, uma hora dessa ia bem, né?
1: E essa torta salgada é uma delícia.
0: Com um cafezinho preto fica melhor ainda. Uhum. 7h50, combinado assim então, gente. Obrigado pela participação de todo mundo. Parabéns aí aos ganhadores. E o negócio funciona assim, tá? A Joyce vai passar, né, Joyce?
1: Isso.
0: Você vai passar o telefone para as pessoas que ganharam. Elas vão entrar em contato com a Padaria Moreira e vão marcar para ir buscar lá. Eu tô lendo essa notícia. Eu abri de novo nessa notícia aqui. Agora dando uma navegada na internet. Eu já tinha lido essa notícia logo pela manhã, na hora que eu acordei, que eu fui para o computador, comecei a trabalhar antes de vir para cá. Uma das primeiras notícias que eu vi foi essa daqui. E agora tô abrindo aqui o noticiário de novo, dou de cara com essa notícia outra vez. O religiosos que cometem crimes sexuais não é novidade. Vamos e venhamos, ao longo da história da humanidade, né? Religiosos que cometem abusos sexuais contra seus seguidores, não é novidade, né? A gente só se espanta, assim, pelo nível da coisa de vez em quando, né? A que ponto que chega, né? O nível de baixaria da coisa, né? A notícia está no site Metrópolis. Infelizmente, eu dei de cara com ela de manhã cedo. Estou vendo ela de novo aqui. Estou vendo o sorriso do sujeito, dá até nojo. Não sei se vocês viram essa notícia aí na internet. Idosa, uma senhora de 91 anos, foi abusada sexualmente pelo genro dela. Aqui. Pastor e funcionário público Dário, ou Dario, da Conceição, de 61 anos, abusou da sogra. Essa aqui já é um desdobramento. Eu já tinha visto a notícia anteriormente. Essa notícia que eu estou vendo agora, que eu dei de cara com ela de novo aqui, já é o desdobramento. Aqui o desdobramento diz assim: os abusos sexuais praticados pelo pastor e funcionário público Dário da Conceição, de 61 anos, contra a sogra de 91 anos. O cara abusou da sogra de 90. É isso que eu falo, sabe? Não é novidade nenhuma. Qual é a novidade? Religioso cometendo abuso sexual contra seus seguidores. Na história da humanidade está cheio. Nas mais diversas religiões, né? Contra a sogra de 91 anos, no interior de São Paulo, podem ter começado antes de o crime ser descoberto pelas câmeras de monitoramento. O que aconteceu? Uma senhora de 91 anos, vamos e venhamos, né? Pessoa idosa, 91 anos, precisava de cuidados especiais, ela vivia acamada, a família cuidando dela, de acordo com as necessidades daquela senhora de 91 anos de idade. E aí a família colocou câmeras no cômodo onde ela ficava, no quarto, para monitorar a situação de saúde dela. De repente alguém tinha que correr lá, ela passava por algum sufoco, alguém tinha que correr para o quarto. Então eles colocaram câmeras no quarto. Aí um dia desses, agora recentemente, o filho, neto dessa senhora, né, filho do pastor, chegou em casa e viu que tinha um problema lá com a internet. Ele falou: está tendo um probleminha aqui com a internet, preciso ver o que está acontecendo. As câmeras foram desligadas, né? E realmente as câmeras tinham sido desligadas. Ele foi checar, as câmeras tinham sido desligadas. Mas ele falou assim: não tem problema, as câmeras foram desligadas, mas eu tenho a gravação, está tudo gravado na nuvem. O cara que desligou não sabia disso. Que a gravação não era feita só ali na mídia física. Estava na nuvem também. Como é que é o ditado? O diabo ensina a fazer e não ensina a esconder. É. Ele não sabia disso, que a gravação estava na nuvem. Então ele, pastor, foi lá, desligou a câmera para entrar no quarto e violentar a sogra de 91 anos de idade. O filho, quando foi ver as imagens na nuvem, falou: não, pelo amor de Deus, o que é isso? Filho do pastor. Aí denunciado, ele foi denunciado para a polícia, né? E agora o pessoal tá aqui achando que não foi a primeira vez. Não, vamos dar uma checada nisso aí, que eu acho que esse cara não fez isso só uma vez, não. Ele deve ter feito isso outras vezes. Outras vezes. E aqui esse desdobramento da notícia, essa notícia está no site Metrópolis, e o Metrópolis está dizendo que documentos obtidos por eles revelam que a idosa já apresentava machucados antigos no corpo. A informação relatada pela neta da vítima durante depoimento à Polícia Civil. A neta percebeu as lesões ao prestar os cuidados diários à avó. Imagina o grau de maldade do sujeito, né? O grau de maldade desse sujeito. Repito, casos de violência sexual, para deixar bem claro isso, para deixar patente, casos de violência sexual, de abusos sexuais, de líderes religiosos contra seus seguidores, não tem novidade nenhuma nisso. A gente está careca de saber de casos desses, um atrás do outro, né? Agora eu vou falar para você. Tem gente que consegue, né, Joyce?
1: Consegue.
0: Consegue superar, né? Tem gente que consegue. Impressionante. Bom, esse aí, pelo jeito, tá bem ferrado, porque tem imagens, né? Ele não imaginou isso. O diabo ensina a fazer, mas não ensina a esconder. Ele não imaginou que as imagens estavam na nuvem, armazenadas na nuvem, e estavam. E as imagens estão lá para... Ele não vai ter como escapar. Esse, pelo menos, não vai ter como escapar. Vai ter que alegar isso, alegar aquilo. Porque tem isso também, né? Nesses crimes sexuais aí, cometidos por religiosos. Sempre tem isso, né? Sempre tem uma maneira do cara tentar escapar. Esse com essas imagens aí, eu acho que vai ficar guardado desde já. É o que a gente espera, né?
1: Por um bom tempo, se possível.
0: Ele tem 61 anos. Por um bom tempo. 7h58, 7 horas e 58 minutos. Estamos conversados por hoje, Joyce?
1: Por hoje, sim.
0: Os sorteados já foram avisados.
1: Já.
0: A gente cumpriu a nossa missão por hoje. Então, em nome da Joyce, em nome do Carlos Gomide, deixo aqui o nosso muito obrigado pelo carinho da audiência. Um bom dia para todo mundo, uma boa terça-feira. O sol já apareceu faz tempo, está dando a sua cara aqui, está bonito, um belo dia de sol no inverno, um belo dia de sol. Hoje vai ser um dia quente como foi ontem, com toda certeza. Bom dia para todo mundo, amanhã a gente volta com mais informações aqui no Bom Dia Melhor. Continue cravado aí nos 82.9, que é para ficar de boa.

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2: Ei, delícia, hein? Começando a nossa terça-feira, agora tudo igual, 8 horas e 8 minutinhos.

E a partir de agora, com a sua participação, o nosso 34044000 está liberado, participando, deixando o seu nome, interagindo com a Robertinha, valendo família no cinema.

0: E hoje, gente, hoje é terça-feira, último dia do mês de junho, né? O mês de junho foi embora, está se despedindo, com solzinho, que estão dizendo que vai vir uma frente fria agora para julho, daquelas bem gelada mesmo, mas o mês de junho, que é inverno, está se despedindo de uma maneira bem legal. Tá uma temperatura amena, solzinho aparecendo, tá um dia gostoso. E é nessa vibe boa que a gente também faz o nosso último programa do mês de junho. Porque a partir de amanhã começa julho, sétimo mês do ano. Não sei de vocês, mas eu acredito que o tempo tá passando mais depressa, em várias situações, mas o mês de junho, eu achei que passou voando. Eu praticamente não vi passar com tantos afazeres, acredito, preocupações que são normais, mas o mês de junho eu tenho a impressão que voou, né? Foi tanto assim que nem percebi. E agora vamos ver como que vai ser o mês de julho, né? Você também tem essa impressão? E que balanço que você faz desses 6 primeiros meses? Foi aquilo que você pensava? Não tive nem de planos. Os meus planos. Porque lembra que no final do ano a gente comentou que eu não ia fazer promessa? Talvez planos. Sim, eu tô almejando fazer alguma coisa, uma viagem, estudar, fazer um curso, dar início numa academia, mas não as promessas. Esse ano eu prometo que eu vou fazer academia. Nossa, que mentira. Dá até a promessa, você fala assim, para de prometer. Você não vai cumprir. Eu mesmo, gente. Pensei, nossa, esse ano vou fazer tanta coisa, mas não, né, vou fazer tanta coisa. Nem eu sabia o que eu ia fazer. Vou fazer tanta coisa, fiz quase nada. A não ser trabalhar. Trabalhar. Claro que tenho, né, os meus momentos de divertimento, mas o foco principal meu esse ano, pelo menos aí nesses primeiros 6 meses do ano, o balanço que eu faço é trabalho. É trabalhar, dormir tarde, acordar cedo, ter bastante estresse. Esse é o balanço que eu faço. Teve felicidade? Claro que teve. Só que se eu colocar na balança, eu trabalhei muito mais, eu me estressei muito mais, eu dormi muito menos, entendeu? Eu acordei muito mais cedo do que eu queria, né? Não tô falando em contraste com felicidade. Felicidade, graças a Deus. Não deixa depender nos puritanos, ouviu? Que senão vai falar assim, Joyce. Mas você tá bem, você tem saúde, você tem uma... Eu sei, eu não tô falando de família, eu tô falando de saúde, tô falando nada. Já que tá perguntando qual o foco principal desses 6 meses, qual o balanço que você faz, já que o balanço maior, o que pesa, foi a questão do trabalho, então na minha cabeça, o que que eu tô? Eu tô ponderando e tô pesando o trabalho. Trabalho, aquela parte que não tem nada a ver com a família, que não tem nada a ver com a felicidade, com saúde, com aquele nhenhenhê. Não gosto de falar com gente assim, mas você tem saúde, né? Menina, tá difícil, né? Você tem saúde, tá reclamando do quê, né? Então, né, parece que eu conheço. Você conhece também, Joyce, quem fala assim? Parecido.
1: Gente, eu já falo, a saúde tá ótima, saúde realmente, tá... mas essa outra coisa não tá.
0: Não tá, ué, tem que melhorar, não é verdade? Ué, por que não? Mas é verdade, agora no balanço...
1: Uma coisa, outra coisa.
0: Uma coisa não anula a outra, né?
1: Sim.
0: Não é porque tá falando de uma coisa que já tá, nossa, lá, ingrata. Não, a gente tem que ter um pouco de sensatez na hora de falar, saber entender também. Às vezes a pessoa tá falando que trabalhou demais, é porque ela tá reclamando, é porque ela trabalhou demais. Se ela tivesse trabalhado de menos, ela ia falar o quê? Trabalhei de menos. Trabalhei muito pouco e pude muito pouco esse ano, não fiz nada. Mas não é, quando a pessoa trabalha, ela tá falando, é porque realmente, pesando tudo, acabou sendo mais. Então, você trabalha bastante, você dorme menos, você se preocupa mais. Então, tudo isso acaba pesando. Você coloca na balança ali, dá um pezinho a mais. Mas, tirando tudo isso, eu já falei o que nesses 6 meses do ano de 2026, como foi? Tive minhas felicidades, graças a Deus. Saúde, graças a Deus. Cuidando da família, graças a Deus. Só que eu estou falando o que, que mais tomou mais o seu tempo e te tirou um pouco mais do sério, te estressou mais. Foi a questão. Tudo que envolve o trabalho em si, as outras coisas que você vai fazendo, acaba pesando mais. Então, senti que nesses 6 primeiros meses do ano, acabei trabalhando mais, me preocupando mais entre essas coisas. Mas, graças a Deus, o resto, antes que alguém já comece a filosofar, olha, me baixo de olhos lá do Cris, hein? Pelo amor de Deus. Antes que alguém fale alguma coisa, eu estou muito feliz com as outras coisas. Mas a gente tem que ponderar. Eu duvido que você vai colocar na sua balança e falar assim, ai, da felicidade deu a mesma coisa que o trabalho. Eu duvido. Tem alguma coisa que vai pesar mais. Raciocínio lógico, falando a verdade, é isso. Então, falando a verdade pra vocês, é isso, tá? 8 horas e 14 minutos. E você, quer participar? 34044000. Então, valendo! Família no cinema. Então, bora participar com a Robertinha.

0: Ah, você tá falando sobre a questão do jogo. O jogo não valia a torta, tá? O jogo valia um relógio de parede e os salgados da Golden. O Marcelo, ele vai fazer o sorteio depois na participação dele. Ficou tudo a cargo do Marcelo, da Relojoaria do Zezinho. Deixei tudo na mão dele. Ele quis que ligasse, ele quis que mandasse o WhatsApp. Ficou tudo a cargo dele. A única coisa que eu sei é que eu também acertei o palpite. Acertei.
1: Ontem foi a primeira vez que eu acertei também. Até me surpreendi.
0: Você também me surpreendeu? Eu também, porque olha, eu vou falar uma coisa. Era, vai ser 1-0 num pau desgramado. Vai ser não sei o quê. Eu errei todos. Então, contra o Japão, eu acertei também. Aí, Elaine, o que a gente vai fazer? A torta não entra nessa conta aí. Mas amanhã, pra julho, eu já consigo fazer o sorteio da torta, que não tem nada a ver com o jogo. Então amanhã eu vou fazer sorteio da torta deliciosa da Padaria Moreira. Mas do Marcelo tem coisa boa também. Do Marcelo tem relógio, né, que... Bom, o relógio de parede dele é lindo, você pode colocar em algum lugar da sua casa. Tem os 50 salgados, mais o refri da Golden Salgateria. Então hoje... Já que ele ficou a cargo de fazer o sorteio, ele quis fazer, eu deixei, ó, gente, menos responsabilidade pra mim, melhor. Você vai falar assim pra mim, eu faço, faz. Eu tô ligando, tô tocando a bola, eu não quero problema, só quero soluções, entendeu? Tô desse jeito. Então, o Marcelo vai fazer o sorteio dentre as pessoas que acertaram o placar. Porque, na verdade, teve que nem a minha filha falou assim, mãe, eu acredito que vai ser 2-1, mas o primeiro gol vai ser do Japão. Ela acertou. Joyce. Acertou. Achei tão bonitinho. E ela torceu muito ontem, até eu torci. Tava numa vibe legal, mas olha que o Brasil deu dor de cabeça, deu. Porque parecia que não ia. Ai, vai sair. Então, enfim. Mas deu tudo certo, né? E a Elaine falou, olha, eu dei o meu palpite de 2-1, eu acertei. Então, dentre as pessoas que mandaram pra gente, eu encaminhei pro Marcelo. Teve também as pessoas que mandaram diretamente no WhatsApp da relojoaria e teve quem ligou também no 34417510. Todas essas pessoas que entraram em contato tanto aqui, que eu passei pro Marcelo, diretamente com o Marcelo, aí o que o Marcelo vai fazer? Ele vai ver quem acertou o palpite. Dentre essas pessoas, eu não sei se foi só a Elaine, se teve mais gente que acertou. Dentre as pessoas que acertaram, se for uma, é somente ela que ganhou, no caso. Aí ele vai fazer esse sorteio. Aí vai ficar tudo a cargo do Marcelo. Inclusive, o Marcelo tá me ouvindo. Daqui a pouquinho, Marcelo, se prepara, viu? Você vai ver, vai falar quem que foi o ganhador ou a ganhadora. Dona Sebastiana, seu Antônio, Jardim Santana, Edilene, tia Jane, tio Dito, um beijo pra você também. E obrigada pelo carinho. Você também pode participar. O nosso 34044000 tá liberado e eu estou esperando a sua participação.
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0: Ei, gente, né? Brasil. Agora, já que a gente vai comentar, vamos comentar do Brasil. Ontem, então, Brasil, a duras penas, venceu de 2-1 do Japão. O Japão entrou achando que estava tudo certo com eles. Eles deram um trabalho grande no primeiro tempo. Sorte que teve uma pausa para hidratação, porque daí o Brasil tentou, depois que se hidratou, voltar um pouquinho melhor. Não voltou, voltou só no segundo tempo, um pouco melhor.
1: Falei que ia ser suado o segundo gol.
0: Suadíssimo, meu Deus amado. Na hora que empatou, puxa vida, vai ter prorrogação, não acredito. E para os pênaltis. E dos jogos de ontem, apenas o Brasil decidiu nos primeiros 90 minutos de jogos. Por quê? Porque os outros jogos que foram executados ontem, gente, deu zebra pra todo mundo, né? Ó, a Alemanha perdeu nos pênaltis pro Paraguai. E o Paraguai, eu fiquei feliz que o adorei! Gente do céu, eu vi aonde eu moro.
1: Eu já vim no veneno hoje.
0: Não, e onde eu moro, eu vi, Joyce, que o pessoal ficou, tava alegre. Falei, epa! E tava todo mundo acompanhando o jogo. Falei, epa! Eu acho que a Alemanha se lascou. Pra não falar outra coisa, que a gente não pode falar, claro. E aí, a gente foi lá. E no final a gente viu, né, que o Paraguai tinha ganho nos pênaltis. E aí a gente voltou um pouquinho a live do... Eu não sei onde eu tava assistindo. Acho que naquele casela. Aquele casa. Gente, adorei o que o governo do Lula fez pra Casé TV lá, negócio das Betes lá. Ele declarado apoiador de Lula, né? Do governo Lula. E o governo Lula mandou, meu tio, cortou ele de fazer propaganda das Betes. Adorei. Casé, tá vendo que dá declarar apoio pra quem não merece? Olha aí, ó. Eu tenho ficado quieto. Votar sem quem você quisesse. Aí, pra

0: seu, você vota no Lula, no Bolsonaro, no, sei lá, no Ciro Gomes, no Donald Trump, mas não eu? Ah, não, não quero nem saber, o meu voto é no Lula. Ah, no Bolsonaro eu não voto. Aí tá agora, o governo perseguiu aí a Cazé TV a ponto de falar, colocar um monte de questões ali sobre a questão das bets, e as bets é o que mais banca a Cazé TV. É o que mais banca ali o Cazé, que é o tal do Casemiro, né? Então, eu fiquei muito feliz. Eu acho que tudo que vai e volta, e tem gente que demora um pouco, mas acontece. Prova disso é o Cazé, do Cazé TV. Mas isso aí é um papo pra outra hora. Voltando a falar, aí a gente voltou. Gente, o Paraguai tem um goleiro muito bom. Ele pegou, se não me engano, acho que 3 pênaltis da Alemanha. 3 pênaltis. Teve gente que perdeu, teve gente que fez. O Neuer também, que é o goleiro da Copa 2014, que a gente levou um 7-1, tá? Era esse mesmo goleiro que tava lá no dia. Ele pegou bola, mas também não pegou. Tava aquela coisa de pênalti mesmo, né? Aí depois deu tudo certo. Paraguai eliminou a Alemanha. Beleza. Zica. Porque todo mundo achava que era a Alemanha, que ia passar para as oitavas.
1: O Paraguai está tão em festa, dizendo que eles vingaram a gente, que hoje é feriado, foi declarado feriado no Paraguai.
0: Verdade, Águia!
1: Feriado.
0: Nossa, a vingança é um prato que se come frio. No nosso caso, a gente comeu frio, congelado, que faz tantos anos, né, Joy? 11 anos.
1: Essa durou.
0: Né? 11 anos esperando que acontecesse algo aí da Alemanha, né? E principalmente por um time da América do Sul. Um time que...
1: Não chegou nas oitavas, Roberto.
0: Não chegou nas oitavas. Adorei. Falei, nossa, que delícia. Eu acho que a gente ficou mais feliz com a eliminação da Alemanha do que o Brasil ter passado para as oitavas. Porque assim, a gente vai falar sobre isso. Quem que o Brasil vai pegar. Então assim, mas a zica do dia. Primeira zica do dia. A Alemanha ser eliminada pelo Paraguai. Um time... que pra eles não tinha tanta expressão, que provavelmente eles nem passariam das fases, né, do grupo, que provavelmente seria eliminado, né, o Paraguai seria eliminado pela Alemanha, pelo time forte e tudo mais. Enfim, né, não deu certo, a Alemanha vai pegar o seu voo e vai voltar pra Alemanha. A segunda zica do dia, Holanda e Marrocos. Todo mundo, porque a Holanda, porque não sei o quê, a Holanda, o Memphis... Aquele homem legal, simpático do Corinthians. O Memphis, que não sei o quê. Coitado do Marrocos. Beleza, o Marrocos vai e empata 1-1 com a Holanda. Prorrogação, nada. Pênalti também. Vai pros pênaltis. O que acontece nos pênaltis? Marrocos elimina a Holanda também. Mais uma eliminação top de time grandes. Porque eles também entraram de salto alto ali achando. Não, a gente já ganhou. Marrocos? Ganho. Se fosse o Brasil também. Marrocos tá ganho. Marrocos eliminou a Holanda. Então, dois times fortíssimos foram eliminados na data de ontem. E o Brasil só não foi porque deu certo. Senão, seriam 3 times grandes eliminados. Seria o Brasil, se não tivesse ganhado do Japão, a Alemanha e a Holanda. Então, nesse caso, Holanda, Alemanha, tchau. Foram embora, estão voltando para os seus países de origem. Agora, hoje, temos... joguinhos também. Hoje tem... aí que tá um negócio. Hoje temos... quem vencer é quem vai jogar com o Brasil domingo. Às 14 horas tem Costa do Marfim e Noruega. E aí que tá o problema. Porque a Noruega tá com um time forte. E a Noruega tem aquele... Haaland, né? Que fala. Haaland. Uhum. Gente, ele é esquisito, né?
1: Ele é meio desengonçado.
0: Ele é meio desengonçado. Assim, um ogrão,
1: mas
0: né?
1: É que ele é grandão, ele é enorme.
0: Ele é enorme. E você viu como que ele fala? Gente, ele cai no chão e ainda chuta. Então, eu tô achando que os brasileiros... se for a Noruega, vai dar trabalho. Apesar que a Costa do Marfim vem com um timinho bom. Tem também o seu astro ali, né? A sua sensação ali no time. Mas a Noruega tem o Haaland. Haaland, é... e aí que tá o negócio, porque o cara é um ogrão, ele dá empurrão nos outros, ele dá um empurrão, a pessoa vai parar lá do outro lado do campo. Ele cai no chão, ele consegue chutar, ele consegue dar carrinho, consegue dar
1: bicicleta. Eu não acreditei no que eu vi.
0: Olha, eu vi algumas coisas dele ontem, Joyce, eu fiquei meio assim, cara, ele é muito ogrão. Eu acho que pros brasileiros, no Neymar. Se ele bater no Neymar, o Neymar não anda mais. Coitado da outra panturrilha do Neymar. O dó do Neymar. Então, assim, hoje nós vamos... 14h tem Costa do Marfim e Noruega. Que daqui vai sair, que vai jogar com o Brasil. 17h, se eu não me engano, no domingão. Ah, é bom, né? É que a gente quer de semana pra gente não trabalhar. A verdade é essa. Não sejamos hipócritas. Nós adoramos uma folga do trabalho.
1: Sim. Todo mundo gosta. Até quem diz que não gosta, assim. Só que aparecer.
0: Difícil, né, Joyce? Será que vai ter jogo? Vai atrapalhar, né? Difícil, né, Joyce? Então,
1: tem que parar tudo.
0: Tem que parar tudo, né? Que bom! Vai nos poupar de ver certas coisas por aí. Mas não, vai jogar no domingo. Às 17h com Costa do Marfim ou Noruega. Hoje, às 18h, temos também um jogo muito bom. E também um time muito forte, que é a França e a Suécia. França tem tudo pra passar. Só se der uma zica grande. Pênaltis, por exemplo, penalidade ali, vai batendo, vai defendendo. Make
1: e sorte. Agora ninguém tá garantido com essa da Alemanha e da Holanda. É bom todo mundo colocar a barba de molho.
0: Não entra de salto alto lá contra a Suécia, viu? Porque também a França tem um... Tem o... Como que é o nome dele lá? O
1: Mbappé.
0: É, Mbappé lá. Entendeu? Então, tudo bem. Mas só ele também não faz um verão todo pra ganhar. Mas a França vem às 18h com a Suécia. Jogaço também. E hoje, às 22h, temos México e Equador. Equador também foi uma das zicas aqui da América do Sul. Então, mas o México tá bem, mas o Equador passou. Então, aqui pode ser qualquer um que vai ganhar. Eu não tenho muita preferência, não. Acho que, vendo as zicas que aconteceram aí de Marrocos, eu acho que o Equador tem muita chance de passar o México. Não acho que a Suécia tem chance de passar a França. Mas se ficar 0x0 até depois da prorrogação, na hora dos pênaltis, aí é sorte, não tem o que fazer. Mas esses são os joguinhos que a gente vai ter no dia de hoje e aí partindo para as oitavas de final. E o Brasil tá lá esperando entre Costa do Marfim e Noruega. Agora, falando sério, Joyce, você preferia a Costa do Marfim ou a Noruega pro passeio?
1: Eu preferia evitar a Noruega.
0: Eu também. Preferia evitar. Melhor a Costa do Marfim eliminar a Noruega. Vai ser mal uma
1: dica. Já faz o trabalho pela gente.
0: É, já faz aí, deixa mais fácil. Porque eu acho que o Haaland lá não vai vir pra brincadeira, não. O cara é talentoso, o cara é um cara focado, né? Você vê os jogos ali, quando ele tá jogando, ele é um trator, né? Ele é aquele cara que vai, não liga pra quem tá na frente, ele vai e joga, faz o seu melhor. Então é um cara habilidoso, talentoso, um cara focado e é o melhor jogador do time da Noruega. Então eu acredito que o Brasil, se for pegar a Noruega, vai ter um trabalho muito grande nas oitavas de final.
1: Vai sim.
0: As zicas aqui, Marrocos elimina Holanda. Você sabia que o Beckham... Ele fatura milhões com as pausas pra hidratação. Será que ele fornece a estrutura do cabelo? A Spice Girl dele.
1: Comerciais da Elselfie.
0: Será que é a mulher dele que faz ali, ó? Olha, usa esse hidratante pro cabelo deles na pausa da hidratação. Ele tá faturando milhões, viu, gente? Com a pausa pra hidratação. David Beckham. Ninguém vai pros jogos ali se não tá ganhando alguma coisa, né? Anúncios exibidos durante os intervalos obrigatórios do Mundial podem render cerca de 25 milhões de euros ao ex-jogador, segundo o jornal. Então ele tá na pausa da hidratação, tá rodando os comerciais dele, ele tá ganhando. Queria uma pausa de hidratação
1: certeza
0: dessa,
1: que é comercial,
0: Joyce.
1: De item de beleza.
0: É, certeza. Vitória, amor, coloca que a mulherada vai adorar. Muito bom, muito bom. Gente, falei demais até. Joyce, me perdoa, viu? Me perdoa. 8h37.

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Bom dia, 8h40. 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
0: E agora, diretamente da rua 25 de março, ele, que é o nosso amigo, que vai trazer infos, que é informação, sobre como foi a questão do placar do jogo, se teve quem acertou, teve ouvinte aqui que já falou que acertou, e como que vai ser essa questão do sorteio. Marcelo, bom dia!
3: Bom dia, Roberta Maese, bom dia, Joyce, como é que estão vocês aí no estúdio? Estão de verde e amarelo hoje, Robertinha?
0: Olha, Marcelo, eu tô de marrom, a Joyce tá de mostarda, mas o coração está verde e amarelo, né, Joyce? Feliz, né?
3: Bom, você falou de mostarda agora, Joyce, se você tivesse numa festa junina, você ia comer um lanche de pernil, de calabresa ou um cachorro quente, Joyce?
0: Olha! Nossa, e agora?
4: Comer batata frita.
0: Comer batata frita, Marcelo.
3: Ah, batata frita? Agora que você falou de mostarda, eu achei que você ia escolher um cachorro quente.
0: É, também, cachorro quente também. Combina com mostarda,
4: sim,
0: né?
4: Eu gosto de mostarda.
0: Eu gosto também. Nossa, fica bom demais. Até pra temperar, pra colocar nos lanchinhos. Eu gosto.
4: Uma mostarda, que ela é mostarda e mel, da Cepera. Gente,
0: é bom, Joyce?
4: Nossa, Roberta. Cepera,
0: a marca. Bom saber.
4: Uma delícia.
0: Tá vendo?
3: Olha a Robertinha no brigueiro aí.
0: Ah, eu vou comprar. Eu já vi, mas eu nunca comprei porque eu não conhecia ninguém que tinha experimentado.
4: Dessa marca também é gostoso.
0: Ketchup
4: mas
0: é bom.
4: Essa mostarda com mel...
0: Mel é bom demais. Ai, nossa, que delícia pra pôr no lanche, Marcelo.
3: Ai, Roberto, mas...
0: As lombrigas.
3: Mais um dia na luta. Hoje é segunda-feira, né, Roberto?
0: Então, né, Marcelo, sabe que ontem eu tava com a impressão que era sexta. Então hoje, depois do Jogo do Brasil, tá com cara de segunda-feira, viu?
3: Exatamente, estamos aqui. Vamos agradecer esse povo que tá te ouvindo, que tá assistindo, o pessoal aqui que mora no bairro da Boa Vista, que é uma cidade da Boa Vista, o pessoal que mora no centro, nos quatro cantos da cidade aqui de Limeira, nos bairros, na cidade vizinha, na área rural, agradecer esse povo aí que tá com o radinho ligado. 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Aí eu tô precisando, né, Roberto, que agora que o Brasil vai tornar a jogar outra vez, vai que eu tiro uma soneca domingo à tarde, eu preciso no despertador, né, Roberto?
0: Então... Verdade, Marcelo. Por quê? Porque o Brasil vai jogar domingão às 17 horas, hein?
3: Exatamente. 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Eu já fiz o sorteio aqui, né, e teve uma pessoa aqui que ganhou, viu, Robertinho? Teve um resultado aqui que ela tava ganhando sozinha, não precisava nem ter sorteio, adivinha que resultado que era, Robertinho?
0: Que resultado?
3: 1-0 pro Japão.
0: Verdade, teve mesmo quem colocou 1-0 pro Japão, Marcelo.
3: Então, teve 1-0 pro Japão, teve 3-1, foi o que mais teve, 2-0, teve bastante. Opa, olha o telefone tocando, agora eu não posso atender.
0: Agora,
3: hein?
0: Marcelo está ocupadíssimo.
3: Agora eu não posso atender, dá um tempinho aí. Teve bastante 1-0 pro Brasil, mas 1-0 pro Japão só teve uma ganhadora. Quer dizer, uma que participou, né? Não ganhadora. Então, no primeiro tempo, ela estava levando o salgadinho do Chico. Mas no segundo tempo, ela perdeu tudo, né, Alberto?
0: Ah, e perdeu. Não tem... Ainda... Ai, desculpa. Ainda bem que perdeu, né? Porque o Brasil ganhou.
3: É, então estamos aqui. Pode falar, Robertinho.
0: Nesse quesito, a gente fica feliz, né, Marcelo?
3: Exatamente. Mas às vezes ela participou 1-0 mesmo para ganhar. Não, ela torceu, não torceu para isso, não. Creio isso, né, Albertinho?
0: Eu também
3: acredito.
0: É
3: uma participação. É, ela falou: eu vou dar 1-0 lá, mas depois eu vou torcer contra, né? Se der, pelo menos eu pego o relógio e o salgadinho do Chico, né, Albertinho?
0: Com certeza. Claro que a gente entende perfeitamente assim.
3: Então vamos lá, então. Só você que tá do outro ladinho, você que tá aí participando, que participou. Eu acho que o próximo jogo agora vai ser de domingo, não vai ter jeito. Só se o Brasil tornar a passar outra vez, né, Albertinho? Aí até deve ter algum jogo no meio de semana, outra vez, né, Albertinho?
0: Com certeza.
3: Eu creio que sim.
0: Ô, Marcelo, falando sobre essa questão de jogo, você prefere jogo de domingo, sábado ou durante a semana? Claro que por você ter um comércio, você é um empreendedor, eu entendo que... É, nos finais de semana, feriados, os jogos acontecendo melhor, porque daí quando é Copa, para tudo, aí não tem jeito. Mas é preferível para você, no caso, mais final de semana?
3: Olha, se o jogo for no meio de semana, eu prefiro que o jogo seja às 4 horas, como vai ser, se o Brasil parece, se passar de domingo, vai ter um jogo às 4 horas. Aí às 16 horas, quer dizer, já matou o dia mesmo, eu vou embora, né? Agora jogo 1 hora da tarde, nossa, meio-dia, 2 horas.
0: É muito ruim, na minha opinião, viu?
3: É. Mas fazer o que faz parte, né, Robertinha? Tudo nessa vida passa. A gente lutar contra, você acaba ficando, como se fosse nervoso, ansioso, estressado, no fim você acaba se adoecendo. Então, vamos, conforme o vento vai batendo nas nádegas, né, Robertinho? A gente vai tocando o barco, né, Robertinho?
0: Com certeza, a gente vai que vai tocando o barquinho, né?
3: Mas eu gostei, o pessoal aqui, foi uma experiência nova com você. Eu já tive essa experiência muitos anos atrás, era diferente, tá? Mas eu gostei, o pessoal que mandou pelo zap, você me mandou as fotos, a gente colocou tudo aqui, eu levei o caderninho para casa, separei quem colocou para cá, né? Coloquei a numeração num copinho, mandei o Mike puxar, o Mike puxou o nome aqui. Ela mora, Robertinha, próximo aí do lado de lá do meu viário, viu, Robertinha?
0: A verdade?
3: É, o final do celular dela é 70... Será que é ela que ganhou? Final 70, é! Mora no Ouro Verde, viu, Albertinho?
0: Mora no Ouro Verde, aqui pertinho da gente.
3: Isso, então você que mora aí no Ouro Verde, participou, final do seu celular é 60, 70, você colocou 2-1, acertou, pode passar aqui hoje, você vai pegar um relógio de parede com um ano de garantia, vai subir no Chico, já vai pegar seu salgadinho, seu refrigerante, ela nem leva, viu? Já traz mais um e come lá, que dá pra dois comer, ainda lambeu o beijo ainda, viu, Albertinho?
0: Caramba, hein? É muita coisa boa de uma vez só, hein?
3: É, então vou mandar um abração que ela participou, eu não me recordo se for pelo zap ou ligou aqui, eu acho que foi pelo zap, foi o Maicon que repassou aqui no caderno, é a Júlia, Robertinha, a Júlia do Ouro Verde, viu, Robertinha?
0: Oh, que legal, a Júlia! Inclusive, Marcelo, era 8h29 da manhã, ela mandou assim pra mim: bom dia, Robertinha, tudo bem? Uma feliz terça-feira. Eu acertei 2-1, kkk, eu quero ganhar. E ela já tá digitando aqui, tá ouvindo o programa, Marcelo.
3: Ô, Júlia, pega o olho verde, o olho amarelo, o olho azul, pinta o bairro aí, pega o... Vem voando, vem pra cá, você vai pegar um relógio de parede, viu, Júlia? E já também vai subir no Chico aqui, que é pertinho. 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
0: Sim.
3: Senão pode se alimentar ali mesmo no Chico aqui. E você, agradeço, viu, Julia? Muito obrigado por estar ouvindo a Melhor FM, tá ouvindo a Robertinha, participou. Aí, ó, tá vendo? Diz que não dá lucro. Deus sim, ganhou um relógio salgadinho. Aqui um relógio da relojaria do Zezinho, salgadinho do Gol do Salgateria. Muito obrigado pelo Chico estar junto com a gente aí. Você entra os 2-1 que foi colocado aqui, você foi a sorteada, viu, Julia?
0: Oh, ela mandou assim, ó, Deus abençoe. Ela ficou muito feliz, Marcelo. Que coisa boa.
3: Um abraço. Um abração, Júlia. 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Se ela não conhece, ela vai ter o prazer, vem pra cá, vem conhecer a loja aqui no bairro da Boa Vista. 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
0: Com certeza, e olha, muito bom, eu tenho certeza que ela vai gostar. Ela mandou assim, olha, um abração, fiquei feliz. É isso que é gostoso, né, Marcelo? Ela acertou o placar, foi sorteada e ficou feliz. Que bom, deu tudo certo, né?
3: Exatamente, deu tudo certinho, estamos aí na luta aí. 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Você que foi 1-0, eu tenho certeza que teu coração estava torcendo pro Brasil. A não ser que ela seja japonesinha, né, Albertinha? Mas é muito difícil, né, Albertinha?
0: Não, ela não é, não. Ela não é.
3: Ela foi, colocou conta, mas no fundo do coração tava pedindo pra ganhar, né, Albertinha?
0: Ah, tava. Então, todo mundo, né, Marcelo, que participou, que deu seu palpite, tá preparado, né?
3: Agora, um que eu torci contra foi a Alemanha. Graças a Deus. Pronto, Roberto. A Alemanha já foi embora, viu, Roberto?
0: É, Alemanha e Holanda, né? Duas zicas que aconteceram aí, porque são dois times fortes. E a Alemanha nos pênaltis. Paraguai deu um show nos pênaltis ali. Aquele goleiro muito bom. E Marrocos, eu não assisti a penalidade, mas Marrocos surpreendeu também, né? Então, tirou os dois times grandes e as duas, entre aspas, zicas, acabaram ficando. Porque ninguém apostava. Todo mundo falou assim, ah, Marrocos sai, é que mais Paraguai sai também. No entanto, realmente surpreendeu. Fiquei feliz, pelo menos a Alemanha foi embora, né?
3: Quem que bateu dois pênaltis lá, 10 lá? Joga na onde, Roberto?
0: Aonde? Fala. Palmeiras, eu vi.
3: É Verdão!
0: Verdade. E isso daí que sirva de lição pra seleção brasileira, que aquele, o Marquinhos, o Gustavo Gomes, não. O Gustavo Gomes, ele, né, não tem a cidadania brasileira. Mas o Marquinhos, ele tem. Ele tem tanto a paraguaia, por causa que é do pai dele, se eu não me engano. E ele tem a brasileira também. E o Marquinhos, ele queria muito ir para a Copa. Ele estava numa perspectiva que a seleção brasileira realmente chamasse ele. Porque é um cara bom, um cara que joga bem. Não é porque só tá no Palmeiras, não. O que aconteceu? Não chamaram, ele foi chamado para a seleção paraguaia, porque ele tem a cidadania também do Paraguai. E aí lá tá fazendo história. Que bom, fiquei muito feliz por ele. Dois palmeirenses que não deu um pingo de trabalho lá, muito pelo contrário, ainda jogaram, né? Muito bem, né, Marcelo?
3: Exatamente. Mas tamo na luta. Tudo é um esporte. Vamos lá, vamos torcer sem briga, sem confusão. E tamo aqui, daqui a pouquinho a Gas Porta vai ter às 18 horas. 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Julia, pode vir, tá bom? Pode ser hoje o máximo, até amanhã. Venha pra cá, venha buscar teu brinde aqui, vai. Tá bom? Roberta Maestra, agradeço por hoje. Amanhã, se Deus quiser, a gente volta falando mais um pouquinho da Relojoaria do Zezinho. Certo, Roberta Maia?
0: Certinho, Marcelo. Um abraço pra você. Fica com Deus.
3: Amém. Tchau, tchau.
0: Tchau, tchau.

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0: Bom dia, 9 horas e 17 minutos. 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

Muito bom dia, 9 horas e 38 minutinhos. 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

Manhã Melhor com você, 9 horas e 47 minutos. 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

0: encerrando o nosso programa. Um beijo grande. Um beijo grande. Eu tô com uma pessoinha aqui maravilhosa no estúdio. É a nova contratada da rádio? É a Bela.
1: Não, não estraga a surpresa, não, faz favor.
0: Eu não sou eu quem vou ser responsável pelas coisinhas que vão acontecer depois aqui, tá, gente? Mas eu tô recebendo uma visita muito, muito linda e especial. Alguém que eu vi dentro da barriga da mamãe dela. E agora eu tô vendo aí, ó. Tá linda. Linda, viu? Beijo. Gente, eu vou encerrar porque eu não vou estragar a surpresa. 9:55. Gente, beijo grande. Fiquem com Deus. O sorteio eu vou fazer amanhã. Amanhã eu faço sorteio. Eu faço dois sorteios de duas famílias no cinema. A de hoje é de amanhã. Porque hoje foi diferente. Aqui a gente teve umas manutenções pra serem feitas aqui. Então por isso que não deu tanta continuidade no programa. Mas amanhã eu faço sorteio sem falta, tá bom? Beijo, tchau, tchau.

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1: São 10 horas e 4 minutos, 10 e 4. Hoje é terça-feira, né? É depois de ontem, rapaz. Terça-feira, 30 de junho de 2026. Seja muito bem-vindo, seja muito bem-vinda para você que está sintonizado na Melhor FM 82.9, para você que está nas plataformas digitais, no aplicativo da rádio, aplicativo de rádio, no portal, no Facebook, na Alexa, no YouTube, onde quer que você esteja. O meu muito obrigado pela sua companhia. Nós estamos entrando no ar para Limeira e para o mundo pela rede mundial de computadores com o Cidade em Foco. Depois daquele teste para cardíaco de ontem, né? Seleção brasileira ontem judiou, hein? Seleção brasileira judiou ontem. Nós estamos entrando no ar com o Cidade em Foco. Tudo bem, dona Joyce? Bom dia.
2: Tudo bem, Gomide.
1: Tudo
2: bom
1: bem?
2: Dia.
1: Tudo em ordem. Apareça na imagem aí, por favor, porque eu vou anunciar a contratação de uma nova funcionária. Nós estamos trazendo para a equipe da Melhor FM uma nova funcionária. E eu vou falar para você, viu? Ela vai roubar teu lugar, viu, Joyce?
2: Ah, é?
1: Ela vai roubar teu lugar. Vai roubar teu lugar. Eis que eu apresento... Tudo bem, Joyce?
2: Tudo
1: bom dia.
2: Bem.
1: Bom dia. Tudo bem.
2: Olha, eu tô achando que...
1: Você vai cair
2: agora
1: do cavalo.
2: Foi. Agora
1: foi. Agora
2: foi.
1: Agora você vai cair do cavalo. Eis que eu apresento para vocês a Bela, nossa nova contratada da Melhor FM, vai fazer o programa a partir de hoje, todo dia com a gente. Ela e o seu passarinho. Oi, Bela!
3: Oi!
1: Tudo bem?
3: Sim.
1: Tudo? Você vai trabalhar aqui com a gente?
3: Sim.
1: Vai trabalhar?
3: Sim.
1: Vai? Quantos anos você tem?
3: 3.
1: Você não fez aniversário ontem?
3: Eu vou fazer quinta.
1: Você vai fazer uma quinta? É quinta?
4: A festa
1: é quinta. É, você fez aniversário ontem.
3: E esse não? É o Chico.
1: Esse é o Chico? É seu passarinho? Deixa eu ver seu passarinho. Deixa eu ver seu passarinho. Uia, ele faz barulho, o seu passarinho? Como é que faz pra fazer barulho?
3: Primeiro tem que...
1: Apertar. Ui! Olha lá. Esse é o Chico? Olha lá, tá vendo?
3: Esse...
1: Esse é o Chico.
3: Ele é tão legal.
1: Ele é legal? É? E o que, que você veio fazer aqui na rádio hoje? Você veio arrancar o lugar da Joyce?
3: Sim.
1: Não? É? Veio?
2: Sim!
1: Não, claro que não, né? A Bela, gente, ela é neta da Lu, a nossa contato comercial aqui da rádio. Ela veio hoje visitar. É, de quem que você gosta na rádio? Você já conversou com alguém aqui na rádio? Com quem você já conversou lá?
3: Com o tio Tiago e com o tio Marquinho.
1: Marquinho e tio Tiago. Tiago Maese e Marquinhos Pérez. Você já participou do Parada Sertaneja?
3: Sim.
1: Já participou? Você tocou viola ou não?
3: Sim.
1: Hã?
3: Sim.
1: Você tocou violão? Tocou? Você cantou com o tio Marquinhos?
3: Sim.
1: É mesmo? É? Ó, adorei receber sua visita, sabia?
3: Sabia.
1: Você quer trabalhar com a gente na rádio?
3: Sim.
1: Você vai trabalhar na rádio com a gente? Vai trabalhar na rádio com a gente? Rapaz, como ela é desenrolada, Joyce.
2: Ela é.
1: Como ela é desenrolada. Olha lá o Chico. O Chico tá fazendo barulho. Deixa o Chico. Deixa. Olha lá.
3: Ai, que fofinho.
1: É, que fofinho. Chegou a alegria da rádio, né? É, não é? E o que, que você quer fazer?
3: A rádio
1: você quer
3: é aqui.
1: A rádio é aqui?
3: É.
1: Me contaram que você não entende como é que a gente tá dentro da rádio. É verdade isso? Como é que fica dentro da rádio? Não é?
3: É.
1: É. Agora você tá entendendo como é que a gente fala na rádio, né?
3: É.
1: Não tá entendendo?
3: Sim.
1: É. Você tá gostando de se ver lá na imagem?
3: Sim.
1: Você é bonita lá na imagem?
3: Sim, sim.
1: É. Então tá bom. Um beijo carinhoso pra você, viu? Isso, manda um beijo pros ouvintes. Fala assim, um beijo pra todos os ouvintes.
3: Beijo
1: pra
3: todos
1: os convites. Ah, muito bem. Vai puxar seu tapete, mas não é hoje não, viu, Joyce?
2: Por enquanto, ainda não, mas em breve.
1: Mas daqui
2: a
1: alguns anos, talvez, né? Mandar um
3: beijo. Mas o Chico é tão bonzinho.
1: É? Quem que é a Zezé?
3: A Zezé é a mãe da Nenora e do Pierre.
1: Ah, é? A avó da Leonora e do Pierre. Como é que chama sua mãe?
3: Monique.
1: Monique? Ela tá ouvindo. E o pai?
3: Meu pai chama Ellington.
1: Ellington? É? Manda um beijo pra eles, que eles estão te vendo.
2: Ah, é?
3: O Chico é tão bonito.
1: Ele é bonitinho, né, o Chico? É. Gente, eu não sei. Manda. Tchau.
3: Tchau.
1: Obrigado, viu, por você ter vindo. Tá bom? A gente adorou receber sua visita aqui, tá? Tá bom?
3: Tá bom.
1: Um beijo pra você, viu?
3: Sim.
1: Tá bom. Gente, eu não sei se é a paternidade que faz. É uma coisa encantadora. É um negócio que mexe com a gente, né? Um negócio que mexe com a gente. É uma coisa impressionante. É, ver uma criaturinha dessa. Que Deus abençoe, viu? Viu, Bela?
3: Sim.
1: Que Papai do Céu abençoe sua vida, viu? Manda um beijo pro papai, pra mamãe, pra vovó que tá aqui. Tá bom? Continue sendo simpática. E ó, deixa eu contar uma coisa pra você. O melhor amigo que você tem é papai e mamãe, sabia?
3: Sim.
1: Você sabia que papai e mamãe nunca vão querer nosso
3: e
1: mal?
3: E o meu primo João.
1: Ah, ele também é teu amigo?
3: Sim.
1: Mas o melhor amigo de todos é o papai e a mamãe, não é?
3: É.
1: Ah, muito bem. Então tá bom. Volte quando você quiser, tá bom?
3: Tá
1: sempre
3: bom.
1: Que você quiser, você pode vir que a gente faz o programa junto, tá bom?
3: Tá.
1: Um beijo pra você. Isso. Esse é o Chico e essa é a linda Isa. Olha que coisa mais bonitinha. Deus abençoe, viu, minha flor? Ei, meu Deus do céu, a paternidade mexe com a gente, rapaz. Vou falar pra você uma coisa. Se tem uma coisa que eu não gostava até ser pai era criança, eu não suportava criança. Você acredita nisso? Eu não suportava criança. A paternidade mudou completamente a minha visão. Deixa aberto o microfone dela. O que é que você falou?
2: O que você falou?
1: Que você não acredita nisso? É?
3: O Chico é tão bonzinho, mas ele é tão fofinho.
1: É fofinho?
3: É.
1: Ah, então tá bom. Tchau, Isa. Isa não. Tchau, Bela. Um beijo pra você, viu?
3: Sim.
1: Tá bom? Tchau.
3: Tchau, tio Gomes.
1: Tchau. Um beijo pra Lu também que tá aqui, nosso contato comercial. Não, que é isso, a gente, poxa vida, a gente dá um outro ar,
2: sim,
1: né, pro programa.
2: Com certeza.
1: A gente fala tanta coisa. Olha lá, ela tá toda falante aqui no estúdio. Deixa falar, não tem problema. Tá no estúdio de rádio, é pra falar mesmo. Deixa ela falar, não tem problema. Tá, beijo. Fala no microfone aqui que ele tá ouvindo. Fala aqui nesse microfone aqui. Fala, só fala, fala. Um beijo, tio Marquinhos, um beijo, tio Thiago. Fala.
3: Um beijo, tio Marquinhos.
1: Ih, enroscou?
3: Ah,
1: não. Não. Tá ligado, pode falar. Fala no microfone.
3: Tchau, tio Thiago, tchau, tio Marquinhos.
1: Manda um beijo pra eles. Alô, Marquinhos Pérez, alô, Thiago Maes. Abraço pra vocês também, grandes parceiros aqui da Melhor FM. O Marquinhos não tá mais aqui, mas o Marquinhos é de casa. Marquinhos sempre foi e sempre vai ser de casa. Marquinhos, tem aqui a tua segunda casa, viu? Se você, independente de onde você estiver, você sempre vai ser muito bem recebido, sempre muito bem-vindo aqui na Melhor FM. Marquinhos Pérez, meu amigo pessoal e uma pessoa que a gente tem um respeito muito grande pessoalmente e profissionalmente. Então, um abraço pra você, Marquinhos Pérez. Olha, ele tá ouvindo, tá mandando mensagem aqui. Um abraço, Marquinhos. Que Papai do Céu continue abençoando sua vida, sua família e a banda Parada Sertaneja. Gente, estamos começando. Depois dessa brincadeira, claro que eu levei na base da brincadeira a presença da Bela, porque ela... Joyce, ela embelezou nossa manhã, fala a verdade.
2: Eu acho que criança sempre,
1: sempre
2: traz
1: beleza,
2: essa,
1: né?
2: Essa leveza, refresca assim, um pouquinho o ambiente.
1: É verdade. E ela é falante, sempre. Você imagina,
2: sim.
1: 4 anos de idade falando
2: ela é um
1: desse
2: amorzinho,
1: jeito.
2: É um amorzinho, gente.
1: É.
2: Eu já conheci a Lu, mas eu ainda não conheci a Bela.
1: A Bela.
2: Eu tô encantada com a Bela.
1: É, ela é eu não conhecia a Bela. Primeira vez a Lu chegou aqui hoje, agora há pouco, né? Chegou, era umas 9h30, chegou, mudou completamente o ambiente do estúdio. É muito legal, muito bom. Gente, deixa eu contar. Você acertou ontem, né? Aparece
2: acertei,
1: na imagem aí, por favor.
2: Finalmente eu acertei.
1: Finalmente você acertou um palpite. Acertou, o Brasil fez 2-0. E rapaz, e que teste pra cardíaco.
2: Isso eu avisei também. Isso eu avisei.
3: jogos.
1: Então. Meu Deus, que teste pra cardíaco aquele jogo, pelo amor de Deus. O importante é que nós ganhamos e estamos nas oitavas de final da Copa do Mundo. Gente, além da Joyce, 10 pessoas acertaram o palpite. A Joyce, evidentemente, não vai participar do sorteio, tá? Por motivos óbvios, a Joyce não vai participar do sorteio. Então, além dela, 10 pessoas acertaram o placar de 2-1 para o Brasil, tá? 10 pessoas acertaram aqui o placar, jogaram no palpite de 2-1 e acertaram. E daqui a pouco a gente vai fazer o sorteio de 2 pastéis da pastelaria do Vô João, tá? Então fique atento aí, daqui a pouco a gente faz esse sorteio. Pessoal, eu vou mandar agora o recado aqui pro meu entrevistado. Você passou? Já passou, né? Já. Tá aqui. Porque eu, com muito orgulho, durante alguns anos da minha vida, eu fiz parte do movimento escoteiro. Aliás, eu acho que, particularmente, eu acho que todo mundo, toda criança, todo adolescente, deveria ter pelo menos a oportunidade de um dia na vida participar de uma atividade escoteira. A essência do escotismo é maravilhosa. E eu estou dando meu testemunho. Fui jovem escoteiro e depois eu trabalhei como adulto voluntário, que é a função de chefe, de coordenação, enfim, né, do movimento escoteiro. Eu e outras tantas pessoas que participavam desse movimento, que participam ainda. Limeira tem, se eu não me engano, são 3 grupos escoteiros. 2 mais consolidados, o terceiro ainda está engatinhando. Eu não sei nem se ele existe ainda, mas tinha esse terceiro grupo escoteiro. E no final de semana, os grupos escoteiros Tatuibi e, aliás, eu acho que o terceiro também fez parte de um movimento chamado Muteco. Aliás, o Rogério tá pra entrar aí, ele tá conectando, ele tá se ajeitando. Assim que o chefe Rogério tiver condição de participar com a gente, pode colocar ele na tela direto, porque o Muteco, ele é um mutirão nacional de ação ecológica, que uma vez por ano acontece. Os grupos escoteiros se reúnem para fazer uma mobilização pelo meio ambiente. E nesse final de semana, ia ser no final de semana passado, mas aí teve um problema de chuva, de mau tempo, aconteceu nesse final de semana. Na praça, no Largo José Bonifácio, a praça ali da Escola Brasil. Pode colocar o Rogério para mim na tela, que eu vou agradecer a participação do Rogério, presidente do Grupo Escoteiro Tatuibi, que vai conversar com a gente a respeito do Muteco. Mobilizou os 3 ou os 2 grupos escoteiros de Limeira, chefe? Tudo bem? Um abraço para o senhor, seja bem-vindo ao Melhor FM.
4: Olá, muito bom dia a todos, bom dia aos ouvintes aí, que prestigiam essa rádio. Esse final de semana nós tivemos a presença aí de 3 grupos escoteiros, né, contando conosco, né, que foi o grupo escoteiro Tupinambás, o grupo escoteiro Limeira e nós do Tatuibi. Aí nós fizemos aí uma ação comunitária em conjunto também com o Samir, que é do Mundo Jardinagem, e da Bruna Ramos, que é da Bruna Pinturas. Então, nós fizemos aí uma coesão aí de atividades junto com os jovens, né? E fizemos um trabalho muito bacana ali na Praça José Bonifácio.
1: Agora, o Rogério, me fala o que é o Muteco, para as pessoas entenderem, as pessoas que não conhecem o movimento e não conhecem esse mutirão, o que é o Muteco?
4: O Muteco, ele é uma ação que é movida aqui no Brasil todo, né? Ou seja, então todos os grupos escoteiros do Brasil se movem durante o mês de junho para uma ação ecológica, justamente para contribuir com a melhoria e consciência, né, dos jovens em relação justamente a essa tratativa com o meio ambiente. Então a gente costuma, sim.
1: Não, é estreitar, então, esse relacionamento das crianças com o meio ambiente, é isso?
4: Exato. A gente tem esse momento que a gente pega e reforça mais com os jovens, né? Ou seja, no dia a dia, a gente sempre trabalha com ele em prol, justamente, voltado à natureza, né? Mas, nesse momento, a gente traz para ela uma consciência maior, né? Pra, além de ajudar o próximo, sem saber que pode ser, ou seja, pode ser alguma atividade qualquer, mas a gente faz alguma atividade justamente para poder conduzir esses jovens a poder ter essa consciência, né? De deixar um espaço, um local melhor do que estava.
1: É, e os quantas pessoas do grupo, quantas crianças, quantos jovens dos três grupos escoteiros participaram, Rogério?
4: Nós tivemos em média aí para esse final de semana cerca de 60 jovens, que são desde lobinhos, que é, vai da idade de 6 anos e meio, até os jovens mais crescidos, que vão até os 22 anos. Né? Além dos adultos voluntários também que participaram.
1: São três grupos escoteiros. Os três de Limeira se reuniram e fizeram isso. E vocês ganham pontuação? É, isso vale para avaliação nacional do movimento escoteiro, é isso?
4: Isso, a gente tem um reconhecimento por conta disso, né? Porque é uma atividade que a gente registra isso em algumas nas plataformas internas e a gente tem um reconhecimento de que a gente está fazendo aquilo que é o propósito do movimento escoteiro, né? Que é estar lidando com a natureza, estar ali contribuindo com o meio ambiente, né? E todo esse tipo de atividade voltada para este fim.
1: Ô Rogério, eu iniciei nossa conversa falando que eu particularmente, como jovem que fui, como adulto voluntário que fui do movimento escoteiro, eu costumo dizer que toda criança deveria, pelo menos um dia na vida, ter a oportunidade de conhecer o movimento escoteiro. Fala um pouco desse movimento e quais são os fundamentos do movimento escoteiro, por favor.
4: O movimento escoteiro ele é um organismo mundial, né? E aqui no Brasil nós temos vários grupos escoteiros espalhados por várias cidades, e na cidade de Limeira nós temos praticamente três grupos escoteiros. Nós ficamos no Horto Florestal, com atividades aos sábados, a partir das 14h30. Tem o grupo escoteiro Limeira, que fica ali na região do Jardim do Lago, que também tem atividades aos sábados. Próximo a esse horário também, a partir das 14h. E o grupo Tupinambás, que fica ali no Jardim Esteves, com atividades também aos sábados, né? Então, o propósito do movimento escoteiro é justamente a gente, né, trazer para o jovem, fazermos trabalhos com ele voltado às seis áreas de desenvolvimento, que é o desenvolvimento físico, desenvolvimento afetivo, desenvolvimento do caráter, embora ele já tenha o caráter que é tratado na família, mas a gente praticamente faz um aperfeiçoamento do caráter. Desenvolvimento espiritual, mas sem ter uma conotação direta de qualquer tipo de religião, né? Desenvolvimento intelectual e desenvolvimento social, né? Desenvolvimento social foi esse último que a gente tratou com os jovens, né? Então esse que seria um dos propósitos ali do movimento escoteiro, voltado ali também para várias fases de idade dos jovens, né? Ou seja, então os jovens também são divididos em fases ali, que são chamados de ramos, que é de 6 anos e meio até 10 anos, que são os lobinhos, né? Ali nós temos ali um desenvolvimento voltado para mais o lúdico, que é voltado à selva, ao Mogli, né? Ou seja, as histórias do Mogli, que é o menino lobo. Depois dos 11 anos, aos 14 anos, nós temos ali o desenvolvimento dos jovens, que é o aprender fazendo, que é o escoteiro. Então ele vai aprender fazendo juntamente com os demais jovens. Depois temos de 15 a 18 anos, que são os sêniors, que é o compromisso, ou seja, a partir dali nós estamos formando o jovem a entrar no mercado adulto, entrar no mercado de trabalho de uma forma assim mais comprometida. E dos 18 aos 22 anos nós temos ali o pioneiro, que é um jovem que já está ali mais para servir o próximo, estar mais assim consciente no seu dia a dia. Seria isso.
1: E o movimento muda o caráter da criança, né? São inúmeros os exemplos de crianças que entram tímidas, travadas, muitas vezes sem querer falar, sem querer se comunicar, com um monte de limitação, e que o movimento desenvolve esses jovens no decorrer das atividades, né?
4: Exato. Por ser uma atividade totalmente diferente, que ele está acostumado no seu cotidiano, que são um convívio com a escola, um convívio com seus amigos, né, ali de vizinhança, o escotismo, ele traz ali, ele resgata o jovem ali, um momento para ele ficar um pouco mais solto, para poder se desenvolver melhor. Então, a gente deixa ele mais à vontade, não tem uma exigência, né? Então, sim, a gente instiga o jovem a buscar conquistas. Então, a partir dessas conquistas, ele começa a ficar mais desinibido, ele começa a ficar melhor ali no convívio social.

0: aí aos sábados, né? Nesses grupos roteiros que temos espalhados aqui pela cidade, né? E assim aí entra com mais detalhes, explica melhor como é o movimento. Com certeza vai ser muito benéfico para o jovem e para construir uma vida melhor, ter um futuro melhor para todos.
1: Obrigado, Rogério. Um abraço.
0: Muito obrigado a todos. Tenham um bom dia. Até
1: Obrigado.
0: mais.
1: Rogério, que é chefe, é presidente do Grupo Escoteiro Tatuíbi. Então, Grupo Escoteiro Tatuíbi no Horto Florestal, o Grupo Escoteiro Limeira na Escola Padre Maurício, aqui no Jardim do Lago, e o Grupo Escoteiro Tupinambás, que é o caçulinha, né? Tá começando, tá engatinhando, mas tá. Os outros grupos têm feito um apoio. Agro Escoteiro Tupinambás também, na escola da Vila Rocha, Jardim Esteves, aqui na Jardim Mercedes, né? Enfim, conheço o movimento escoteiro, tá? Escolha um dos grupos e dê a oportunidade para que o seu filho, o seu neto, conheça o movimento. Não precisa ter medo, as pessoas que trabalham com o movimento são todas pessoas preparadas, treinadas para isso, elas passam por uma avaliação, tá? Então, entregue. E permita que seu filho tenha essa experiência, que você vai ver que você não vai se arrepender. Você não vai se arrepender. E quem foi, tem certeza, eu tenho certeza que quem foi escoteiro sempre tem saudade. Eu tenho saudade da minha época de escoteiro, que eu aprontava demais. Você sabe como é que são as coisas, né? E agora que eu descobri que a Paula Piola também já foi escoteira. Ela tá mandando
2: Olha
1: mensagem
2: só.
1: aqui. Paula Piola foi escoteira. Um abraço, Paula. Obrigado. Obrigado ao Rogério e parabéns mais uma vez ao Muteco. Os grupos dos escoteiros de Limeira, principalmente o Tatuíbi, têm um padrão elevadíssimo de qualidade. Elevadíssimo de qualidade. Praticamente todos os anos eles são nível ouro na União dos Escoteiros do Brasil. É, de fato, um grupo exemplo no interior de São Paulo, aqui de Limeira. E que se eu fosse você, eu dava oportunidade para o seu filho conhecer. Tá? Seu filho, seu neto, sua filha. Pode levar menina, menino, tem separação. Fique tranquilo, né? Fique tranquilo, porque de fato é um movimento muito sério. Com mais de 100 anos de história, é um movimento muito bacana para o desenvolvimento infanto-juvenil. Dona Sebastiana mandou mensagem de áudio aqui. Posso colocar a Dona Sebastiana no ar?
2: O YouTube tá mudo?
1: Hã?
2: YouTube.
1: Ele não tá aberto hoje. Hoje eu não abri o YouTube. Ah, muito bem. Deixa eu ver.
2: Então podemos ir.
1: Dona Sebastiana, fala comigo, Dona Sebastiana.
3: Bom dia, minha querida.
1: Ah, não, ela, esse aqui é da Robertinha, esse aqui que é o meu, ó.
3: Bom dia, ilustríssimo.
1: Ó, ilustríssimo. Ó, ilustríssimo, cara.
3: Deixa eu falar pra você.
1: Fala.
3: Como é que você tá? Você tá bem?
1: Vai ter bolo? Primeira coisa, eu quero saber, vai ter bolo?
3: Uma terça-feira abençoada pra
1: Amém.
3: você e por toda a sua família.
1: Amém.
3: E dá um abraço da querida Joyce e
2: Ah.
3: dessa princesa que você tá falando com ela aí.
1: Ah, a Bela. Ô, dona Sebastiana, muito.
3: Omiti,
1: Ah.
3: 2-1 pro Brasil.
1: 2-1. Foi 2-1, né?
3: Tá?
1: 10 pessoas acertaram, viu? 10 pessoas acertaram. Daqui a pouco a gente faz o sorteio de dois pastéis da pastelaria do Vô João para uma pessoa que vai saborear na fachola lá. Marquinhos Pérez mandou mensagem para mim aqui. Posso colocar, Marquinhos, no
2: Pode
1: ar?
2: colocar.
1: Ô, parceiro, fala comigo, parceiro.
4: Bom dia! Bom dia, Carlos Gomide. Bom dia, Joyce. Bom dia, Lu.
2: Bom dia.
4: Oi, Belinha. Um beijo pra você, do tio Marquinho. Beijão pra você, lindona.
1: É, a Bela de fato conquistou os corações. Conquistou os corações aqui. Uma menina cheia de luz. Trouxe um brilho todo especial para nossa manhã. Aqui na Melhor FM. São 10h29, 10h29. Gente, eu vou para o intervalo comercial. Na volta, a gente vai trazer algumas outras informações. Você pode continuar participando pelo YouTube, pelo Facebook e pelo WhatsApp. E eu preciso conversar um assunto sério com vocês. A gente vai conversar sério, não é nada condicionada, fique tranquilo, mas a gente vai precisar conversar sério, porque algumas coisas vão ter que mudar a partir de amanhã. No nosso relacionamento aqui, por algumas exigências legais. Daqui a pouco a gente conversa, então, a respeito disso. 10h29, ô Joyce, vamos para o intervalo comercial. 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E quem acertou, atenção, você que jogou 2-1 para o Brasil. Daqui a pouco a gente vai fazer o sorteio da pastelaria do Vô João para você levar

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1: Atenção, motoristas e pedestres de Limeira. Se você costuma passar pela região do Cemitério Saudades, fique atento às alterações no trânsito nesta terça-feira, dia 30, e também na quarta-feira, dia 1º de julho. A concessionária BRK, responsável pelos serviços de água e esgoto no município, está realizando uma obra para ampliar a rede de esgoto e fazer uma nova ligação na rua Dr. Gastão Mesquita. Por causa dos trabalhos, alguns trechos ficarão interditados das 7 da manhã às 5 horas da tarde. As interdições acontecem na rua Gastão Mesquita, entre as esquinas da rua Alferes Franco e Dr. Porchat, passando pela Avenida Saudade. A orientação é que os motoristas procurem rotas alternativas e redobrem a atenção ao passar pela região, que estará devidamente sinalizada. A previsão é de que o trânsito seja liberado assim que os serviços forem concluídos. Então, se você precisa passar pela região do Cemitério Saudade, programe seu trajeto para evitar transtorno.
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2: 10h34.

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1: h 35, a região de Piracicaba registrou o menor número de homicídios dolosos da série histórica para o mês de maio, segundo dados da Secretaria de Segurança Pública. Foram 8 mortes intencionais em 2026 contra 17 no mesmo período do ano passado. Os latrocínios também apresentaram redução e não tiveram nenhum registro no mês, enquanto em maio de 2025 havia ocorrido um caso concreto. Os crimes patrimoniais também seguiram em queda na região, composta por 59 cidades. Os roubos, em geral, diminuíram 28%, passando de 260 para 187 ocorrências, o menor número já registrado para o mês. Os furtos, em geral, caíram 19,3%, de 2.100 para 1.694 registros, enquanto os roubos de veículo recuaram de 91 para 82 casos. Os dados são da Secretaria de Segurança Pública e hoje devem ser divulgados os dados locais, os dados de Limeira. A gente vai fazer essa compilação à tarde e amanhã a gente traz um panorama do que está sendo a segurança na cidade de Limeira no ano de 2026. Muito vai se discutir, porque as pessoas falam: ah, Limeira não é segura, Limeira é segura. Posso afiançar, para quem acompanha já há alguns anos os índices, Limeira tem se mantido, sim, num patamar aceitável. Não é que não tem violência, mas é num patamar aceitável, principalmente de crimes contra a vida, homicídios, latrocínios e feminicídios. O crime patrimonial já é um pouco diferente essa perspectiva, mas crimes contra a vida, Limeira tem poucos em relação a outras cidades da região, principalmente a cidade de Rio Claro. Amanhã a gente traz esse balanço mais completo, já que os dados devem ser divulgados, os dados de Limeira, são dados do Estado que nos enviou ontem, mas os dados de Limeira devem ser publicados hoje no site da Secretaria de Segurança Pública. A gente faz aquela compilação e amanhã a gente faz um pouquinho de comentário aqui com vocês. Tá? Muito bem. Gente, a gente falou da sessão da Câmara Municipal. Aconteceu ontem de manhã, né? Por conta do Jogo do Brasil, os vereadores se reuniram durante a manhã de ontem para discutir alguns pontos, alguns projetos de lei, algumas pautas importantes para a nossa cidade. Entre as votações que foram feitas, teve lá um substitutivo de uma lei de 2026 da vereadora Lubogo sobre a criar diretrizes de conscientização e informação ao cidadão sobre as boas práticas de descarte e atendimento aos usuários do ecoponto. É uma coisa que a gente precisa falar, porque a gente vive falando de sujeira. Hoje pela manhã, aliás, tem imagens aí da sujeira de ontem, lá no, na Avenida Saudades. Ontem teve uma ação da Guarda Civil Municipal, nós demos destaque também durante o Bom Dia Melhor, de pessoas que foram arremessaram pedras e garrafas contra agentes da Guarda Civil Municipal. A Guarda recebeu uma ordem de serviço para acabar com uma aglomeração de cerca de 1.500 pessoas na Avenida Saudades depois do jogo do Brasil e o Japão. E quando os guardas chegaram até o local, eles foram recebidos apedradas e garrafadas pelas pessoas que estavam ali. E tenho certeza que ali era a minoria das pessoas que estavam ali e que atiraram pedras e garrafas contra os agentes da Guarda Civil Municipal. Tenho certeza que a maioria do povo que estava ali era gente ordeira, trabalhadora e que estava ali para se divertir. O que eu particularmente acho feio, e é uma educação que eu tive da minha mãe, e eu vou levar isso pro resto da minha vida, porque faz parte da minha personalidade, são pessoas que jogam lixo no chão. Eu não acho muito feio as pessoas que jogam lixo no chão e deixam a cidade suja e emporcalhada. Mas a gente entende que isso faz parte da personalidade da juventude. Que as pessoas não têm essa educação. O japonês, por exemplo, Joyce, tem educação. A gente vê japonês, quando acaba jogo de futebol do Japão, os japoneses limpando o estádio. Isso aconteceu no Brasil, isso está acontecendo nos Estados Unidos agora. Ontem teve imagens dos japoneses limpando a parte onde eles estavam. depois do jogo. É, isso faz parte da educação, faz parte da cultura. Eu acho feio, mas a gente entende que isso é uma questão muito mais cultural, né? E que a pessoa faz isso e ela não consegue... A pessoa joga lixo no chão e a pessoa que joga lixo no chão vai passar esse valor para o filho, para a filha, né? De jogar lixo no chão. É, mas deveria ter um trabalho educacional em cima disso, da importância, que juntar rato, ficar feio, enfim... Eu particularmente acho feio, mas é uma opinião pessoal minha. Ah, Gomide, você nunca jogou um papel no chão? Tá, já joguei papel no chão, mas procuro não jogar papel no chão, porque eu sei que isso entope galeria de águas pluviais, aí alaga a rua, fica feio, é feio. Eu achei muito feio quando eu cheguei hoje pela manhã, 5h40 da manhã, na Avenida Saudades, Joyce, e vi essa porquice. Porque isso pra mim é porquice.
2: Eu acho que todo mundo tem a percepção de que fica feio mesmo. Falta se importar um pouco mais.
1: Mas todo mundo joga, né?
2: Sim, é.
1: É uma questão cultural.
2: Todo mundo sabe que fica.
1: É uma questão cultural, uma questão educacional. É uma questão educacional. Eu acho particularmente muito feio. Pessoa que, sabe, pessoa que tá com uma garrafa, um copo, tá andando na rua e de repente você vê o cara pinchar o copo, sei lá o quê, um papel pela janela do carro. Ô, gente, sim, tem lixo no carro. Uma cidade que tem uma coleta de lixo 100% da área urbana coberta pela coleta de lixo, eu acho desnecessário. É desnecessário você jogar lixo na rua. Mas é uma questão cultural e isso eu não posso... Com isso eu não vou ter força suficiente sozinho para mudar. O que a gente pode fazer, o que eu posso fazer, eu tô fazendo. É educar minha filha para não jogar lixo no chão, né? Mas eu não posso cobrar isso das pessoas que talvez não tenham essa consciência. E ontem, usando esse exemplo de pano de fundo, ontem teve lá uma galera lá que resolveu tacar garrafa e pedra nas viaturas da Guarda Civil Municipal, e a Guarda Civil Municipal teve que responder à altura. Foram 8 disparos de elastômero que espantou o povo, sabe? Teve que acabar com a festa lá. E os bons pagam pelos maus, né?
2: Sim.
1: Porque por causa de meia dúzia, a guarda tem que agir e aí...
2: Acaba a festa pra todo
1: mistura
2: mundo.
1: Todo mundo e todo mundo vai ter que ir embora, porque a guarda não vai deixar. Aliás, eu acabei de receber uma imagem aqui de algumas motos que foram apreendidas, né? Motos que foram apreendidas. E aí, meu, a guarda vai chegar chegando, não tem o que fazer. Não tem o que fazer, a guarda vai chegar chegando e olha, tava bem mais sujo. Eu vou mandar essas imagens pra você. Tava bem mais sujo o local ontem, quando a guarda foi lá fazer essa dispersão por causa de meia dúzia de vândalo, que não consegue ter a consciência da importância de se divertir dentro de um limite. Bom, estava falando da Câmara Municipal, usei esse exemplo como pano de fundo, né? Porque a Câmara Municipal ontem aprovou lá um projeto da vereadora Lubogo sobre as diretrizes de conscientização, informação ao cidadão e boas práticas de descarte e atendimento ao usuário dos ecopontos. Ó, essa daí é a sujeira de ontem, ó. Rapaz, estava bem mais sujo, hein? Uhum, olha que coisa horrorosa, gente. Ô, gente, isso é coisa de gente civilizada? Fala a verdade pra mim. Isso é coisa de gente civilizada? E aí, de repente, as pessoas... Os comerciantes poderiam se reunir para colocar lixeira, container, latas de lixo, para que as pessoas... Porque também é assim, a pessoa está bebendo um copo de cerveja. A pessoa vai ter que atravessar lá do outro lado para jogar o lixo no lixo. É certo? Não, não é certo, é errado. Jogar lixo no chão é errado e feio. É porquice. Mas os comerciantes também poderiam se unir para tentar fazer com que as pessoas... evitassem, facilitar a vida das pessoas, para inibir as pessoas, porque tem pessoas que falam assim, ah, eu vou jogar lixo aqui porque não tem lixo, vou jogar onde? Vou jogar no chão mesmo. Tem gente que não, tem gente que joga lixo no chão porque é porco. Agora, tem gente que não joga lixo no chão por falta de opção de lixo. Essas pessoas talvez se sintam inibidas com a presença de latas de lixo lá. Então, de repente, é uma sugestão pros comerciantes daquela região fazer esse tipo de... Tem esse tipo de iniciativa, né? De pelo menos deixar lá algumas latas, alguns tambores, alguns containers para que essas pessoas joguem lixo aonde devem jogar.
2: Até porque a limpeza de alguns lugares serve como critério para ser escolhido ou não por várias pessoas.
1: Claro. Eu não vou num lugar que eu chego lá, tá tudo porco.
2: Pode estar cheio, tá bombando, mas se tá
1: sujo, as pessoas não vão. As pessoas não vão. Tem outra imagem, inclusive, com apreensões, imagem de apreensões de motos. Se você puder pegar e colocar na gente, no ar pra gente, por favor. Então, ontem a vereadora Lubogo, nesse contexto, né? Casou esse contexto, aprovou lá diretrizes para a informação ao cidadão. O que a gente pode fazer é informar. O que a gente pode fazer é educar, ou tentar educar as pessoas pela informação. E é isso que a gente vai continuar fazendo aqui, porque esse é meu compromisso. Não é meu compromisso com você, não é meu compromisso com ninguém, é meu compromisso comigo mesmo. Porque eu sei que eu tenho um microfone, eu tenho uma ferramenta poderosíssima na mão para chegar à vida das pessoas e para tocar positivamente na vida das pessoas. Então é um compromisso que eu tenho comigo mesmo. Eu me cobro de fazer essas citações. E aí, além da sujeira, o que aconteceu ontem foi a apreensão de algumas motos por conta da balbúrdia de meia dúzia de gato pingado que resolveram tacar pedra e garrafa na viatura da Guarda Civil Municipal. E aí, não vai separar o joio do trigo. Todo mundo vai ter que ir embora porque a guarda vai chegando. Né? Ué. Se tacam pedra e garrafa na viatura da guarda, por que que a guarda vai ter que ter o cuidado? Se ninguém tem cuidado com ela, por que que ela vai ter que ter o cuidado? Se tá lidando com gente civilizada, que ouve e obedece o comando da Guarda Civil Municipal, é uma coisa. Agora, se tem gente baderneira, aí não tem o que fazer. Aí é na base da força. E na base da força vai todo mundo. Independente se tá jogando ou não pedra, se concorda ou não com a atitude dessas pessoas. Muito bem. Então foi aprovado esse projeto ontem lá na Câmara Municipal. Tem também um projeto do Guilherme Guido sobre incentivo à leitura e a circulação descentralizada de livros na cidade. E também um projeto do vereador Marcelo Rossi. Aliás, Marcelo Rossi, quero ver se eu trago ele sexta-feira aqui para falar de saúde de idoso. O doutor Marcelo Rossi é vereador, mas é médico geriátrico e eu quero falar a respeito de saúde de idoso. E amanhã eu tenho um assunto importante para tratar com vocês também, tá? O Marcelo Rossi ele quer estabelecer diretrizes para a ação de musicoterapia. Se tem uma coisa que me faz bem, é música. E é muito legal isso. Então a gente vai trazer o Marcelo Rossi sexta-feira e amanhã a gente tem um outro assunto que eu quero tratar com vocês também. Mas isso a gente deixa para amanhã, tá? Muito bem. Pessoal, são 10 horas e 48 minutos, 10 e 48. Vamos começar a falar de algumas coisas que vão começar a acontecer, que vão ter que acontecer, porque é uma coisa legal, é lei, e a gente, claro, precisa cumprir lei a partir de amanhã. Nós estamos num período eleitoral, todo mundo em outubro vai ter direito de escolher aquele candidato que quer ou não quer que governe o país, o Estado, representantes para governo, para deputado federal, estadual, senadores, todo mundo vai ter o direito e eu costumo dizer o seguinte, na hora da urna é você e a urna e sua consciência. Então não se deixe que alguém indique o candidato, faça você a sua escolha, da forma com que você quiser, da forma com aquela com a sua consciência, escolha conforme a tua consciência, vá, exerça a sua cidadania de votar e viva bem. Né? E que vença aquele que a maioria queira que vença. Só que a partir de amanhã, aliás, a partir de hoje, né? Hoje é o último dia, mas a partir de amanhã, as emissoras de rádio e televisão de todo o país, isso é uma lei nacional, ficam proibidos de transmitir programas apresentados ou comentados por pré-candidata ou pré-candidato às eleições de 2026. Tá? Então, a partir de amanhã, e aqui o papo é reto, e a nossa relação é de confiança, porque eu não minto para o meu ouvinte, e aqui a gente fala o que tem que falar, a partir de amanhã a gente eu vou parar de falar nomes de pré-candidatos, de políticos como um todo, porque a gente nunca sabe quem é, quem não é, quem é que vai ser, quem é que não vai ser. Tem alguns que já surgiram, que você está vendo que está surgindo, que certamente vão dar o nome para ser candidatos, mas tem alguns ainda que podem surgir. Então, a partir de amanhã, a gente para de falar de nome de político aqui por uma questão legal. Não é nada contra esse ou aquele, não é nada contra ninguém. é simplesmente por uma questão legal para que a gente não infrinja uma lei cuja o descumprimento causa um problema sério, porque a multa é pesada. A multa é pesada e eu não tenho dinheiro para ficar pagando multa aqui. Então a gente vai parar de falar. Então, a partir de amanhã, eu poderia tomar a iniciativa de parar com participações ao vivo por áudio pelo WhatsApp. Né? Parar. Certa vez pediram para que a gente parasse e ficamos 3 meses sem colocar a mensagem do WhatsApp no ar. Aqui não, aqui a gente vai continuar. Por quê? Porque eu confio no meu ouvinte. Então, a partir de amanhã, eu vou pedir, por favor, para que os ouvintes não citem nomes de políticos. Pode falar do seu vereador, pode falar do prefeito, pode falar de quem você quiser, pode falar do presidente, fale à vontade, mas não cite nomes para que a gente não infrinja uma lei, tá? Porque se você falar, isso respinga na gente também, tá? Claro que se tiver que fazer um comentário, Gomide, mas o candidato X se envolveu num acidente e, sei lá, Deus o livre guarda, aconteceu alguma coisa, ou ele se envolveu numa polêmica. Se não for política e se for um caso sério, a gente vai falar, mas da pessoa e não do candidato. Candidato por candidato a gente não pode falar. Eu não posso ficar aqui mandando abraço para esse ou para aquele candidato a partir de amanhã e nem trazê-lo aqui para ser entrevistado. Então tem que ser igualitário esse tratamento e a gente vai dar esse tratamento igualitário para todo mundo. Para todo mundo. Se tiver oportunidade, a gente vai trazer aqui. E se tiver que trazer um, vai ter que trazer todo mundo para dar entrevista aqui. A gente vai ter esse cuidado para que a gente não infrinja essa lei eleitoral. Tá? Até quando? Até a eleição, até outubro. São 3 meses que a gente vai ter que parar de falar justamente por conta desse impedimento legal. Tá? Então, a gente vai continuar conversando, a gente vai continuar falando de política aqui, dando aqueles pitacos que a gente sempre dá, mas parar de falar o nome de político, porque evidentemente a gente não quer infringir lei nenhuma e não dá privilégio para um em detrimento de outro, né? Porque se uma pessoa se sentir prejudicada, ela pode entrar com um processo e aí vão pegar a gravação e falar assim, esse aqui fica mandando abraço todo dia para tal candidato, e isso pode configurar inclusive propaganda eleitoral. Aí tem, suja para o candidato, suja para a rádio, suja para o apresentador. E é uma desgraça. Lei eleitoral é muito chata. É por isso que a gente vai evitar problemas, tá? Então, é isso que a gente tem para conversar com vocês. A respeito das restrições que a gente vai ter na programação, principalmente nesse programa aqui, a partir de amanhã. A direção da rádio emitiu um comunicado para a gente aqui, tem uma cartilha para a gente seguir, o que pode, o que não pode. O Thiago e a Roberta tiveram esse cuidado de mandar um resuminho. Eu, evidentemente, estudei a lei eleitoral para saber o que eu posso, o que eu não posso falar, o que eu devo, o que eu não devo falar. Mas para não criar confusão, vamos parar de falar tudo. Se tiver que falar de algum candidato, a gente vai falar, mas não vai citar nome. Para não dar tratamento privilegiado ou desprestigiar algum outro candidato. Porque ele pode tanto se sentir prejudicado quanto beneficiado. E isso a gente não vai fazer. Tá? Então, pré-candidatos e políticos em geral, até aqui. Não, mas daqui um mês, eu não sei exatamente qual é o tempo daqui, tantos dias vai fechar lá e aí a gente vai saber quem são candidatos ou não. Aí quem for candidato, a gente para de falar o nome, quem não for, a gente volta a falar o nome. Mas por enquanto a gente vai segurar esse nosso ímpeto, porque a gente não sabe a amarração política. De repente surge lá um nome que a gente fala aqui todo dia. Pera aí um pouquinho, você falou do cara todo dia, agora o cara é candidato? Então, por enquanto a gente não fala de ninguém. Quando fechar, a gente isola essas pessoas, não fala dessas pessoas, e os outros políticos, vereadores, a gente continua falando. Acho que é assim que tem que ser, né, Joyce? Pra evitar problema, porque sim. Eu não tenho dinheiro pra ficar pagando multa eleitoral. Você tem dinheiro pra ficar pagando?
2: Eu não tenho.
1: Então, assim, e é pesada a multa, viu, gente?
2: O melhor é sempre jogar dentro das linhas, dentro das
1: claro,
2: regras.
1: Com tranquilidade, sem ansiedade de querer fazer esse ou aquilo. Eu tenho os meus candidatos, confio em algumas pessoas, já confiei meu voto em algumas pessoas, devo confiar ou não, não decidi ainda. A Joyce tem a percepção política dela, ela tem os candidatos dela. Isso não interessa. Não me interessa saber em quem você vai votar e não te interessa saber em quem eu vou votar e em quem a Joyce vai votar. O que a gente precisa entender é que todo mundo é igual. O meu voto vale o mesmo que o voto da Joyce, que vale o mesmo que o teu voto. Então, a gente não vai dar tratamento privilegiado para ninguém usando esse microfone. Usando esse microfone. Em outras oportunidades, eu parei de tirar foto com político. Eu parei de tirar foto com político. Eu tenho um amigo de longa data que está aí, está se apresentando aí como candidato, pré-candidato, e eu deixei de tirar foto justamente para que as pessoas que me seguem e confiem em mim falem, mas ele está... As pessoas sabem quem é. Não tem problema nenhum em falar que eu tenho amizade com ele, porque eu tenho mesmo amizade com ele. Mas não sou eu que vou falar para você, vote nele! Não, não vou falar isso. Não vou. Se você quiser votar, vote. Se não quiser, não tem problema nenhum. Vida que segue. Tá? Então fica registrado aí que a gente tem que tomar esse cuidado a partir de amanhã, tá? Então por isso que a gente não vai falar mais de política. Nádia do Campo Belo. A Adri mandou mensagem. Tem gente sem educação do Ecoponto. Olha lá, tá vendo? Tá reclamando aqui do... O pessoal pediu para não falar o nome, então a gente não vai falar. Mas tem que ver como que a guarda chega. Eu já presenciei spray de pimenta, tapa na cara, ameaça, porque estava filmando, e nenhum desses casos teve garrafada e violência. Tem situação e tem situação, né? Claro que se a pessoa, se a equipe vai chegar, não sei se é o caso dessa pessoa. E acredito também que, infelizmente, em todo lugar tem a pessoa boa e a pessoa ruim, né? Em todo lugar tem. Não sei se é esse fato, mas também você não vai querer que as forças de segurança cheguem com flores para quem está, né? Tem que chegar chegando, às vezes. Né? Eu não sei se é essa situação, viu? A pessoa que está mandando essa mensagem, mas... Que tem laranja podre em todo lugar, tem isso, você não tem a dúvida. E eu não tenho problema nenhum em falar isso, porque até eles sabem, né? Deixa eu ver o que a Paula Piola mandou pra gente aqui. Posso colocar a mensagem dela no ar, Joyce?
2: Pode sim.
1: Fala comigo, Paula Piola.
3: O Gomide, isso aí é falta de educação da população. Tem muita gente mal educada. Você...
1: Concordo.
3: Não precisa fazer festa, não. É só você passar ali no Kill, que dá acesso ali aos outros bairros. A prefeitura limpa. Esses dias eu passei, estavam com duas caçambas lá. E o lixo estava todo pro chão.
1: É, tem muita gente... É questão de educação, questão cultural, né? Infelizmente. Ô, Vendramin, fala comigo, Vendramin.
4: Ô, bom dia, Gomide. Bom dia, Jorge. Tudo bem com você?
1: Tudo bem.
4: Ô, Gomide, o certo seria o quê, né? Não mandar a Joyce embora, não, né? Deixa a Joyce aí trabalhando. Ela trabalha no seu lugar ainda.
1: Ah, entendi.
4: A Bela vai no lugar da Joyce e você pica o cano, né? Você sai daí e deixa as duas aí. Pelo menos fica muito mais bonito. Mais agradável, né? A imagem lá do YouTube na Cidade em Foco. Valeu, menino. Um abraço, hein?
2: Coisa tá feia, hein, Gomide?
1: Tô valendo mais nada mesmo, hein? Bom dia a todos. Terçou, hein? Jennifer Grupo, Vicentainer, da Vila Labac, em Limeira. Atenção, você que ganhou, a você que acertou o resultado do jogo Brasil 2, Japão 1. Ah, tem tambor aí pra rufar? Precisamos arrumar um efeitinho de rufem os tambores. Atenção! Atenção! Oh, ela vai gostar. Ela vai gostar.
2: Vamos ver se tem os nossos tambores.
1: Vai. Ó! Oh. Atenção! Pá! Ana Tereza! Ana Tereza, você ganhou, Ana Tereza! Olha só, Ana Tereza, você ganhou.
2: Parabéns.
1: Dois pastéis da pastelaria do Vô João, né? Será que ela tá ouvindo? Será que ela tá
2: ouvindo? Eu acho que sim. Se Será? Bem que nos últimos tempos ela anda um pouquinho quietinha. É,
1: Ana Tereza tá meio...
2: Gente, como
1: Ana...
2: sempre, sim.
1: Vamos ligar pra ela. Adoro fazer surpresa. Deixa eu ver se a gente consegue ligar pra ela. Pesquisar aqui. Ô, oh, meu Deus, vamos! Ela, eu acho que ela tá... Ô, oh, meu Deus, já vou, calma aí, não precisa ficar gritando no meu ouvido também. Calma que eu já vou. Mas esse negócio não vai... Ah, apareceu. Ana, vamos ver se ela vai... Se vai aparecer aqui. Ana Tereza. Ela falou assim, também vou de 2-1. Vamos ver se ela vai atender o telefone. Vamos ver. Ela quer ver que ela não vai estar ouvindo? Aí eu vou ficar muito bravo com ela se ela não estiver ouvindo, sabia? Vamos ver. Ana Tereza, tô ligando pra você, mulher. Vamos ver. Ih, rapaz. Vamos ver. Acho que não vai atender, não. Mas de toda forma, ela ganhou, viu? Não tem.
2: Sim, ontem ela estava participando com a gente.
1: Claro, participou da gente. Não é assim que tem a.
2: Sim, é assim que funciona.
1: É assim que funciona, é assim que vai funcionar. É, acho que a Ana Tereza não vai atender o telefone, não, viu? Mas ela ganhou. Ganhou dois pastéis da pastelaria do vô João. Ô, Ana Tereza, eu preciso só do seu nominho completo para eu colocar lá no. Para eu mandar pro pessoal lá pro. Pra Carol e pro Denis da pastelaria do vô João. Ela não vai atender o telefone mesmo. Sei lá. Ô, Ana Tereza! Você ganhou, viu, Ana Tereza? Você ganhou dois pastéis da pastelaria do vô João. Eu preciso só do seu nome completo. É, deixa eu mandar o um recado pra ela aqui. Preciso do seu nome completo para... Preciso do seu nome completo, pois você ganhou dois pastéis da pastelaria do vô João. Muito bem. Ô, minha querida Joyce, quando ela mandar a mensagem com o nome completo, você, por favor, me envie para eu mandar lá para Carol e para o Denis, tá?
2: Pode deixar.
1: É, ela ganhou aqui. Então, a Ana Tereza, final do telefone da Ana Tereza, só para a gente confirmar, é 4672. Ana Tereza, você ganhou. Parabéns, Ana Tereza. Você ganhou dois pastéis da pastelaria do vô João. Preciso do seu nominho completo para mandar para lá, para a pastelaria do vô João. Fala lá com o Denis ou com a Carol. Fala que você ganhou aqui, que você vai retirar dois pastéis na faixa. Ana Tereza, um beijo para você. Alessandra Cremasco, vou mandar esse vídeo para que você me mandou agora para mim, que não vai dar tempo de fazer mais nada, que eu preciso entregar o horário. Porque vem aí, José Luiz Bueno. Tô vendo pessoas... Olha, rapaz, só tem gente bigode grossa hoje aí, hein? É, tá chegando o José Luiz Bueno com polêmica. Eu volto amanhã, 6 da manhã, com o Ivan Schutzer no Bom Dia Melhor. E às 10 com o Cidade em Foco. Minha cara Joyce, muito obrigado. Um bom dia pra senhora, viu?
2: Bom dia pra
1: você. E a senhora fique tranquila que a senhora não vai ser substituída, pelo menos por enquanto pela
2: Bela.
1: Tem
2: um tempinho ainda garantido.
1: Você tem um emprego garantido por alguns anos ainda.
2: Nós dois vamos perder pra Bela.
1: É verdade. Gente, fiquem com Deus. Boa terça-feira. A gente volta a se falar amanhã. Tchau.

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0: Bom dia, Limeira, bom dia toda a nossa região, começando nosso programa Polêmica aqui na 82.9. Depois uma vitória da nossa seleção brasileira, todo mundo, né, torcida inteira aí, nervosa com o japonês, mas deu tudo certo. Eu estou aqui com o Ítalo Ponzo, estou aqui com o Hamilton Pereira, estou aqui com o Geraldinho. Fique conosco, fique na melhor, bata papo conosco também aqui pelo 34044000, converse comigo pelo nosso WhatsApp, pelo nosso Facebook, pelo nosso YouTube, esteja conosco aqui, a gente vai trocar ideia com vocês aqui nesse programa bem gostoso, porque tudo agora é só Copa do Mundo, né, Geraldo?
1: Olha, eu vou te falar a verdade, eu tô suando até agora, depois verdade? De ontem,
0: Olha, o senhor estava torcendo para o Japão, porque o senhor é budista.
1: Não, eu inclusive falei para o Ítalo, para o Hamilton, eles conseguiram neutralizar tanto o nosso ataque, ainda jogou dois, amarelou dois nossos da defesa. Aquela defesa baixa ontem que o Japão montou, aquilo ali para furar não foi fácil não, viu?
0: Pois é.
1: Eu vou te falar, o Japão, eu vou te falar, acho que eles falam em 2050 que ele quer ser campeão mundial, eu acho que até antes.
0: Tá indo bem.
1: Tá muito bem, o Japão tá muito bem. Depois eu assisti a Alemanha, bye bye, minha cunhada, não fica brava não, viu?
0: Ela é alemã?
1: É, filha de alemão e o pai é alemão, a mãe é austríaca.
0: Quero mandar um
1: então
0: abraço.
1: Então você imagina.
0: Quero mandar um abraço aqui pra Paula Piola. Paula Piola mandou aqui. Ó, Paula, um grande abraço pra você aqui, ó. A Paula falou, bom dia, Zé, fala pro Geraldo que só foi tirar o camisa 13 e colocar o camisa 22 que o Brasil ganhou.
1: Tá nas redes sociais isso aí, cara.
0: Até no futebol 22 é melhor. Pois é, hein? Ítalo Ponzo, obrigado por ter vindo, meu amigo.
2: Bom dia, Zé, Geraldo,
1: Milton, dia.
2: Todos os ouvintes, aqueles que nos veem também, é sempre um prazer poder participar do programa.
0: Agradeço aí, meu amigo.
2: E, como disse o Geraldinho, né, depois de um jogo de ontem, até tem aquele, tem vários, né, memes aí circulando, mas tem um daquele Chico da Tiana, que é
1: humorista. Ah, muito bom, Chico da Tiana.
2: Aí fala assim, tudo bem, nós somos brasileiros, nós estamos acostumados a deixar tudo para a última hora, mas desse jeito que foi ontem, nossa...
0: Foi demais, né?
2: Foi muito de última hora, né?
0: Foi bem.
2: A seleção, acho que, assim, mostra que o técnico sabe o que faz, né? Por isso que vale o tanto que ele recebe, né? E, quer dizer, ele fez totalmente inverso do que todo mundo imaginava que deveria ser feito, e deu certo. Sorte. Pois é, mas será que é sorte? Já teve isso no primeiro jogo contra o Marrocos, teve no segundo, teve no terceiro, teve agora. Bom, então não é sorte, o cara sabe o que está fazendo.
1: Manteve, né? O Casimiro, quem meteu o gol? Casimiro.
2: Pois é.
3: E todo mundo pedindo a cabeça do Casimiro.
1: E tava amarelado já, tava amarelado.
4: Bom dia, Zé Luiz, bom dia, Geraldinho, bom dia, conhecido como Geraldinho Canhotinha, viu, Ítalo?
0: É, o Geraldo Canhota.
4: Bom dia, professor Ítalo, né? Então, o Ítalo é um mestre aqui em muitos assuntos na nossa cidade. Né? É um grande conhecedor aí da área de construção civil e também conhece como poucos, né, José Luiz, os bastidores da política. Né? Então, nosso capitão lá no PP. Né? Enfim, vamos aguardar aí para ver o que o Ítalo nos traz aí de muitas novidades. Né?
0: Pois é. Eu fiquei até surpreso, o Ítalo já é um americano nato lá dos Estados Unidos, sempre, praticamente um mês sim, um mês não, está lá, mas estava falando para mim, né, $2,000 um ingresso lá para jogo,
2: Ítalo. Pois é, enquanto a gente abriu o programa aqui, está conversando, eu entrei no Ticketmaster, quem quiser ver lá, internacional, só você entrar lá e escolher um jogo. O jogo do Brasil contra... foi em Miami.
1: Haiti, teve Marrocos, foi, Haiti
2: foi
1: e
2: o último.
1: Escócia.
2: Isso.
1: Um dos três.
2: Aí foi, acho que foi o terceiro jogo. Foi em Miami, o ingresso mais barato era $2,000. E agora eu entrei aqui pra ver, coloquei o próximo jogo da França, que joga contra eu não me lembro exatamente contra quem ela joga, já vou olhar aqui. O valor do ingresso mais barato, ó, Zé. $1,006.74. Então, é assim, França contra...
4: Quase 6 mil.
2: Suécia.
4: É? Quase 6 mil reais.
2: 6 mil e poucos reais. Então,
4: Meu Deus.
2: É assim, é uma coisa que é totalmente fora da nossa realidade. Eu acho que... Você fala, mas tem brasileiro que está lá. Pois é, eu desconfio, estava até falando fora do ar aqui, sim, que é. Deve ser assim, deve ter patrocinadores dando ingresso, devem ter ingresso para quem compra em pacotes, porque comprar direto ingresso é muito caro. E eu achei, Zé, que fosse acontecer, né, como aconteceu no Mundial de Clube do ano passado. Mundial de Clube, e aí eu fui. Aí eu fui assistir lá. O meu Palmeiras. O meu Palmeiras, né? E aí a gente percebeu que se você deixasse para comprar o ingresso meio em cima da hora, o valor caía, porque lá o pessoal não vende. Eles conseguem colocar. Pois é, mas no da Copa do Mundo não está acontecendo, não. Está chegando perto do jogo, os valores estão subindo, porque os estádios estão todos lotados, o que é um negócio assim surpreendente. Pelo tamanho que são os estádios lá, né?
5: Pois
2: são
5: é, os cara. Você vê aí, é NFL, mil. Você vê aí, é $1,006. O outro aí, $2,000. E os estádios todos lotados.
2: Todos lotados. Todos
4: lotados. Essa possibilidade de ingressos promocionais, que é muita gente.
1: Mas 70 mil lotados. Pessoas dentro de estádio, 70 mil, 60 mil, é muito dinheiro. Para nós, principalmente, você entra eu, nós quatro aqui, já está quase 50 mil.
5: Pois é.
1: Mas não, dinheiro, desculpa não. É, vão dar aí, vai dar $2,000, 10, 40 mil aqui, ó.
5: No valor reais, né?
1: No valor reais.
5: É muito dinheiro para uma partida de futebol.
4: É um ingresso que chama muita atenção. Sim.
2: E assim, Zé, eu falei do jogo do Brasil, que foi em Miami, mas teve um jogo também de Portugal contra a Colômbia, que também foi em Miami. Esse, então, o ingresso tinha acabado lá atrás, não tinha ingresso.
5: Já estava esgotado.
2: Totalmente esgotado. Então você fala, como é que pode, né? A realidade é uma realidade totalmente diferente da nossa. A gente, quando cobra aí um ingresso para ir num jogo de futebol aqui no Brasil, R$100, já falou, opa, tá caro. A pois Inter é, vai jogar aqui... Não consegue levar duas mil pessoas para assistir.
4: Uma final de Libertadores, você que é um. Eu vejo que você acompanha pelas postagens, você acompanha muito o Palmeiras, né? É, enfim, você tinha que ter um defeito, né, gente? Então, vamos lá. Ítalo, qual que é mais ou menos a média de mais ou menos de uma final de Libertadores?
2: Aí eu acho que chega um pouquinho mais alto. Eu acredito aí na faixa, eu não sei.
4: Mais ou menos.
2: Mas deve ser aí na faixa de uns 500, 600 reais.
4: Vamos por 500 a 600 reais uma final de Libertadores. Isso.
2: Que já é absurdo. Se for ver para nossa realidade.
4: Sim.
2: Agora você imagine, você pegar um jogo de 2 mil, é quase R$12 mil. Não tem nenhuma lógica. Mas tem gente lá. Se tem alguma coisa.
5: Pois é. Na verdade, esse mundo é grande, né? Sempre tem gente.
2: Nós que estamos muito para trás, de repente.
5: É verdade. Então, para você ver, né? O Ítalo falou uma coisa que é real. A Inter, querendo ou não, aí tá indo bem tudo e não consegue levar 2 mil pessoas aí, quase 3 mil pessoas no estádio. Devido o ingresso.
4: Decolou aquele negócio
5: 60,
4: lá
5: 70 reais. Aí o pessoal não vai no
4: Mas decolou no, aquela SAF que estão querendo instalar.
5: Tá indo, caminhando. Eu creio que seria uma boa, acabando aí, sim, né?
4: O Roberto Carlos
5: veio aí e falou.
4: Sério, né?
5: Inclusive o Roberto Carlos veio aí almoçar ou jantar esses dias atrás.
4: Semana
5: aqui no Guaíba.
4: Teve aí, eu vi a foto dele
5: pois
4: lá
5: é. Saiu falando que vai ter as conversas aí. É uma boa, né, Ítalo? Seria muito legal, né?
2: Se de fato tiver todo esse pessoal, mesmo que não sejam todos, mas eu desconheço qualquer formatação dessa SAF, mas apresentaram como participantes da SAF, não só como sócios, né? Então, de repente não é sócio, mas vai ter alguma interferência. O Ronaldinho Fenômeno, o Roberto Carlos, depois apareceu um Sheik aí, não sei das quantas.
5: Pois é.
2: Rapaz, é um negócio.
4: Não, é pra... Né?
2: Porque quando esses grupos entram em clubes...
4: Vem recursos.
2: Né? Vem recurso, mas a gente também tem que lembrar que o objetivo desses aí...
4: É lucrar.
2: Exatamente. Não é... qual é o nosso objetivo como torcedor? É ganhar, é ter títulos, tal, seja que time for. Mas a SAF não, ela tem que ter
4: seria
2: resultado.
4: Seria o processo do Ítalo, perdão, só para você estar tá acompanhando bem de perto ali, mas assim, vamos colocar o Red Bull, Bragantino,
2: perfeito,
4: seria esse o case de sucesso?
2: Eu acho que
4: pegaram
2: esse
4: um time do interior e...
2: O Mirassol também,
4: Mirassol
2: parece que está nessa linha, mas agora no brasileiro não está indo tão bem, mas é mais recente. Mas é isso, o Red Bull já há quanto tempo tem?
4: Sim.
2: E aí você fala assim, chegou em alguma final Não, não chegou. Né? Tá ali. Ele fica ali, no, sempre... na parte de cima da tabela, mas flutuando e fazendo jogadores. Então, revelação...
1: É, precisa ver se quer que sobe também.
2: A estrutura de, do time lá em Bragança é um negócio, não sei se vocês já viram, tem um vídeo que circula, mostra toda a parte de hotelaria, né, que é o hotel para os jogadores ficarem concentrados, a quantidade de campo, de piscina para fazer exercício. É um negócio... de primeiro mundo.
1: Ô, Ítalo, eu andei um pouco nos bastidores

0: Não, mas o Botafogo, né? Já que nós estamos falando de futebol, nós estendemos tudo aqui no futebol.
1: Não, tá vendo?
0: Mas o Botafogo do Rio de Janeiro aconteceu exatamente isso. É uma SAF. Aí ele ganhou, lá sim, ele ganhou inclusive a Libertadores. É. Mas tudo que recebeu de prêmio foi desviado para a empresa lá, que eu não me lembro o nome do presidente da SAF lá. E aí, tanto é que ele foi afastado. No estatuto tinha uma previsão que se ele não cumprisse algumas coisas, ele seria afastado. Sim. Então ele é dono do time, mas não manda mais nada. Ele continua como dono, mas não manda porque teve um desvio, né? Não sei se exatamente a palavra é essa, mas o dinheiro não foi para onde deveria ir. Ao invés de ir para o clube, todo o dinheiro que ganhou com o Campeonato Brasileiro, Campeonato da Libertadores, que aí sim são prêmios enormes, foi para a empresa dele.
2: Parece que a Leila, nacional. O enteado da Leila quer pegar o Vasco, não é isso?
3: Que é o... eu acho que está bem encaminhado, hein?
2: É, o enteado do
1: Vasco
2: está
1: bem encaminhado. A verdade é uma só, porque daqui a pouco ela vai ter que sair do presidente ali.
0: Não, vai ter que achar algum lugar para ela poder mandar, que o negócio dela é mais.
2: Ela está preparando o caminho, né? E ela gostou, ela se deu bem no futebol.
3: E o Pedrinho está abrindo as portas para ela lá no Vasco.
2: Se deu muito bem. Primeiro eu vi que ela estava querendo colocar o marido, né? Aquele senhor careca lá. Bilionário, né? Aí não, acho que teve resistência, agora está querendo emplacar o enteado.
1: Se deu muito bem, querendo ou não, ali o Palmeiras ganhou muitos títulos ali.
3: Ela podia comprar o Santos.
0: O cara do Botafogo é o John Textor.
2: John Textor.
0: Isso, acho que é. Isso aí é... Nossa, mas tem um monte de time no mundo todo e aí...
2: Agora aí a pergunta de $1 milhão, se tivesse lá no meu podcast, eu ia fazer essa pergunta de $1 milhão. Ítalo, você é palmeirense. Então, você aprova a gestão Leila? Eu, que não sou palmeirense, eu, Hamilton... Gostaria de ter a Leila no São Paulo.
3: Eu gostaria de ter ela no
0: qualquer
3: Santos.
0: Time, queria. Sim. É assim, ela implantou uma visão dentro do time, muito porque ela pode, né? Sim. Financeiramente. O time se ajeitou na gestão anterior a ela, duas gestões anteriores, que foi do Paulo Nobre, que também emprestou dinheiro pro time para poder sair das crises e tal. Mas o que ela implantou, essa questão de assim, o Abel. Se dependesse da torcida, o Abel tinha sido mandado embora. Sim, no final do ano passado.
1: E ela bancou tudo ali.
0: E ela bancou e renovou, e o cara faz 5 anos que ele é técnico do clube. Então, assim, essa maneira de fazer a gestão, a quantidade que eles chamam de crias da academia. Sim. Então, ó, os meninos lá que são despontados e acaba vendendo, como o Endrick, que nós vimos ontem, sim, que entrou na seleção e, embora não tenha jogado, que eu acho que todo mundo esperava, ele mudou o ritmo de jogo, né? Então,
3: mudou,
0: o Endrick
3: mudou.
0: Do Palmeiras. O Estevão, que estava até melhor que ele, infelizmente,
3: machucou,
0: por isso que não está na seleção, mas foi vendido também. Agora tem o Alan, tem o Vitor Reis, que também é da seleção, e ele também foi de revelação no Palmeiras, então, que é zagueiro. Então, ou seja, eu acho que a gestão dela, sim, pode criticar, mas ela quer um outro mandato. Aí tudo bem, tem que criticar tal, mas ela...
3: A mulher consertou o Palmeiras. Depois da Parmalat, me desculpa, depois da Parmalat foi ela.
1: Sim. Agora, olhando, Ítalo, você é empresário, você sabe como é que é. Ela é uma mulher que enfrentou, principalmente na ala do futebol, que é um futebol machista.
2: É o universo masculino.
1: Mas ali ela só...
2: Predominantemente masculino. Não é que seja masculino, mas predomina o masculino.
1: Pois é.
2: Isso.
1: Mas ela, como empresária, tudo, ela só conseguiu bater firme e estar lá até hoje porque tem dinheiro, porque senão já tinha engolido ela.
0: Com toda certeza. É assim, hoje, talvez o pessoal fala, começa a esquecer
1: pode
0: um
1: agora,
0: pouquinho.
1: Pois
0: mas quem que eram os patrocinadores fortes do time? Eram as empresas dela.
1: Era a FAN, que é a faculdade.
0: Que é a faculdade e o do Crefisa, que é de crédito. Então, eram os patrocinadores master. Ué, então tá pondo dinheiro no time. Sim, tanto é que, se eu não me engano... Ela bancava também passe de alguns jogadores.
3: E isso, aviãozinho.
0: Isso o Ministério Público foi em cima, né? Porque não pode. Você não pode ter um jogador e emprestar para o time sem ter resultado. Aí o time teve que pagar de volta para ela. Tem uma situação dessa aí. O avião, que você falou, ela comprou um avião. O avião é dela, mas ela cede pro time de graça.
1: Pois
0: então faz diferença.
1: Sim, começou um bochicho lá de torcedores lá, porque ela tava emprestando um avião para um São Paulo, parece. O avião é meu.
0: Os jogadores foi, se eu não tiver enganado, foi no último jogo da classificatória que teve.
1: Pois é.
0: Ou foi já jogo preparação. Não, foi na classificatória. E aí ela ia

0: trazer o Gustavo Gomes e o Maurício, que jogam no Paraguai, que ontem fizeram o gol. E aí ela ofereceu lá, e aí veio junto, gente do Flamengo, torcida, do Vasco, veio todo mundo de São Paulo, acho que veio.
1: A mulher chega no microfone e vê um monte de repórter querendo colocar ela na parede, ela bancar, o avião é meu, o que estão falando?
0: Traga o que eu quiser.
2: Ela falou ainda, se o avião ficar parado, não é prejuízo pra mim não, que eu gasto 3 milhões com o Palmeiras,
0: Ele andando eu pago, né? Porque ela paga tudo, ela paga todo o gasto. Então,
2: ela fala isso, a mulher é muito boa.
0: Tá certo. E ela poderia comprar o ingresso, tá vendo? Provavelmente tá lá, mas
2: tem um palmeirense falando aqui, olha.
3: Eu vi o comentário aqui, Fernando
1: Neves, aqui, ele está falando aqui, ó. Sou palmeirense fanático, tenho 74 anos, torci. Ele colocou daí bem garrafais, né? Torci pra caramba, né? Pro Brasil ganhar, sabe por quê? Hoje minhas contas amanheceu todas pagas. Ele tá colocando ironia.
2: Tá brincando,
1: aqui, né? Fernando Neves, um grande abraço.
3: Ah, mas a gente fala que não vai torcer, que não sei o que tem. Mas aí eu um amigo lá. Comprou uma camisa, acabei comprando uma também. Ainda brinquei, vou comprar amarela, que depois dá pra continuar usando, né?
0: Eu ontem, 11h30, esse horário, ó, exatamente o horário de hoje, eu fui no supermercado, eu não tinha lugar pra parar o carro. Então, assim, a movimentação que isso dá, pode gostar, pode não gostar do futebol, tô,
2: né? Mas movimenta.
0: Sim. E aconteceu o que vem acontecendo, ou seja, o time do Brasil crescendo jogo a jogo, vai motivando. Vamos lá, tudo foi sofrido ontem, todo mundo falou. Mas não é, a gente não fica mais, a gente não ganha nada com isso, a gente só perde. Porque você gasta para comprar a camisa, vai comprar uma cerveja, um churrasco, enfim, você gasta. Mas é prazeroso. A gente vê que isso é uma coisa que a gente... pertence a gente, né?
1: Mas como que as coisas? Você tá falando uma coisa que é realidade, né? Se o prefeito baixar um decreto, falar, olha, amanhã o mercado vai fechar, todos os mercados de Limeira são obrigados a fechar das 2 às 4 da tarde. Meu amigo, hora da tarde, o mercado vai estar tudo lotado, porque parece que todo mundo vai morrer de fome.
3: Não, toda vez que rola um boato no WhatsApp que vai ter uma paralisação lá não sei aonde, o que acontece nos postos de gasolina?
0: Postos de gasolina, então... mesma coisa. Viu? E qual é a diferença? Se você pensar um pouquinho, qual é a diferença? Quantos tanques você gasta para rodar um mês ou durante o ano? Você vai lá, você tá com meio tanque, você corre lá, pega uma fila, não sei quanto, você vai economizar... R$2, R$3. Mas ok, faz parte. Mas é nosso, é intrínseco nosso. Mas como é o que você falou, o cara vai lá...
1: Ontem o mercado tá lotado, tudo cheio. O pior que até eu fui.
2: Ele falou do mercado, não, eu também, eu gosto de uva, adoro uva. Fui lá, peguei aquela uva pretinha, eu não sei se é preta, que cor que é. Eu comprei 3, eu comi no jogo, os 3 pacotinhos de uva, daquelas 3, eu comi no jogo do Brasil e ainda falei pra mulher, tem outra coisa pra comer aí?
0: Acabou
2: com a uva, porque o nervosismo é tanto, gente. O jogo do Brasil ontem foi
3: Mas ontem foi tenso.
0: Mas pra área econômica, circula bastante e essa Copa tá sendo interessante pra gente, porque... ontem foi a primeira vez que perdemos aí meio período, da economia girando. Mas foi o único. Os outros estão caindo de final de semana. Então isso não está afetando a questão do mercado e as pessoas ficam contentes, felizes e tem que ficar mesmo da mesma forma.
1: Agora, é uma realidade também, né, Ítalo? A gente está falando aqui, voltando aí do supermercado, que eu falei aqui que estava lotado. O pessoal não tem mais aquele estoquezinho dentro da sua casa. A maioria do pessoal compra ali naquele imediato, né? Ah, vou fazer um churrasquinho.
0: Consome, né?
1: Vai lá, compra a carninha.
0: Não existe mais a compra do mês, né? Que existia antigamente. Ninguém faz mais isso. Acho que tem o lado bom e tem o lado ruim. A praticidade é o que você está dizendo.
2: E você não perde a mercadoria.
0: Um do lado do outro.
3: É muita concorrência.
2: E você não perde a mercadoria. A realidade é essa. Principalmente a parte de frutas, legumes, você não perde.
3: Então, mas isso é interessante. Eu acredito. Eu já contei, acho que 10 ou 12 grandes hiper ou supermercados. Esses atacadões aí. E vira e mexe, ainda falam que o São Vicente está querendo. Todo ano falam que o São Vicente está querendo vir para cá, não é isso? Então, ou seja, tem mais ainda para vir. Então, tem mercado Limeira, né?
0: Tem que ter, né? Tem consumo, né?
3: Tem um público para consumir, né?
0: Eu acho que é uma coisa que se tinha receio um tempo atrás era de que Hoje, na internet, as pessoas nos veem quando nós estamos num rádio, né? Mas é... Não, vai todo mundo comprar digital? Tem compra, compra à distância. Agora, como é que você compra uma fruta, só uva? Você compra só uva, você não sabe a qualidade, né? Porque a foto lá é uma e no lugar. Então você quer ir no lugar, você quer ir presencial. Hoje, como você falou, Hamilton, na minha visão, né? Os atacadões virou meio que um shopping. Você entra e não tem só as mercadorias. Tem uma quantidade de loja na frente.
3: Tem ótica, tem lotérica.
0: Tem tudo, exatamente.
1: Então... A Paula tá falando uma coisa aqui que é verdade. Ó. Isso acontece muito. Ó. É, não se faz mais compra no mês porque todos ficamos esperando promoções. Daí vamos duas, três vezes na semana atrás das ofertas.
0: E gasta mais. O problema é esse, que você compra aquilo que você não precisa, né?
2: É uma realidade. Mas, além de Limeira, nós temos aqui Iracemápolis, que vem comprar Limeira. Nós temos Corderópolis, Engenheiro Coelho. Muita gente de dinheiro com ele vem para cá. Né? Arthur Nogueira.
0: Sim.
2: Então, quer dizer, nós temos aí
3: A nossa localização é boa,
2: é
3: né?
2: É boa.
3: Nós temos uma localização privilegiada.
0: Você vê, nós estamos falando tanto aqui, ó, quem está mandando um abraço aqui, mandou uma mensagem agora, a doutora Mayra, mandando um abraço. Um abraço,
1: grande doutora Mayra.
0: Está lá nos escutando, nos vendo, tá mandando
1: ela
0: um abraço.
1: Está em São Paulo.
0: Está
1: em São Paulo,
0: Mayra,
1: tá
0: em São Paulo hoje.
1: É, doutora Mayra, pré-candidata a deputada estadual aqui na região.
2: E correndo atrás.
1: Está correndo atrás.
3: Acredito piamente que dessa vez ela entra.
0: Você falou que ela está em São Paulo, está correndo atrás, está trabalhando, né? Nunca é assim, me permita fazer uma menção, claro. Né? Eu acho que as pessoas não precisam efetivamente estar num cargo público para poder fazer algo. Sim. Né? Já que estamos falando da Mayra, claro. Eu vejo que nela isso é evidente. Você não, né? Ela foi vereadora, as últimas eleições não teve o resultado esperado, mas nem por isso ela deixou de fazer. Sim. Exatamente, na área da saúde principalmente. Sim. Então é uma pessoa que sempre trabalhou pela cidade e tudo indica aí que vem, né? Sim. Como pré-candidata.
1: Isso acontece
0: mais uma
1: com
0: vez,
1: muitos, né? Políticos, você falou uma coisa interessante, né? A pessoa acaba perdendo, aí depois acaba esquecendo, quer dizer, só estava pensando no cargo. A Mayra,
0: pontual, né?
1: Betinho, né? São duas pessoas que os Betinho dois acabou pararam, a eleição, né? No outro dia estava lá fazendo fralda.
3: Sim,
1: olhando,
3: os dois,
1: né?
3: Não pararam.
1: Para as pessoas, não pararam. Isso é importante, né? O verdadeiro político, ele tem que pensar
0: que na verdade,
1: tem que progredir, não regredir.
0: Porque na verdade não vai chegar a ser... O processo é ao contrário, né? Não é você... eu preciso estar no cargo para poder. Não, você pode... Para poder ajudar. Você pode ajudar de qualquer forma. Evidentemente, quando você tem um cargo público, eletivo principalmente, o teu poder de conseguir as coisas é maior. Por exemplo, seja a doutora Mayra ou seja qualquer outra pessoa que possa amanhã ser deputado estadual pela nossa cidade. Quanto que nós estamos perdendo hoje não ter um deputado? Porque só de emenda o deputado que pode mandar para uma cidade, eu não sei o valor exato hoje, mas é uma enormidade. Agora, mas tem os deputados do meu partido, de outros tantos, que ajudam o Limeira. Sim, ele ajuda, mas não é a base específica dele. Ele vai mandar uma emenda para Santa Casa, vai mandar uma pariu, papai, uma na educação. Cada uma numa coisa.
3: É 100 mil, né?
0: É isso, vai. Quando o cara manda muito, mandou lá 500 mil reais.
3: Isso.
0: Vai, né? Que é um bom valor, não estou dizendo que não é, que seja sempre muito bem-vindo.
1: Mas é o que você está falando, né?
0: Mas a maior parte vai para a base dele, vai para a cidade que ele é. Ou você acha que um deputado da cidade de Piracicaba vai mandar mais dinheiro para Limeira do que para Piracicaba?
1: Não vai.
0: Falei Piracicaba, posso falar Americana, posso falar Araras, Rio Claro, enfim, todas as cidades. Né?
1: Ítalo,
0: seja de perto ou de longe, ele vai mandar para a cidade dele.
1: O que chateia, eu acho que a população de Limeira tinha que analisar, o macro, a maior parte da população teria que analisar, é que ficar jogando votos para fora, é o que o Ítalo está falando aqui. Nós só iremos ficar perdendo espaço para as outras cidades. Nós temos aqui, ó, a Estrada da Balsa, que tanto se fala de tantos e tantos anos. Esses dias atrás veio aqui a Comissão de Obras, veio o Helder do Táxi, veio o João Bano e veio o Márcio do Estacionamento. O que esse pessoal tá correndo, tentando ver lá para poder sair aquela passarela dos Lopes, que já morreram mais de 20 pessoas ali. Se tivesse um deputado estadual, ô governador, não vou aprovar, não vou votar enquanto nós não irmos lá na Artesp lá para resolver esse problema. Agora, olha só essa questão e de tantos e tantos anos. É difícil montar uma passarela,
3: né? Instalar o Ítalo, foi secretário, né? Os entraves burocráticos são muito grandes, não são?
0: Quando se fala de concessionária, então, é um absurdo.
2: Ô, Ítalo, por que, desculpa, não vou... Por que que ela tem tanta força assim, concessionária?
0: Porque quando foi feita a concessão, no instante de se fazer a concessão, foi criada lá uma gama de obrigações, né, dela fazer e outras dos municípios fazer. Às vezes a gente fala isso, parece piada, mas não é, né? Na ocasião, o pessoal fala, o prefeito de Limeira, era o Pedrinho, foi chamado e falou para o Mário Covas, aqui não precisa de nada. Não sei se exatamente foi assim que aconteceu, mas aos fatos é que as avenidas paralelas, elas saem de Campinas e chegam até Americana, não passa para o lado de cá do Rio. Então, a gente ficou um pouco a pé em relação às obras que poderiam contempladas. E novas obras, aí eles criam uma série de obstáculos, principalmente se resguardando na área de segurança. Então, novos acessos, você não pode ter acesso direto da pista. Lembra, antes era... Hoje não, para se ter um acesso tem que ser aprovado, não pode ter um outro acesso a não sei quanto de distância. Então, tem tudo uma coisa envolvente.
2: Uma logística, né?
0: Em relação à passarela, se você me permitir, Zé, eu queria fazer uma menção. Que embora a gente não tenha um deputado estadual e que precisamos ter, eu acho que é importante para a cidade ter, mas tem um deputado que é o Rafa Zimbaldi e ele
3: está
0: muito próximo, está aqui de Campinas, e ele está se envolvendo efetivamente nessa questão da passarela. Então, tenho certeza que ele está dedicando todo o empenho dele para que isso aconteça, né? Embora ele não seja daqui. Ficaria mais fácil ainda assim. Filho do Salvador, que já foi deputado federal. Sim. Salvador Zimbaldi. Então, assim, tem uma história no processo político. Ele trabalha, acho que muito bem, né? Está tentando nos ajudar dentro do que ele consegue fazer junto à Artesp, mas ela é complicada.
3: Só complementando aqui, Zé, fiz uma. Enquanto o nosso professor Ítalo estava falando aqui, eu fiz uma pesquisa rápida aqui. O estadual pode destinar 10 milhões e 300 de emendas e o federal 40 milhões. Então, ou seja, a gente, Limeira está deixando de receber no mínimo 10 milhões e 300 por ano. Porque, obviamente, se a gente tem um estadual, uma doutora Mayra lá, ela vai priorizar.
0: Então, são emendas impositivas, não é isso?
3: São impositivas, exatamente.
0: Impositivas é assim, quando o cara impõe que vá para aquele setor da saúde. Então, exatamente. Tem lá um tanto de para a saúde. Aí ele indica para onde ele quer que vá. Quer que ele vá para essa cidade, para tal entidade, para essa Santa Casa, seja de Limeira, ele que vai indicar. Sim. Então, realmente, eu
3: não sei. E dos nomes que estão disponíveis, todo respeito para os demais, em termos de experiência, capilaridade política, né, Ítalo? Não tem como a gente discutir.
2: Pois e a Mayra tem eleitorado já fiel a ela, né?
3: Sim,
2: ela
3: pois tem. O Ítalo tem assim, propriedade, eu diria que legitimidade para falar que o Ítalo acompanha a trajetória da doutora Mayra há quantos anos, Ítalo?
0: Desde que ela entrou na política.
3: Então, 20 anos, 25
0: ela
3: anos.
0: Ela não era filiada, assim, eu conheço a Mayra muito antes da política, eu acho que eu já contei essa
3: pessoais.
0: História, sim.
3: Já.
0: Os nossos filhos, hoje, tudo velho já, tudo formado, mas eles estudaram junto nas escolas aqui em Limeira. Meu filho fez um intercâmbio e o dela também para os Estados Unidos. Eles moraram juntos na mesma república lá na Carolina do Norte. Jogaram basquete a vida toda. Então, por esse motivo, a gente acompanhava os filhos quando eram jovens, né? Seus 12, 15, 14, até os 15 anos, acho que de 10 a 15 anos. Então, foi aí que eu conheci a Mayra e o doutor Inácio. E ela veio para a política pela mão do seu Áureo. O seu Áureo já é falecido.
2: Ele
0: era
2: dele.
0: Da pastoral da Sobriedade. E ela é até hoje da pastoral. E ela que convidou. Né? E o seu Áureo já era do. Na época nós éramos PPS. Ele era um dos primeiros filiados antigos do PPS.
2: Lembro.
0: E quando eu já estava como presidente, eu também fui filiado ao PPS, fui lá, hoje é o Cidadania. Né?
3: Sim.
0: O partido. Hoje é. Sim. É um partido de pequena expressão, perto dos outros todos. E aí ela veio por um convite dele, conversamos, daí que mas você falasse para mim que você queria vir, né? Então tem uma história do padre Maurício que insistia que ela fosse candidata quando era vivo, ela nunca quis, e ela foi, se tornou vereadora, depois foi reeleita, depois fomos candidatos junto, ela, prefeita e o vice, né? Faltou
3: 560.
0: Um
3: pouquinho. É. Menos 600 votos.
0: Menos 600 votos. Menos 600 votos.
3: Menos 600 votos.
0: É, no universo.
3: E teria ganho no segundo turno.
0: 31 mil e não sei quanto. Então, é. Mas é isso, política é assim, né? É, mas é aquela. Tudo isso para dizer que nem por esse motivo ela deixou de atuar, de trabalhar e continua até hoje.
1: Pois né? É, não,
0: nas
1: isso pastorais, é muito importante.
0: Na igreja, no dispensário, que eles atendem de graça, tem os médicos lá que atendem a população.
3: Sim, inclusive graça. Eu particularmente já encaminhei e acompanhei, inclusive. Mais de um N pastores e pessoas indicadas também por pastores que foram atendidos lá no dispensário, né, e de uma forma muito boa. Tem um caso específico, Ítalo, brevemente aí em dois minutos, de uma amiga nossa aqui da Igreja Batista, que nós fomos visitá-la na sexta-feira. Ela expôs o caso crítico, mas crítico mesmo, assim. Ela precisava fazer uma cirurgia em regime de urgência. Enfim, espera no SUS da vida. Ligamos para a doutora Mayra na sexta. Ela já atendeu no sábado, dia seguinte, esse caso. Pediu lá uma pancada de exames.
1: E conseguiu.
3: Fez os exames, encaminhou para Rio Claro. Rio Claro, em menos de 30 dias, mandou para o Hospital das Clínicas de São Paulo, fez a cirurgia e ela está maravilhosamente bem, a pessoa.
2: E o bom da doutora Mayra é que não é só o católico que vai nela.
3: Não.
2: São todas as comunidades que vão, evangélica, católica, todo mundo está na doutora Mayra.
1: Olha só aqui o Fernando Neves aqui falando aqui, ó, quem critica a tia Leila são os torcedores babaca que só querem agitar.
3: Esse é palmeirense mesmo.
1: A Laura Artigoso está falando aqui, ó, bom dia, Laura. Se as pessoas lutassem por direitos e leis como ficam enlouquecidos por jogo, o mundo dava certo. Até porque ontem foi uma loucura e hoje as contas estão chegando. Observação, também estou torcendo, ela também está torcendo aqui, mas é uma realidade mesmo, né?
0: Olho no peixe e outro no gato, né? Você torce, tá, mas não pode descuidar do dia a dia, né?
1: Ô Luiz Carlos, aqui, ó, o Carlão da Autoescola, tá mandando aqui um abraço aqui pro Hamilton,
3: Carlão,
1: aqui também, para
3: um abraço,
1: o Ítalo aqui, ó.
0: Um abraço.
1: Carlão da Autoescola, sempre ligadinho aqui
3: conosco,
1: aqui também. Aproveitando, nós estamos falando aqui da doutora
3: Carlão, Mayra, faltou domingo no ensaio, hein, Carlão?
1: Ah lá, olha só. É uma grande amiga nossa, tudo aqui. Mas Limeira terá também outros candidatos aí a deputados estaduais, a deputados federais. E as próximas semanas aí já começa, né? Depois do dia 20 de junho, julho. É no dia 20 de julho. Começa as convenções.
0: Você
1: acha que de tantos nomes que tem aqui na cidade, aqui vai vingar todos como candidatos?
0: Efetivamente?
1: Candidatos? Nós temos aqui a Luciana Félix, esposa do prefeito, que vem aí pelo Republicanos, possivelmente. Temos o Everton Ferreira, presidente da Câmara.
3: Luciana pelo Podemos, né?
1: Luciana pelo Podemos, foi o que eu falei.
3: Não, perdão.
1: Podemos, isso. Temos o Everton Ferreira pelo PSD.
3: Everton,
1: temos a Isabeli Carvalho pelo PT.
3: Pra
1: estão falando aí também a Marina Calça, mas eu não estou vendo tanto, assim...
0: PSB,
1: pelo PSB, a Marina Calça. Temos mais nomes aí também?
0: Para federal?
1: Para estadual?
0: Estadual, não sei.
2: Tem o pastor lá, como se chama?
1: O Elias Bonfim.
3: Tem o pastor Elias Bonfim, isso, que vem pelo PL.
2: Pelo PL.
1: Sim. Isso, temos aí
2: eu
1: o pastor
2: lembrar,
1: Elias
2: Bonfim.
3: Esse foi o chance real. Dado a capilaridade da igreja no estado.
0: Tem também, que eu vi, o Marco Antônio, que foi presidente da Associação de Engenheiro. Ele é do Avante, não é Avante? Como é que chama?
3: Novo.
0: O Dozema, Novo.
3: Novo.
0: Novo. O Novo também está aí como... Mas eu não sei se é estadual, federal. Chegaram até a falar que podia ser como senador, suplente de Senado e tal, mas eu não sei.
3: O Guto, eu vi alguma
1: Guto
3: coisa do Guto.
1: Federal, pelo federal. Novo também, né? É Novo?
0: Não,
1: é
0: Missão.
1: Missão.
0: É um novo partido.
1: É um novo partido.
0: Missão.
2: Eu não conheci esse partido.
0: É partido que não acaba,
1: é
0: né?
1: Muito partido.
0: Tinha diminuído, agora aumentou.
1: O Japa 45, grande Japa.
3: Ah, tem um Japa
2: pelo PSDB.
0: Agora um vizinho. Um abraço,
1: Mitsunaga. Muita gente boa.
2: Vem pelo PSDB.
0: Gente boa mesmo.
3: Bom, de oratória. Fala bem.
1: A Tati Lopes vem também aí, forte. Aí tem a Tati também, os cachorrinhos aí.
3: Né? Mas parece que para a Federal a Raia está menos competitiva aí. Tá?
0: Parece que não vai faltar candidato, né?
1: Não, o Miguel, vai faltar candidato.
3: Miguel, o atual deputado federal. Miguel, Beto, Mitsunaga e Tati. É isso, Federal?
0: Ah, não. E o Guto.
3: E o Guto. E o Guto. Então, ó. Vamos lá, ó. Betinho, Miguel, Mitsunaga, Guto e Tati. A Raia de Federal, é isso?
1: É isso aí.
2: A Raia Federal.
3: Então, aí depois, para estaduais,
1: vamos lá. Everton.
3: Mayra, Everton, a Luciana, Mayra, Everton, Luciana, a Mariana, né?
1: A Isabeli
3: e talvez...
1: E o Elias Bonfim.
3: Elias Bonfim, talvez esse engenheiro.
0: O Marco Antônio.
1: Isso. É muito nome, hein?
0: É, mas sabe o que acontece?
3: 7 estaduais e 5 federais.
1: É praticamente uma campanha de vereador para deputado.
0: mas sabe o que acontece, Zé? Quando chega na eleição de estadual, governador, deputado, os partidos que tinham representantes na cidade ou têm representantes na cidade acabam, de certa maneira, sendo pressionados pelas executivas estaduais para que indique nomes para ser candidatos. Então, eu estou dizendo isso.
3: Tem que ajudar.
0: E não tô inventando, não.
1: Nós estamos esquecendo o nome ainda. Carolina Fonte, não sei se ela decidiu ou não, né? Ela vai decidir até o dia 6.
3: Mas ela tem que se compatibilizar do PROCON.
1: Mas isso daí é da noite para o dia para resolver. É.
3: Mas não já venceu o prazo?
1: Não.
0: Ela não tem...
2: Cargo público, assim.
0: É cargo de diretoria. Ela não é secretária. Se for secretário...
1: Aí
0: ou
1: sim.
0: Aí teria que sair.
2: Então, tem ela ainda?
0: Tem, verdade.
3: Sim, mas há essa possibilidade.
0: Eu penso comigo, Carol, beijo, Carol, gosto de você.
1: Aê, Carol.
0: Penso que ela não vai sair.
3: Eu também acho que,
0: penso que ela não vai sair. Mas se
3: concreto,
0: ela sair pela ligação, já que falamos do Rafa Zimbaldi, que ela tem uma ligação.
3: É muito próxima do Rafa.
0: Próxima do Rafa. Ela viria para federal.
2: Federal.
3: Mas para ajudar o Rafa, eu até diria, sim, assim, vamos ser sinceros.
0: Mas isso é legítimo.
3: Sim, vai ajudar o partido.
0: É isso, porque os partidos... Fala, mas por que que não une todo mundo? Gente, vamos ser francos, não vai acontecer isso nunca.
1: Não.
0: Tá? Não vai acontecer nunca, porque você não vai convencer, já que estamos falando federal, o Miguel que ele não tem que ser candidato e ele tem que apoiar alguém. Ele é deputado, faz 3 legislaturas e obviamente que ele tem a intenção de continuar o trabalho. Legítimo. É um trabalho muito bem feito, diga-se de passagem, pelos mandatos que ele passou por lá. E você não vai convencer, por exemplo, o Betinho a deixar de ser candidato para apoiar o Miguel, sim, por exemplo. Ele não vai. Por quê? Porque ele tem um histórico mais recente de votação. Quando ele foi candidato a prefeito. Que ele tem que, você entendeu? Ele tem que corresponder a essas votações. E os partidos, como eu estava dizendo, faz pressão. Então, seja o PT, seja o partido que você quiser falar, republicano, progressista, União. Todos os partidos, eles vêm de cima para baixo e pressionam que em cidades, principalmente como as nossas, a nossa, que tem mais de 200 mil eleitores, lance alguém candidato. Porque se o desempenho de uma pessoa for... Vamos falar um desempenho ruim, um desempenho como vereador, seria uma votação de vereador. Um desempenho ruim seria uma votação de vereador. 2 mil de vereador, claro, não os vereadores.
3: A mesma votação
0: que o vereador teve para ter como candidato a deputado.
3: A votação do Igor na última eleição, 2.500 votos.
0: Então, ajuda o partido.
3: Saiu para federal.
0: Para ele não serviu. Tirou da cidade, mas ajuda o partido. Então... É legítimo e é difícil a gente tratar isso. O que precisa é a conscientização dos eleitores, né? Que busquem naquele que mais se identifica. Não, eu acho que não tem, você não tem a escolha, o Hamilton. Ela não pode ser feita porque com todo respeito, ou Tiririca porque é um palhaço, ou sei lá, o fulano porque é influencer, não tem que ser assim, tem que ser, essa pessoa me representa, o que ela faz vai me trazer um benefício ou não?
3: Sim.
0: Não adianta você pegar e votar como foi na última eleição, e aí a gente pode falar qualquer nome, uma enxurrada de voto para Eduardo Bolsonaro.
2: Como foi? Zambelli.
0: Mas o que isso vai trazer pra gente? O que? Me fala. Você pode falar assim, não, mas eu vou votar no pastor da igreja que o meu pastor tá indicando. é absolutamente legítimo. Por quê? Porque você se identifica com aquela, religião, você se identifica com aquela pessoa, né? Com aquelas pautas, então é legítimo. A gente não gosta, porque tira voto da nossa cidade, mas é extremamente legítimo. Agora, votar porque o cara é A, B, é influencer, é um artista, aí não tem sentido.
3: Mas Ítalo, entrando nessa questão da Zé e Geraldo, vou perguntar pro Ítalo aqui, entrando nessa questão do influencer, debatendo agora esses dias, conversando com o líder de jovens lá da nossa igreja, né, convidando eles para ir no podcast, falando sobre o amanhã em várias... Ele falou, cara, ele falou assim, Hamilton, eu estou vendo que daqui 20 anos, né, o Jonas, um abraço pro Jonas, estou vendo que daqui 20 anos, para ser prefeito vai ter que ser youtuber. A coisa tá caminhando para isso. Sabe, porque o povo...
0: Usar não... o TikTok aí fica...
1: Mas hoje, infelizmente, para a maioria dos jovens aí é isso, né? E aí é complicado,
3: porque,
1: né?
3: Quem vai decidir...
1: Eu não sei o que nós teremos aí de futuro pro nosso país amanhã, principalmente politicamente, né? Porque
0: vamos lembrar que na Câmara Municipal, nossa, absolutamente com todo respeito a todo mundo que está lá eleito, tem uma influencer, né? Ela assumiu a vaga como suplente.
1: Sim, sim.
0: Né?
1: Vai
0: ter uma votação a Ida, forte. Isso. Quem foi a Ida do Anderson?
2: Anderson Pereira.
3: A Joyce, secretária, assumiu a cadeira.
0: A Joyce, ela, né, absolutamente legítimo, tá? Mas ela é uma influencer. Então, muito da votação que ela teve, certamente, foi pelo que o público já conhecia ela enquanto influencer. Né? Foi eleita, tá lá fazendo o trabalho dela e tal. Então, você tem casos que pode ser o dela, né? Como eu não conheço o trabalho dela, não posso falar, mas imagino que ela possa fazer um bom trabalho, espero que faça, mas você tem casos de gente que vai e acaba surpreendendo, me lembro.
1: Eu creio que se o Everton ganha de deputado estadual, efetivamente daí ela fica daí como vereadora, né? Porque ela é a primeira suplente.
0: Aí, sim. Mas também não vejo que o prefeito deva mexer na pasta uma vez, mas você chama um vereador para ser...
1: Porque daí sobe mais um, né? Sobe mais um suplente, né?
0: Ah, sim, sobe mais um. Sim, sobe sim, mais um, sim. É verdade.
3: Aí ela subiria.
0: Sobe mais um. Ela fica permanente, sobe mais um.
3: Assim, eu vejo, na minha leitura, com todo respeito, o Everton é sempre uma das características, ele é muito educado, né? Recebe a todos com muita cordialidade. Mas eu vejo nitidamente que o Everton está disputando uma campanha para fazer nome.
1: Ah, mas ele está na rua, está fazendo um trabalho bem feito aí. Toma cuidado
2: tá
1: aqui.
2: Está gastando só.
1: Está andando. Agora, uma coisa é realidade. O Ítalo vai lembrar. Antigamente foi feito aqui aquela supla partidária, não é? Era...
0: René Soares, abração, René.
1: Era Rodrigo de Oliveira.
0: É muito tempo que eu não...
1: Quintal... Tinha mais gente ainda? Ah, você tava no meio também, ou não?
0: Tava. Na época era cidadania.
1: Era cidadania, né?
0: PS, não me
1: lembro. A hora que um levantou para crescer, aí todo mundo saiu fora.
0: Tinha o PL, tinha todos aqueles partidos que eram ligados ao PL, ao Sintra, ao Miguel, tava tudo lá. Era o suprapartidário, aqui de suprapartidário não acabou não tendo nada.
1: É difícil, né, isso?
0: Mas é por isso que
1: tem uma ideia, tem um pensamento e quer trabalhar pela cidade.
0: Sim, sim, né? Eu vou usar uma frase, já que falamos tanto dela aqui, que ela fala para mim que as pessoas procuram efetivamente, e aí normalmente quem já está num cargo mais, um cargo eletivo, um cargo do executivo, procura a doutora Mari. Não, doutora, por que a senhora deixa de sair candidata, vem aqui, vem trabalhar com a gente aqui no lugar X, no lugar Y. Ela fala, mas pera um pouquinho, mas por que vocês não me apoiam? Né? Por que não vamos fazer ao contrário? Quando é que vai ser a minha vez que todo mundo vai fechar? Por que eu tenho que abrir mão? E ela tem razão. Usei o dela, mas eu posso usar de qualquer outro. Por que o Betinho vai abrir mão se ele teve 70 mil votos como candidato a prefeito? Por que o Miguel vai abrir mão sendo que ele já é o deputado federal? Então, não tem muito
3: mas
0: como
3: com três
0: casar
3: mandatos,
0: isso.
3: Não poderia assim haver. É lógico, seria imaginar demais, né, Ítalo? Mas assim, poxa, eu vou dar chance para renovação. Já estou há três mandatos.
0: Tem deputado lá com 8, 9.
2: Não vai acontecer. Ítalo, você como presidente de partido, por exemplo, um Miguelzinho, se ele vem lá de trás apoiando um deputado estadual, não seria bem mais fácil para ele hoje fazer esse trabalho dele? Que hoje, queira ou não, temos aí candidato que vai tirar voto dele. Se ele trabalha um candidato lá atrás, fala, ô fulano, vem comigo, você sai estadual e
3: eu
2: federal.
3: Eu acredito que ele abraça a Lu. Você discorda, Ítalo?
0: Ô, Miguel?
3: É.
0: Ah, viu? O deputado federal com mandato, ele vai abraçar todo mundo. Ele vai ter
1: ele
0: o
1: tem que
0: nicho
1: abraçar todo mundo.
0: Se a Luciana sair candidato de fato, porque tem uma vertente que diz que ela não deve sair candidata.
3: Um amigo pessoal, vereador da máquina jura que o Silvio não quer a Lu.
0: Que é, eu já ouvi essa história isso também, mas na verdade. Bom. Temos mais uns minutos?
1: Claro,
0: não sei.
1: Fica à vontade. Vamos lá.
3: Sempre bom bater papo. Eu falei, o Ítalo não tem papo na língua. O Ítalo fala.
0: Você... O Silvio é um excelente político. Eu tenho um respeito enorme por ele. Um respeito enorme. Foi por ele que eu fui secretário. Então eu não tenho absolutamente nada para falar. Quando eu fui secretário, assim, tive atuação, ele deixava a gente atuar com tranquilidade. Então, eu não tenho absolutamente nada contra o Silvio, muito pelo contrário, tenho uma admiração muito grande por ele. Infelizmente, na última eleição, estávamos de lado contrário, porque estávamos trabalhando pro Betinho e a doutora Mayra quando o Murilo também foi candidato. Mas isso faz parte, acabou a eleição, acabou. Uhum. Isso posto, o que eu entendo que ele deva fazer? O que seria, assim, eu não quero fazer adivinhação, mas eu imagino que passe muito isso pela cabeça dele. Ele quer compor o máximo possível
2: para candidatos.
0: Não, para que dê sustentação ao governo municipal que está, para evidentemente na próxima eleição o Murilo vir para reeleição e ter uma reeleição muito mais tranquila do que foi a eleição agora. Foi uma eleição absolutamente legítima, ele merece todos os méritos de ter ganho. Mas foi muito apertado. Aliás, foi virado, foi uma virada pelos números que apontam nos últimos dias, na
1: última
0: semana.
1: Agora, é uma realidade, a gente não pode negar. Tendo o pai do lado, de suporte, querendo ou não, ele saiu, foi caçado naquela época lá, mas tinha uma aprovação muito grande na cidade.
3: Fez muitas obras.
1: Ninguém pode negar. Tendo o pai do lado, dando apoio, dando suporte, com a experiência que tem, fica muito mais fácil.
0: Eu já tive a oportunidade de falar para ele uma vez, e eu vou falar aqui no ar, eu já falei, eu não me lembro se com vocês, mas é sempre importante. Só tem um culpado. Veja, aí eu não estou dizendo aqui se é correto, foi errado, se as licitações que foram apuradas estavam certas ou erradas, isso eu não sei dizer. Eu sei dizer do processo político. O único culpado do Silvio ter sido cassado foi ele mesmo.
1: Por quê?
0: Porque o Farid era vereador e o Farid estava como secretário. Mas ele tinha tanta confiança que ele não seria cassado que ele não pediu para o Farid descompatibilizar e voltar para a Câmara. No lugar do Farid, salvo engano da minha parte, estava o Carlos
1: Rosler.
0: Carlos Rosler, que votou pela cassação.
1: Mas o Carlos Rosler não estava no Marco Cover?
0: Eu não sei no lugar de quem, mas tinham outros vereadores que estavam no lugar.
1: Entendi.
0: Não fez o Farid voltar para a Câmara, que seria uma coisa natural, né, para votar nele. E ali a votação ocorreu do jeito que ocorreu. Você passa pela sua cabeça que se ele soubesse que ele corria risco de ser cassado, ele ia na Câmara?
1: Com certeza não ia.
0: Seu Collor foi? Não foi. Todos os outros que você sabe que foi caçado, o doutor Ellen Campino, ninguém foi. Ele foi lá.
1: Deu a cara.
0: E ficou,
1: pois é.
0: Falou tal, e foi caçado. Mas foi por esse motivo. Né? Tem aí, eu achei que esse vereador não ia, esse aí me traiu tal. Isso é uma outra coisa. Mas, assim, ele tinha tanta certeza que ele não pediu pro Farid voltar. E uma menção nesse processo, eu sempre gosto de fazer, ao Silvio Brito. Porque o Silvio Brito era o último a votar. O Silvio já estava cassado e mesmo assim ele votou pela não cassação do Silvio. Ou seja, bom, tanto é que hoje ele é o secretário-chefe de gabinete.
1: O Silvio nunca abandonou.
0: Isso mostra a lealdade, né? Mostra a atuação que ele teve. Então eu acho isso muito, muito bacana da parte do Silvio Brito, né? Teve um período aí que ele não estava com a família Félix, foi lá com o ex-governo desastroso que nós tivemos.
3: O Mário.
1: Você acha que foi desastroso?
0: Mas, pior, disparado, pior que teve.
2: Ei, Ito, mas na época também aí.
0: Foi disparado o pior que teve. Olha. Assim, não dá pra. Né? Isso na minha opinião.
3: Perdeu pro Radish?
0: Isso sem saber de tudo que vinha depois. E agora tá todo enrolado aí, vai ter que se explicar, tá se explicando.
3: Começou a pipocar.
0: As coisas aí nos processos que andam acontecendo. Mas assim, na minha opinião, foi um governo muito ruim. Me perdoa, foi muito ruim. Foi um governo que talvez ele tenha se preocupado dentro do governo em fazer o nome dele. Isso ficou evidente quando ele lançou a esposa como candidato, coisa que o Silvio também já tinha feito lá atrás, né? Mas se ele, assim, ele colocou a minha amiga Érica Tanque numa enrascada.
2: Ela era a última.
1: Mas as obras foram importantes.
2: Ela era a última da fila.
1: Você, coitado, que é construtor, sim, conhece.
0: Que obra? Esse monte de dívida que largou?
1: Não, vamos colocar aqui o viaduto.
3: Não, tudo para os outros pagarem.
1: Você, prefeito, você não faria o viaduto?
0: Do jeito que ele fez? Jamais.
3: Para os outros pagarem?
0: Jamais.
3: Os dois foi dívida, né? Os dois.
0: Viu? Olha só. Não tem procuração nenhuma para falar do atual prefeito, mas vamos lá. Eu estive na prestação de contas que foi lá na ACIO. E acabou, eu fui perguntar. Eu fui perguntar para ele, ô Murilo, isso que você expôs aí, é verdade? Ele falou, você quer ver aqui, o número mostrou para mim.
3: Os números do juros lá.
0: Isso. Então, se o atual prefeito conseguiu renegociar a dívida baixando os juros, meu Deus, mas por que quem pegou
1: foi
0: o empréstimo lá não conseguiu fazer? Sim, então
1: foi aprovado na Câmara, né, Municipal.
0: É legítimo também o que foi feito, o que o Mário fez. Não estou dizendo que não é, de buscar o
1: empréstimo. Mas do jeito que fez.
0: Né? Do jeito que fez. Quer dizer, comprometeu não a gestão dele. Porque se você compromete a tua gestão, ok. Comprometeu as outras gestões. Tanto é que o prefeito atual está tendo que pagar a conta. Ou o próximo prefeito vai ter que pagar também.
2: 20 anos, se eu não me engano, né?
0: Eu não sei quanto tempo é. Não sei se é tão longo assim.
3: Acho que uns 3 mandatos vai.
0: É, eu não sei se é tão longo assim. Agora ele renegociou, também pegou um fôlego aí de um tempo, que também é legítimo. Agora, então, respondendo efetivamente, claro que as obras eram necessárias. Mas a que custo, né? Ah, mas está mandando dinheiro. Está mandando, não. Você falou que vinha vindo dinheiro. Não veio dinheiro. Veio dinheiro de empréstimo. Né? E aí você tem uma conta que precisa ser paga.
3: Né? Pois é.
0: Então, verdade,
3: o Mário,
0: eu acho que é bem, sacada, bem, né, questionável.
1: Um abraço aqui para Patrícia Felete. Tá ligadinha aqui. Ô, Ítalo, vai lá comer um pastel uma hora.
0: Boa.
1: Lá na pastelaria do Tama. Aqui na frente aqui da Igreja da Assembleia de Deus Verde. Uma delícia ali, viu?
0: Já fui.
1: Já foi. É, os políticos para tudo ali, tá vendo só? Esse dia tava lá o secretário de comunicação também, lá o Bruno. Grande Bruno, tava lá comendo lá um pastelzinho também, lá já chorei as pitangas lá com ele também, lá gente boa.
0: É.
1: Grande Bruno, secretário.
2: Ô, Ítalo, antes de você ir embora, deixa eu fazer uma pergunta.
1: Faça a última pergunta pro Ítalo.
2: É saída do Vaguinho com a Secretaria da Habitação.
1: Ei, mas o senhor tá querendo já, agora apertar
2: não,
1: já.
2: Não, apertar, não. Esse aí tem saída, esse homem, hein, Hamilton? Isso tem saída para tudo. É saída do Vaguinho para o governo, né, do Murilo. Pro partido, como foi? Como você, presidente do partido?
0: Geraldo, eu, assim, a gente tem que. Nunca. O Hamilton tá aqui, afiliado ao meu partido, sim, foi candidato com a gente já duas vezes, sim, já. Eu nunca interferi em nenhuma posição de vereadores na atuação, vota isso, vota aquilo. Eu nunca fiz isso, eu nunca liguei como presidente do partido, falei, não faça isso, não faça aquilo. Minto, eu acho que teve uma vez que eu liguei porque ia abrir uma comissão processante contra o secretário da Saúde, ou contra a Santa Casa. Aí foi a vez que eu liguei e falei, ô Vaguinho, você não vai votar num negócio desse, né? Falei, não, já não iam mesmo e não prosperou, e acho que foi a forma mais correta. Mas então eu nunca interferi efetivamente, faça isso ou faça aquilo. A decisão de ir para ser secretário foi uma decisão pessoal do Vaguinho, ele que manteve conversa, ele que foi lá e aceitou essa posição e, assim, prontamente ele me comunicou. Você que brincou o tempo todo aqui, que eu sempre estou nos Estados Unidos, sempre que posso eu estou mesmo, mas...
1: E eu te liguei e você estava nos Estados Unidos.
0: E o Vaguinho me mandou uma mensagem, né, ele me chama ali, presidente, eu precisava falar com você. Falei, ô Vaguinho, eu tava entrando naqueles brinquedos, naquelas coisas, falei, acabando aqui, eu saindo do parque, eu ligo para você. Tudo bem, eu saí dos brinquedos lá, acabou, e eu acabei passando meio batido nesse negócio, porque você tá numa outra, com a cabeça em outro lugar, né, tal, e eu acabei não ligando. Dia seguinte, ele de novo, mas eu preciso falar com você, não... Daí eu falei, então me liga. E ele ligou e ele falou, olha, que tinha tido uma conversa, que ele tinha sido bem recebido, e ele entendia como uma oportunidade, dentro daquilo que eu falei que eu acho que é legítimo, é absolutamente legítimo. Ele achou que ele tinha que buscar um espaço, e ele entende que, vou usar algumas palavras aqui, Vaguinho, um abraço, me permita aqui usar algumas palavras suas. Ele também quer ser candidato a deputado, ele também quer ser candidato a vice-prefeito, ele também quer ser candidato a prefeito, ele é da área política. E ele entendeu que ele estava incrustado num lugar e surgiu uma oportunidade, foi isso que ele me falou, para ele mostrar um pouco além do que ele mostrava dentro da Câmara. Da Câmara como vereador, você é limitado. Um secretário tem uma abrangência, não na legislação, mas ele tem uma abrangência na atuação maior do que um vereador. O vereador, ele está ali nas comissões, ele está ali nos pedidos, ele está na aprovação de lei, mas a execução, não. A execução é do executivo, por isso que chama poder executivo, né? Que é do prefeito, e o prefeito é composto por secretariado. Então ele vislumbrou que ali seria uma oportunidade, foi isso que ele alegou. É assim, eu não tenho o que comentar, não fui consultado, devo ir ou não devo ir, não, é uma decisão que ele tomou pessoal e seguiu.
2: Não, é bom legal, esclarecer para que as pessoas...
3: Não, legítimo, né?
2: É legítimo. Assim, e parabéns agora, ao Vaguinho. Bom trabalho para você.
3: Eu só ia perguntar para o Ítalo, agora uma leitura política. É legítimo, realmente. Uma vez eu levei o Vaguinho lá no meu podcast na versão diurna, estava ele com o Lemão, perguntei para o Lemão sobre as pretensões dele ao executivo e ele falou, mas para mim você não vai perguntar, não?
0: Mas por que o presidente da Câmara, ele falava, fulano vai ser candidato, ciclano, mas porque eu também vou. Aliás, ele saiu candidato.
3: Porque ele vai ser. Ele é vereador, eu também sou, ele quer ser candidato a prefeito. Então, assim, é legítimo. Agora, ponto, é legítimo, ponto. Isso aí é um direito dele. Agora, o que eu ouço, eu ia perguntar uma leitura política que o Lito entende aí dessa área de trás para frente. Politicamente, a leitura que eu ouvi de muitos é que isso teria causado um revés político muito grande dentro da base dele, que é a paróquia Santa Luzia, e que o Marquinho teria avançado muito ali internamente por causa desse desgaste, porque o eleitorado do Vaguinho vinculava muito ele ao nome da doutora Mayra. Tanto é que em algumas oportunidades, em alguns podcasts e programas, ela falava meu neguinho, ou meu filho. Então, assim, havia muito essa proximidade. E esse distanciamento dele ir para um outro polo, que é legítimo, é direito dele, teria causado um revés político na base dele. Você vê essa possibilidade desse desgaste ou não, Ítalo?
0: Eu vejo que é possível, sim. É o que eu falei, você tem que pesar na tua balança. Qual é a política habitacional que se propõe para o município para os próximos 2 anos? Né? Porque se você vai lá, o secretário da habitação, que ele aceitou, e ele não consegue ter uma atuação nessa área, então para que você foi lá? Ó, eu entreguei 400 apartamentos, eu não sei quanto que tem aqui, que foi entregue, que foi o Paulo Radich que fez. Depois você fala com o Mário. O Mário entregou, mas quem fez foi o Paulo Radich, no governo dele, no Rubi. O Rubi deixou pronto. Né? Então, vai fazer um novo Rubi, a demanda por questão de habitação é grande. Você vai ter política para isso? Vai ter lotes urbanizados? Não vai ter? O Jorge de Freitas entrou lá e com a intenção de fazer, tinha um projeto pré-aprovado, né, pela comissão de habitação, a coisa não andou.
3: Pois é.
0: A coisa não andou e não aconteceu. E o Jorge, não sei se foi por esse motivo, mas um dos motivos, ele perdeu a eleição. Então é assim, você tem que pesar, é o que eu falo para ele, você tem que pesar muito. E o seu eleitor, como que ele está recebendo? Como você falou, isso eu não sei dizer, eu não estou dentro da comunidade ativamente, ou estou eventualmente lá, mas é assim, aquele que vota, se você teve 3 mil votos, você ter ido para o governo, vai te fazer ter na próxima eleição, se considerando, né, o mesmo, aumentar ou diminuir esses votos, é
1: agora,
0: isso que você tem que pensar.
1: Ítalo, só para gente, a última pergunta, que você vai voltar mais vezes aqui, você vem aqui direto aqui, que você é parceiro nosso aqui do programa. Hoje você é presidente do PP, né, do Progressistas, e o partido agora chama União Progressistas. É o
0: Progressista, federação.
1: É uma federação juntamente com a União Brasil. Você é o presidente do partido, pelo Progressistas, e o Quintal é o presidente do União Brasil, aqui da cidade de Limeira. O partido seu tem aí o Vaguinho, que hoje é o secretário da Habitação, e tem também o
0: Marco Xavier.
1: Na realidade, tem dois. Como que fica daí essa situação de um governo que não tem conversa? Eu não sei se tem conversa com o Ítalo Ponzo, mas não tem conversa com também com o

0: A gente poder levar informação para a população. Sim, que é dúvida, assim, que é uma rádio pública, e nós temos que passar informação para a população, e é dever daquele que ganhou a eleição também passar a mesma informação para a população, mas não os procuram e não é procurado. Quer dizer, não tem conversa nem com o presidente do partido, e eu também vejo que não tem também com o Ítalo Pontes. Como que fica essa situação? Chegando lá na frente, todo mundo queria arregar as calças aí para querer conversar.
1: Pois é, são situações totalmente diferentes, né? A eleição estadual é uma e a municipal é outra.
0: Eu já estou falando da questão municipal.
1: Pois é, aos fatos é que não existe. Não é que não existe. Essa questão da federação é relativamente novo, na última eleição já teve. Mas assim, não vai existir um partido só. Então como você bem falou, o Quintal, que é um amigo, um cara espetacular.
0: Tem uma boa relação, que eu sei.
1: Sim, sem dúvida. Eu acho o Quintal espetacular, o jeito dele. As pessoas, talvez que quem não conheça, não sabe, um cara extremamente simples, é muito bacana. É assim, a gente vai ter que conjuntamente definir, porque a linha que... não vai existir uma linha para União e outra para Progressista,
0: vai
1: uma
0: ter
1: linha
0: que ser conjunta,
1: só.
0: Né?
1: E essa união...
2: Inclusive as chapas.
1: A chapa é uma só.
2: Vão unificar. Isso.
1: E essa união, Zé, ela vai deixou o partido, o maior partido do Brasil nesse momento.
0: Sim, sim.
1: Vai ter eleição, aí eu não sei como vai ficar depois. Mas nesse instante é o maior, né? Então, acho que assim, ela é extremamente positiva. Eu sei que tem lugares aí que tem rusgas, tem enfrentamentos... na estadual mesmo, o Progressista, sim, com a União, sim, lá, estão batendo, sim, cabeça e tal.
0: Pois é.
1: Mas aqui em Limeira a gente não tem, ainda bem. Mas sim, nós vamos ter que chegar na hora e vamos definir, vamos lá. Né? Tá muito longe,
0: claro,
1: essa eleição.
0: Claro.
1: Muito
2: tem
1: longe.
2: Que esperar passar.
0: A gente vai falar muito longe, mas janeiro já começa.
1: O grupo vai ter candidato, o grupo vai apoiar algum dos candidatos que não seja do partido. O grupo vai indicar para fazer a composição, porque um partido desse tamanho, sim, ele tem. Assim, já que eu falei que o Vaguinho se vê na posição de ser candidato A, B, C, D, eu entendo que essa unificação do partido, ela é legítima, sim, que ela indique alguém para ser candidato a prefeito, a
0: vice. Eu acho que se torna obrigatório,
1: um desse,
0: né,
1: tamanho.
0: Ítalo, pelo tamanho do partido.
1: Pois é. Acho que o Quintal já esperou bastante, de repente pode ser um nome, ué, quem sabe, não pode ser o Quintal, sim, o candidato a prefeito na próxima eleição, acho justo. Mas assim, o partido tem que se fazer valer, né? Ah, mas aí o vereador A ou secretário B ou não concorda. Tudo bem, você não concorda? Não concordo. Então, assim, ó, a decisão do partido, enquanto a gente tiver decidido, for essa, ou você segue, ou você vai precisar procurar outro espaço. Então, eu acho que isso é bem tranquilo. De novo, uma coisa é o momento, uma coisa é o instante, né, que está, a outra é a eleição. Então, a eleição de prefeito, tudo bem que a partir de janeiro, como o Geraldinho falou, vai se começar a falar e tal, mas ela tem 2 anos para frente ainda para acontecer. Então é muito tempo, mas permanecendo a estrutura Progressista e União, eu entendo que ele tem,
0: o bom,
1: sim,
0: é que...
1: por obrigação, ter um candidato na majoritária.
0: O bom é que tem você como presidente, tem o Quintal como presidente, tem uma boa união... né? União Brasil, União Progressista, vamos colocar assim, né? Que é o partido.
2: Dois nomes maduros, né?
0: Vai ser importante pro futuro dessa cidade aqui.
2: Só, né? Aí já dá uma chapa.
0: Pois é.
2: Algum Ítalo.
0: Já começa
2: já
0: por aí.
2: Já formou,
0: né,
2: uma chapa.
0: Já começa por aí.
1: Né? Já que você falou a questão de partido, ela sempre muda. Sim. Por exemplo, o Betinho foi candidato pelo MDB,
0: pois é,
1: né? Como prefeito. E ele entendeu que seria uma opção melhor ele mudar
0: e ir lá para o
1: Republicano. Né? Conversou no Progressista, nós estivemos juntos conversando, né? Mas entendeu que a estrutura que o partido apresentou para ele, etc.
2: Mas de repente, né, como você bem disse,
1: muda.
2: Vai que a nuvem traz ele para a União Progressista, de repente.
0: Não, tudo pode acontecer.
1: Tudo pode acontecer.
0: Tem muito tempo.
1: Tem muito tempo.
0: Ítalo, obrigado, viu?
1: Zé, obrigado.
0: A gente vai falar muito mais sobre isso.
1: Prazer enorme conversar com você, com o Geraldo, Hamilton, com todos os amigos aí da.
2: Uma honra
1: da
2: dividir.
0: Hamilton, obrigado, meu amigo.
2: Obrigado, Zé. Foi uma honra dividir aqui com vocês. Mais uma vez estar próximo do Ítalo. Muito obrigado, Geraldo e todos que nos acompanharam.
3: Hamilton, obrigado pela sua vinda. Ítalo, obrigado mesmo pela sua vinda, que é muito produtivo.
0: também. É isso aí, foi muito legal o bate-papo aqui. Eles vão voltar mais vezes aqui, porque é sempre importante a gente poder falar de política e falar dos acontecimentos da cidade. Eu vou pro nosso intervalo e daqui a pouquinho eu vou receber a Priscila, tem a

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1: Segunda-feira para cardíaco. E que segunda-feira na Copa do Mundo, hein, meus amigos? O Brasil carimbou a sua vaga nas oitavas de final após derrotar o Japão por 2-1 no estádio de Houston, no Texas. O confronto começou desfavorável para o time brasileiro quando, aos 29 minutos do primeiro tempo, o gol de Sano colocou o time asiático em vantagem. No entanto, a reação veio na etapa complementar, com Casimiro aos 11 minutos e nos acréscimos aos 49 do segundo tempo, Gabriel Martinelli decretou a vitória e a classificação para as oitavas de final para o time brasileiro. Nos demais confrontos desta segunda-feira, a emoção também ficou por conta das cobranças de pênalti. Após a igualdade no tempo regulamentar no estado de Boston, a Alemanha empatou em 1-1 com o Paraguai no tempo normal e a seleção sul-americana acabou vencendo por 4-3 na cobrança dos pênaltis. A Alemanha, campeã mundial, fora. Outra campeã mundial que está fora é a Holanda, que empatou no tempo normal em 1-1 com o Marrocos no estádio de Monterrey, no México, e nos pênaltis acabou perdendo por 3-2. Holanda e Alemanha fora da Copa do Mundo. E a emoção não para, porque nesta terça-feira temos mais três grandes jogos que prometem agitar as torcidas na segunda fase da Copa do Mundo. Daqui a pouco, às 14h, a Costa do Marfim enfrenta a Noruega. Aliás, deste confronto sai o adversário do Brasil nas oitavas de final, vale a pena prestar atenção, tá? Mais tarde, 18h, a França entra em campo contra a Suécia e, para fechar a rodada, terça-feira, às 22h, no horário de Brasília, um dos anfitriões, o México, joga contra o Equador. 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

0: isso aí, 12 horas e 27 minutinhos, 12 horas e 27. 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
0: 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É isso aí, né, seu Geraldo Davi? 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É isso aí. Volta para nós aqui, 12 horas e 29 minutinhos. Eu estou aqui com a Priscila. Coloca já a Priscila aqui, Joyce. Coloca a Priscila. Coloca também aqui a doutora Valéria Fagotti, que está aqui conosco aqui também.
4: Boa tarde.
5: Boa tarde.
0: Boa tarde. Boa tarde. Boa tarde.
4: Priscila.
0: Boa tarde.
4: Olá.
0: Boa tarde.
4: Tudo joia? Você tá bem, Zé?
0: Tudo belezinha?
4: Eu tô, e você, como tá?
0: Estamos aí, depois de um programa com o Ítalo Ponzo, com o nosso amigo também aqui, o Hamilton Pereira, sempre batendo um papo também sobre política, é bom, né? E agora, falar um pouquinho sobre saúde, falar um pouquinho sobre vários temas aí que também envolve...
4: Precisa, né?
0: Aquilo que a população sempre precisa, sempre precisa, né?
4: E o jogo ontem? Pode falar, ô seu bocudo.
0: A senhora tinha falado que o Brasil ia perder.
4: Eu achei.
6: Então, quase, achou. Hein?
4: Quase.
6: Não deu certo. Lembrei de você o tempo
4: ter
6: todo.
4: Lembrado. Eu mas... falei que tava por pouco.
6: Olha, o Japão deu, Japão deu um suador em nós, que não foi
4: um
6: brincadeira.
4: Deu sim, deu um suador danado. E sei lá, né? Jogaram bem. Mas que judiação, eles deitadinho no chão, chorando depois. Ah. Ai, fiquei com dó.
0: Ficou com dó?
4: Fiquei, tadinho.
0: O mais importante é que o Brasil levou e vamos agora para as oitavas.
4: Ainda bem,
0: né?
4: Que é no domingo o jogo.
0: Ainda bem que é no domingo, né? Vamos esperar. Que horário que vai ser? Ainda...
4: Cinco da tarde.
0: Ou então vai dar para fazer aquele churrascão, bater
4: lá.
0: Papo. Ó, não pode beber e depois brigar, né, gente?
6: Não, não. Esquece a bebida. Olha.

0: Engraçado, ontem eu não vi muito fogos.
1: Você não viu fogos, mas você sabe o que aconteceu na Avenida da Saudade?
0: Não.
1: O que mais teve foi briga, os bares tiveram que fechar. É, falou que foi um auê ali danado.
0: Aí depois fala que é bairro de periferia, que o povo briga, né?
1: Falou que foi, assim, um banzé danado. Minha filha assistiu o jogo, veio embora rapidinho, que ela falou, mãe, não tinha condições de ficar lá. Uma briga em cima da outra, foi, assim, terrível.
0: Quer dizer, não é periferia ali, não. A gente tem que falar bem assim.
1: Pois é.
0: Porque os bairros periféricos, que as pessoas fazem tudo... Passou numa boa.
1: Pois
0: ali
1: é.
0: Onde que é o lugar, né? Dos condomínios, vamos dizer assim. Me desculpa vocês que moram em condomínio.
1: Não,
0: né?
1: Mas ali, assim, é uma avenida de bares, né?
0: Sim.
1: Então, assim,
0: mas
1: não...
0: o padrão é um pouquinho, né?
1: Ah, mas será?
0: É assim.
1: Porque ali os bares tem o Pimenta, tem o General, tem vários bares.
0: Eu vou
1: ali,
0: numa,
1: né,
0: pizzaria ali que eu gosto.
1: Sim, tem a Michelucci, pode falar,
0: tem,
1: né?
0: A Michelucci. Tem a outra, sim. Tem
1: então,
0: uma...
1: assim, só que, infelizmente, a população bebe um pouquinho mais. E saíram da casinha. Aí fecharam, né, Joyce? Fecharam tudo. Agora foi.
2: Olha, eu vou que falar absurdo, uma coisa pra você,
1: diz,
2: viu?
1: Diz que teve até bala de borracha. Não foi?
0: É mesmo?
1: Opa!
2: Olha, eu vou falar. O xerife, aqui em Limeira, aqui tem o xerife agora, aí, que é o Anderson Pereira, secretário municipal.
0: Chegou dando borrachada?
2: Não. A guarda municipal. O xerife tem que tá indo bem, viu?
0: Tá.
2: Ô Anderson, você tá indo bem aí, parabéns. Sim. Aí, a guarda municipal fazendo um amplo trabalho, indo muito bem. É o xerife que ele mete o pé na porta, né? Você
0: viu? É mesmo?
2: Xerife
0: agora,
2: da cidade.
0: Então agora nós temos um secretário.
1: Bonitinho, ele tá bonitinho, tá fazendo tudo bonitinho.
2: Tá fazendo
1: bonitinho.
2: Um trabalho bem legal aí, viu, Anderson? Vereador Anderson Pereira.
1: Tá fazendo bonitinho, né?
2: Através da Guarda Municipal. E os parabéns aí pra nossa Guarda Municipal de Limeira, que faz um trabalho exemplar. Amanhã o Paganuto vai estar aqui, a gente vai falar muito mais sobre isso daí, bem bacana.
0: Paganuto vai estar amanhã aqui?
2: Paganuto amanhã conosco aqui, Coronel Paganuto, batendo um papo conosco.
0: Mas eu vou te falar, me chamou de boca de sacola, quase que nós dançamos ontem.
2: Quem te chamou de boca de sacola?
0: Ah, lá.
2: Ah, Priscila?
0: Priscila, seu boca de sacola. O Japão vai ganhar de 2. Eu falei, ah, é? É. Eu quase, viu? Nossa, quando o Japão fez um gol, lembrei dela na hora. Eu falei, aquela amanhã...
1: Não que eu quisesse, não é, né? Não é que eu queria que isso acontecesse, mas é que o Japão tava jogando. Agora, não. A Alemanha ser eliminada, hein? Jesus! Hein, doutora? Nossa, gente, o Brasil...
2: Vamos apresentar a doutora aqui, a doutora Valéria Fagotti, médica, pediatra, aqui no nosso programa aqui. Doutora Valéria, obrigado por ter vindo, viu?
3: Eu que agradeço o convite, agradeço a indicação da doutora Giovana também. É um privilégio estar aqui, poder orientar, falar um pouco da pediatria, da saúde das nossas crianças. E agradecer e que seja bastante proveitoso para todos que estão nos ouvindo.
2: É isso aí. Novinha médica, especializou em pediatria.
3: Pediatra, já vai fazer 10 anos.
2: 10 anos?
0: Que é isso, doutora?
3: Especialista em emergência pediátrica lá do Einstein. Eu trabalho aqui no pronto-socorro de um hospital privado aqui, pode falar?
1: Pode.
3: Da Unimed. Isso. Pode. E sou concursada numa UPA em Rio Claro. Ontem, no horário do jogo, a UPA estava tranquila.
1: O que nós falamos ontem?
2: Por que que não acontece gente doente na hora do jogo?
3: Não.
2: O cara tá quase infartando, mas ele quer esperar terminar o jogo.
3: É isso aí. O pessoal dá uma esperada e depois do jogo chega o pessoal com a camisa do Brasil.
1: É, né?
3: E vai lá pra ser atendido.
0: E nós comentamos isso aqui ontem, doutora.
1: Ontem.
0: Eu, a Priscila, nós falamos por que segunda-feira lota os postos, hein? Toda segunda-feira. Não, nós comentamos isso aqui ontem, você não estava. E parabéns pela apresentação de ontem, quem apresentou ontem foi ela. Mas nós comentamos isso aqui ontem.
1: Me jogaram assim, ó, falaram assim.
0: Segunda-feira lota os postos. O que é que acontece com isso, doutora? Só tem uma não uma varinha mágica, mas o que é?
3: Eu vou falar pelo da pediatria, né? Então, eu acho que na segunda-feira eles falam, como que eu vou levar meu filho com febre pra escola, né? E deixa eu passar no pronto-socorro, dar uma olhadinha. Aí a parte dos adultos aí, né?
1: Mas, por exemplo, as crianças normalmente ficam doentes na sexta, no sábado, né? Aí, a mãe recebe um atestado quando a criança, ela vai pro pronto-socorro, ela recebe um atestado?
3: Não.
1: Não.
3: Por lei, a gente não pode dar atestado para as mães, tá? A gente pode dar uma declaração de comparecimento. Certo. Então, assim, eu como pediatra não posso dar um atestado afastar a mãe dias de trabalho. Posso dizer que ela esteve ali no pronto atendimento, de tal hora, acompanhando o seu filho. Se a criança vai ser internada ou na enfermaria, aí ela, a gente consegue dar um atestado dos dias para ela, porque a criança precisa de um acompanhante.
2: Olha só, importante saber já, tá vendo? E as mães aí recebem uma declaração, não tem atestado.
1: Para as mães.
2: Já fica sabendo, não tem atestado.
1: Não tem atestado.
2: E o que levou? O que te levou a ser pediatra? O que te levou a escolher a pediatria e não qualquer outra especialidade médica?
3: Ah, eu acho que a pediatria aí é desde criança, né? A mulher, ela tem esse negócio de acolher, de cuidar. E que criança que não gosta de brincar de mamãe e filhinho, que não gosta de brincar de médico, né? Então, desde criança, eu gostava muito aí de brincar de médica. Quando eu ia nos meus pais me levavam no pediatra, eu era muito... Fazia pergunta como que funcionava e desde, assim, quando comecei a faculdade, a parte das crianças, por elas serem simples, por elas serem autênticas, assim, sempre me encantou, né? Então, assim, posso dizer que eu sou uma profissional realizada para poder ter o privilégio, na verdade, de cuidar das nossas crianças. E sentir, assim, que às vezes a gente faz a diferença. Uma criança que chega ali... assustada, que chega doente, você conseguir acolher a família, acolher a criança, deixar a mãe mais segura e ver que depois poder acompanhar e ver que ela tá ficando bem, eu acho que isso é o maior privilégio, assim.
2: Você é médica de um hospital particular e você vê também a realidade do que é numa área pública.
3: Sim.
2: Você é também médica numa área pública. Você acha que as pessoas, principalmente pais e mães, deixam de levar muito seus filhos para acompanhamento? E vai, quem é da área particular, vai, porque daí tem o plano e na área pública. Como que é? O que você sente, assim, esses dois lados, esses dois mundos?
3: Eu acho que, assim, profissionais bons a gente tem nas duas áreas, tanto no público como no privado, né? Eu acho que é o que eu acabei de falar, eu acho que falta aí a confiança. Porque na pediatria, você não tem que levar só numa UPA quando tá doente, né? A criança, principalmente nos primeiros 2 anos de vida, né? Primeiro ano, ela tem que... a gente fala que é puericultura, que é acompanhamento do desenvolvimento. É uma consulta mensal, que a gente vai acompanhando o desenvolvimento da criança, o engatinhar, o sentar, o sustentar o pescoço, né? Então, acho que, assim, o que precisa é de profissionais qualificados, né, que mostre para a mãe a importância de uma consulta, a importância de um acompanhamento, né, de qualidade. E tem mães e mães, tem mães que vai levar só quando o filho está muito doente, tem mães que o filho dá um atim, já leva no médico.
2: E é justamente, né, nesse acompanhamento, logo nos primeiros meses, começa a verificar um caso aí, autismo...
3: Sim,
2: qualquer outra situação.
3: Sim. Então, e hoje em dia nós estamos com bastante casos, né? Coisas que antes não tinha o diagnóstico. A gente só fazia o diagnóstico tardio, né? Então, hoje, em relação ao autismo, a gente consegue aí ter uns sinais de alarmes, que a gente fala que é os alarmes do desenvolvimento, né? Que a gente consegue acompanhar e trabalhar, assim, às vezes, com uma equipe multidisciplinar, tanto no particular como no SUS, tá? No SUS também a gente tem a parte aí de fono, de físio, né? Então, quando o pediatra, ele avalia mesmo no pronto-socorro e que ele percebeu alguma coisa, ele pode encaminhar, fazer uma cartinha pro pediatra que acompanha, para ele olhar com esse outro olhar, falar, ó, deixa eu ver se é isso, e já encaminhar e tudo mais.
0: Até quantos anos é considerado... criança
1: para ser atendido
0: como pediatra?
3: Então,
0: anos?
3: Na verdade, os pediatras, eles podem atender até 17 anos.
0: Ué,
3: tá?
0: 17,
3: assim, tem prontos-socorros e prontos-socorros. Na UPA, onde eu trabalho, numa outra cidade, a gente atende até 13 anos. No Einstein, eu fiz emergência pediátrica lá, né? A gente atendia até os 14, 15 anos. Aqui na Unimed, até os 12. Então, assim, varia bastante.
0: Quer dizer, deixa de ser... Criança, adolescente, né?
3: Uhum.
0: Praça, mas pode ser atendido.
3: Pode ser atendido. Até os 17 anos o pediatra pode atender.
2: Até os 17 anos o pediatra?
3: Até os 17 anos, sim.
0: Eu não sabia.
3: Tem uma subespecialidade da pediatria que é o ebiatra, que é o pediatra do adolescente. Tá? Então, a partir de 13, 14 anos, quando muda essa parte hormonal e tudo mais, se tiver um ebiatra, ele pode acompanhar. Na ausência de um ebiatra, o pediatra pode seguir fazendo acompanhamento.
0: Principalmente a menina, né, que vem a primeira menstruação, né? Ela tem o comportamento do corpo, vai mudando. Eu não sabia.
3: Sim.
1: Né? Você viu o seu geral.
2: Tá vendo só?
1: Viu só. Doutora, quais são os maiores desafios que a senhora enfrenta hoje, nessa época onde a gente tem, assim, uma gama de informações na internet? Porque a gente vê, assim,
0: doutor,
1: o pessoal...
0: Doutor, Google?
1: O Google, Instagram, todas essas redes sociais, né? Que, ai, meu filho teve isso, eu dei isso, né? Aí a pessoa chega lá, e isso aí é muito difícil hoje, né?
3: Tá sendo bem complicado assim, porque tem muitos perfis que falam, olha, porque esse é o remédio bom pra imunidade, porque é isso que você tem que dar, E aí, assim, todo dia eu recebo, assim, fotos de mães que mandam, doutor, e esse remédio pra imunidade? Isso daqui, né? A gente faz uma pediatria que a gente fala que é pediatria baseada em evidências, né? Então, é tudo com respaldo ali da Sociedade Brasileira de Pediatria, né? A gente dá as vitaminas, dá tudo mais, mas assim, tem gente que tá aí fazendo... É que a gente fala que é o charlatanismo, né? É, propagandas milagrosas de algumas coisas, que meu filho tem diabetes, ele vai curar da diabetes, não é por aí, entendeu? Então, assim, tá difícil, a gente oferece informações de qualidade, a gente tenta... conversar com a mãe, em relação mesmo ao autismo que a gente estava conversando, né? E tem gente que na internet promete a cura do autismo, né? Não existe cura pro autismo, né? O autismo, ele tem vários níveis, né? Suporte 1, suporte 2, suporte mais avançado. Conforme vai fazendo as terapias e tudo mais, ele vai ficando, ele pode diminuir o nível do autismo e a criança, ela pode vir a ter uma vida funcional, uma vida normal, pode casar, pode ter filhos, dependendo do nível do autismo que ela tem. Não é porque ela é taxada de autismo que ela vai ter
1: debilidade pro resto da vida, né?
3: Então, assim, às vezes não é cura, é terapia que a gente faz que melhora a vida da criança. Então, infelizmente, aí a internet ajuda muito a gente, né? Mas aí ela também a gente tem que saber filtrar, né? O que aparece aí pra nós, porque infelizmente...
1: Porque normalmente o que é bom pra um, às vezes não é bom pro outro.
3: Exatamente.
1: Né?
3: Exatamente.
1: E as mães, elas generalizam de uma forma, né? Ah, tá coçadura, vamos passar só mãezinha.
0: Antigamente era.
1: Né? Vamos passar só mãezinha. Não, tá coçadura, vamos passar isso. Ai, faz isso, faz um bem bolado, né?
3: Não, e tem esse negócio, funcionou pra um, vai funcionar pro meu filho. Ele tá com tosse, tomou esse xarope. Posso dar esse xarope? Mas que jeito que é a tosse do seu filho? É uma tosse com catarro ou é uma tosse seca? Porque não é... Tosse não é doença. Tosse é o sintoma de alguma coisa. É uma tosse alérgica? É uma tosse porque tá com catarro? Entendeu? É uma tosse, então, assim, porque tá com uma pneumonia? Então, assim, o ideal é...
0: pelo médico.
3: Isso, é exatamente. É exatamente.
0: E o autista, sempre ele é só laudado, né? Por neuro...
3: Não, o pediatra, ele pode laudar o autismo também.
0: Ele
3: não
0: pode laudar
3: pode
0: também?
3: Pode laudar um autista. Tá, então assim...
2: Agora, mas então, você está falando que o pediatra, ele pode laudar. Mas o pediatra, ele pode fazer aquele atestado para que a mãe venha receber o LOAS depois da criança?
3: O pediatra, ele pode, tá... fazer esse atestado, né? E aí, assim, aí quando a gente faz esse atestado, ele tem que ter um acompanhamento com o neuro depois, tá? E tem que ter o segmento com o neuro. Mas a carta inicial, o pediatra, ele pode dar o diagnóstico. Ele não precisa passar por um neuro para ter o diagnóstico, tá? O pediatra, ele é habilitado, até porque nós estamos com falta, né? De neuropediatras, né? Então, assim, o pediatra é habilitado, que tem o conhecimento, ele pode laudar um autista.
2: Isso aí é importante aí para você aí que tem filhos aí, que é autista, procure aí um médico, uma médica da sua confiança aí, pediatra, para poder verificar essa questão. Nós temos aqui o William da Alan, sempre vem aqui no nosso programa. Tá faltando vir aqui, hein? O Acir Palma também, que fazem aí um trabalho espetacular aí referente aí ao autismo.
1: Quem tá em Limeira, que inclusive a gente tá convidando ele também, Zé, é o Dr. Bruno.
3: O Bruno Soares,
1: ele se especializou, né?
3: Ele fez psiquiatria infantil, tá? Tá bom, vou falar. Eu tô fazendo neuropediatria também.
0: Eu não estou
3: atendendo ainda porque eu não terminei, tá? Mas eu tô fazendo neuropediatria no Einstein também.
0: Que legal.
3: Logo vou estar aí habilitada para atender. Já atendo algumas crianças com TDAH, né? Que é déficit de atenção e hiperatividade, autista... TOD, que é um transtorno do desafio opositor, tá? E eu acho que assim, quanto mais conhecimento a gente tem, quanto mais conhecimento a gente puder entregar para as famílias e para as crianças, né? A gente tem que fazer o nosso melhor. Melhor para todo mundo.
2: Agora, é legal, é importante você estar... Vou te falar de você, que você...
3: Não,
2: é
3: você,
2: bem
3: por
2: nova.
3: Favor.
2: Então vou falar senhora agora.
3: Não, senhora.
2: Não. Pô, você... Eu perdi até o raciocínio. Perdeu, agora. Né? Mas vamos lá, vamos voltar aqui. Igual nós estávamos sábado aqui, né, Joyce? No último episódio, demorando para terminar. Você hoje está num hospital bem conceituado, que é a Unimed, mas por que falta tanto na rede pública esse tipo de médico que é tão necessário para as pessoas que precisam? É a falta...
1: Especializado, né?
2: Especializado, que é o neurocirurgião, que é o neuropediatra. Isso daí é uma falta muito grande. As prefeituras também não conseguem contratar, é devido ao baixo salário.
1: Só fazendo um complemento. Por exemplo, só para ela responder tudo, Zé. Você, em Rio Claro, trabalha na UPA.
2: Trabalha na UPA. Sim.
1: Como pediatra. Sim. Você tendo essa especialização, você pode migrar para essa especialização também? Só para um complemento.
2: Isso aí se tiver um chamamento.
3: Né? Lá como eu sou concursada, né? Como pediatra. Concursada. Isso, concursada. Já meio que fizeram um convite. Né? Então, assim, depois, se eu quiser, eu posso atender. Mas tá, realmente está faltando, né? Mas eu acho que não é em relação a baixo salário, não. Tá faltando especialista nessa parte mesmo. Eles estão até abrindo, aumentando o número de residências.
1: Porque é mais difícil, é um diagnóstico mais complicado. Qual que é a dificuldade?
0: Eu li uma pesquisa, desculpa te cortar, que faltava interesse nessa área, de muitas áreas da medicina, que as pessoas não queriam praticar. Né? Não sei qual é o motivo.
3: Na verdade, assim, sempre teve neuropediatra, né? Mas agora a demanda está sendo maior. Porque antigamente o autista era aquele menino esquisitinho da turma e ele não tinha um laudo, né? Uhum. E hoje a gente está tendo mais laudo de crianças autistas, né? Porque a gente consegue ver desde, como a gente já falou, desde bebê ali
1: os trejeitos.
3: Isso, né? Os estereótipos que a gente fala, né? E a gente está tendo mais diagnóstico. E eu acho que a tendência agora, com essa demanda, é aumentar realmente os números de neuropediatras. Estão formando bastante pediatras agora, né? O número de médicos no mercado estão aumentando, né? E está aumentando também as residências da neuropediatria. Então, acho que a tendência para um futuro, daqui a uns anos, é a gente ter mais neuropediatras.
1: Tá? Eu já conversei com alguns médicos, né? Amigos, né? Que estavam se formando ou estavam em época já de escolher a especialização, né? E eu cogitei, eu falei, puxa, você vai fazer pediatria? Você gosta de... Ela fala assim, Pri, eu gosto de criança. Mas, assim, a mãe da criança dá um trabalho. Porque existem as mães conscientes e as mães não conscientes, né? Aquela que o filho tem uma febre de 38 graus, ela voa para um hospital, ela quer ser atendida rápido, não, porque pode ser que seja alguma coisa. E tem aquela mãe que não, que é mais calma, mais tranquila, que é mais centrada. Vamos aguardar um pouquinho, deixa a febre aumentar para a gente ver, né?
3: Eu acho que como pediatras tem que ter um jogo de cintura, né? E o fato, assim, de além de pediatra ser mãe, eu sou mãe do Arthur de 7 anos e da Laura de 3, né? Isso ajuda bastante. Por quê? Porque você se coloca do lado do outro, né? Sim. Você fala, essa mãe, ela não tá brava comigo. Ela tá preocupada com o filho dela, entendeu? Então, assim, o filho dela está doente, ela tá preocupada. Ela não domina, né, essa parte aí da doença. Então, ela veio aqui me pedir ajuda. Embora ela esteja nervosa, né? Eu faço emergência pediátrica também. Às vezes chega a criança convulsionando. A mãe fala pra mim, doutora, você não vai fazer nada? E eu falo pras meninas. E eu tô fazendo, né? Eu falo, tira a roupa, vamos pegar um acesso. Eu não vou me desesperar na emergência. Vamos pegar uma dose, vamos não sei o quê. Aí depois a criança para de convulsionar, faz a medicação. A mãe fala, doutora, me desculpa, vem me dar um abraço, entendeu? Então, assim, eu acho que se colocar no lugar do outro também, né? E é uma pediatria com bastante orientação, né? Porque você falou assim, uma febre de 38,5. Não adianta você pegar o seu filho com 38,5, tá? 39 graus e sair correndo. Não é isso. Você medica e leva pro pronto-socorro, entendeu? Porque febre alta em crianças, principalmente abaixo de 2 anos, pode dar convulsão febril, que a gente fala, né? Mas aí você tem que trata, né? O que não deixa ter convulsão febril? Tirar a febre. Então, se você medica e leva pra UPA, medica e leva pro pronto-socorro. Não adianta chegar lá gritando... Às vezes tem 10 crianças para você ser atendido. Você
2: pois
3: seu, entendeu? Você vai passar na frente do seu filho convulsionar. Se não convulsionar e tá com febre alta, vai ter que aguardar.
2: Vai ter que aguardar.
0: E essa convulsão, doutora, é futuro, não prejudica a criança em nada, não?
3: A convulsão febril, não. Tá?
0: Não, a convulsão febril.
3: Isso. Ah. Convulsão febril é porque o cérebro da criança, ele é um pouco imaturo, né? Então, ele não entende alguns... alguns disparos aí do organismo. Então, a febre, não é nem a febre tão alta, aí a febre tá, a temperatura está 36 e pouquinho, de repente ela vai para 39. Aí o cérebro, ele dá tipo uma bugada, né? Então, ele é uma convulsão, né? Como que eu evito essa convulsão? Criança está com febre, né? Eu fico, assim, injuriada quando eu vejo criança com febre e a mãe entra no consultório com a criança toda agasalhada, né? Óbvio. Ah, mas ele tá com frio. Mas ele tá com febre? Ele tá com febre. Vamos tirar a roupa da criança, né? Vamos tirar essa coberta, vamos tirar... Por quê? O corpo, ele precisa de calor, trocar calor com o ambiente. Se eu agasalho, aquela febre não vai passar, mesmo que eu dê a medicação. Então, eu medico, eu tiro a roupa da criança, né? E aí, eu aguardo a medicação funcionar. Né?
1: Vai fazendo os exames pra, né?
3: E assim, e a criança que ela teve uma convulsão febril, ela pode ter uma na vida e nunca mais ter. Não é porque ela tem uma crise convulsiva que ela é uma criança epilética, que vai convulsionar o resto da vida.
1: Porque tem diferença, né?
3: Isso.
1: Fisicamente tem diferença nas convulsões, né?
3: Tem diferença. E tem a ver com genética também da família. Às vezes o pai, quando era criança, convulsionava, a criança pode convulsionar também. Conforme o cérebro da criança vai amadurecendo, a partir dos 4, 5 anos, ela já não tem mais convulsão. Ele entende que aquilo ali é uma febre.
2: O complicado é que o pai, a hora que vê um filho...
3: Não, é.
2: Aí, convulsionando... Vai falar pra ele, o senhor aguarda um pouquinho que é febril.
3: Não, mas assim, vai lembrar que na emergência pediátrica, diferente da emergência do adulto, a gente deixa o pai entrar, a gente deixa a mãe entrar, tá? Não posso falar por todos, né? Mas assim, na emergência, quando tá comigo, eu deixo, porque assim, é o tesouro da vida da mãe e do pai.
2: Ali, né?
3: Então assim, na sala de emergência eu deixo entrar. Fica, o senhor fica aqui no pé, nós estamos cuidando do seu filho, até pra ver que tá sendo bem cuidado, que a gente tá fazendo o nosso trabalho, né? Agora, que não, tem que ser um ambiente controlado, que o pai e a mãe ficam ali no pé da criança e vê que a gente está trabalhando e tá fazendo uma...
2: O ruim é quando se desespera daí, já deixa a criança mais desesperada, o pai e a mãe, do que...
3: É difícil,
2: né?
1: É igual quando tem pai que vai assistir parto que desmaia, né?
2: Então.
1: Aí você deixa, o certo daí é deixar o pai
2: lá
1: desmaiado, né? Tem que
2: estar toda a equipe atendendo daí o desmaiado.
1: Deixa ele desmaiado.
0: Mas pra que vai? Eu não fui.
1: Mas, Geraldo, é uma emoção, assim.
2: Eu não tenho coragem.
1: Que, né?
2: Eu sou feio.
1: Não?
2: Não.
1: Eu
2: acho.
1: Bonito, gente. É legal.
0: Eu não fui, eu não quis, não.
1: Você não quis?
0: Não, me convidaram.
1: Mas quanto tempo faz que as suas filhas nasceram?
0: A 31 de 33, outro dia 32.
1: Nem podia, acho, né? Nessa época. Porque pode, não, assim, isso se tornou mais frequente de um tempo pra cá.
0: Aonde as minhas filhas nasceram, até que me convidaram na Beneficência Portuguesa em São
1: Paulo.
0: Paulo.
1: Nasci lá.
0: Na Beneficência, tá? Que hospital lindo, não?
1: Sensacional.
0: Ali na 23 de maio.
2: Vai, sem resenha.
0: Tá vendo?
1: Sensacional.
0: Eu não, nasci foi no SUS mesmo e
1: tá
0: fila,
1: tudo
0: brava.
1: Tá bem, né, filho? Quanto tempo faz, né?
0: Tá. 70 anos atrás. Aliás, eu não nasci nem no hospital, nasci em casa.
2: Olha lá, tá vendo?
0: Era parteira, na minha época era parteira.
1: Coitada da sua mãe.
0: É. Doutor. Eu imagino, né, as parteiras, né, doutora, que como seria hoje, né, uma parteira?
1: Mas hoje nós temos as doulas que ajudam muito.
2: O Lula colocou agora, né? Profissão, né?
1: As doulas, né? Eu acho isso muito legal. Eu fiz técnico de enfermagem. Trabalhei durante um período na Santa Casa, na UTI neonatal, inclusive. E depois na UTI geral, né? Depois eu acabei conhecendo o João, saí desse lugar, né? Aí eu fui para as festas, que é melhor.
2: Olha aqui a Laura, ela está falando aqui, ó. Bom dia, Zé Luiz e a todos. Nesse tempo maluco, tem alguma indicação para as crianças menores que não sofrem tanto com as vias aéreas?
1: Então, vamos entrar exatamente nesse contexto.
2: Essa questão de vias aéreas para criança nesses tempos, hoje tá calor, depois tá frio, depois amanhã calor de novo, é complicado.
3: É complicado, né? Agora, assim, no inverno, né? Hoje tá 25 graus, mas ontem tava 13, né? As nossas crianças, elas sofrem bastante. Os adultos também, né? Ficam mais gripados, mas as crianças, elas podem ficar... Principalmente crianças abaixo de 2 anos, né? A gente tá tendo bastante casos aí de bronquiolite agora, né? Ite é inflamação, né? Amidalite é inflamação da garganta.
2: O que é bronquiolite?
3: Otite, inflamação do ouvido. Bronquiolite é inflamação dos brônquios, tá? Que são os pulmões do pulmão, né? O que a gente pode fazer para prevenir, né, é deixar os nossos ambientes mais arejados. No frio, o que a gente faz? A gente fecha tudo, né? Então, a gente se agasalha, fecha a casa, tudo mais, né? Então, é deixar os ambientes mais arejados, fazer lavagem nasal nas nossas crianças, tá?
1: Mesmo o bebê?
3: Mesmo o bebê. Assim, ó, fazendo a técnica certa, pode-se fazer, tá? Se o pai e a mãe não têm segurança em fazer, a gente pinga gotinhas de soro fisiológico e aspira. Hoje em dia, a gente tem aquela perinha que é aspirador nasal. Sim. E tem uma que você coloca no narizinho e puxa com a boca, que ela para ali no dispositivo,
1: sim,
3: né?
1: Sim.
3: Então, assim, é, pode-se fazer, né? Mas, assim, lembrando, passando com um profissional que oriente certinho como faça. Não é só chegar e tchum.
1: E tum, é, vai isso, pro ouvido, isso. Dá uma inflamação de ouvido.
3: A única contraindicação aí de fazer uma lavagem nasal hoje em dia é se a criança está com uma otite, tá? E é uma discussão aí da Sociedade Brasileira de Pediatria com os otorrinos, tá? Porque dependendo da lavagem nasal, se você faz muito, se você não faz de forma correta, ela pode vir a virar uma otite, né? Então a gente fala, deve-se fazer. Por quê? Nessa época, os vírus fazem festa, né? É, a gente fala que é a sazonalidade dos vírus. O tempo tá seco e é um prato cheio para os vírus se multiplicarem e passar de uma pessoa para outra. É, então, a gente pede aí, lavar bastante as mãos, tá? A lavagem das mãos, o ambiente arejado, evitar aí ficar beijando os nossos bebês, né? Porque, assim, na nossa boca, a gente tem vários bichinhos, né? A gente tem vírus, tem bactéria. Eu posso estar com um resfriado ou, às vezes, uma tossinha. Uma tosse, um espirro. Pra mim, isso vai ser só uma tosse, um espirro. Isso é um mas resfriado. Pro bebê, a imunidade dele é menor, né? Então, ele pode adquirir uma pneumonia, uma bronquiolite. Entendeu? Então, assim, um vírus que para um adulto é um resfriadinho, é um atinho, para uma criança pode evoluir para uma coisa mais grave, né?
2: Pois é, olha só, gente. Sempre é bom a gente sempre ficar ligadinho aí. Você que está nos vendo aqui, fique sempre ligado aí nessas informações que são muito importantes. Olha só aqui a Luciene, que ela está falando aqui. Bom dia, pergunta... Nós falamos já sobre isso, mas vamos repetir aqui, que é um tema muito importante. Pergunta para a doutora, por gentileza, se a neuropediatria que lauda para as terapias. E é possível um LOAS. Ou se é sempre a equipe hemodinâmica. Ela está falando aqui, né? Se lauda terapias.
3: Quem
2: se consegue o LOAS.
3: Quem solicita a terapia é o médico, né? Então pode ser o pediatra ou o neuropediatra. Tá? O neuropediatra pode solicitar terapia e o pediatra também pode, né? Então, terapias para criança autista a gente tem várias, né? Então, a gente tem fisioterapia, fono, a gente tem TO, né? A gente tem ecoterapia com cavalo, tem na hidroterapia com água, né? Então, a gente tem várias terapias. E assim, lembrando que cada criança é individual. Não é porque eu tenho uma criança autista, ela vai ser tratada igual a outra criança autista, né? Então, a gente tem sempre que olhar para aquele paciente, aquela criança que eu estou atendendo naquele momento, né? Então, essa criança é uma autista, mas deixa eu avaliá-la. O que ela precisa? Que terapia que ela precisa? Não é um pacotão igual para todo mundo. Essa tá melhor assim, ó, ela tá andando bem, tá com dificuldade na fala. Então, eu vou aumentar o número de sessão de fono, vou diminuir dessa, entendeu? Então, assim, de acordo com o desenvolvimento da criança, é as terapias que a gente vai prescrever, o número de terapias e tudo mais.
2: Agora, essa prescrição é sempre com o médico conhecendo bem esse bebê a longo prazo, né?
3: Isso, e assim, ó, e essa prescrição ela vai mudando também a longo prazo, conforme vai, a gente vai tendo isso daí, a gente vai tendo o retorno do paciente, vai vendo o desenvolvimento e muda-se as necessidades, né, que a gente vai vendo a progressão. E hoje, graças a Deus, aí não é só o pediatra aqui, né, que trata, né, é equipe multidisciplinar. Então, é muito importante ter a criança com autista, ela poder ter o privilégio de ter essa equipe, e a gente tem. No, tanto no SUS como no privado, a gente consegue essa equipe aí para os nossos pacientes.
0: A pediatra, ela trabalha paralelo ao fono? Você já falou de fono, fonoaudiólogo, trabalha?
3: Sim. A gente usa, a gente, tanto na criança autista, né? Mas aí, conforme o desenvolvimento da criança, se a gente vê que tem uma necessidade, está numa fala, uma dificuldade na dicção, ou até na parte motora mesmo, a gente encaminha para fono.
2: Olha só, tá vendo só? Olha, é sempre importante. Nós estamos aqui com a pediatra, aqui com a doutora Valéria Fagotti, e são temas que nós estamos falando aqui que às vezes é o óbvio, mas tem muitas mães que acabam não levando a sério, como lavar bem as mãos na hora de pegar a criança, né, doutora?
3: Isso, ficou aquela coisa na nossa cabeça do álcool em gel, né? Então, às vezes eu recebo pacientes no consultório e falo, ai, doutora, no, lá em casa quem vai ver meu filho passa o álcool em gel. Isso veio da época do Covid, mas assim, isso, o álcool em gel a gente pode até usar hoje em dia, mas levar para algum lugar quando não dá para lavar as mãos. O mais importante que o álcool em gel é lavar bem as mãos. Elimina muito mais os vírus, as bactérias, do que o álcool em si, tá? Então, assim, tô com um recém-nascido. O ideal é recém-nascido não ficar recebendo visitas, principalmente nessa época, tá? Ficar sobre o cuidado de mãe, pai, às vezes uma avó ali que ajuda, né?
2: Porque todo mundo quer levar a família, vem do hotel lá do norte, lá atrás, lá todo mundo pra ver. E aí...
1: Então, mas hoje... A gente tava falando isso
2: e
1: ali
2: e passa
1: fora.
2: A criança pra todo mundo ficar um segurando, o outro segurando,
3: e dando beijinho, oh my God, né? Quer dar um beijo no recém-nascido? Dá um beijinho no pé. Dá um beijinho na barriga, entendeu? O rosto, vamos evitar, né? Porque...
1: Mãozinha.
2: Isso. Que é dali pra dentro, né?
1: Até, por exemplo, 4, 5 meses, a criança já tá pondo a mãozinha na boca. Aí chega alguém, pega a mãozinha e faz assim... E dá aquele beijinho, né?
0: Eu fiz tá a minha mulher passar vergonha quando as minhas filhas nasceram. Fazia o pessoal passar álcool na mão. Lava e passa álcool na mão.
1: Mas tá certo.
0: Mas na época, pelo amor de Deus, levava cada cacete.
2: Você era um velho chato, hein?
0: Minha filha hoje tá moçona, né? Uma, inclusive, tá fazendo forno, por isso que eu falei, perguntei
3: que
0: a
3: legal,
0: senhora.
3: Sou
0: formada em pedagogia e tá fazendo forno, só trabalha com autismo.
2: Mas é legal. Mas, é legal o que a doutora está falando aqui.
0: Mas eu era chato, viu?
2: Porque tem muitos pais que realmente deixa todo mundo pegar, deixa todo mundo, passa pra um, passa pra outro, passa pra aquele.
0: Eu não deixava, não.
2: E aí, a bactéria, né?
1: Ai, gente, eu levei minha filha com 20 dias pra um casamento. Aí. Jesus! Aí. E a bicha tá forte, bonita, linda, nunca ficou doente.
0: Criou anticorpos ali.
1: Criou na marra.
2: Mas acontece muito, né?
1: Minha Nossa Senhora.
0: Com 20 dias, Priscila?
1: Com 20 dias, ela nasceu dia 13 de março. No dia 4 de abril, um primo ia casar em Campinas, e a gente sempre foi muito ligado. Com 20 dias, ninguém ficou pegando.
3: Isso, eu acho que as pessoas têm um pouco importante.
1: Não, ninguém também ficou pegando. Ela ficou no meu colo, eu ia até o banheiro pra amamentar, né? Que tinha uma área de amamentação. E amamentava, voltava. Mas com 20 dias... E pensa uma bicha forte. Então, a tia nunca ficou doente. Acho que ela criou imunidade
0: nesse casamento,
1: na marra.
0: Nesse casamento.
2: Olha só.
0: Doutora, quando eu tive as minhas filhas, aí eu li um livro que a criança, eu fui pesquisar, né? Eu era louco para ser pai, que ele, segundo as informações que eu li, que a criança, ela começa a enxergar a partir de uma certa idade, ela conhece os pais pelo cheiro e pela fala.
3: Isso, pela voz, né?
0: Pela voz.
3: Desde do ventre ali da mãe, o pai conversar com a criança, a mãe falar com a criança é importante, né? Que ela já escuta ali dentro, né? Então, a voz da mãe, né, é tudo, porque é 9 meses na barriga e depois que nasce, né, é o que acolhe, a voz da mãe e do pai.
0: Da mãe,
1: Geraldo,
0: do pai,
1: eu vou
0: pelo
1: até
0: cheiro
1: complementar
0: também
1: aqui. Inclusive, existe como que fala? Som branco, né?
3: Ruído branco.
1: Ruído branco, que é o movimento do útero, né? Que daí eles colocam hoje perto da criança, quando é recém-nascido, as crianças escutando esse ruído, eles normalmente se acalmam.
3: Imita o som do útero.
1: Olha, aí eles colocam pertinho do bebê, né? Quando é recém-nascido, tudo pra eles se acalmarem também. Eu sei porque minha irmã teve bebê agora em janeiro e ela fazia isso, que ela pesquisou bastante, as doulas, né? Falavam, então... ela colocava assim pra escutar o coraçãozinho. É muito legal, assim, as coisas que tem hoje pra gente driblar um pouquinho o choro, sabe? Com esses bebezinhos. Agora, doutora, conta uma coisa pra mim. Como que a gente consegue diferenciar hoje, nesse tempo de frio, uma gripe, um resfriado, uma sinusite, uma pneumonia, uma bronquiolite?
3: Uma pergunta muito legal, viu? Parabéns pela sua pergunta. Resfriado. Resfriado, né? É uma coriza, é um narizinho escorrendo, é um espirro, né? Pode até ter uma tosse. Mas o resfriado, ele não vem acompanhado de febre, tá? O que é a gripe? A gripe é um resfriado, uma coriza, uma tosse, um espirro, febre, tá? E dor no corpo. tá? Isso é a definição de gripe. E o que causa a gripe? Os vírus, né? A gente está tendo agora bastante circulação de vírus, né? Então, a gente tem o vírus sincicial respiratório, que é o vírus que causa 80, 90% da bronquiolite. Lembrando que a bronquiolite, ela se dá em crianças abaixo de 2 anos. Não, você não pode, não vai ter um diagnóstico de uma bronquiolite em uma criança de 7 anos, tá? Um outro vírus que está circulando bastante, que eu queria até falar um pouco sobre a vacina, é o vírus da influenza. Tá? A gente pergunta para as mães, e a caderneta da vacinação? Tá em dia essa caderneta? Tá em dia, doutora. E você deu a vacina da gripe? Ah, não, mas eu não dei. A gente precisa lembrar que a vacina da gripe, ela é anual, tá? A partir de março, chega na rede privada, tá? Finalzinho de março, chega na rede privada. Comecinho de maio, a gente tem no SUS. Tá bom? Então, assim, a gente não precisa esperar, tá todo mundo gripado, ah, e agora eu vou vacinar, tá? Até porque a vacina, ela é um vírus enfraquecido, tá? Então, assim, a criança, a única contraindicação de tomar a vacina, se a criança tiver com febre. Se ela tiver com atim, com resfriadinho, não tem dor no corpo, não tem febre, ela pode tomar essa vacina, entendeu?
2: É importante,
3: entendeu?
2: A vacina.
3: Muito importante. Então, assim, todo ano a gente precisa vacinar essas crianças. Mas por que todo ano?
1: Qual idade?
3: A partir de 6 meses.
1: 6 meses.
3: A partir de 6 meses é a vacina da gripe, tá? E ela, a partir de 6 meses, até os idosos, tá? Nós podemos vacinar, os idosos devem. Quem sofre mais com a gripe? Quem sofre mais com as complicações?
0: Já fui vacinado.
3: Quem sofre mais com as complicações desses vírus? São os nossos idosos, tá? E são os nossos bebês, que podem ter a que a gente fala aqui, a bronquiolite ou a pneumonia viral, com falta de ar e tudo mais. Entendeu? Então, assim, é importante a gente lembrar de vacinar aí todo ano, porque muda a cepa e é uma vacina antiga e super segura.
1: Tá. Eu coloquei aqui que, por exemplo, quando que uma tosse ou uma gripe, ela deixa de ser normal e a gente passa a ter que se preocupar com isso?
3: Tá. Uma tosse, como eu falei, é o corpo ele tentando reagir a alguma coisa. Eu tô com um catarrinho aqui atrás, é um reflexo do corpo tentando eliminar, né? Você vai olhar pro seu filho, você vai olhar pro seu sobrinho, você vai olhar pro seu afilhado, ver como ele tá. Ele tá brincando? Ele tá conseguindo comer? Ele tá bebendo água? Tá? Ele tá com febre? Ele tá prostrado? Se a criança, ela tá com uma tossinha, tá? Não teve febre, a respiração tá normal, tá? A gente pode se programar para levar num pediatra, mas sem urgência. Não precisa ir numa UPA porque começou uma tosse agora, entendeu? Não precisa ir num pronto-socorro porque tá com uma tosse agora. A gente fala dos sinais de alarme. O que são os sinais de alarme? A criança não tá querendo comer, não tá querendo mamar, diminuiu o xixi, tá com febre, tá prostradinha, entendeu? Isso, uma criança com tosse, esses sinais de alarme.
1: Olhinho fundo,
3: olhinho,
1: né?
3: Fundo,
1: aquele olhinho
3: desidratado,
1: brilhante, né?
3: Da bronquiolite. Quais são os sinais de alarme para eu levar para o ponto de socorro, né? É o desconforto respiratório. Então, uma respiraçãozinha mais cansada no bebê, né? A gente fala que é uma retração de fúrcula, começa a afundar aqui. O uso de musculatura acessória, o abdômen sobe e desce. Você vê que está com dificuldade de comer e tudo mais. Tem que levar no pronto de socorro, não dá para esperar uma consulta, né? Uma criança que está com uma tossinha, não teve febre, está comendo, está hidratando, só está com aquele nariz, dá para agendar uma consulta, esperar às vezes uma semana e tudo mais.
2: Pois é, tá vendo só?
1: Quanto tempo para se tornar... Perdão.
2: Não, vamos lá, vamos devagar com as perguntas. Vamos. Vai lá.
1: Quanto tempo para se tornar uma bronquiolite?
3: Tá.
1: Porque ela é um vírus, como a influenza, ou não?
3: Sim. Como eu falei, a bronquiolite é a inflamação dos brônquios, né? Como eu diagnostico uma bronquiolite, tá? A ausculta, o peito sibilando, o peito chiando. É um...
1: Sim.
3: Que a gente ausculta.
2: Acontece muito.
3: Isso,
2: né?
3: Isso é uma bronquiolite, tá? A criança, ela pode estar com vírus sincicial respiratório, que é o vírus da bronquiolite, e não estar com uma bronquiolite.
1: Entendi.
3: Entendeu? A bronquiolite, o diagnóstico só é certo quando tem inflamação dos bronquíolos. E aí ela está com uma bronquiolite, tá? Como toda doença viral, como COVID, como uma gripe, ela pode piorar até o 5º dia. 5º dia a gente fala que é a fase inflamatória. Passou do 5º dia, a criança está só com tossinha e está bem, ela não vai mais piorar, entendeu? Então a gente faz o segmento, uma criança com diagnóstico de bronquiolite, não tem desconforto respiratório, está chiando o peito, a gente libera para casa e a gente faz o acompanhamento. Ó, retorna em 48 horas ou retorna se tiver algum sinal de alarme, entendeu? E lembrando que é muito legal que a gente está tendo agora a vacina da bronquiolite. tá? O SUS, nesse ano, ele ofereceu para todas as gestantes, tá? As gestantes no último trimestre da gestação, ela podem e devem tomar a vacina da bronquiolite, que protege o seu bebê, tá? Até o quinto, sexto mês de vida, tá? Isso é a vacina da gestante. E nós temos uma outra que não é vacina, é um anticorpo que pode ser dado no recém-nascido. O SUS oferece para crianças que são prematuras e para crianças que têm algumas comorbidades, como problema de coração, algum problema no pulmão, o SUS oferece, tá? Mas se a mãe quiser comprar essa vacina, esse anticorpo, ela pode comprar desde recém-nascido.
2: Vai lá, Geraldo.
0: Não, eu tenho aqui, a Camila pergunta se a mãe, por exemplo, ter pré-eclampsia, o bebê pode vir com a mesma, né? O bebê pode ter algum tipo de problema futuro, né? E tem uma outra aqui também, eu vou fazer duas perguntas para a senhora Eliane. TDAH, tem necessidade de ser medicado?
3: Tá. Aqui. Falando primeiro aí da pré-eclâmpsia, tá?
0: Pré-eclâmpsia?
3: Pré-eclâmpsia.
0: Beleza.
3: A pré-eclâmpsia é uma pressão, a pressão da gestante que a gente tem que acompanhar. Se a gente não cuidar, ela pode convulsionar, tá? E assim, pode ser grave e fatal tanto para a mãe como para o bebê. Tá? Então, por isso que a gente acompanha a pressão da criança, o ideal é fazer o pré-natal certinho, né? Que tem mãe que a gente até medica. Não, a princípio não deixa sequela nenhuma no bebê, tá? Se o bebê nasceu bem, ele não vai ter eclâmpsia, não vai ter convulsão nenhuma depois que nascer, tá? E a outra pergunta...
0: Se a criança tem TDAH, se há necessidade de medicamento?
3: Não necessariamente, tá? O TDAH, para quem não sabe, é transtorno do... de hiperatividade, né? Uhum. E déficit de atenção. Não necessariamente se não atrapalha a rotina da criança, tá? Uhum. Se a criança ela é um pouco mais agitada, mas ela vai bem na escola, ela tira notas boas, ela acompanha, ela brinca, não atrapalha o desenvolvimento dela, não precisa ser medicada, tá? O que a gente faz? É uma criança assim, ela tem muita energia. Então a gente fala, põe numa escolinha de futebol, deixa brincar na quadra, deixa gastar essa energia, entendeu? Agora, a partir do momento que as notas caem, que ela tem o déficit de atenção em si, a professora fala com ela, mas ela tá no mundo da lua, ela não consegue ter esse acompanhamento, as notas não são boas na escola, você vê que não tá acompanhando, aí a gente medica, tá? E medicações, todo mundo fala, mas eu não quero medicar meu filho para TDAH porque eu não quero que meu filho tome a tarja preta. Antigamente, a gente já usava a tarja preta nas crianças, que são psicoestimulantes, né? Hoje em dia, a gente tem muitos outros medicamentos que estimulam a criança e não necessariamente é um remédio aí que vai viciar o seu filho e tudo mais.
2: Olha só, tá vendo só? Tá vendo? Dicas importantes aqui para todos vocês aqui no nosso programa. Vamos pro nosso intervalinho? Intervalinho rápido, a gente volta já. Fique conosco aqui, ó. O tema está muito importante, hein? A gente volta já.

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0: 13 horas e 21 minutinhos aqui na cidade de Limeira. Já estamos já indo agora já pro final do programa aqui. 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
0: Alô, Moreira! Cadê você? Passa aqui, Moreira. Tô te ligando pra você. O Moreira tá fazendo evento pra tudo quanto é lugar. Esqueceu de nós aqui do Polêmica?
1: É, precisa vir aqui, hein, Moreira?
0: Grande Moreira, é isso aí, um grande abraço. 13 horas e 23 minutinhos, nós estamos aqui com a Priscila, estamos aqui com a doutora Valéria Fagotti. Só é parente da
2: Cassiana?
0: Tem nada a ver?
3: Não.
0: São muitos Fagotti que tem aqui?
3: Tem os Fagotti daqui, eu não os conheço ainda, meu marido me trouxe pra cidade.
0: Ah, é?
3: É. Preciso conhecer os Fagotti de Limeira agora.
0: Seu marido é de Limeira?
3: Meu marido é de Limeira.
1: Ah, então o Fagotti é dele?
3: Fagote, não, o fagote é meu.
0: Esse fagote é seu?
3: É.
0: Fazer uma reunião dos fagotes, tem aqui, tem uma Cassiana Fagote é atuante aqui na cidade de Limeira aqui. É um abraço para todo o pessoal da Alpa, tudo aí.
2: Da causa animal, ela tá bem à frente.
0: Tá bem à frente aí da causa animal também. Luta bastante para os animaizinhos aqui, né? Assim como a Tati Lopes, todo esse pessoal aí. Ô, doutora, fala uma coisa para mim. Qual que é a orientação que você deixa para os pais, para as mães, para aqueles que têm os pequeninos? Ainda mais esse tempo aqui, louco. O que você poderia falar para eles?
3: Acho que assim, vamos cuidar dos nossos, né? Vamos vacinar, vamos hidratar bastante as nossas crianças. Agora, com frio, a gente não tem tanta sede, né? Então, vamos hidratar os nossos filhos. No frio, vamos agasalhar. Vamos oferecer bastante líquido, podemos mandar para a escola, devemos mandar para a escola, agora é férias, né? Mas, e procurar a ajuda do especialista quando necessário, né? Tá com tosse, é uma coisa mais tranquila, dá para guardar, passar numa consulta com o pediatra. Tem algum sinal de alarme dos que eu falei, pode levar no pronto atendimento.
0: Tem pai que gosta de dar sorvete pro filho. Sorvete, no inverno, né? Ficar ali dando sorvete, coisa gelada. É perigoso? Ou não tem nada a ver? Não tem problema
2: nenhum. E quando está doente?
3: Tá. Não, é verdade assim, isso é um mito, assim, sabe? O sorvete em si não faz mal, tá?
0: Os sorveteiros aí de plantão gostou da papo da doutora agora.
3: O que a criança não pode estar já doente, né? Se a criança já estiver doente, está inflamada e aí deixar no frio e tudo mais, pode piorar, né? Por conta da questão da imunidade. Mas assim, o frio, o sorvete, ele não causa doença. Lembrando que causa doença são os vírus, né? As bactérias e tudo mais.
0: Então dá uma aguinha gelada, não tem problema pra criança, não tem nada. Se tiver bem com saúde, pode. Vai com força que não tem problema.
3: Pode tomar, não é um hábito pra ter todo dia, né? Mas uma aguinha ali misturada, pode.
2: Agora, por exemplo, no frio, aqui o pessoal pergunta assim, ó. Sair no frio sem agasalho, dá pneumonia? Óbvio que você não vai sair no frio sem agasalho, até porque tá frio, né? Mas tem pa-

0: e uma coisa a mais. Então, se eu tô com uma blusinha assim, eu posso colocar um casaquinho no meu filho, entendeu? É a roupa que eu adulto, estou vestindo com alguma coisinha a mais, eu coloco no meu filho. Mas não é para sair assim no frio com uma regatinha, né? Isso também não é legal. Em si, não traz a doença, mas se ficar pegando friagem, né, não é legal.
1: Doutora, deixa eu perguntar. Esse paninho, aquele, a mãe tem muito de pôr...
2: Antigamente,
1: é, né? Amarrar uma fraldinha com álcool para poder tirar a friagem da garganta.
0: É, colocava-se o paninho aqui com álcool, isso, aqui atrás. O meu pai fazia isso comigo.
1: Fazia isso, tá vendo aí?
2: Mito ou verdade?
1: É, mito ou verdade?
0: A avó fazia aquele álcool com um monte de ervas e tudo mais, e passava aqui na nuca, isso, né? É, na verdade, assim, não é que trata, né? Mas ele dá uma aliviada nos sintomas, né? Então, assim, dá uma aliviada nos sintomas, mas não resolve. Né? Mas mal não
2: esquenta.
0: Faz. É, mal
2: dá uma esquentadinha
0: para não
2: pegar.
1: O certo é ir no médico e isso, se medicar, né?
0: Isso. É. E aí, assim, o que tem bastante é esse negócio, assim, porque fulano tá tomando tal remédio, tá gripado, tá tomando tal remédio. Eu posso dar pro meu filho? É difícil a gente falar isso, né? Porque cada paciente reage a um vírus de uma forma diferente. Então, o certo é ser avaliado e ser medicado corretamente, né? Eu nem gosto muito de medicar pelo WhatsApp. Tem mãe que manda mensagem.
2: Mas então, e o que, que a senhora me... O que, que você, né? Me fala dessas teleconsultas.
1: Agora entrei. Polêmica mesmo.
2: Porque, como faz?
0: Teleconsulta, né? Na pediatria é mais complicado ainda. No adulto ele consegue falar o que ele tá sentindo, tudo mais. Ali tem a mãe para te dar uma orientação, mas a criança, dependendo da idade, ela não vai saber falar, ó, tô com uma dor de garganta, eu não vou conseguir ver pela câmera a orofaringe da criança, auscultar o pulmão, né? Então, assim, numa teleconsulta, a gente consegue fazer uma triagem, que a gente fala, né? Um atendimento inicial, falar, ó... tá com isso, o médico ali, ele vê se tem sinal de alarme ou não, né? Tendo sinal de alarme, ele fala, ó, passa com o pediatra. Ou tá tranquilo, tá com o nariz escorrendo e uma tossinha, ah, então eu vou te passar um remedinho. Mas se surgirem mais sintomas, alguns sinais de alarme, aí você procura o médico pra ouvir o pulmão, auscultar o pulmão e olhar a orofaringe da criança, né? Então, assim, pode ser feito num quadro inicial, mas assim... Tem que ter um acompanhamento aí presencial também.
2: Porque eu fico pensando, como é que você vai auscultar o pulmãozinho? Não sabe.
0: Não tem.
2: A febre, tem pais que não tem termômetro ali.
3: Pois é,
2: né?
3: Pois é.
2: Como é que faz? Como é que você vê o batimento cardíaco do bebê? Né, assim, não dá pra, né? Tem gente que não consegue contar, muito aceleradinho. Então, assim... É uma situação complicada, né? Que tem alguns planos que estão fazendo isso, né?
0: Eu acho que, assim, para fazer essa triagem médica, tudo bem. Ó, uma coisa leve, não, o médico vê que não tem sinal de alarme. Agora, deu o sinal de alarme, tem que ser realmente examinada essa criança.
2: Uma infecção de urina, né? Alguma coisa assim mais avançada, né?
0: Mas aí, na anamnese, eu falo que, assim, a parte mais importante numa consulta pediátrica é a anamnese. O que é a anamnese? É a entrevista que o pediatra faz com a família, faz com o pai, faz com a mãe. Por quê? Quem fica o tempo inteiro com essa criança? É a mãe, é o pai. Então, eles vão te dar informações ali que, às vezes, você já tá até com o diagnóstico na cabeça e a hora que você vai examinar a criança, você só bate o martelo, entendeu? Porque é uma tosse, assim, de ladrante, uma tosse de cachorro. Eu já vou pensar numa laringite, você entendeu? Então, assim, a mãe te dá... É muito importante, numa consulta, você saber escutar a mãe. Porque a mãe tá o tempo inteiro com essa criança, ela te dá o diagnóstico ali, entendeu? Então, tem coisa que dá pra gente fazer o diagnóstico por teleconsulta, mas, assim, dependendo da situação, o ideal é realmente, principalmente em crianças que não sabem pôr pra fora, saber falar os sintomas, né, é a gente examinar.
2: Eu acho que hoje a profissão de pediatra, ela é muito difícil, justamente por conta disso, né? Da criança não conseguir falar o que ela tem, né?
3: Pois é.
2: Olha que situação.
3: Esse que é o caso,
2: a gente ter que, né, ir por erros e acertos e, né, ir escavuchando. Como é difícil essa profissão.
0: Coisa, e uma coisa que acontece bastante também, que é, às vezes, a criança ficou doente o ano passado, foi passado Novalgina dipirona. Aí vai lá, e aí, mãe, você medicou a febre? Mediquei, doutora. E eu sempre pergunto, às vezes parece até chata. E que horas foi, qual foi a temperatura mais alta? Que horas você medicou a última vez? E que dose você deu? A hora que chega na dose que você deu, a mãe tá com aquele valor do ano passado. O que, que a criança faz, gente, em um ano? A criança cresce, entendeu? Então, assim, ah, dei 2,5. Mas 2,5 é uma cosquinha pro seu filho. Seu filho tá pesando 10 quilos agora, entendeu? Então,

0: assim, é importante o acompanhamento e é importante, às vezes, ler a caixinha ali, de acordo com... A criança, a medicação é de acordo com o peso, né? A gente se atualizar ali, em relação, principalmente para medicar febre, né? Novalgina, que é a dipirona, o Tilenol, de acordo com o peso da criança e a dosagem da medicação.
1: Agora eu vou fazer uma pergunta também aqui, não é chacota, mas eu vou falar para você, viu? Eu já vi, já caso já. Criança grande, chupando chupeta e mamando no peito. Marmanjão. Já grande. Não, marmanjão. Acima de 7 anos, 8 anos já.
2: Você tá brincando?
1: Sabe? Eu já vi.
3: Isso aí eu já vi,
1: sabe?
3: Também.
1: Sabe, na pediatria, chega uma hora que fala, mãe, tá na hora, e a mãe fica com dó.
2: Dó do quê, gente?
1: Ah, então. É. Já tá na hora. Eu já vi, já. Não vou falar onde, que fica chato. Vamos falar, pô, Zé, tá ligado. A criança grande.
2: Imagina,
1: grandona,
2: você tá lá, a criança chega, mãe, me dá aí.
1: Sabe?
2: Com 7, 8 anos de idade. Já, a gente já nem tem
0: acontece.
2: Proteína.
0: Acontece, exatamente, é o que eu falo. Fala assim, ó, mãe.
1: Mas aí o problema já é com a mãe,
0: isso,
1: né?
0: Isso, daí a gente fala, ó, mãe, pela Sociedade Brasileira de Pediatria, o leite materno, ele sustenta, ele nutre até os 2 anos, né? Então, até os 2 anos, quiser dar o mamar ali o peito, tudo bem. Depois disso, a criança já come e tudo mais. É, seria mais um chamego, alguma coisa assim, que nutrição ali já não tem muito
1: mais.
0: Esse
1: é o problema. Tem a mãe que pensa que o filho, o cara já tá com 20 anos. Não quer saber. Não, não tô falando que vai mamar no peito. Não quer trabalhar.
3: Não quer largar a teta.
1: Não quer trabalhar.
2: Eu já falei.
1: Não, aí não, pelo amor de Deus.
3: 20 anos que ela agarra.
1: Não, mas tô falando. Aí quebra a perna. Mas tô falando, mas aí não quer. Não. Aí não fala pro filho trabalhar. Não fala pra poder lutar, pra fazer
2: essas
1: coisas.
2: Então, eu acho que uma mãe que vai nessa altura.
1: Tá nessa idade, 7, 8 anos, já tá na hora de tirar. E aí a mãe fica com aquela afetividade.
2: Aí você calcula uma mãe com, assim, com. Com essa afetividade, assim, na criança pequena,
1: geração...
2: imagine, por isso que a gente tá tendo tanta criança com 30 anos, criança, porque pra mim é criança, uma pessoa que com 30 anos não sai de casa, não trabalha e vive sob o sustento dos pais, pra mim é uma criança, pode ter 30 anos. É isso que tá acontecendo hoje
1: Virou
2: em dia,
1: Virou a geração Nutella que daí...
2: Mas é a geração mimimi aí que não tá nem aí, por quê? Porque... Qualquer problema que acontece, ele faz assim, mãe...
1: Justamente, pá. Pois é.
2: Gente, ô Zé, mas você não tá vendo que essas crianças de 30 anos estão indo acompanhadas fazer entrevista dos pais?
3: A doutora Mônica Cury, que teve aqui, a pré-candidata...
2: A Mônica, sim!
3: Aí nós perguntamos, até falou, hoje eu tô querendo arrumar um namorado e não consigo.
2: Não.
3: O homem de 30 anos não assume.
1: Ela mesma falou aqui.
3: Ela mesma falou, sentada, e onde você está?
2: O João fala isso. O João fala que antigamente as mulheres queriam um homem bonito, inteligente, que trabalhasse, né? Que, enfim, que tivessem algumas características, né? Que trouxessem benefício. Hoje, sendo homem, já tá tudo bem.
3: Tá bom demais.
2: Já tá tudo certo. Porque o negócio tá feio, gente.
1: Chega uma hora que a pediatra tem que colocar pra mãe. Eu tô receitando pra senhora aqui uma neuropsicóloga, porque agora o problema é com
2: Manda
1: a
2: mãe.
3: O problema é com a mãe, não é com o filho.
2: Manda a mãe, porque não tem
1: jeito. Como é? Ela vai voltar mais vezes aqui, promete pra nós, né?
2: É porque ainda tem mais um monte
1: não,
2: de perguntas.
1: Ô
3: Zé, se essa mãe estiver te ouvindo, ela vai te falar não, depois.
1: Não, ligado,
3: se falar meu nome, eu te processo.
1: Não citei nome. Mas se ela ligar a ideia, aprenda. Pô, não dá certo.
3: Com 7 anos?
1: Que é isso?
2: Faz só a última perguntinha pra ela. Se a senhora pudesse deixar aqui uma mensagem pra essas famílias, pra esses pais, né? Agora, pra este inverno, como uma precaução, né, para essas, desculpa, para essas crianças. O que, que a senhora diz?
0: Vamos cuidar, vamos deixar os ambientes arejados, abrir janela, mesmo que esteja frio, a gente abrir a janela aí uns 5 minutinhos, fechar depois, para circular o ar, né, os vírus que estão ali dentro. Vamos hidratar os nossos filhos, né? Vamos manter a vacina em dia e vamos fazer consulta de rotina, né? Das nossas crianças, porque elas merecem ter o cuidado, o olhar de um profissional aí que pode ajudar a mãe aí no acompanhamento dos seus filhos.
1: Da receita alguma coisa pra ela aqui, doutora?
0: Uma aguinha que resolve.
1: Chegou o cinquentão pra ela, que ela já tá toda hora... Ela...
3: Doutor, Instagram da senhora, que possa entrar em contato, telefone, consultório.
0: Agradeço. No Instagram, doutora, DRA. www.valeriafagotti, tá? É, eu atendo ali no pronto atendimento da Unimed, atendo na UPA, não é aqui em Limeira, em Rio Claro. E tem um consultório particular, se alguém precisar ir algum dia, estou à disposição, tá?
4: Qual que é o telefone?
0: Para acompanhar as crianças. Vou pegar aqui o telefone do consultório, é a Clínica Rueda, o telefone do consultório. Não sei de cor, Jesus.
4: Aposto que pegou a Priscila, hein?
3: Ela riu demais do menino com... O menino com 7 e o outro com 20.
4: A senhora tá tossindo, ainda tá indo na câmera. Ainda.
2: Meu Deus do céu, gente.
3: Também o Zé não vai falar... Menino falar com o menino com 20?
2: Não, o negócio aqui... Não. Deu uma engasgada.
4: Ai, ai, mas tem horas que... Toma cuidado, hein? Ó. É bravo, hein?
2: Não.
4: Tomar cuidado. Já morreu gente, já engasgado, já.
3: E o engasgo é perigosíssimo.
2: Sabe, oxe, que esses engasgos é complicado. Eu já tive um que eu quase fui.
4: Olha só.
2: Mas tá tudo certo.
4: Tem que tomar muito cuidado, que não...
2: Desculpa,
4: é fácil, não,
2: gente.
4: Hein? Olha só. Tá vendo só?
0: Posso passar o telefone?
4: Por gentileza, pode passar o telefone.
0: Precisar acompanhar, quiser... 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Cuidar da criança, mas acolher a família e tirar todas as dúvidas de todo mundo.
4: Repete novamente, por favor.
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4: Aí, que legal.
0: Obrigada pela oportunidade aí. Convidando, estamos à disposição.
4: Espero que a senhora volte mais vezes aqui, que é importante a gente sempre poder, de forma divertida, bater um papo, trocando ideia, as informações, levar um pouquinho de conhecimento, porque tem muitas pessoas que acabam não tendo conhecimento, fazendo daí as coisas erradas, né?
2: Medicando em casa.
4: Errado, tudo. E é sempre importante a gente poder trazer, nós estamos trazendo aqui nos programas aqui médicos, psicólogos, parte da engenharia também aqui, está começando a vir os nossos programas aqui. Sempre é legal aqui a gente trazer um pouquinho de notícia para a nossa população. Obrigado por ter vindo.
0: Obrigada pela oportunidade.
4: Priscila, obrigado, viu?
2: Imagina.
4: Melhorou agora?
2: Tá meio engasgado aqui ainda o negócio ainda. Aqui, não sei o que acontece.
4: Eita, nós.
2: É emoção.
4: Saber.
2: É
4: cada coisa, mas acontece, meu.
2: Com 8 anos
4: não,
2: aí.
4: 8 anos,
2: então. Ô, meu pai. Só faltava, né?
4: Misericórdia aí, né, meu?
2: Só faltava, Geraldo.
4: Então
2: só próximo.
4: Foi uma tribo, mas na área urbana não dá, não.
3: Não, na área urbana dá.
2: Geraldinho, até o próximo programa.
4: Amanhã. Você vai estar aqui.
3: Amanhã.
4: Né? Amanhã.
3: Amanhã é quarta.
4: Amanhã é quarta. Era quinta aqui, a minha lá da Alibia, né?
2: Isso,
4: pois é. Pois
2: mas
4: é.
2: Aí nós vamos, né?
4: Legal.
2: Para outro lugar.
4: Obrigado.
2: Né? Viu? Na sexta estou aqui.
4: É isso aí. André. Sexta-feira, mais um programa imperdível, hein? Doutor André.
2: André Marques,
4: oncologista, estará aqui.
3: Que
4: área
3: que
4: ele é? Juntamente com a Priscila.
2: Oncologista.
4: O secretário de saúde, Ralf. Vai ser bem bacana aqui também para a gente tirar dúvidas e falar com a população. Vamos embora?
2: E a doutora Valéria também, né, doutora? Obrigada por estar aqui. Vai vir mais vezes, com certeza, né?
3: Doutora Valéria, obrigado. Priscila, obrigado por ter vindo participar. Aliás, a Priscila está ficando de casa. Joyce, até amanhã, se assim Deus me permitir. Gente, obrigado por nos acompanhar até agora, tá bom?
4: É isso aí. Pessoal, a gente está indo. Amanhã nós estamos aqui com mais um programa para todos vocês. Um abraço. Agora a Joyce vai colocar toda a programação da Melhor FM 82.9, programação musical. Então fique na melhor. A gente volta amanhã, se Deus quiser.
2: Até mais, pessoal.
4: Até lá.
2: Com Deus.

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0: Obrigado! E aqui na esquerda, nosso guitarrista Max Viana.
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O anjo do Senhor anunciou a Maria, e ela concebeu do Espírito Santo. Ave Maria, cheia de graça, o Senhor é convosco. Bendita sois vós entre as mulheres. Bendito é o fruto do vosso ventre, Jesus. Santa Maria, Mãe de Deus, rogai por nós, pecadores, agora e na hora de nossa morte. Amém. Eis aqui a escrava do Senhor. Faça-se em mim segundo a vossa palavra. Ave Maria, cheia de graça, o Senhor é convosco. Bendita sois vós entre as mulheres. Bendito é o fruto do vosso ventre, Jesus. Santa Maria, Mãe de Deus, rogai por nós, pecadores, agora e na hora de nossa morte. Amém. E o Verbo se fez carne e habitou entre nós. Ave Maria, cheia de graça, o Senhor é convosco. Bendita sois vós entre as mulheres. Bendito é o fruto do vosso ventre, Jesus. Santa Maria, Mãe de Deus, rogai por nós, pecadores, agora e na hora de nossa morte. Amém. Rogai por nós, Santa Mãe de Deus, para que sejamos dignos das promessas de Cristo. Oremos. Infundi, Senhor, como vos pedimos, a vossa graça em nossas almas, para que nós, que pela anunciação do anjo conhecemos a encarnação de Jesus Cristo, vosso Filho, pela sua paixão e morte na cruz, sejamos conduzidos à glória da ressurreição, pelo mesmo Cristo Senhor nosso. Amém. Glória ao Pai, ao Filho e ao Espírito Santo, como era no princípio, agora e sempre. Amém. Glória ao Pai, ao Filho e ao Espírito Santo, como era no princípio, agora e sempre. Amém. Glória ao Pai, ao Filho e ao Espírito Santo, como era no princípio, agora e sempre. Amém. Deus vos abençoe e vos guarde. Ele vos mostre a sua face e se compadeça de vós. Volva para vós o seu olhar e vos dê a sua paz. Ele vos liberte de todos os males no corpo e na alma, temporais e espirituais. Esteja sempre ao vosso lado para vos acompanhar, adiante de vós para vos guiar, atrás de vós para vos guardar, acima de vós para vos livrar de toda ação maligna, e dentro de vós para vos dar a paz, a alegria e a verdadeira felicidade. A bênção de Deus Todo-Poderoso, por intercessão de Maria, sua mãe, São José, santos anjos, caia sobre vós e vos conserve sempre na sua graça e no seu amor. Em nome do Pai, e do Filho, e do Espírito Santo. Amém. Amém.

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0: 18:08, amigos do esporte, aquele abraço, boa noite, está começando o Pimba nos Esportes de número 1856 aqui na Melhor FM, com o comando e a supervisão de Luz Henrique Quintal e também Tiagão Maese, Copa do Mundo pegando fogo. E nesse começo de programa, alô Luquete Marinelli, Luquete Marinelli que liderava com folga o bolão. Olha minha mulher onde tá, ó. Segundo lugar do bolão, ó. Luquete Marinelli, 293, Mari Bragança, 292. E eu não palpito nos resultados da minha mulher. E digo mais, ela acertou na cabeça. O Brasil ontem acertou na cabeça Marrocos e Holanda 1-1 e acabou de acertar na cabeça 2-1 pra Noruega. Também acertei, tá? Modéstia à parte, coloquei 2-1 pra Noruega e vibrei muito. O Igor tinha colocado 1-0 e o Haaland foi lá e acabou marcando o gol, tá? Bola em jogo, a França vai jogando contra a Suécia e vai empatando 0-0, 9 minutos agora, primeiro tempo. Saindo o gol, a gente informa aqui. Temos muitos assuntos para tratar, em especial. Eu vou deixar para o intervalo do jogo da França, para que eu possa comentar um pouquinho sobre o programa de ontem relacionado à Internacional. Tem pontos importantes, tá? Para a gente pontuar aqui no programa, tá bom? Olha, a gente começa dizendo que a era LeBron James no Los Angeles Lakers chegou ao fim. Então não joga mais no Lakers o LeBron James, tá? A informação é da jornalista da ESPN americana, Chance Charania. LeBron James, de 41 anos, não vai se aposentar. E para onde ele está indo? Imagine só, Golden State Warriors vai jogar ao lado do Steph Curry, ao lado do Draymond Green. Imagine só que timaço que vai formar o Golden State Warriors, tá? Falando em basquete, parabéns aos comandados do técnico Lelê Jacon. O basquete sub-14 de Limeira, né? O nosso Limeira Basquete conseguiu derrotar o Dragons Catanduva 94-54, jogo no ginásio Anuar Pacha, em Catanduva, tá? Os destaques, o Ori com 22 pontos e 4 rebotes, Thiago 17 pontos, Miguel com 15 pontos e 8 rebotes e o Rafão 10 pontos e 5 rebotes, é a categoria sub-18. Então, vitória limeirense jogando em Catanduva. Bom, bola em jogo para França e Suécia. Lembrando que a França, né, estreou vencendo o Senegal por 3-1 em Nova Jersey. 2 do Mbappé, 1 do Barcola. Na sequência, debaixo de muita chuva na Filadélfia, 3-0 para a França em cima do Iraque. 2 do Mbappé, 1 do Dembélé. E na terceira rodada, a Noruega jogou com um time misto. E a França goleou por 4-1. Dembélé foi o nome do jogo com 3 gols. O Doué completou o placar. O Mbappé tem 16 gols em Copas. Acabou igualando o Miroslav Klose na vice-artilharia. Só está atrás do Lionel Messi, que tem 19 gols, tá? E foi também essa partida contra a Noruega, a 100ª do Mbappé com a camisa da França, tá? E hoje os franceses contam com o retorno do técnico Didier Deschamps, que foi liberado no jogo contra a Noruega para participar do funeral da sua mãe, tá? A Suécia se classificou como uma das melhores terceiras colocadas. Na estreia, goleou a Tunísia por 5-1 em Monterrey. O Gyökeres, o Alexander Isak, o Ayari com 2 gols e o Svanberg marcaram os gols suecos. Depois, a Suécia perdeu pelo mesmo placar, né? A Holanda fez 5-1 na Suécia. E a classificação veio com um empate com o Japão, 1-1 em Dallas, tá? O Maeda fez 1-0 para o Japão, mas o Elanga acabou deixando tudo igual, tá? No último confronto entre as seleções, a França goleou pelo placar de 4-2. Nós teremos amanhã, a 1h da tarde, em Atlanta, Inglaterra e República Democrática do Congo. 5h da tarde, em Seattle, nos Estados Unidos, Bélgica e Senegal. 22 horas em São Francisco, Estados Unidos e Bósnia. Na quinta-feira, 4h da tarde, em Los Angeles, Espanha e Áustria. 8h da noite em Toronto, no Canadá, Portugal e Croácia. 6h em Vancouver, Suíça e Argélia. Na sexta-feira, completando esta fase, 16 avos, 3h da tarde em Dallas, Austrália e Egito. 19h em Miami, Argentina e Cabo Verde, 22h30 no Kansas, Colômbia e Gana. Ao meu lado, ele comenta, ele reporta, ele narra, ele é bom demais. Tudo bem com você? Tira sarro do patrão, né? Manda, ele reúne todos os amigos dele na escola com um batuque. Ei, Dimar, vai daquele lugar, só porque o Brasil ganhou. Aí depois ele manda um vídeo, mas nem gol da Inter ele comemora como ele comemorou o gol do Martinelli. Duvido. Nem aquele gol do Cadu de foto você comemorou tanto tá que deu bom. Do Martinelli. Boa noite, Miguel Mendes. Tudo bem? Bom tê-lo aqui.
1: Boa noite, Dimar. Boa noite para todo mundo acompanhando o nosso Pimba. Primeiramente, né, final de semana bacana demais, né? Eu sempre gosto de receber essa oportunidade, né, de narrar um jogo. Já fazia um tempinho, acho que desde setembro ali do ano passado. E é mais especial ainda narrar a base da Inter, né? Porque conhecendo os jogadores facilita um pouco. E como eu falei na transmissão, é sempre um desafio substituir você. É sempre uma coisa que eu não estou habituado, né? Sempre exige um prepara mais, né? Mas a gente sempre tenta dar o máximo possível, né? Se entregar bastante aquilo que a gente faz. E com certeza o mais especial ainda foi narrar duas vitórias, né? E duas vitórias expressivas, mas também necessárias contra a equipe que era a lanterna do grupo nas duas categorias, o Sub-15 com uma grande goleada, 7-1, e também o Sub-17 goleando por 4-0.
0: Daqui a pouco a gente vai mostrar a narração, né? A Mari Bragança já pinçou todos os gols, né? E coloca lá na central, Inter de Limeira. Tá bom, a Noruega vai ser adversária do Brasil nas oitavas de final. Uma vitória hoje 2-1 contra a Costa do Marfim. O Nusa marcou um golaço, mas que golaço que marcou o Nusa para a Noruega. O Diallo acabou empatando, né? E o Haaland, com uma assistência, né, que veio da direita, acabou definindo o placar no segundo tempo. 2-1, o time norueguês é um dos poucos adversários que o Brasil enfrentou mais de uma vez, mas nunca conseguiu superar. São 4 jogos com 2 empates e 2 derrotas. Nunca o Brasil ganhou da Noruega. E um dos confrontos foi na Copa do Mundo de 1998. Os dois países caíram no grupo A e o Brasil perdeu para a Noruega 2-1. Mas na definição de fase, o Brasil terminou em primeiro lugar, tá? O último confronto foi em 2006, tá? Jogo que marcou o início do ciclo para a Copa do Mundo de 2010. O placar foi de 1-1. Então, os 4 jogos entre Brasil e Noruega, 1988, 1-1, foi um amistoso. 1997, a Noruega goleou o Brasil por 4-2. Em 98, a Noruega ganhou na Copa do Mundo do Brasil 2-1. E o amistoso de 2006, 1-1. Rapaz, analisando friamente, hoje eu assisti boa parte desse jogo. Eu acho que o Brasil é melhor que a Noruega. Qual a sua opinião sobre isso?
1: Também, Edmar, acredito que o Brasil teve um pouco de dificuldade contra o Japão ontem, né? Principalmente a primeira etapa, uma marcação forte, principalmente em cima do Vini e do Rayan, né? Sempre ali com 2 jogadores. Na segunda etapa, os dois afundaram mais, né? Os pontos afundando, acho que possibilitando ali os cruzamentos, o Brasil conseguiu encontrar o gol e a partir disso o jogo muda. E no final, o Brasil consegue essa virada, né? Mas também num jogo bem nervoso, né?
0: Sim.
1: Acho que todo mundo conseguiu ver isso. E a Noruega, acredito que contra o Brasil, vai jogar ali mais com um bloco baixo e tentar jogar a bola no Haaland, né? O Haaland vem fazendo a diferença, primeira Copa do Mundo dele, não sentindo o peso, né? Fazendo gol aí em praticamente todos os jogos. Vai ser um cara muito perigoso. Mas também olho no Ødegaard, né? No camisa 10,
0: do Arsenal. Outra assistência que ele deu hoje, hein? Mas o Ødegaard joga muito, hein?
1: É um baita camisa 10, mas eu acredito que por jogarem contra o Brasil, eles vão ficar mais atrás, então acredito que vai ser mais ou menos a mesma dificuldade do jogo contra o Japão, né? Tentar furar esse bloqueio defensivo.
0: O Wellington Fernandes tocou num assunto aqui que eu concordo com ele, o time cansado no segundo tempo. Também percebi um time cansado, mesmo assim, né, marcou o gol da vitória, né, no segundo tempo, né? Uma informação de bastidores até trazida pelo Vampeta, né? De que o Neymar está extremamente triste, que não sorriu por não ter entrado na partida, e todas as esposas, namoradas dos jogadores tiraram uma foto e a mulher do Neymar não quis participar dessa foto. Então são notícias de bastidores, né? Que no fim, acaba atrapalhando de alguma forma, tá? Aí um pai foi no cartório e registrou o nome do filho, Ney Messi, tá? É um garoto alagoano. E a escolha do nome foi o resultado de uma queda de braço entre os pais. O pai chama Roberto Silva, é torcedor fanático da Argentina desde a Copa de 1998. Ele falou para a mulher: vou colocar o nome do nosso filho de Messi. Aí a mãe, o Edja Mendes, queria que o filho recebesse o nome do Neymar. Como ninguém abriu mão, ficou Ney Messi. Gostou do nome? Nossa. Não?
1: Eu acho que coitado do menino, né? Quando ele chegar ali no ensino médio, que ele vai ser zoado.
0: Eu também acho. Bom, a notícia triste por parte da seleção brasileira é a contusão do Lucas Paquetá, tá? O Brasil já tem esse desfalque confirmado para o jogo contra a Noruega no domingo. O Lucas Paquetá foi submetido a exames de imagem que detectaram uma lesão na coxa esquerda. O meia do Flamengo foi substituído no intervalo contra o Japão. Na volta para a segunda etapa entrou o Endrick, tá? A CBF não deu um prazo para o retorno do jogador, mas quem cobra a seleção afirma no Twitter: Paquetá está fora da Copa. 4 semanas o prazo de recuperação para o tipo de lesão que teve o Paquetá. Mas a CBF não deu prazo, tá? Disse apenas na nota: Paquetá seguirá um protocolo de tratamento intensivo acompanhado pela equipe médica da seleção, visando sua recuperação e retorno às atividades no menor tempo possível. Paquetá permaneceu no banco de reservas durante todo o segundo tempo. Ele comemorou com os jogadores a vitória do Brasil, mas ele não punha a perna esquerda no chão. Ele ficava mancando e comemorando, tá? O Rafinha iniciou hoje a transição para o campo. Em recuperação da lesão na coxa direita, o atacante do Barcelona foi a campo de tênis com exercícios leves, tá? A comissão técnica ainda mantém cautela sobre a presença do jogador nas oitavas de final. Sobre o Paquetá, muita gente questionou que não era nem para ele estar na Copa do Mundo. Pela queda de produção que ele teve no Flamengo, por ser banco às vezes do Flamengo, não era nem para ele estar na Copa. Mas, você viu, o álbum de figurinha cravou que ele ia estar, porque o Carlo Ancelotti gosta do Lucas Paquetá. Você acha que ele vai fazer muita falta? Ou, como o Rafinha, saiu e ninguém sentiu a ausência dele?
1: Eu acho que dá para repor a ausência dele, né, Edmar? Colocar mais alguma peça ali no meio. Acho que outro problema foi o Casemiro, né? Apesar do gol, ele parecia estar pesado na partida, né? Bastante gente comentando em relação a isso, né? A dificuldade que o Casemiro estava tendo durante o jogo. Então, acho que não vai ser um problema tão grande. O Brasil vai ter que propor o jogo, vai ter que se abrir. Então, acho que vai ter peças, né? Acho que essa parte, o meio um pouco mesmo, né? Mas principalmente pra frente, assim, acho que o Brasil tem bastante peça.
0: Danilo Santos, coloca o Danilo pra jogar. Danilo ex-Palmeiras e que vai voltar pro Palmeiras, né? Pra alegria do Titi. Um beijão pra Lucilena com a gente aqui também, Renato Francisco Júnior, aqui o Flávio Freire, um abraço, Flavião. Legal o festival que o Brutus fez, hein? Sub-16, sub-18, muita garotada presente no ginásio Flamboyant. Um abraço, Renê Golfinetti, sempre com a gente, Márcio Bigão, Emerson Benetti, tamo junto sempre, tá? Algumas informações rápidas da Copa aqui. Primeira delas, as bandeiras da Arábia Saudita e do Uruguai foram as únicas que não ficaram no chão nesta Copa do Mundo. Isso porque a bandeira saudita contém uma declaração de fé islâmica. Na tradição islâmica, deixar o símbolo tocar ao chão pode ser considerado desrespeitoso. Então, por respeito à cultura e à religião do país, a FIFA abriu essa exceção, tá? O Marcelo Bielsa, que diz que os 4 anos que ele trabalhou na seleção do Uruguai não valeram para nada, ele desembarcou sozinho. Ninguém foi recepcionar o louco Bielsa. A Coreia do Sul, eliminada na primeira fase, tentou enganar os torcedores e foi para o aeroporto, desembarcou às 4 da madrugada. Os coreanos, né, sul-coreanos, esperaram para vaiar a seleção na volta ao país, tá? A FIFA hoje elogiou a Cazé TV, o que eu achei legal, afirmando que o canal está ajudando a renovar o público da Copa do Mundo. O órgão máximo do futebol destacou os bons resultados do projeto esportivo da Live Mod. Então é um passo para que a Cazé TV não perca a Copa do Mundo. Quando você se destaca muito, você vira vidraça. Todo mundo joga pedra, porque é inveja. É inveja. Tem que enaltecer o que o Casemiro fez. É sensacional o que a Cazé TV tem feito. A qualidade de imagem, a qualidade de transmissão.
1: Com certeza.
0: Sabe, a equipe que ele trouxe. O Fernando Nardini, para mim, é o maior narrador dessa Copa do Mundo. Pode colocar todo mundo, o melhor narrador é o Fernando Nardini. Que gostoso de ouvir o ex-ESPN. Como ele narra gostoso. Não tem aquela gritaria, uma narração legal. Para mim, é o melhor narrador. Ele é melhor que o Viraldo Marques, ele é melhor que o Galvão hoje. Melhor que todos. É uma narração que eu gosto. Para mim, o grande nome dessa Copa do Mundo na cobertura se chama Fernando Nardini.
1: É, Edmar, eu também estou gostando bastante, né, da Cazé. É positivo ter todos os jogos, principalmente, né? Acho que isso que é bom. E quem fica por trás, né, dessas transmissões sabe o quanto trabalhoso é você ter informações. Óbvio que esses jogos maiores são mais fáceis, né? Mas esses jogos, por exemplo, o jogo da Jordânia contra, sei lá, a Argélia, precisa de um cuidado a mais, e a equipe da Cazé vem tendo isso, né? De trazer informações. O jogo que eu achei a narração melhor, assim, foi o jogo do Egito. A narração do último gol, o gol do Salah, foi simplesmente fantástica. Achei sensacional. Então a Cazé tá tendo um trabalho muito bom. Acho que melhorando o que já foi feito em 2022. E acho que também essas trocas de farpas, né, que a gente está tendo entre a Cazé e a Globo é desnecessário, né? Acho que não tem necessidade. Acho que está todo mundo ali tentando o mesmo objetivo, né, de informar, passar informação, transmitir o jogo. É óbvio que vai ter isso, né? É natural, de concorrência, né, do mercado, né, não só nesse setor, né, não só na comunicação esportiva, mas em todo lugar, né?
0: Oh, basta ontem, né, a Cazé, no caso o Casemiro, pegou uma listagem de filme para indicar para a Globo. Eu acho que foi sensacional ontem, né, dizendo, olha, nós vamos... Alô, Globo, vocês escolheram o Tubarão, Cego, não sei o que lá. A gente vai ter 12 milhões de pessoas na live acompanhando Holanda e Marrocos. Não deu outra, né? Falando nisso, que desclassificação da Holanda, hein? Bom, primeiro emocionante. Falei aqui pro Foguinho, mandei mensagem para ele 11h30 da noite. Eu e o Foguinho colocamos o Gakpo no Cartola na rodada passada contra a Tunísia. E ele fez menos 0,10. Falei, Foguinho, nós estamos montando o time aqui. Quer apostar que agora o Gakpo faz? É a mesma coisa que o Plata. Gonzalo Plata, coloquei contra Curaçao, ele não fez. Mas contra a Alemanha ele fez. Vê lá, Gakpo não vai fazer nada contra o Marrocos. Gol da Holanda, gol do Gakpo. Mandei para ele, falei, Foguinho, que ele ia fazer. Hakimi tá jogando como um ponta direita, tá jogando demais. E olha, eu vou falar para você, é emocionante quando o Gakpo faz o gol, porque ele perdeu a filha dele. E ele continuou na Copa. Ele perdeu a filha dele e continuou na Copa. Então ele chora, fica apontando pro céu. E a Holanda, né, é impressionante. Vai para pênalti, a Holanda é desclassificada. A Alemanha fora, nos pênaltis pro Paraguai. Você viu como é que chama... O bom da Goretzka da Alemanha, né?
1: Qual?
0: Tem o Goretzka.
1: Sim, tem o Goretzka.
0: Tá, o Goretzka. Ele seria o batedor de pênalti, o sexto da Alemanha. E a imprensa tá dizendo que ele não quis bater o pênalti, sobrou pro Tak e mandou por cima do gol. Então a imprensa tá putona da vida com o Goretzka, que é do Bayern de Munique.
1: Isso.
0: E ele saiu agora do Bayern, né? Ele vai para outro time. Então a imprensa brava. E em razão desta classificação do Paraguai, o Palmeiras vai receber, para você ter uma base, hein? Uma proposta de 18 milhões de euros pelo Maurício. Isso dá 105 milhões de reais. Palmeiras, mas nem pensa. Para mim, o Maurício é jogador comum. Mas comum! É que ele se naturalizou paraguaio e jogou na Copa. Ele fez o gol contra os Estados Unidos? Fez. Marcou o gol de pênalti? Marcou. Beleza. Gente, o Maurício é comum. Nem titular do Palmeiras ele é. 105 milhões de reais. Leila Pereira, meu Deus. Olha, dá um descontinho até. Pode dar um descontinho. Tô errado.
1: Não, Edmar, não é um jogador diferente, né? Tanto que se ele não tivesse naturalizado, ele não teria chance nenhuma de ser convocado pela seleção brasileira, né? Acho que fez certo em optar por jogar pelo Paraguai, né? Acho que é uma oportunidade que ele não receberia se estivesse aqui no Brasil. E a Copa do Mundo é uma vitrine, né? Todo mundo está assistindo, todo mundo está acompanhando, então valoriza muito o passe dos jogadores, né? Ainda mais com essa classificação histórica do Paraguai, né? Eliminando uma seleção tetracampeã, né? Então acho que é uma boa oportunidade, sim, o Palmeiras, né? Um baita valor.
0: Com certeza, com certeza. Uma outra informação aqui do presidente da FIFA, Gianni Infantino. Ele já assistiu 24 partidas em 16 dias. Ele percorreu com o jato da Copa do Mundo 50 mil quilômetros. Isso é equivalente a mais de uma volta no mundo. Você tem noção? Olha que legal. O presidente da FIFA junto com as seleções na Copa do Mundo, tá? E quanto à eliminação da Holanda, impressionante o Ronald Koeman não colocar o Memphis Depay para bater pênalti, né? Eu acho que a grande falha do Ronald Koeman foi não ter colocado na prorrogação o Memphis Depay. Tudo bem que não está no seu melhor momento, mas é um batedor de pênalti.
1: Experiente, né? Já atua pela seleção, já fazem muitos anos, né? Tem aí mais de uma Copa de experiência. E esse drama da Holanda nos pênaltis continua, né? 2014, eliminação para a Argentina na semifinal, isso, nos pênaltis. 22, outra eliminação para a Argentina nos pênaltis. E agora para o Paraguai, né? Três eliminações aí seguidas nas Copas, nas cobranças de pênaltis. Acho que realmente vai criando um

0: isso, gente. Nossa. Não parece irmãos? Não parece irmãos? Muito bem, perfeito. Boa, Titi. É, tem aí o folder do Grão. Quero mandar um abraço pro Ronaldo Crispim, que vai ter um stand-up. E eu não perco, porque eu gosto de humor, né? Eu falei pra Mari, a gente vai acompanhar isso aqui no dia 3 de julho, que é uma sexta-feira. Ih, rapaz, é 3 de julho agora, né? É 19h30. Eu não vou conseguir nesse evento, porque eu tenho a final pra fazer no nosso clube, né? Vai ter a final do Quarentão, eu vou transmitir com o Foguinho. Mas se você tiver a oportunidade de acompanhar, dá uma olhada aí, ó. Sexta agora, stand-up, Zé Neves e Luiz Paixão. Uma noite de muito humor e diversão. Abertura especial com o cantor Lucas Elias. Então, mais informações, 991-80-6570. O Gran São João trazendo um stand-up, Zé Neves e Luiz Paixão. Falam mil maravilhas desses dois humoristas, tá? Vamos aguardar que o evento seja pra lá de bom, tá? E essa saída do João Pedro Sgarbi do jogo aberto, hein? Aquele que falou que ele sentiu o dedo do Dorival, lembra que ele ficou famoso por causa disso, né? Sentiu o dedo do Dorival, todo mundo brincou com ele. Mas um grande comunicador, ele não renovou seu contrato com a Band e vai pra GE. Vai fazer parte do Grupo Globo. Gosta dele?
1: Gosto sim, Edmar. Inclusive, tenho ele como uma referência, né? Porque ele é bem jovem, né? Entrou muito cedo naquele time do jogo aberto da Band, né? Ali, no meio de colegas tão experientes, ele conseguiu se destacar. Eu acho que ele tem muito perfil do que a GE procura, né? Um perfil mais jovem, né? Identificado com o público-alvo da empresa, né? Assim como os nomes que eles já trouxeram, né? Bruno Formiga, o Fred e Bruno, né? Então, acho que ele tem a cara da GE. Acho que vai conseguir se destacar bem. Ele também tem a cara de lá.
0: Ô, Júlio Garbato, um abraço pra você. Não esquece de pegar sua camisa do Galo que você ganhou domingo, tá bom? Mandar um abraço aqui pro Ednei Honhart, tá dizendo aqui o Martinelli é cria do Ituano, verdade. Foi revelado na base do Ituano, tá? Elias Rogério, um abraço pra você. Ganhou os pasteizinhos da pastelaria do Fernando. Que beleza, hein? Marcos Kelly da Silva, muito obrigado pela sua audiência também.
1: Viu, Edmar?
0: Mandar um abraço pro Diogo Rizardi aqui. Ontem eu fui na dele e ele escreveu, ó, o Vitor Leque tomou o terceiro amarelo. Não tomou não, viu, Diogo Rizardi? O Vitor Leque não está na lista de pendurados. Com o cartão que ele tomou, é o segundo. Então o Vitor Leque joga contra o Maranhão, sabadão no Maranhão. O único fora é o João Vitor, lateral com o terceiro amarelo. Romarinho vai improvisado na posição.
1: A França já teve um gol impedido com o Mbappé e agora de novo com ele uma bola na trave. Por enquanto, 33 minutos, 0-0.
0: Meu capitão no Cartola, me informe, por favor, um gol do Mbappé, tá? Olha, a primeira divisão do Campeonato Amador de Limeira conheceu seus grupos, tá? No grupo A, chamado Grupo da Morte, estarão Nova Itália, Paranaense, Bandeirante, Belinho Ometo, Abílio Pedro, Boleiros e Novo Horizonte. No grupo B, São Lourenço, 15 da Vila, Santa Fé, Nova Suíça, Degã, As de Ouro e Terceiro Tempo. Os times do Grupo A enfrentarão os times do Grupo B, avançando para o mata-mata os quatro melhores colocados de cada chave, tá? Outra definição do Congresso Técnico realizado pela Liga Desportiva Limeirense é que o jogo de abertura do Campeonato Amador reunirá o Nova Itália, campeão da Primeirona, contra o São Lourenço, campeão da Segundona. A data, 12 de agosto, é uma quarta-feira e provavelmente esse jogo será no estádio Comendador Agostinho Prada, às 8 horas da noite. Então, vai começar o Campeonato Amador da Primeira Divisão no dia 12 de agosto, tá? Fim de semana nós tivemos a sexta rodada, a bola rola para a segunda e terceira divisões. Na segunda divisão, o Lago Azul goleou Resiliência por 5-0 para a alegria do Marcolino. Comodoro 3-1 no Centro Rural B, Red Soccer 3-2 em cima do Viracopos, Ouro Verde 0, Vila Queiroz 2, Botafogo 0, Reunidos também 0, e o América goleando o Gustavo Antenas 4-1, além de Projeto Vila 3-1 para o Juventude. No grupo A, a classificação ficou assim: Botafogo 16, América 13, Red Soccer 11, Vila Queiroz 10, Projeto Vila 4, Centro Rural B 3, e na Lanterna o Resiliência com 0. No grupo B, o Comodoro lidera com 16 pontos. Lago Azul e Reunidos tem 13, Ouro Verde 8, Viracopos 7, Juventude 4 e Gustavo Antenas 3. Na terceira divisão, os resultados foram os seguintes: Geração Forte 6-2 no

0: Aston Villa, Impérios 4-1 no Ibirapuera, Flamenguinho 3-2 no Suíça, Secap 1, Ernesto Kiel também 1. A classificação ficou assim: em primeiro, Geração Forte com 13, em segundo, Impérios com 12, terceiro, Ernesto Kiel com 11, em quarto, Ibirapuera e Secap com 10, sexto, Flamenguinhos com 6, Aston Villa tem 4 e na lanterna, o Suíça 100 pontos conquistados. Tá bom? DJ Tronic, um abraço para você. Edmar, como está o lance da iluminação? E a segunda pergunta, chegarão reforços nessa janela? A gente acredita que sim, são 5 reforços que virão para cá, mas a Inter corre o risco de perder jogadores também, tá? A Inter vai ter um goleiro novo, a Inter vai ter um lateral esquerdo novo, vai ter um meio-campista novo e 2 atacantes, tá bom? Apenas no setor de defesa, né, da zaga e quarta zaga, que a Inter não precisa se preocupar. Iluminação, a gente já desistiu, né? Depois que a quarta empresa, né, não deu certo para os LEDs, a gente aguarda e a Inter também não tem jogos para fazer à noite. O próximo jogo em casa vai ser contra o Amazonas num domingo, 11 da manhã. Então, nesses próximos dias, tá? A Inter não precisa se preocupar com isso, tá bom? Meu querido Miguel Mendes, Cristiano Ronaldo pode jogar no Uzbequistão. Então, os empresários bom da grana estão oferecendo um contrato. Eu não sei como é que fala esse time. Nunca ouvi falar. FC Paktakor. É P-A-K-H-T-A-K-O-R. Paktakor. Tashkent. Tá? E o Cristiano Ronaldo entende que nesse time ele pode fazer o milésimo gol dele. Faltando 25, é isso? Acho que 25 por aí que faltam, né?
1: Eu sei que faltam poucos, né? Com certeza na poderosa Liga Uzbek, né? Acho que ele não vai ter nenhuma dificuldade, né, em chegar aí aos 1000 gols. Acho que ia muito fácil chegar nessa marca, mas não sei o quanto seria vantajoso, né, ele jogar no Uzbequistão. Não é uma liga com tanta visibilidade assim, né? Então, não sei se para ele vale a pena. Né?
0: Também não sei. Deixa eu mandar mais abraços aqui. Ivanete Garcia, boa noite, muito obrigado. Júlio Garbato coloca, prepara a garganta, meu amigo, vai começar o melhor campeonato amador do 019, é verdade. 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Lembra do Roger Guedes, ex-Palmeiras, ex-Corinthians? Pois bem, o Al Rayyan, tá? Está fazendo de tudo para que o Roger Guedes se naturalize para jogar a Copa do Mundo de 2030 pelo Catar. Ele vem arrebentando, né, no futebol Catar, então o Roger Guedes pode se naturalizar, tá? Olha, hoje tem o complemento da 15ª rodada da Série B do Campeonato Brasileiro. Às 8 horas da noite jogam Botafogo e CRB em Ribeirão Preto. Essa rodada já teve Cuiabá 2, Londrina também 2. O Novo Horizontino ganhou do Vila Nova por 2-1. Operário do Paraná 1-0 no América Mineiro. Criciúma 1-0 no São Bernardo. O Atlético ganhou do Avaí de 1-0. Atlético Goianiense 2-0. A Ponte Preta nadando de braçadas para voltar para a Série C. Juventude 2, Ceará 0. Fortaleza 2, Sport 1. Como vibrou o Thiago Carpini, ex-técnico da Inter, né? Saiu pulando com o gol da vitória do Fortaleza. Náutico 0, Goiás 1. Então o Vila Nova é o primeiro com 28. Vila Nova é assim, né? Começa o campeonato, vai lá, chegando 4 rodadas pro fim, ele sai da zona de acesso. Então Vila Nova tem 28, Novo Horizontino e Criciúma tem 27, São Bernardo, Juventude, Operário, Fortaleza e Sport tem 25. Lá embaixo, Londrina 15, Avaí 13, Ponte Preta 8, América Mineiro com 6. Situação da Ponte Preta, hein? E a gente comunicou aqui, né, que o William Potker interessa a Internacional, interessa. O problema é que ele pediu a rescisão contratual, tem muitos jogadores querendo sair da Ponte por falta de pagamento, mas o presidente Danilo Maluf deixou claro para mim que não negocia com nenhum jogador da Ponte Preta que permanece no clube. Estando livre no mercado, aí a situação muda e a Inter pode trazer alguém da Ponte Preta nesse momento. Com jogadores empregados, não tem nenhuma possibilidade, segundo o presidente me adiantou.
1: E é uma coisa que o pessoal da torcida vem comentando bastante, né? Nos grupos em contratar, né, esses atletas vindos da Ponte, porque agora que vai abrir a janela de transferências do meio do ano, muito provável que tenha uma debandada de lá, né? Porque como você falou, a Ponte está com muita dificuldade em pagar os salários, né? A gente já vem apontando esse problema, né? Já é muito noticiado a crise sem fim na Ponte, né? Mas é resultado de vários anos de uma gestão ruim, né? De péssimos trabalhos que vem culminando nisso, né? Mas no final pode ser vantajoso para a Inter, né? Trazer, quem sabe, algum atleta de lá.
0: Perfeito, 18 horas e 41 minutos, Série D do Campeonato Brasileiro, 3 paulistas avançaram para a terceira fase, né? Tivemos a fase de grupos, que é considerada a primeira fase, depois a segunda fase e agora a terceira fase. A Portuguesa do seu grande amigo, do nosso grande amigo Ademir Fethan, passou, hein, Miguelzinho? Ganhou de 1-0 do Sampaio Corrêa do Rio de Janeiro no Canindé, o gol do Matheus Cadorini. Aos 46 do segundo tempo. Primeiro jogo tinha sido 1-1 no Rio de Janeiro. Imagine só. Tava indo para pênalti. Que nem o Fezan sofreu aqui com o gol do Cadu. A gente pode colocar que ele sofreu também, porque tava cheio o Canindé. Um excelente público. E o Matheus Cadorini, que eu acho um grande centroavante, jogou no Curitiba, podia jogar aqui na Inter também, fez o gol da vitória 46 do segundo tempo. Vocês viram o responsável pela SAF da Portuguesa? Né, brigando com os torcedores, chamando pro pau, batendo no peito, fazendo assim, ó, porque a Portuguesa, nossa, vinha sendo vaiada. O clima tá quente lá na Portuguesa, o time tá bem, mas tá ruim o clima, não tá legal o clima. E você chegou a ver essa cena?
1: Não, na verdade não, mas eu acompanho alguns setoristas da Portuguesa. Eu tinha visto algumas críticas, né, ao desempenho da equipe, as atuações na Série D. Acho que a Portuguesa, por ter uma torcida até expressiva, né, em São Paulo, tem essa cobertura maior e acaba tendo, né, essas críticas, né, muitas análises do que vem sendo feito até aqui. Mas o Fezan leva a Portuguesa para a próxima fase, né? Agora é saber se ele vai conseguir conquistar 2 acessos seguidos, né, para a Série C do Campeonato Brasileiro.
0: O Wellington tá me lembrando uma coisa aqui, é verdade, cara. Eu falei a respeito do jogo sendo Pradão à noite, mas e a torre de iluminação? Não tem, né? Bem lembrado. Se com 4 torres já era uma boate, imagina com 3. Verdade. Bem lembrado. Não tinha me atentado a isso, Wellington. Muito obrigado. E ele informando aqui que a janela de transferências foi antecipada para o dia 6 de julho. Isso é uma boa. É uma boa, obrigado. E o Elias Rogério tá colocando aqui que no Santa Cruz tá osso também. O pessoal tá com pagamento atrasado, tá? Voltando aqui na Série D, então a Portuguesa passou, ganhou de 1-0 do Sampaio Corrêa do Rio, tinha sido 1-1 no Rio de Janeiro, o jogo de ida. Próximo adversário, o Fezão vai cruzar com o Marcílio Dias de novo, Miguel. Português e Marcílio Dias.
1: É um adversário que ele já conhece, já sabe das dificuldades, né? Ano passado a gente viu no primeiro jogo lá em Santa Catarina a dificuldade que a Inter teve, né? O sufoco que passou lá, e também no jogo da volta, né? O Marcílio abre o placar, depois a Inter ainda tem o Miguel Bianconi expulso, nossa, o próprio Fezan é expulso, mas no final de tudo a Inter ainda conseguiu a vaga na próxima fase. É bom para a Portuguesa, porque o Fezan já conhece, né, o adversário. Não sei se tem remanescentes, né, desse confronto do Fezan com o Marcílio, mas é o que eu falei, ele conhece a divisão, né? Ele conhece a Série D, então acho que isso ajuda bastante a Lusa.
0: Tá, eu me lembro, né? Quem não se lembra desse confronto Inter e Marcílio Dias lá, o Rafael Waller, que hoje está aqui, arrebentou com o jogo. É por isso que a Inter trouxe o Rafael Waller para cá, né? E na volta aqui o Lucas Batatinha, lei do ex, 1-0 para o Marcílio Dias. E tem gol. Bola na trave informando.
1: Gol da França, Kylian Mbappé.
0: Yes! Meu capita.
1: 45 minutos.
0: Boa. Mbappé 1-0 para a França. Tem gente secando aqui. Quem colocou aqui? Tô secando a França aqui. Ah, todo mundo, né? Aqui, ó. O Aguinaldo Guimarães, meu grande amigo Aguinaldo Guimarães, que me deu a camisa da Austrália, que é a coisa mais linda do mundo. E na volta aqui, então, o Lucas Batatinha faz 1-0. A Inter empata. Para mim, o gol mais importante foi do Antônio Gabriel, 51 do primeiro tempo. A Inter com 10. Miguel Bianconi expulso. Mesmo assim, a Inter vai lá, empata e depois o Cadu de falta, a gente quase morre na cabine do Limeirão, né? É, o Velo Clube tirou o Água Santa. O Jorge Castilho, técnico que era do Maringá, do São José, o Água Santa foi lá, contratou o Jorge Castilho, mas não tirou o Velo Clube. Foi 0-0 no Benitão em Rio Claro e 1-1 no Distrital de Inamar. E aí nos pênaltis deu o Velo Clube 4-1. Então o Velo pega agora o São Luís do Rio Grande do Sul no mata-mata da terceira fase. 15 de Piracicaba não teve dificuldades nenhuma. 2-0 em cima do América do Rio no Barão da Serra Negra. Gols do Thales e do Dudu Vieira. Tinha sido 1-1 o jogo de ida no Rio de Janeiro, tá? E agora o próximo adversário do 15 será o Cianorte do Paraná. E dos paulistas, quem decepcionou, além do Água Santa, que foi eliminado por um paulista, que é o Velo, o Noroeste deu adeus, né? Vai no Rio, empata com a Portuguesa 1-1 e vem em casa e toma 3-1. Então o Noroeste está fora da próxima fase da Série D. Hoje tem Série C. Hoje tem jogos importantes que valem muito para a Internacional. A Inter não sai do G8 nessa rodada, mas pode terminar em oitavo. Porque nós teremos hoje, às 19h30, Caxias e Anápolis. 8h30, Volta Redonda e Amazonas. Botafogo da Paraíba e Brusque, tá? Porque o Amazonas, que joga hoje, ele tem 17 pontos. Tá vazando alguma coisinha, viu? Ele ganhando, ele vai a 20 pontos, ele passa a Internacional. Caxias tem 16, ganhando, vai a 19, também passa a Internacional. Então, de olho, secando, né? Amazonas e Caxias, para que os times não vençam e que a Inter permaneça na sexta posição. Já tivemos nessa aqui a 12ª rodada, além de Inter 2, Maringá 2, o Paysandu em casa perdeu para o Santa Cruz 3-1. Você acha que o Júnior Rocha termina o campeonato no comando do Santa Cruz com esses tropeços em casa do Paysandu?
1: Olha, eu acho que os títulos dão um pouco de respaldo para ele, né? 3 títulos em uma temporada não é para qualquer treinador. É óbvio, né? Copa Norte não tem tanta dificuldade assim, né? Pro Paysandu. Mas acho que mesmo assim são títulos muito válidos, né? A Copa Verde, principalmente, o Campeonato Paraense também. Mas na Série C é inegável que o Paysandu tem uma sequência negativa, né? Desde da derrota para a Inter, a equipe vem enfrentando dificuldades na competição, mas acho que é um momento turbulento, né? Acho que assim como todos os times têm, acho que o Júnior, conhecendo o trabalho dele, né? Principalmente o que ele fez na Inter, eu acho que ele tem condição de fazer o Paysandu reagir na Série C.
0: Também acho. Bom, além de Paysandu 1, Santa Cruz 3, Inter 2, Maringá 2, Itabaiana ganhando a Ferroviária 1-0, Floresta 2-1 no Barra, Figueirense e Guarani 1-1, Ituano 0-0 com o Maranhão, Ipiranga 1-1 com Confiança. Então, neste momento, sem contar os jogos desta noite, o Guarani tem 22, lidera, Brusque 21 em segundo, Paysandu em terceiro 20. Em quarto, Ituano, Ferroviária Inter com 19, a Inter em sexto lugar, portanto. Sétimo, Santa Cruz e Floresta com 18, o Amazonas tem 17, está na nona posição. Lá embaixo, Itabaiana com 10, Anápolis 8, seriam os dois times que cairiam hoje para a Série D. Tá bom? Algumas informações aqui dos times grandes sobre o Palmeiras, tá? A gente já falou do Maurício aí, que pode ir para a Atalanta da Itália. O Emiliano Martínez e o Piquerez, que foram para a Copa do Mundo com o Uruguai. O Uruguai foi eliminado pela Espanha, né? Perdendo por 1-0. Eles ganharam uma folga. Então eles se apresentaram ao Palmeiras e ganharam uma folga. No Corinthians, o Lingard foi liberado depois do treino de hoje. Vai voltar para a Inglaterra. Morreu o vovô dele. Então ele vai participar do funeral. O meio-atacante retorna no próximo sábado. E o São Paulo abriu conversas com o Porto para avaliar a situação do zagueiro Felipe Silva. Tem 24 anos, pertence ao clube português. Atualmente o brasileiro joga pelo Porto B, uma equipe que disputa a segunda divisão de Portugal. Ele foi revelado pelo Avaí e subiu aos profissionais em 2022. No ano seguinte foi vendido ao Gil Vicente. Então São Paulo querendo contratar defensores no mercado, tá bom? Daqui a pouco a gente vai falar tudo da base. Uma informação aqui da base do Independente, o Sub-20, né? Que a Inter não está disputando o Campeonato Paulista Sub-20, mas o Independente está. O Galo jogou sábado em Americana, no Décio Vita, contra o Rio Branco e perdeu pelo placar de 1-0. Jogo válido pela quarta rodada da Série B do Campeonato Paulista Sub-20. O único gol foi marcado pelo Matson, volante, aos 7 minutos do primeiro tempo. O Galinho que estreou perdendo para o Cosmopolitano 4-1 no Pradão, depois empatou com o Brasilis 2-2 em Águas de Lindóia. Na rodada seguinte, venceu o Rio Claro por 1-0 no Pradão, gol do artilheiro Ítalo. Foi também seu quarto gol em 3 jogos. Esse gol já está no meu YouTube, Edmar Pimba, tá aí também no meu Instagram, Edmar Pimba. O Rio Branco folgou já nesse primeiro turno, venceu o Brasilis por 2-0 em Americana, empatou com o Rio Claro 1-1 no Chimitão. Então lidera, o Rio Branco lidera com 7 pontos, o Cosmopolitano tem 6, Brasilis e Inter tem 4. O Rio Claro foi julgado na partida contra o Rio Branco, empate por 1-1 e perdeu 4 pontos. Aliás, perdeu mais, né? Hoje ele tem menos 4, porque ele tinha um pontinho desse empate contra o Rio Branco, então ele acabou perdendo 5 pontos o Rio Claro, que abriu essa rodada perdendo em casa para o Cosmopolitano 2-1. Lembrando que a base do Rio Claro é a base da Inter Nacional, que não está disputando o Sub-20, mas os jogadores foram para o Rio Claro. Então o Rio Claro, punido com a perda de 5 pontos, está devendo 4 na classificação. A quinta rodada começa na sexta e o Independente folga. Teremos às 3 da tarde, Cosmopolitano e Rio Branco em Cosmópolis, Brasilis e Rio Claro em Águas de Lindóia. Então o Galo folga. Terminou o primeiro tempo, Miguel?
1: Isso, Edmar, final de primeiro tempo. A França vai vencendo a seleção da Suécia por 1-0, gol de Mbappé.
0: Perfeito. 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Antes aqui, perguntaram sobre a SAF. Enquanto tiver Copa do Mundo, Ronaldo e Roberto Carlos e o Príncipe estiverem lá, aqui o pessoal vem trabalhando, né? Aquele pessoal que quer a transformação da Inter em SAF. A informação que temos está em andamento. E o andamento positivo para a transformação da Inter em SAF. Enquanto não acabar a Copa do Mundo, dificilmente nós teremos novidades, tá bom? 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

0: intervalo do jogo da França. A França vai ganhando por 1-0 o gol do Mbappé. Bom, alguns pontos que a gente precisa tratar. Primeiro deles, o gramado. Então, alguns pontos que ontem nós abordamos no programa e que eu fiz questão, né, de dar para procurar saber mais a respeito dos assuntos, tá? Primeiro é sobre o gramado. Então, Marcolino ontem expôs o seu comentário questionando sobre se realmente o gramado do Limeirão é o mesmo do Morumbis, do Mirassol, do Novo Horizontino. Ele disse que o Tupã teria gasto 450 mil, e onde já se viu a Inter ter gasto esse dinheiro, e o estado do gramado estar daquela forma, tá? E eu disse ontem aqui que realmente o gramado era o mesmo, do Morumbi, do Mirassol e do Novo Horizontino, e realmente é a mesma espécie. É o Bermuda Celebration. O grande problema do gramado é o custo da manutenção. Por exemplo, o que o São Paulo gasta com a manutenção do gramado do Morumbi é uma folha de pagamento da Inter. A Inter não tem dinheiro hoje para se dar o luxo de pagar uma empresa para fazer a manutenção do gramado. E hoje, o plantio é recente. Plantio recente. Lembra o gramado dezembro, janeiro, e já começou a Série A2. Então o gramado não teve um respiro. Eu vejo muita gente criticando a parte de trás dos gols. Enfim. Então não faz nem 6 meses que esse gramado novo foi plantado, tá? Então o que realmente é o grande problema do gramado do Limeirão é a manutenção. Ela custa caro, bem caro, tá? Que realmente o gramado não está bom, isso é evidente, é óbvio, dá para ver a imagem. Quem esteve no Limeirão, tá? E ainda bem que colocaram os tapumes durante a diocese que teve, né, no Limeirão, senão o gramado estaria pior, tá? Sobre as críticas que o gramado do Limeirão recebeu na transmissão da Sportnet, que é a detentora dos direitos de alguns jogos, o Limeirão foi até chamado de Limei Lixão, tá? O presidente Danilo Maluf ficou extremamente aborrecido, tá? Muito chateado com esse apelido, né? Com essa gozação em cima do estádio. Tanto que ele pediu para o assessor de imprensa da Inter, o Juninho Bosco, para que separasse todos os recortes, tá? Para que o clube possa entrar com uma representação primeiro na Federação Paulista de Futebol, para depois chegar na CBF. Porque, sabe, a Sportnet, ela poderia... É que eu não ouvi, né? Porque eu estou narrando no mesmo horário. Então a dúvida era se foram os profissionais que tinham falado ou se eles leram mensagens de torcedores. De qualquer forma, tem que ser filtrado, né? Você não vai ler, você está transmitindo um jogo da Inter, você vai ler que um torcedor colocou lá, nossa, que gramado horrível, é um Limei Lixão. Jamais, né? E eu, se eu estou narrando o jogo, se eu estou narrando o jogo do Pirapora Futebol Clube, e algum torcedor entra e fala, nossa, esse gramado... a gente sofre no Mato Grossense com isso.
1: Sim.
0: A gente sofre. Ó, o Pirapora tá com um gramado que parece uma festa de peão. Eu jamais iria falar isso. Então, talvez, sabe, faltou um jogo de cintura para não depreciar o gramado do Limeirão, o estádio do Limeirão. Então, isso gerou um incômodo muito grande na diretoria da Internacional. Independentemente se foi feito por torcedores ou não, foi muito chato, porque muita gente comentou, porque, claro, a gente transmite, mas quem tem imagem é Sportnet, o torcedor pode assistir na casa dele, e o torcedor se sentiu ofendido, e a diretoria mais ainda. Então, por conta disso, o Juninho está assistindo o jogo e separando esses recortes, esses apelidos aí, né, essa depreciação ao gramado do Limeirão, que de alguma forma incomodou não só a gente, mas como toda a diretoria da Inter, em especial ao presidente Danilo Maluf, que luta demais para que a Inter tenha, né, suas contas pagas, que a organização seja elogiada, que o bom time seja ressaltado, tá? Sobre o evento da Diocese de Limeira, no Limeirão, o Jubileu de Ouro, o nosso comentarista Foguinho, ele deu a entender ontem que a Inter não deveria concordar em aceitar esse evento por conta do...

0: o gramado, já que a Inter está disputando um campeonato do tamanho da Série C. O grande problema é que o estádio é municipal. Então, como que o presidente da Inter, Danilo Maluf, vai falar para o Murilo Félix: não, Murilo, eu não quero que o Jubileu de Ouro seja no Limeirão. Como é que depois, lá na frente, o presidente vai pedir algo para o prefeito? Sabe? Uma situação, uma melhoria. Então tem que ter um acordo de cavalheiros. E por isso que o Danilo aceitou o evento no Limeirão. E milhares de pessoas compareceram. Foi lindo o evento.
1: Sim.
0: Eu não consegui, por conta que eu estava narrando o Mato Grossense, mas foi lindo o evento. Foi lindo. Então, por conta disso, dessa e outra, sempre o Danilo Maluf elogiou aqui o prefeito Murilo Félix. Como dizendo que dos últimos prefeitos é o que mais ajuda a Internacional. Ah, teve problema com o LED. Mas que culpa que o prefeito Murilo Félix teve se quatro empresas não atenderam, né, os requisitos básicos para colocar o LED no gramado, né, na iluminação do Limeirão. Então, por conta disso, que o Danilo falou: não, prefeito, ok, pode usar o Limeirão tranquilamente, a gente vai colocar um tapume. Claro, castigou o gramado, judiou o gramado, judiou. É visível, a gente viu. E por conta disso que gerou toda essa gozação em cima do gramado. Então, o presidente está tomando essas medidas, né? Vendo os recortes, explicando o porquê que ele acabou, obviamente, liberando o estádio para tal. E quanto ao aproveitamento da Inter, isso aí é evidente que uma campanha é boa da Inter, boa, tá no G8, tá, mas poderia ser melhor, claro que poderia ser melhor. Foi o que a gente comentou, poderia ser uma campanha melhor, porque a Inter deixou de ganhar 12 pontos no Limeirão, aproveitamento de 33,3%. Sorte e graças a Deus que esses pontos, neste momento, não estão fazendo falta, porque a Inter vai bem fora. A Inter só perdeu para a Ferroviária em Araraquara e empatou com o Barros. Outros jogos ela ganhou todos. Agora imagine se a Inter perdesse esses jogos fora de casa, que seria comum você ir lá com o Paysandu e perder, você ir lá em Sergipe e perder para o Confiança, você ir lá na Paraíba e perder para o Botafogo. A Inter ganhou. Então o que a Inter precisa é melhorar o seu desempenho em casa. E isso a gente vai bater na tecla sempre. A Inter não consegue desenvolver um bom futebol em casa. Ela perdeu 12 pontos. Então ela conquistou 6 de 18. Um aproveitamento de 33%. Geralmente, quem tem esse aproveitamento é visitante. Em casa, você vai lá com 54%, 55%, 60% de aproveitamento. Como era na D do ano passado. Na D do ano passado, a gente ia para o Limeirão crente que a Inter ganharia o jogo. Crente. A gente não tinha dúvida, podia vir qualquer time. A gente sabia que a Inter ia ganhar o jogo. Hoje não, a gente tem essa preocupação. Mas o nível é maior? É. São outros times? São mais fortes? São. Mas a Inter também é mais forte em relação à D do ano passado. Então, só alguns pontos para a gente abordar. Miguel, gostaria de ouvi-lo sobre isso. E eu sei que Sim. você ficou chateado também pela gozação com o gramado, Sim. né?
1: É importante pontuar, né, sobre esses três assuntos, né? Primeiramente, sobre toda a questão da transmissão. Acho que a Inter está mais do que certa, né, em ir atrás, né, de uma ação contra isso, porque uma coisa é você fazer uma crítica em relação ao estado do gramado. Outra coisa é você depreciar o patrimônio do clube, né, você ofender o nome do estádio, porque você, no final, está ofendendo tudo que está relacionado à instituição. Você está ofendendo todas as pessoas que lutaram para construir o nome da instituição, né? Todos os que esforçaram para fazer com que a Inter chegasse onde ela está hoje. Então a Inter, com certeza, nesse ponto, muito certa, né? Em relação ao Jubileu de Ouro, né, da Diocese de Limeira, acho que vale pontuar, né, a questão dos tapumes, que acabaram realmente prejudicando um pouco o gramado, mas também vale ressaltar todo o trabalho feito pelos voluntários, né?
0: Sem dúvida.
1: Da Diocese ao redor do estádio, né? Pintaram ali as vias, né? Os meios fios ali, todos em volta do estádio, né? Também a grama foi cortada, então também vale pontuar isso. E um evento com a magnitude dessa, acho que também vale explicar isso, né? A celebração dos 50 anos da Diocese de Limeira, né? Foi um dia inteiro com várias atrações, né? Teve missa, teve alguns shows também, uma coisa que movimenta bastante, né, a religiosidade, né, aqui da região, porque não envolve só Limeira, né? A Diocese de Limeira, ela engloba mais municípios, né, daqui da região. Se eu não me engano, são 16 cidades que compõem a Diocese de Limeira. Então, eu acredito que um evento com a magnitude dessa, né, que atrai tanta gente, né, eu não sei exato qual foi a quantidade de pessoas, né,
0: 15 que foram mil, né, dizem, ao, né, evento. 15 mil.
1: Então, realmente movimentou bastante, né? Eu moro ali perto do estádio, então eu vi o tamanho do movimento, né? Quantas pessoas que estavam ali, também movimenta um pouco o comércio ali da região. Acho que também isso é importante. Eu não vejo um evento com o tamanho desse sendo realizado em outro lugar, né? O Limeirão tem muita capacidade, o Limeirão tem muita estrutura, então acho que foi necessário. E como você falou, o Limeirão é da prefeitura, né? Também não teria muito o que a Inter fazer. É uma troca de favores, né? A Inter acaba fazendo esse favor para a prefeitura de Limeira, para a Diocese de Limeira, em troca de mais benefícios mais à frente, né? Tem a questão do LED, mas aí também não depende tanto da prefeitura. Acho que é importante pontuar isso, e também a questão cultural, né? Muitas pessoas conhecendo o estádio, né? Conhecendo a estrutura, o time que joga nesse estádio, a Inter, né? Várias pessoas da região aí, das cidades que também compõem a Diocese. E sobre o aproveitamento da Inter em casa, Edmar, é a segunda pior campanha dos mandantes. Só não é pior que a do Itabaiana, que está dentro da zona do rebaixamento.
0: Que é o último colocado.
1: Isso. 6 jogos, 1 vitória, 3 empates, 2 derrotas. 7 gols marcados, 8 sofridos. Então a Inter sofreu mais gols do que marcou no Limeirão, somou 6 pontos de 18 possíveis.
0: Isso aí é o que nós estamos falando e que abordamos ontem. A campanha em casa, ela não é boa. A campanha em si, a gente coloca, né, na balança, fora em casa. Então vai lá, fora a balança, fala assim, opa, em casa a balança, aí o que que faz? Equilíbrio.
1: É um contraste evidente.
0: Equilíbrio, mas a campanha em casa, ela não é boa. Os números estão aí. A Inter não tem uma campanha boa em casa, é a segunda pior em casa, só perde por Itabaiana.
1: Isso. Então é importante, né, pontuar isso, como eu falei, campanha contrastante, né, em casa e fora. Então, acho que
0: o importante é estar no G8? Sim, obviamente, com certeza. Obviamente. Agora, a gente torce para que esses pontos perdidos em casa não façam falta no fim.
1: Sim.
0: Quando chegar lá na última rodada, a Inter já esteja classificada. Ou imagine só, tem que ir lá no Centenário, onde nós narramos aquele mata-mata Inter e Caxias, tendo que empatar, não podendo perder, tendo que ganhar. É isso que não pode acontecer. A Inter tem que chegar na última rodada, já dentro do G8, não importa se em quinto, quarto, sexto, mas porque... dentro do G8, garantida. Uhum.
1: Porque aí é outro campeonato, Edmar.
0: Sem
1: quadrangular
0: dúvida.
1: É outra competição, muda totalmente. Não importa se terminar em primeiro ou se terminar em oitavo, porque o futebol tem muito dessas histórias, né? Às vezes quem termina liderando a primeira fase e acaba tendo uma segunda fase péssima. Então, é outra competição. Nessa própria Série A2 do Campeonato Paulista, é outro campeonato, mas a fórmula é a mesma, né? O mesmo formato. Juventus terminou a primeira fase em oitava. A última equipe a se classificar, inclusive dependendo de outros resultados, ganhou da Inter.
0: Isso,
1: no final.
0: De virada, 2-1.
1: Foi campeã da Série A2.
0: Foi campeã. Bom, e o Edgar Mendes aqui, para fechar o assunto por enquanto, depois do intervalo a gente fala mais. Edmar, você não acha que a Inter tinha que colocar um gramado sintético e acabava de uma vez por todas com esse problema? Difícil, né?
1: É questão do custo, né?
0: Primeiro, você não vai conseguir trazer reforço por causa do gramado sintético. Tem muito jogador que vai recuar, né?
1: Também.
0: Imagina o custo também. Mas eu não duvido que virando o SAF,
1: quem sabe,
0: isso possa acontecer. Resolveria de uma vez por todas esse problema, tá? Bom, enfim, aqui tem muita gente comentando. Depois do intervalo eu vou ler aqui o que vocês falaram a respeito desse assunto. Só para a gente pontuar, então. Falamos do gramado, falamos da diocese, falamos da campanha em casa, que não é boa. É a segunda pior, só atrás de Itabaiana. Mas que os resultados fora de casa fazem com que a Inter tenha um equilíbrio no campeonato e que permaneça no G8. O que a gente torce é que a Inter seja forte em casa, como na D do ano passado. não canso de falar, ano passado foi uma referência, sabe, em casa. Mas tem muito chão pela frente ainda, estamos na 12ª rodada de um total de 19. Faltam 7 jogos. E a Inter tem o Brusque, que era uma interrogação, é fora o Brusque, né? Que a Inter tem o Maranhão fora, pega a sequência, o Amazonas aqui. Depois a Inter joga
1: Guarani fora.
0: Guarani, que é numa segunda-feira, 8 da noite, no Brinco de Ouro da Princesa. A Inter não vai ter o Emerson Júnior e o Fabrício Dias, que são emprestados pelo Guarani nessa partida. Depois,
1: Volta Redonda em casa.
0: Volta Redonda em casa. Depois,
1: Brusque fora.
0: Esse que era a interrogação nossa. Brusque fora. Olha, é o segundo colocado.
1: Figueirense em casa.
0: Que é chato.
1: E Caxias fora.
0: Caxias fora. Rapidamente, quantos pontos a Inter faz contra o Maranhão?
1: 3.
0: 3, eu vou de 1. Quantos pontos a Inter faz contra o Amazonas aqui?
1: 1.
0: Faz 3. Então eu vou para 4. Mais 3, 4. Guarani fora?
1: 0.
0: 0. Próximo jogo?
1: Volta Redonda.
0: Volta Redonda aqui, 3.
1: 3.
0: Depois?
1: Brusque fora?
0: 0.
1: 1.
0: 1, vai.
1: Figueirense em casa?
0: 1 ou 3?
1: É. E Caxias fora, 3.
0: Ou 0. Eu acho que a Inter com esses pontos ela classifica. Porque é normal perder fora. É normal você perder pro Brusque, é normal você perder pro Caxias, é normal. A Inter tá jogando bem? Tá. Tá, a gente sabe, fora de casa, a gente vai confiante. O problema tem sido em casa, mas tem tudo pra dar uma guinada aí, tá bom? É, eu também acho que quando virar SAF vai acabar isso. Carmo Machado dizendo que, ó, o Barcolá fez 2-0 pra França, tá informando o nosso Márcio Bigão. Um minutinho, a gente volta pra falar mais da Inter e também do Independente. Volto já.

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0: Valeu, Felipão! 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Ó, conversei com o Marinho agora há pouco, perguntei, Marinho, todo mundo perguntando se você vai baixar o preço dos ingressos para o jogo de volta, Independente Tupã, domingo, 10 da manhã. Ele me confirmou aquilo que o Marcolino falou ontem aqui, que ele está estudando as mulheres entrarem de graça, mas ainda não está definido, tá? Que o preço vai ser mesmo R$30, tá bom? Daqui a pouco a gente fala mais do Independente. Só dando esse recado antes que eu esqueça a respeito do ingresso, tá? Na base, nós tivemos tempo e placar de jogo no Estados Unidos, por favor. Teve mais gol do Mbappé ou não?
3: Ainda não, Edmar. Estamos nos 15 minutos da segunda etapa. A França, por enquanto, vai vencendo a Suécia por 2-0.
0: Tá. Na base, Inter e Independente entraram em campo no final de semana. Sabadão teve sub-15 e sub-17. Tá nona rodada do Campeonato Paulista. No sub-15, o Leãozinho imitou a Alemanha. 7-1 pra cima do Mojimirim. E olha que engraçado que, em razão do jogo da Inter com o Maringá, eu só narrei o primeiro tempo. E o Miguel narrou o segundo tempo. Aí, primeiro tempo, 1-0 só para a Inter, gol do Ícaro. Falei, vai ser uns dois só, né? Foi 7-1. Haja gogó do nosso Miguel, né? Dois gols do Gabriel Ferreira, um gol do Cauê, um gol do Bolacha, um do Henrique, outro do Cadu, tá? E Otávio, comprovando a lei do ex, acabou descontando para o Mojimirim. Com esse resultado, a Inter manteve a terceira posição do Sub-15 com 18 pontos. Já o Independente foi em Águas de Lindóia e perdeu para o Brasilis por 3-1. Desta forma, o Galinho é o quinto colocado com 12 pontos fora da zona de classificação. Nos outros jogos do grupo 5 do Sub-15, Cosmopolitano 2-0 na Ponte Preta, Itapirense 0, Palmeiras de São João da Boa Vista 2. A classificação do 15 tem o Cosmopolitano em primeiro com 25, Ponte Preta em segundo com 20, em terceiro o Inter com 18, quarto o Brasilis 17, quinto Independente com 12, sexto, Palmeiras com 8, sétimo, Itapirense com 4, oitavo, Mojimirim com 0. Vamos ver só os gols. Como foi 7-1? É. Se eu montasse os melhores momentos, ia varar o programa de amanhã. Então, só os gols. O que de melhor aconteceu? Gols. Inter, 1, 2, 3, 4, 5, 6, 7, como diria o Avalone. 1 pro Mojimirim na categoria sub-15. Uma sapatada do Leãozinho. Veja aí. Dois jogadores formando a barreira, é falta para Inter cobrar. Gabriel Pereira tomando distância para a cobrança. Leãozinho querendo abrir a porteira. Gabriel Pereira, pé na direita, deu uma fatiada para a área. Pimba! Gol do Leãozinho! Ícaro! Bola levantada na entrada da grande área como elemento surpresa. O Ícaro bateu de chapa, sem chances pro Enzo. Ícaro volante, camisa 5, 1 pro Leãozinho, 0 pro Mogi.
3: Vem a Inter aqui pelo lado direito com o Renan. Tenta passar, a bola fica com o Cadu. Passa mais à frente pro Renan. O cruzamento. A bola vai sobrando, o chute. Gabriel Ferreira acaba... Ih, goleirão! Gol! É da Inter! Cauê, número 7, aproveitando a falha do goleiro Enzo. O chute do Gabriel Pereira, né? O goleiro acaba falhando, a bola sobra para o camisa 7 da Inter, o Cauê, para mandar para o fundo da rede para marcar o segundo gol da Inter na partida. Vem a Inter avançando. Conduz a bola muito bem. Vem o Kaique. Mais à frente pro Gabriel Pereira. A bola sobra com o Gabriel Ferreira. E o gol! da Inter, de artilheiro, do cara que vem fazendo a diferença, Gabriel Ferreira. É o sexto gol dele no Campeonato Paulista, é o artilheiro da Inter, aproveitando muito bem essa chance, conseguiu finalizar para fazer o terceiro da Inter na partida. Ali o Gabriel Pereira para fazer essa cobrança de escanteio. Já autorizado pelo juiz a cobrança, olha o Cadu, acaba furando a bola, sobra com bolacha! Gol! É da Inter! Bolacha! Aproveitando muito bem o escanteio, a cobrança do Gabriel Pereira, a bola desvia no Cadu e sobra pro Bolacha empurrar pro fundo da rede. E vem se posicionando aí o Otávio. Vai ter essa cobrança de pênalti no gol. O Christopher vai ter essa chance de diminuir a equipe visitante. O juiz autoriza. Vem o Otávio, partiu, bateu. Christopher no travessão, rebote! Gol! Do Mogi Mirim! Otávio! Camisa 10, ex-Inter. A lei do ex entrando em ação aqui no Pradão. O Mogi Mirim diminui na cobrança de pênalti. O Christopher ainda pulou, conseguiu fazer defesa. A bola bate no travessão e o próprio Otávio aparece na sequência para empurrar de cabeça para diminuir para o Mogi Mirim. Renan e Kaique. Os dois posicionados ali, autorizado. Kaique passa. A cobrança! Gol! É da Inter! Gabriel Ferreira! Mais um do artilheiro. Sétimo gol dele no Campeonato Paulista. A Inter começa com o João Vitor, tenta fazer essa ligação direta pro Kaique. Chega muito bem a marcação, a bola sobra com o Renan. Mais à frente pro Kaique, que passe pela direita. E vem a Inter. O chute! Gol! É! Da Inter! Matheus! Acabou de entrar na partida. E já guarda o golzinho dele. O quarto do Camisa 13 no Campeonato Paulista. Que atuação do Leão, goleada. E vem mais Inter. Kaique pro Cadu. Domina o chute! Gol! É! Da Inter! Cadu! Quarto gol dele no Campeonato Paulista. Tá voando, tá em grande fase o Cadu.
0: Eu sei que tá em grande fase, vai pra Casa TV daqui a pouco. Muito bem, parabéns, Miguelzinho, parabéns. Obrigado, falei, você não tem obrigação nenhuma de narrar. Você quebrou uma árvore e foi muito bem.
4: É, sempre um desafio, né? Mas é muito bacana, né? Principalmente esses meninos da base da Inter, né? Acompanhar a evolução deles. Desde a primeira rodada até agora é muito legal, né? Ver quanto eles evoluem a cobertura da base no geral, né? Eu venho fazendo isso desde 2024, é sempre muito bacana e narrar no seu lugar tem sido um privilégio.
0: Bom demais, antes da gente mostrar o 17, no sub-13 e sub-14, a Inter e o Independente jogaram no domingo pela oitava rodada. No sub-13, a Inter perdeu de goleada pro Cosmopolitano, mas como o Cosmopolitano... É duro você ganhar, né? É duro você pontuar contra o Cosmopolitano. Foi 4-1 em Cosmópolis. O único gol da Inter foi do Samuel Anarelli. Nos pênaltis, valendo ponto extra, Leãozinho 10-9. Então o Galinho ficou no 0-0 com o União Barbarense no Pradão. Perdeu o ponto de bonificação nos pênaltis, 4-2. Os dois rivais dividem a última posição com 8 pontos. Nos outros jogos do grupo 5 do Sub-13, Velo Clube 2-1 no Rio Claro. 5-4 para o Velo nos pênaltis, Maccabi 5-1 no Rio Branco, 3-1 para o Tigre nos pênaltis. Classificação: Rio Branco 24, Cosmopolitano 22, Maccabi 21, União Barbarense 16, Rio Claro 12, Velo 11, aí Inter Independente com 8. No sub-14, a Inter perdeu também, né, pro Cosmopolitano, foi 3-0 em Cosmópolis, no ponto extra deu Inter 4-3. A Inter é a quarta colocada, a Inter é quarta colocada com 16 pontos. O Independente, por sua vez, foi goleado pelo União Barbarense no Pradão, 4-0. Nos pênaltis, pelo menos, levou o pontinho extra, 5-4. Galinho lanterna do grupo com 6 pontos. Nos outros jogos do Sub-14, grupo 5, Velo Clube 0, Rio Claro 3, 4-2 para o Rio Claro nos pênaltis. Maccabi Rio Branco 1-1, 5-3 para o Maccabi nos pênaltis. A classificação do 14, o Rio Claro tem 23, Cosmopolitano 21, União Barbarense 18, Inter em 4 com 16, Maccabi 15, Rio Branco 14, Velo 9, Independente em último com 6. A próxima rodada vai ser no feriado, então não tem jogos nesse fim de semana do 13 e do 14. É no feriado do dia 9 de julho, quinta-feira, 9 horas da manhã, sub-13, 10h40, sub-14. A Inter joga no Pradão contra o Maccabi. O Independente joga em Americana contra o Rio Branco, tem também Rio Claro e Cosmo.

0: 3-2. O único gol foi marcado pelo João Pavanello. Com esse resultado, o Independente caiu para a quarta posição com 16 pontos. Nos outros resultados do Sub-11, Grupo 5, Cosmopolitano 4-0 no União Barbarense, nos pênaltis 5-3 para o União Barbarense, Guarani 7, Amparo 0, 4-3 para o Amparo nos pênaltis. Classificação do 11, Cosmopolitano 29, Guarani Macabe 18, Independente o 4 com 16, União Barbarense 13, Amparo e Inter com 10, Rio Branco com 8. E no Sub-12 a Inter está brilhando, né? Vitória em Olambra contra o Macabe 2-0, gols do João Arcanjo e do Vitor Ganino. Leãozinho também ganhou ponto extra nos pênaltis 4-3. Com isso, segue na vice-liderança com 20 pontos, um atrás do Cosmopolitano. O Independente empatou com o Rio Branco no Paradão 1-1, perdeu nos pênaltis 2-1. Galinho é o último colocado com 11 pontos. Nos outros jogos do Grupo 5, Cosmopolitano 3, União Barbarense 1 nos pênaltis, 3-1 para o União Barbarense. Guarani Amparo 3-3 nos pênaltis, 3-1 Amparo. Classificação do 12, Cosmopolitano em primeiro com 21, Inter em segundo com 20. Rio Branco tem 15, Amparo 14, Guarani 13, União Barbarense 12, Macabe 11 junto com o Independente na última posição. A próxima rodada,
1: tem gol.
0: Informando.
1: França faz 3-0, mais um de Mbappé.
0: Mbappé tá demais, tá brilhando, meu Cartola. Então a próxima rodada será no sábado. Jogos às 14h30, sub-11, 16h, o sub-12. A Inter recebe o Guarani no Pradão, União Barbarense Independente em Santa Bárbara, Rio Branco e Macabe em Americana, Amparo e Cosmopolitano em Amparo. Para fechar a base, sub-17 então, você acompanhou o Leãozinho sem problema nenhum. De novo goleando.
1: Isso, resultado importante, né, Edmar? Continuar vencendo na rodada passada, já tinha construído um bom placar contra o Palmeiras lá em São João do Boa Vista. E nesse último final de semana contra o Mogi Mirim, outro bom resultado, né? Goleada de 4-0 com um time um pouco mais alternativo, né? Porque na sexta-feira, no dia anterior, teve o jogo da Paulista Cup Sub-18. A Inter foi enfrentar o Corinthians lá no CT Joaquim Grava. Então, por isso, os jogadores principais, né, do Sub-17 estavam nesse jogo.
0: Tá. Então nós tivemos 4-0 para o Leãozinho no Mogi Mirim, gols do Gustavão 2, Cauê e Lucas Manzato. O resultado manteve o Leãozinho na quarta posição com 16 pontos. O Independente fez um confronto direto em Águas de Lindóia contra o Brasília, perdeu por 3-1. O gol do Galo foi do Felipe, resultado que tirou o Independente da liderança. Agora o Galinho é o vice-líder. Nos outros jogos do Grupo 5, Cosmopolitano 1, Ponte Preta 0, Itapirense 0, Palmeiras e São João da Boa Vista 1. A classificação do 17 tem Brasília Independente com 19, Ponte Preta e Inter com 16, Cosmopolitano 15, Itapirense 11, Palmeiras 9, Mogi Mirim 0. A próxima rodada será no sábado, jogos às 9 da manhã o Sub-15, 11 da manhã o Sub-17. A Inter joga em Itapira contra a Ponte Preta. O Independente recebe o Palmeiras de São João da Boa Vista no Pradão, tem Mogi Mirim, Itapirense, Brasília e Cosmopolitano. Vamos acompanhar com a narração do Miguel Mendes como é que foram os 4 gols da Inter contra o Mogi Mirim no Pradão, categoria Sub-17. Dá uma olhada aí.
2: Vale lembrar que nesse momento, simultaneamente, estamos tendo Inter e Maringá pela Série C do Campeonato Brasileiro lá no estádio do Limeirão. E vem a Inter pelo lado direito com Pedro Isaías Frais, o cruzamento. Bola sobra com Caio Barbosa! Gol! É! Da Inter! Com 20 segundos de jogo, a Inter abre o placar no Pradão. Cauê Barbosa abre o placar para a Inter. Com menos de um minuto, o Leão sai na frente. 1-0 para a Inter. Aqui com o Gustavo Zanotelli, passa mais atrás para o Cauê, consegue se desvencilhar da marcação. Domina, tem espaço, faz o cruzamento, a bola sobra com o Giovani, o toque pro Gustavão! Gol! É! Da Inter! Do zagueiro artilheiro Gustavão! Número 5 para marcar o segundo da Inter no jogo.

0: já se posicionando ali o Juan para fazer essa cobrança. A Inter com jogadores altos, tem o Gustavão, tem o Zanotelli, tem também o Juninho. Jogo aéreo perigoso da Inter. Juan faz a cobrança pro Gustavão! Gol! É! Da Inter! Mais uma vez! Gustavão! O zagueiro artilheiro. Dois gols dele. O terceiro da Inter no jogo e o terceiro do Gustavão no Campeonato Paulista. Eu alertei. O jogo aéreo da Inter é muito perigoso. Faz arremesso a equipe do Mogi, mas a bola fica com a Inter. Lucas Manzato! Gol! É! Da Inter! Lucas Manzato! Finaliza rasteiro muito bem para marcar o quarto gol da Inter na partida. 4 pro Leão, 0 pro Mogi.
1: Bom, concordo com o Diogo Rizzardi aqui, seu pulmão está em dia. Tá, parabéns por acertar o nome de todos os jogadores, parabéns. E fiquei feliz que o Lucas Manzato fez gol. Thiago Manzato é o grande investidor da base da Inter, da Prime Sports. E faz tempo que eu narro o Lucas Manzato, Pedro Manzato. Não consegui narrar um gol ainda, né, no Campeonato Paulista do Lucas Manzato, mas ele saiu com a sua narração. Fiquei feliz.
0: E foi importante, né, Edmar? A gente tenta se esforçar bastante ali, principalmente com a escalação, quando saem os nomes, tentar
1: muito bom.
0: Decorar certinho. Obviamente, acompanhando a campanha, isso fica mais fácil, né? E ali, quando começa o jogo, tentar desempenhar o melhor possível. E é bacana, né, contar as histórias dos meninos, né, principalmente como que eles estão atuando, quantos gols já fizeram no campeonato. E também é especial, né, narrar, por exemplo, o Gustavão, que marcou 2 gols na partida, né, já tinha marcado no campeonato. E também era especial porque eu tinha narrado um gol dele no passado pelo Sub-15. E também agora com o Lucas marcando o primeiro gol dele no campeonato. Então é legal contar essas histórias da base, né, é sempre importante.
1: E outra coisa, você narrou o gol mais rápido da história da base da Inter.
0: Sim.
1: 20 segundos. Gol mais rápido. Olha que legal. Legal, parabéns, muito parabéns. Bacana. E muito provavelmente o Miguel vai narrar também no sábado, Inter e Guarani, que a Inter profissional joga com o Maranhão às 5 da tarde. Muito provavelmente eu consiga fazer o primeiro jogo, que é o Sub-11, que começa às 2h20 da tarde. E depois, às 4 da tarde, o Miguel assume o Sub-12 e vai pegar um jogão, né?
0: Sim.
1: Inter e Guarani é um confronto pra lá de direto, tá? Miguel Multihomem, comentarista, narrador, apresentador, administrador de página no Instagram. O bichão mesmo, hein? Diogo Rizzardi. Miguel cada vez mais mostrando o seu talento. Márcio Bigão.
0: Muito obrigado.
1: Que legal, legal. O Diogo colocou aqui, ó. Ouço muitos torcedores reclamarem que a Inter não vence em casa. Dos times que subiram, estamos disparados na frente. Série C é isso, super equilibrado. Aposto que na torcida do Barra tá tensa a situação. Olha a classificação. Concordo plenamente, Diogo. Concordo plenamente com você. A Inter é a melhor de todos que subiram. Mas se o desempenho em casa fosse o melhor, a Inter tava nadando de braçada, tá? E olha, eu já diria para você, desses 12 pontos perdidos, a Inter faturasse 8, classificação já garantida, tá? O Renato Francisco disse o seguinte: a Gazeta Esportiva, canal 11, fez uma pesquisa do jogo de domingo Brasil-Noruega. 92% declararam que a Noruega ganha.
0: Ah, nossa.
1: Eu acho que o Brasil vai passar, viu? Eu acho que o Brasil vai, não vai ter dificuldade contra a Noruega, não. Acredito eu, tá? Deixa eu pôr aqui, ó. Nossa, Solise 19,9. Mbappé 21,50. Ah! Foguinho, meu cartola tá demais nessa rodada, rapaz, que beleza, viu? Muito bem. Bom, a gente vai com o Edmundo Silva, o mestre, com carinho. Ah, que legal aqui, ó. O pai do Macaé tá dizendo que assistência pro gol do Lucas Manzato foi do Macaé, né?
0: Sim.
1: Opa, mais uma assistência pro meu futuro jogador do Vascão da Gama, o Macaé. Tá bom? Vamos lá com o mestre com carinho. 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Então, Grandisco Diamante Azul com a gente, trazendo ele, Edmundo Silva, ao mestre com carinho. Aqui o Renato Francisco está elogiando sua camisa da Internacional, tá?
0: Muito obrigado, viu?
1: É mais bonita que a do Marcolino, ele falou de ontem, tá? Renato Francisco Júnior. Vamos lá, então, ao mestre com carinho, Edmundo Silva. Boa noite!
2: Boa noite, amigos. Hoje, 30 de junho de 2026, terça-feira. Aniversário hoje de fundação do Estádio Olímpico Nilton Santos, no Rio de Janeiro. Ele foi fundado no dia 30 de junho de 2007, portanto, está completando hoje 19 anos. Em 2002, a seleção brasileira ganhava a Copa do Mundo, tornando-se a primeira seleção a conquistar o pentacampeonato da FIFA. Hoje está fazendo 24 anos, hein? Aquela jogada sensacional de Rivaldo e o Fenômeno. E gol do Fenômeno, né? Brasil pentacampeão. Hoje o Soteldo, que defende o Fluminense, está fazendo aniversário. O Mike Tyson também. Parabéns a você que faz aniversário no dia de hoje. A preocupação passou. Havia um pessimismo muito grande quanto o que faria o Galo em Tupã. E o Galão da Massa não tomou conhecimento do adversário e das dificuldades que poderia ter naquela longínqua cidade. Dois gols belíssimos construíram a magnífica vitória dos comandados do Mr. Thiago Miguel. Mas, como se diz no futebol, a disputa ainda não acabou. Peguem firme nesta semana e não deixem a peteca cair. A gente acompanha futebol há tanto tempo e não aprende que o jogo só acaba quando o juiz apita. No sábado e ontem, o futebol fez com que passássemos vergonha. No sábado, o técnico da Inter, Matheus Rocha, fez duas alterações e o rendimento da equipe caiu. Inclusive, na primeira bola que o meia Claudinho, que entrou nessas duas substituições, recebeu, ele tentou um drible e perdeu a bola. E saiu o segundo gol do Maringá. Torcedores xingaram até a última geração do jogador, dizendo que ele não podia mais vestir essa camisa. Além disso, tivemos muitas ofensas também feitas para o técnico Matheus Costa. Tem que mandar o técnico embora, era o mínimo que a gente ouvia. Passada essa turbulência, depois do segundo gol sofrido, o time botou a bola no chão, engoliu o adversário e apareceu o talento do Claudinho, que havia sido infeliz num lance. Ele bate um escanteio na cabeça do Getúlio, que numa cabeçada com estilo faz o primeiro gol do Leão. Aí a torcida muda o seu comportamento. Aparece o incentivo que toda a equipe precisa quando joga em casa. Isso muda o jogo. Para premiar a torcida e a equipe, acontece no final do jogo uma pintura de gol. Narrei quase 30 anos jogos no Limeirão. Mas me lembro de apenas um gol que pode ser comparado a esse feito pelo criticado meia Claudinho. Estou citando o gol do Kita, na semifinal do Paulistão de 86, quando a Inter venceu o Santos por 2-1, carimbando o passaporte para a decisão do campeonato daquele ano. E o fim da história, todos nós sabemos, né? O saudoso Pecos levanta a bola para a área e o talentoso meia João Batista escora de cabeça para o Kita, que como uma flecha apareceu na entrada da pequena área e empurrou a bola para o fundo da rede do time santista. Os dois gols são semelhantes, mas o de sábado, feito pelo Claudinho, foi o mais bonito que eu vi no Limeirão. Para completar, ontem jogamos o Casimiro no lixo pela péssima atuação no primeiro tempo, para, ao fim do jogo, vermos o meia-campista da seleção brasileira recebendo o prêmio de melhor em campo. Que cá para nós foi um pequeno exagero, né? Mas merecido, porque ele melhorou seu rendimento e da equipe em consequência e fez um gol importante, o do empate. Então, depois deste sábado e desta segunda-feira, vamos esperar o juiz apitar para aplaudir ou vaiar a equipe, ou o técnico, ou um jogador. Desculpa, Claudinho, porque eu também fiquei bravo com você. Mas agora eu tiro o chapéu pelo que você fez nos 15 minutos finais do jogo de sábado. Por hoje é só. Abraço, amigos.
1: Valeu, mestre Edmundo Silva, sempre impecável, mestre Edmundo Silva, grande Claudinho, né? É, a torcida pegou muito no pé dele, né? E por isso que ele chora. E eu gostei na coletiva, né? Quando o Matheus Costa elogia o Claudinho, fala que o Claudinho é um cara que todo mundo gosta, que ele é alto astral, que ele está feliz na Internacional. Mas na primeira bola que ele pega, ele já é desarmado pelo Paulinho, aí o Negueba levanta na entrada da área e o Kaique Calipto faz o primeiro gol, não o segundo, o primeiro gol, né, do Maringá, na primeira bola, né? Depois o segundo, o Thiago Rosa, lateral, desce, ninguém marca, né? O Ian Silva ficou atrasado, ele cruza e o próprio Kaique Calipto faz 2-0. A torcida tava pegando no pé do Claudinho, ele levanta gol do Getúlio e depois faz aquele golaço de videogame.
0: Bastante, Edmar, eu tava acompanhando, né, o que o pessoal comenta, não só na página, né, mas também nos grupos da torcida, né, a interação, principalmente na hora do jogo, né, bacana ver o que o pessoal está comentando, e o principal era em relação ao Claudinho, né, a atuação, ele acabou cometendo esses erros que foram cruciais para os gols do Maringá, mas depois conseguiu se redimir na partida, né, deu uma assistência, o gol no último lance, né, uma grande emoção, que conseguiu diminuir o que seria um prejuízo grande, né? Seria mais uma derrota em casa. A Inter consegue esse gol salvador do Claudinho. Importante também para o jogador recuperar a confiança, né? Não só dentro da partida, né? Mas também no campeonato no geral. Depois de uma falha, conseguir se redimir com um gol. Importante para o emocional do atleta, né? Voltar melhor nas próximas partidas. E também evitar o que seria uma derrota da Inter, conseguir somar pelo menos um pontinho em casa.
1: Bom, a gente vai para o intervalinho, daqui a pouco tem sorteio dessa camisa da Internacional entre o Robson Vitoriano e o Márcio Bigão, hein? Ó, camisa linda aqui da Internacional. Antes aqui, dizer que o São Paulo fez um jogo treino contra o Juventus no CT da Barra Funda, foi 2-2. Os gols do tricolor André Silva e Tapia, tá? A comissão técnica espera fazer mais alguns testes, tá? Palmeiras fechou 2 jogos treinos, primeiro contra o Primavera e o outro contra o Mauaense, tá? O Mauá, né, que tá disputando aí o mata-mata da Bezinha, tá? E o Botafogo do Rio sofreu um novo transfer ban por dívida agora com o Júnior Barranquilla da Colômbia pelo meia Jordan Barreira. E olha, o Botafogo voltava de 5 punições na segunda-feira e agora sofreu mais uma. E a informação do Palmeiras, né, que lançou uma camisa da Puma padrão Copa do Mundo. A pergunta é, você pagaria R$1.199 pela camisa? Esse é o valor da nova camisa do Palmeiras, tá? A gente vai pro intervalinho, daqui a pouco o sorteio, daqui a pouco a gente fala também de México e Equador, é o jogo que fecha hoje o dia da Copa do Mundo. Tempo e placar de jogo, permanece com a vitória da França, eu tô acertando no bolão, hein? Coloquei 3-0.
0: Isso, Edmar, já estamos entrando nos acréscimos da segunda etapa, né? O juiz deu mais 4, acabou o primeiro minuto dos acréscimos, a França vai vencendo por 3-0, né? Um bom resultado.
1: Só pra você ver que eu tô acertando, ó, meu palpite ali em cima, ó, 3-0. Ó, vou até passar, ó, México, meu palpite, 2-1 pro Equador hoje. Acho que o Equador tira o México. Inglaterra amanhã, 2-0. Para Inglaterra, Bélgica, 2-1 no Senegal. Estados Unidos, 2-0 na Bósnia. Espanha, 2-0 na Áustria. Portugal, 2-1 na Croácia. Suíça, 2-0 na Argélia. Áustria, 1, Egito, 2. Argentina, 2, Cabo Verde, 0. Colômbia 2, Gana 1. Certo?
0: Tá afiado, hein?
1: Tô afiado. Então vamos lá, intervalinho. Daqui a pouco a gente volta com os destaques finais aqui no nosso programa. 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Antes do sorteio aqui, ó, os dois nomes aqui, ó. Alá, Márcio Bigão e Robson Vitoriano. Tá, o Bigão que falou 2x2 Inter e Maringá, e o Robson Vitoriano que foi selecionado em quem clicava, né? Quem dava um like na nossa transmissão. Bom, 22 horas hoje no Estádio Azteca. Lembrando, terminou 3x0 para a França, 2 do Mbappé e 1 do Barcola. 0 para a Suécia. Acertei na cabeça no bolão. Falei para a Mari, põe 3x0. Ela colocou 2. Caiu para terceiro lugar, né, amor? Então é o seguinte. México e Equador hoje, Estádio Azteca, 10 da noite. México é uma das poucas seleções que teve 100% de aproveitamento na primeira fase, ao lado de França e Argentina. O México ganhou da África do Sul 2x0 no Azteca, gols do Quiñones e do Jiménez. Depois, contou com a ajuda do goleirão da Coreia para fazer 1x0 em Guadalajara, gol do Luiz Romo. Na terceira e última rodada, 3x0 na Tchequia, tá? com gols do Matheus Chaves, do Julian Quinones e do Álvaro Fidalgo. O objetivo dos mexicanos é passar para as quartas de final, pois foi o máximo que o México conseguiu até hoje nas duas ocasiões em que foi o mandante do torneio, né? 70 e 86. O artilheiro destaque é o Jiménez do Fulham da Inglaterra. O Equador ganhou embalo, né? A gente lembra, empatou 0-0 com o Curaçao, depois acabou ganhando a sua partida da Alemanha pelo placar de 2-1. A primeira partida foi a derrota para a Costa do Marfim por 1-0, tá? É, o time chegou ao Mundial com uma invencibilidade de 19 partidas. Então a classificação veio com a vitória em cima da Alemanha de virada 2-1. O Leroy Sané abriu 1-0 para os alemães. Nilson Angulo e Gonzalo Plata viraram, tá? Foi uma das sensações das eliminatórias sul-americanas. O Equador aposta na boa geração e ficou à frente, inclusive, do Brasil nas eliminatórias. Não perdeu nenhum amistoso. O Equador na crescente, pegando o embalado México. O que que dá nesse jogo, Miguel?
0: Olha, Edmar, é um duelo interessante porque a gente tem de um lado o México que está sediando o torneio de novo, né? É, tem a questão da torcida. Das três sedes, com certeza, a torcida mexicana é a mais animada e o Equador numa reação muito grande, né, na Copa. Depois de dois empates, né? Nas duas primeiras rodadas.
1: Uma derrota e um empate.
0: É, uma derrota e um empate.
1: Perdeu para Costa Marfim, empatou Curaçao e ganhou na Alemanha.
0: Isso. Depois do empate contra Curaçao, dava para perceber os jogadores do Equador devastados, né?
1: Verdade.
0: Dentro de campo, porque iam ter uma situação ali bem complicada, né? Um jogo contra a Alemanha, muito difícil. E a equipe, com todas essas circunstâncias, conseguiu uma virada ainda, né? Sofreu o gol da Alemanha e depois conseguiu reverter, né, a emoção do próprio treinador quando acabou o jogo, né, foi comemorar com a família. Explosivo, então, esse embalo, né, uma grande geração do Equador. Eu acredito que a seleção equatoriana vai ter um pouco de dificuldade, mas mesmo assim, pelos nomes, vai conseguir avançar, vai vencer por 2-0.
1: Chico Pereira, parabéns ao grande Miguel, esse menino.
0: Obrigado,
1: tem
0: Chico,
1: futuro.
0: Obrigado.
1: Aqui, ó, o Everaldo Campos. É falta de educação que a França joga futebol.
0: É absurdo.
1: Vamos lá, então. Os dois papeizinhos aqui. Eu vou dobrar e o Miguel vai fazer o sorteio aqui. Quem vai ganhar? Ó, primeira vez que só um cravou o placar na cabeça, né? Que 2x2 também não é comum, né? 2x2 também
0: acontece tanto.
1: Não acontece. Ó, tô dobrando os dois papeizinhos aqui pra vocês verem. Então tem um Márcio Bigão, um Robson Vitoriano. Ó, pra lá, pra cá, ó. Põe até pra cá, tio. Ó, pra lá, pra cá, pra cá, pra cá, pra cá, pra lá. Mão esquerda ou mão direita, tá bom?
0: Tá.
1: Vai lá.
0: Mão esquerda.
1: Mão esquerda.
0: Isso.
1: Tá aqui. Então vamos lá. Mão esquerda. Márcio Bigão. Ganhou a camisa da Inter. Eu entro em contato com você porque eu vou tentar pegar nova pra você, porque nós vamos ter direito a duas camisas novas da Copa do Mundo. Aquela especial. E o Márcio, que é um cara espetacular que está aqui com a gente, eu acho que ele merece esperar um pouquinho para pegar essa aí comemorativa, se ele não comprou, né? Se ele não comprou, a gente vai sortear uma cinza também, ofertada pelo Valmir da Silva da Dobal, tá bom? Destaque final, meu querido Charles Brau Júnior. Vai lá, meu querido Miguel Mendes.
0: Edmar, seguimos acompanhando a Copa, né? Vendo aí essas histórias cada vez mais bacanas que a gente sempre tem, né? Ontem o Paraguai fazendo história, eliminando a Alemanha nos pênaltis. Também o Marrocos, né, representando o continente africano, eliminando os Países Baixos. Acho que também é importante para quebrar, né, aqueles paradigmas. Ah, as seleções europeias são muito fortes, muito acima. Obviamente o futebol europeu é muito qualificado, né, mas é importante, né, ter esses episódios para lembrar que existem outros continentes, outras seleções, que o futebol também é forte em outros lugares, né? Agora a França é realmente aterrorizante, né? Venceu a Suécia por 3-0 com pouca dificuldade e agora enfrenta o Paraguai, né? Então, aí acho que essa geração da França acho que não vai ter muita dificuldade, né? Mas
1: tropela,
0: a gente torce pelos sul-americanos, mas o Paraguai vai ter muita dificuldade, né? Acho que a França, até a semifinal, chega com muita tranquilidade.
1: Tá bom. Obrigado, Miguelzinho. Sim, show de bola, como sempre. Valeu, Titi. Muito obrigado a todos vocês que acompanharam o Pimba, mesmo com a França jogando hoje. Foi uma audiência, assim, é difícil, né? Porque você concorrer com França e Suécia, mas o importante é que o programa fica gravado. Quem acompanha a França pode assistir agora, tá bom? Grande abraço a todos vocês e até amanhã com mais um Pima nos Esportes.

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